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1: 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Votos renovados de um bom dia, amigo, e o período reservado ao espetáculo musical que vai permiti-lo sobrevoar o país, a África e o mundo e a recuar no tempo para reviver alguns momentos neste espetáculo musical surpresa que já toca no seu receptor a seguir.
2: Obrigado.

Obrigado. Boa noite. Tudo bem? É uma grande honra, um grande prazer estar aqui. Sala Palma da Banca Jazz. Yeah. Vamos cantar todos, né?

Este próximo tema nós não podíamos deixar de tocar, porquê? Porque é um tema de um colega nosso que infelizmente não está aqui connosco hoje em palco, mas que participou neste trabalho discográfico depois do silêncio, Mimito, que eu peço uma grande salva de palmas para ele e que se recupere. Ele passou por um momento delicado de saúde, mas esta canção vai para ti, Mimito.

Obrigado! Obrigado! Vai!

Obrigado!

Obrigado! Eu acho que o pessoal está já cansado. Vocês fazem todos parte da nossa geração. Vocês estão cansados, mas nós ainda não. Até rima, hoje até eu estou aqui com uma veia poética, até rima.

Finalmente. Tudo bem? Tudo bem? Vamos fazer isso. Sinal de alegria. Obrigado, Tabanca Jazz. Parabéns, Tabanca Jazz. Para mim, esta é a confirmação do arranque da Guiné-Bissau. Sem dúvidas. A história que este grupo fez e vai fazendo naturalmente dignifica qualquer filho da Guiné-Bissau e os músicos da Guiné-Bissau. Obrigado, Bedinte, por tudo que nos ensinaste também. Já não estás, descansa em paz. Mas estamos juntos, vamos embora. Sinal de alegria, um tchap, tchap. Todo mundo, vamos embora. Estão preparados? Estão preparados? Yeah.

atenção, este é um momento magnífico aqui com esse pessoal do Estabancalhaço. Vamos confirmar isso, ok? É assim mais ou menos. Perampiri, perampiri, ok? Só isso. Vamos embora. Quero cavalinho na pecadura.

Peram pidi ayo pepara. No vai. Guerra cavalio na pecadu. Ok, atenção. Vamos mandar esta força para Guiné-Bissau. Assim todo mundo. Todo mundo, já. É isso mesmo, Rita. 20 anos, 25 anos de carreira no Estabancalhaço. Não é brincadeira, não.

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quero ouvir essas palmas aí. E esse coro diz assim: Yelá, vocês querem assim, peraí. O meu amor é dela ou foi dela? Qual é que preferem? É? Então é, tá bom.

Vocês agora, vamos, né? Eu sei que vocês já estão cansados, mas estamos no fim, hein? Essas palmadas aí, vamos...

Obrigado! Senhoras e senhores, obrigado pela vossa paciência, pelo vosso carinho, os vossos aplausos. Oxalá daqui a 25 anos a gente possa estar aqui no Coliseu. Só tenho fé porque quando via o Compay II cubano com 80 e tal anos a tocar, eu acho mais 25 anos nem estarei nos 80, mas acho que ainda terei forças para, sentado aqui, não de pé a saltar, mas sentadinho, assim meio enrugadinho, mas sempre com aquele perfil. E vou dizer obrigado a Deus por nos dar este momento. Obrigado a todos vocês.

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1: 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Amigo, votos renovados de um bom dia. Este é o início da sua manhã. Uma manhã que arranca no seu canal desportivo da Rádio Moçambique, nesta pista em que desfilam vozes nacionais e internacionais para cantarem e encantarem para si e tornar o seu dia um dia bonito, um dia de êxitos, um dia de realizações, um dia em que vai querer trabalhar, dar muito e muito de si, de forma que os seus passos profissionais sejam brilhantes. Para isso, levamos a seguir J. Price, que canta e encanta.

Ndera wa Shausha foi cantado aqui pela voz zimbabuiana de Jay Price, que depois deu lugar a Andirandi, cantado por Anglican Voice Harmonize, trouxe-nos Kila Man Mawena Kau. E depois Sign of Victory foi cantado aqui por Robert Kell, ao lado de Sueto Spiritual Singer. São sonoridades que quisemos levar até o seu receptor para aquecerem esta sua manhã e fazerem brilhar os seus trilhos profissionais neste dia bonito em que nós desejamos tudo, mas tudo de bom para si, e que tudo que já vem lutando para que pudesse se resolver, seja resolvido hoje.

Amigo, aproveito este momento para lembrá-lo os exercícios físicos que não podem ficar de fora nas suas atividades. Gastando algum tempo com estas atividades, os exercícios físicos, poderemos ter a garantia de um dia brilhante, um dia de boa disposição, um dia produtivo e um dia cheia, um dia, dizia eu, cheio de muita saúde e produção. É por isso que estivemos aqui em Zimbábue a ouvir esta voz do ícone da música zimbabuiana, o Liver Mutukudze, que quis nos trazer tudo e como foi cantado aqui por Justino Baca, um dos primeiros trabalhos musicais desta voz moçambicana que quis cantar e encantar nesta manhã no seu palco dos campeões aqui na 93.1, no espectro eletromagnético de radiodifusão sonora. Depois trouxe-nos Mali, o mesmo que dinheiro. Dinheiro que é capaz de fazer muita coisa boa, mas mal administrado pode nos trazer desgraças. Foi aqui cantado por Justino Bach, porque nos dias que correm já não se mede o que é que pode nos trazer o dinheiro. Até tudo que tem a ver com maldade tem sido usado como alvo para que possa se adquirir dinheiro e alguns até acabando ostentando o que nem têm e vão agravando mais a pobreza. Amigo, é muito bom que viva a sua realidade, porém lutando para que possa ser melhorado no seu dia a dia. E não use qualquer meio para poder adquirir dinheiro, porque já com dinheiro na mão vai ficar a peso de consciência pelas maldades que fez para que pudesse conseguir o dinheiro. O dinheiro é bom, mas tem que se usar caminhos limpos e justos e também uma boa administração para que possa nos trazer felicidade. Mamã foi cantado por Nordino Chambal em forma de homenagear a todas as mães que estão conectadas a nós. Para si que é mãe, um abraço muito forte, aquele beijinho do filho e que o seu dia seja um dia produtivo, cheio de energias positivas e realizações. Amigo, chegado a este momento, resta-me apenas agradecer a sua companhia desde zero até este momento, mas também a todos que nos encontraram pelo caminho. Meu nome é Floriberto Cossa. É sempre um prazer renovado estar aqui consigo. É uma alegria total saber que sobrevoei o país, a África e o mundo consigo a partir de zero e até numa outra hora, neste nosso percurso radiofónico até este momento. E prometo voltar a cruzar consigo em antena, sempre aqui, nesta portadora 93.1, no espectro eletromagnético de radiodifusão sonora ou no www.rm.co.mz. Nas próximas ocasiões. Até lá, amigo. Bons olhos o vejam e boas coisas aconteçam na sua vida. Eu saio desta forma.

0: Muito bom dia, são 5 horas e 1 minuto. Já a seguir as notícias já apresentadas por Carlos Langa.
1: Saudações! A Seleção Nacional de Futebol defronta esta terça-feira a congênere da Indonésia em jogo de caráter particular inserido na data FIFA. O embate realiza-se na cidade de Jakarta, na Indonésia, a partir das 15 horas. O técnico dos Mambas, Chiquinho Conde, espera fazer o melhor no encontro frente à Indonésia.
2: Vamos observar. Agora, o vídeo do jogo da Indonésia frente ao Oman, o meu assistente do vídeo, analista de performance, já fez os seus cortes. Vamos transmitir isso aos jogadores, os quatro momentos do jogo da equipa da Indonésia e estudarmos juntamente e vermos qual é a melhor estratégia, qual a melhor ideia que nós temos que implantar no jogo. Então, nós temos mais uma oportunidade amanhã de poder fazer de frente, sem grande pressão, mas com um sentido patriótico elevado. Perdemos, foi duro, sim senhora, mas temos que levantar. Força Mambas e vamos à luta.
1: Chiquinho Conde, técnico dos Mambas, perspectivando o jogo desta terça-feira frente à Indonésia de caráter particular. No último domingo, Moçambique perdeu frente à Oman por 4-1 noutro jogo amigável. Mauro Jamali já não é o treinador do Machacane. O técnico foi afastado esta segunda-feira depois dos tricolores terem perdido último sábado frente à Liga Desportiva de Maputo por 2-1 em jogo da Taça de Moçambique de futebol face da capital do país. No Moçambola, o Machacane conta com 2 pontos resultantes de 2 empates em 5 jogos. O Teste África de Chimoio recebe esta quarta-feira a Liga Desportiva de Sofala em jogo amigável inserido na preparação das 2 equipas para a época futebolística deste ano.
3: O presidente do Teste África, Elder Zungunye, referiu que para além de rodar os jogadores com uma equipa do Moçambola, pretende-se com esta iniciativa angariar o fundo para suprir algumas despesas da coletividade. Elder Zungunye insta aos sócios, adeptos e simpatizantes do Teste África e amantes do futebol em geral a fluírem ao campo da Sualpo para esta partida com a Liga Desportiva de Sofala.
4: Queremos convidar a todos, adeptos e amantes de futebol, sócios do Teste África, para quarta-feira poderem comparecer em massa no campo da Sualpo a fim de assistir um jogo amistoso entre a Liga Desportiva de Sofala e nós, Teste África. Será um jogo de caráter amigável que serve mesmo para rodagem e dar mais tempo de jogo àqueles que não têm e servir mesmo para ombrear os que também estão no alto escalão, visto que o nosso objetivo é regressar urgentemente para essa liga, que é a primeira liga. Então, estamos a convidar todos os amantes do desporto para poderem vir na Sualpo. Os bilhetes estarão semi-de-cash. Isso serve como uma forma de ajudar aquilo que é o projeto, aquilo que é as necessidades do Teste África. A melhor forma de contribuir e a participar na gestão de um clube é mesmo de comprar seu bilhete e assistir no jogo.
3: Presidente do Grupo Desportivo e Recreativo Teste África, Elder Zungunye, e o jogo da próxima quarta-feira no campo da Sualpo diante da Liga Desportiva de Sofala, visando a rodagem das 2 coletividades que estão em competições diferentes. Vasco Augusto, em Chimoio.
1: Portugal defronta esta quarta-feira a Nigéria em jogo particular inserido na preparação para a participação no Campeonato Mundial de Futebol que inicia na próxima quinta-feira. No último sábado, Portugal venceu o Chile por 2-1 em encontro amigável. No Mundial, Portugal integra o mesmo grupo com a República Democrática do Congo, o Uzbequistão e a Colômbia. O Mundial a disputar-se entre os dias 11 de junho e 19 de julho vai ter lugar nos Estados Unidos da América, Canadá e no México. E desta feita, colocamos ponto final ao bloco de notícias. Saudações.
0: Saudações e muito obrigada, Carlos Langa. Depois do noticiário, vamos dar a conhecer a programação para esta terça-feira. Já a seguir o habitual espaço do ouvinte, até próximo das 6, a altura em que teremos as notícias em flash, até próximo das 6h30, à altura dos tópicos da atualidade político-social. Às 7 teremos o desportivo, seguirá depois o projeto desportivo nos bairros. Às 8h10 teremos educação financeira, a revista de imprensa e depois o programa Onda Olímpica. Às 9h, o noticiário, 10 horas acontece a sua atualização. Hoje teremos o segundo dia do diário do Campeonato Mundial de Futebol, a partir das 10h10. Habitualmente a essa hora temos a janela provincial de Maputo. Vamos então, logo após a transmissão do diário, entrar então em contacto com a província de Maputo. Seguirá mais tarde a transmissão do Jornal Desportivo a partir das 12h01. Já no período da tarde, em destaque, teremos as 13, Perspectiva Africana, 14h, noticiário, 14h10, A Mulher e o Desporto. Educação Financeira será às 15h10, antecedido do Desportivo às 15. Às 15h20 teremos a emissão a partir do Niassa, 17h o noticiário. Logo a seguir, a emissão será a partir de Cabo Delgado, às 19h01, o Jornal Desportivo às 20. Teremos o noticiário, logo a seguir o espaço Motores, Chiveve em debate, às 20h10, às 21h o noticiário, Bate-Bola às 21h30 e por fim teremos o resumo informativo a fechar a programação do dia. Hoje é terça-feira, 9 de junho. Espero que o amigo ouvinte nos acompanhe em ótimas condições de audição e que a mesma seja do seu inteiro agrado. Eu sou Natércia Tomás, a sua companheira de viagem até muito perto das 10 horas. Até lá, desejo-lhe uma ótima sintonia. Muito bom dia. Estamos juntos.

0: 5 horas e 15 minutos e meio, muito bom dia. Renovamos votos para a continuação de ótima sintonia. Está a iniciar mais um espaço interativo para amanhã de terça-feira. Hoje é terça-feira, é dia reservado para o parabéns a você. E hoje temos o jogo de Moçambique diante da Indonésia. O jogo inserido na data FIFA, na verdade, é o segundo e último para este período reservado aos jogos amigáveis inseridos na data FIFA. 82-31-05-76-6. Este é o número disponível para as chamadas. Vida, parabéns para mim nesta data. Já temos o primeiro ouvinte do outro lado da linha. Muito bom dia e seja bem-vindo, campeão.
1: Camará, eu sou o Anderson.
0: Bom dia, Camará. Muito bom dia. Bom dia e seja bem-vindo.
1: Muito obrigado. Hoje sou o primeiro, né?
0: É, primeiro mesmo, primeiríssimo. Está de parabéns.
1: Muito, porque correu muito para chegar como primeiro.
0: Né? Correu muito, é? Está certo. Muito bem, muito bem. Sim, senhor, muito bem. Venha daí, campeão.
1: Sim, coisa. Primeiro, desejar bom jogo com o Pazmamba, que ganhe. E tenho dois aniversariantes hoje.
0: Ah, é?
1: Sim. O primeiro é a minha filha caçula, com Marcela, que completa com mais um ano hoje. E temos a Arden Salomão, que também é o bebê do dia.
0: Ah, é? Hoje é dia do Mutisse?
1: Sim, sim.
0: Oh.
1: Eu fiz uma música para eles dois, mas como... Eu podia fazer uma música de Balilão Balilão, aniversário com a minha filha, mas vou pedir outra música.
0: Mas já agora.
1: Ninguém sabe.
0: É? Que música é essa?
1: São dois pessoas que fazem aniversário, não posso fazer Balilão Balilão, só posso fazer a Ninguém Sabe.
0: Ok, mas já agora, vamos por partes. A sua filha, qual é o nome dela?
1: É Marcela.
0: Marcela. Marcela Mati.
1: Marcela Celestino Mati.
0: Ok, está certo. Ela faz hoje. E também o Mochice.
1: Sim, sim, sim.
0: Faz hoje, aniversário.
1: Sim, sim. Como hoje está frio, depois não vão tomar banho, porque são. É dia de fazer ano. Então, não posso fazer a música, ninguém sabe.
0: A música é de quem é mesmo?
1: É do Fermo Mondana.
0: Félimo.
1: Fermon.
0: Ok, vamos lá ver se vamos conseguir. Muito
1: e
0: bem.
1: E desejo muita felicidade para ele, acima de tudo, muita saúde.
0: Muito bem, é tudo.
1: Manamate.
0: Muito obrigada, campeão, e parabéns para a sua caçula. Felicidades, longa vida para ela, com saúde e êxitos na vida dela, hein?
1: Obrigado.
0: Tchau, tchau. Estamos juntos.
1: Tchau.
0: 5 horas e 18 minutos e meio.
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0: Muito bom dia. Alô, bom dia. Não percebi o que disse?
3: Bom dia, Mano Nath.
0: Ah, bom dia. Como está?
3: Estou bem, graças a Deus.
0: Que bom, cadê lá também está tudo bem. Seja bem-vindo, Isana.
3: Ah, muito obrigado.
0: Muito bem, vamos a isso.
3: Ah, bom, primeiro, desejar boa sorte. E um conto de parabéns. É um grande amigo meu. Eu, mais um da vida, de nome. E quero ele aqui.
0: Isana, não percebi o nome do aniversariante. Alô, Isana?
3: Joaquim.
0: Sim, no, dizia que não percebi o nome do aniversariante.
3: Ah, o nome é do aniversariante. Joaquim.
0: Aniceto Joaquim?
3: Joaquim, sim.
0: Ah, Joaquim, muito bem. Sim, agora pode prosseguir.
3: desejar a ele muita felicidade, tudo de bom, e que tenha mais longos anos de vida. E, bom, é tudo marcado e continuação de trabalho aí. E estamos juntos.
0: Estamos juntos. Muito obrigada pela sua participação e parabéns pelo seu amigo.
3: Muito obrigado, mamãe.
0: Tchau, tchau. Estamos juntos.

0: Olá, muito bom dia. Bom dia.
1: Bom dia.
0: Oh, é o bebê do dia. Vamos cantar parabéns, não é?
1: Não tem problema.
0: Oh.

0: Muitos parabéns. Olha, a música já diz tudo. É do fundo mesmo do coração.
1: Do fundo do coração, deu para perceber. Estou muito agradecido por isso, Manana Terça do Anjo. E ontem tentei entrar e não consegui, porque meu amigo particular estava a dizer que os machopes é só macague, só. E, enquanto que não, não é só macague, só. Ele estava a contar ali os insanos, os qualquer coisa. E nós também temos essas particularidades, macague, coma. Okay. Nada.
0: Okay.
1: Essas coisas todas.
0: Ok, que estava, interessante.
1: Estava então não consegui entrar. E hoje também acabei conseguindo porque ouvi Mátia dizer que não vamos tomar banho. Mas eu estou a sair do banho porque estou a me preparar para ir trabalhar.
0: Então, o Mati não conseguiu acertar, não. Ele pôs água nele próprio.
1: Não, não acertou. Ele é que não vai tomar banho.
0: Ok, ok. Tá certo, tá certo.
1: É.
0: E o bolo?
1: Bom, infelizmente as condições não estão no seu melhor. Não haverá bolo. Apenas já trabalho porque estou a me preparar para ir trabalhar.
0: Quero
1: conseguir passar o meu dia de aniversário com a minha família porque volto no dia seguinte. Mas temos que agradecer a Deus por existir e pela essa data para ir dom de trabalhar que nos deu para que possamos seguir em frente e quizá o amanhã possa ser melhor que hoje.
0: É verdade. Eu desejo o melhor para si, que seja um dia de surpresas agradáveis no dia de hoje, hein?
1: Muito obrigado. Infelizmente, as pessoas, como diz a música de Danei Maí, que espera surpresa com as pessoas com quem ela cresceu, né? Felizmente, as pessoas que cresceram comigo, alguns já não estão conosco e outros andam na África do Sul e lembram do meu aniversário.
0: Mas então, este ano será diferente, este ano será diferente. Pronto, será diferente.
1: Eu espero que tenha.
0: Mas certo.
1: Eu tenho agradecido bastante, porque embora não sejam as pessoas que cresceram comigo como tal, mas a rádio em particular, a rádio, os amigos que me rodeiam atualmente e a minha família têm se lembrado do meu aniversário e tenho agradecido por isso bastante e que continuem nessa cena.
0: Muito
1: e para Marcela, que Deus lhe abençoe e lhe dê tudo de bom que a vida contém. O irmão, o amigo do campeão Isana, também que tenha um aniversário muito feliz e que tudo corra bem. Ontem mesmo, um amigo meu, um conhecido meu, também celebrou mais um ano de vida. O nome dele chama-se Noé. E que tenhamos todos nós feliz aniversário e que Deus nos abençoe e nos dê tudo de bom. Para todos aqueles que celebram mais um aniversário hoje, também sintam-se cumprimentados. Deixa-me dizer que esse é um mês de lendas, porque ainda vem aí as amanhã é Kota Mukundi.
0: Mês de lendas, não é? Estamos a ouvir.
1: Amanhã é Kota Mukundi, é uma lenda.
0: Okay.
1: Também temos o Kota Nyasengo, é uma lenda. Temos vários campeões este mês aqui, são lendas mesmo. Não estou a contar comigo, eu ainda não cheguei a essa fase de uma lenda, se calhar seja para os mais novos que existem na Terra, mas ainda não cheguei à fase de ser lenda para as pessoas mais velhas. Mas na Terra, você também um bom trabalho. Desejo um bom trabalho também para os mambas que me ofereçam uma vitória como presente do meu aniversário. Se não conseguirem uma vitória, que me ofereçam um bom jogo, no mínimo. Não importa o resultado, pois são jogos de preparação, são jogos para experimentar jogadores que não são chamados na seleção nacional. E para terminar, a música para todos nós que celebramos aniversários hoje, em particular eu, Ardim Salomão Muxis e a Marcela. Pode colocar a música Amib.

0: exatamente, é de Tony. Então, é essa música que eu penso para nós que celebramos o aniversário hoje. Amigo da minha infância, é amigo para a eternidade.
1: É isso você mesmo.
0: É meu amigo, amigo de verdade.
1: Ok.
0: Amigo da minha, para não ocupar mais tempo, Manana Terceta, mas fico por aqui, porque vale a pena estar aqui na RM Desporto ouvindo as vozes que encantam e a voz que tem mil melodias numa só. Manana Terceta, até mais. Um abraço para todos.
1: Felicidades e um super dia, uma super terça-feira para si, hein? Tchau, tchau.
0: Muito obrigado.
1: 5:28.

0: 840-43-98-96 é o número para envio de mensagens, porque tenho aqui tantas mensagens dos ouvintes. Ainda não havia anunciado o número, mas já tenho tantas mensagens aqui. Olá, bom dia.
1: Pastor Gabriel.
0: Oh, Pastor Gabriel, a preparar-se para o dia de amanhã, não é?
1: Sim, a minha xará. Também está para preparar uma mensagem de parabéns.
0: Não é?
1: Amanhã.
0: Ok. É okay.
1: Porque para salvar, para eu chegar aqui, eu não era para chegar porque a minha vida estava para parar.
0: Opa, é verdade,
1: então,
0: sim.
1: Graças às vossas orações, os profissionais de saúde, ministro de saúde, todos aqueles na igreja, todos que rezaram para eu voltar na terra, porque eu não falava, não reconhecia ninguém. Minha cara, a mensagem de hoje vai para a mana Khadija Majar. Ele faz mais um ano de vida hoje, dele muitas e muitas felicidades. Chova!
0: Olá, estamos juntos! Tchau, tchau! Vamos lá então conferir as mensagens dos ouvintes. Olá, campeões, é o Alfredo, grande adepto tricolor, mas diz ele que está indignado com o clube, lutou-se muito para chegar ao Moçambola, mas tudo zero, agora porque não criou-se condições para continuar com o Mr. Lalas. Ok, bom, esta mensagem parece que é de ontem, eu não a conferi ontem, meu Deus. Mil desculpas, campeão, muito mil desculpas mesmo. Mateus, mais conhecido por WMP, de Tete. Ah, esta mensagem também é de ontem. Que é isso? Então a minha caixa aqui de mensagem estava cheia. 840-43-98-96. 840-43-98-96. Guitile, mana na tércia. Guitile, felicita a quem mesmo? Os seus parabéns ao Mochice. Felicidades e tudo de bom para ele. O mês é todo nosso, diz ele. Ah, é todo vosso, diga-se. Vem o seu aniversário também daqui a pouco. A todos os aniversariantes do dia, tenham muita saúde e mais anos de vida. Carlos Pimbi, a partir de Morro Beni. Olá, bom dia.
2: Bom dia, mami.
0: Ah, bom dia. Este é o pobre de Inhambana. Como está?
2: Também,
0: mas positivo. Positivo, muito bem. Venha daí, campeão.
2: Parabéns aos amigos que fizeram ano.
0: Uhum.
2: Para mim, que estão fazendo ano. Não esquecer da minha família, Tereza Balada Gumano. E a minha filha, Bilinha. Não esqueceram o Mengero, não esqueceram o meu neto, não esqueceram de todo Júlio e Diego, para todos amigos de A a Z. Obrigado.
0: Nós é que agradecemos, campeão pobre de Inhambane. Estamos juntos, votos de ótima terça-feira.
2: Obrigado.
0: Tchau. Aos meus amigos. 840-43-98-96 é número para envio de mensagem, mas por favor não ligue para este número. É só e só para envio de mensagem.

0: Para chamadas é o 82-3105-766. Vamos fazer uma pausa para honrarmos os compromissos comerciais. Até daqui a pouco.
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6: 5h36 e meio, retomamos o nosso espaço interativo depois do espaço comercial.
7: Já?
6: Bom dia, mana. O campeão diz que está bem, ligadinho. Passou apenas para assinar o livro de pontos. É o Chano Elias e deseja bom trabalho. Vamos atender a mais um campeão. Está lá. Muito bom dia.
8: Bom dia.
6: Oh, Chano Elias, bom dia. Chano Elias, não. Este é o Carlos Kumalizankana, o caixeiro viajante.
8: Como está a minha irmã?
6: Eu estou bem, graças a Deus. E aí?
8: Ah, está normalmente.
6: Ainda é em shopping?
8: Ainda é em shopping.
6: Está certo, muito bem. Venha daí, campeão.
8: Sim, minha irmã. Tenho os dois campeões. Eu adianto o Mamo Xirce e o Gil Foguete. Desejo a eles muito sucesso na vida deles. Parabéns, desejo feliz aniversário para eles. E de tudo, Deus, de tudo o que eles fazem para a família. E muita sorte e muita paz para os que estão conectados com a Irmã de Esporte neste momento, que estão a fazer ano e não conseguem entrar. Meu nome é Carlos Kumalizankana, em nome da Irmã de Esporte, desejamos a vocês que estão neste momento conectados com a Irmã de Esporte, estão a fazer ano. Desejamos muita felicidade e muita paz. Feliz aniversário para vocês. Minha irmã, desejo assim uma boa terça-feira e uma boa semana. E a todos os ouvintes que estão neste momento conectados com a Iremos descontar, escutando a sua voz linda, na terça do mais, e eu, Carlos, desejamos uma boa terça, um bom dia de trabalho. Estamos juntos, minha irmã, passando um bom trabalho.
6: Muito obrigada, Carlos. Votos de ótima manhã. Estamos juntos.
8: Obrigado.
6: Muito bom dia, Mana Natércia Babuche, conforme a partir da cidade de Tete, vem por este meio desejar feliz aniversário para sua filha Stella Babuche, conforme que completou mais um ano de vida. Completa hoje, no caso. Tudo de bom para ela. Oh, hoje temos muitos aniversariantes, é? É o Mochice, é a Stella, a filha do Babus Conforme, nesta. E a Marcela, a filha do campeão Celestino Matos. Dia de festa hoje, é? Olá, bom dia.
7: Muito bom dia, Marcela.
6: És caixeiro viajante a partir de Tete. Muito bom dia, como está?
7: É verdade. Bem, obrigado, Manonato. Não sei desse lado.
6: Que bom. Cá deste lado também está tudo bem. Saidon Júnior, venha daí.
7: É verdade, Manonato. Primeiro, eu quero desejar um feliz aniversário ao grande campeão desta nossa rádio, o Ardino Mochice. E para ele desejo-lhe felicidades, muito amor, muita paz e que esta data se repita por muitos e longos anos de vida. Também a esta data associo ao campeão Júlio Figueiredo, que completou no último sábado. Para ele desejo felicidades, bênçãos e longa vida também. Para os dois, peço a música é de... Aquela música que diz assim, parabéns a você, tenha muita saúde e amigos também. Pode ser um pouco da...
6: Reinalda.
7: Reinalda, exato. Reinalda Rona, é verdade. Reinalda Rona, é verdade. Peço duas coisas essa música. E para terminar, desejo muita sorte aos nossos mambas, né? Desejo boa sorte aos nossos mambas que jogam hoje diante da Indonésia, que façam um bom jogo e que consigamos pelo menos marcar golos. O resultado não nos importa lá tanto, o mais importante é a preparação. Manat, começando um bom trabalho, estamos juntos e ótima terça-feira, mana. Tchau, tchau.
6: Muito obrigada, Saidon Júnior. Votos de ótima manhã também para si. Estamos juntos.
7: Obrigado, mana.
6: Tchau, tchau. Bom dia, Alcídio Matusso, ou simplesmente bom jovem, diretamente de Gaza, Chibuto. Oh, campeão, sim senhora, Chibuto, Shitsugu, Chacagaza. Quero desejar muita força para a nossa seleção que joga hoje. Muito obrigada, campeão Alcídio. Votos de ótima manhã. Foi bom ver a sua mensagem. Bom saber que está ligadinho. Ainda bem que apareceu. O gás anda mesmo muito desaparecida por aqui. Olá, bom dia.
9: Bom dia, Natália Tomás.
6: O Guilherme, né? Lugero Cândido. Yana
9: Ganiemba. Capa. João Matisse Guato ganha Zingarava. Eu mais só fui rame.
6: Ah, é o tempo.
9: Por isso ando constipado.
6: É verdade, é preciso cuidar, e redobrar os esforços, né? Porque a gripe anda com muita vontade de nos tocar por conta mesmo deste tempo. Lugero Cândido, a partir da terra de boa gente.
9: Eu queria desejar parabéns a esse amigo Machope, o Mutis. Longa vida. Cheia de sucessos. E no sábado foi o Júlio Foguete, lá da melhor, terceira baía do mundo, lá de Cabo Delgado. Também vão os meus parabéns e desejo longa vida, cheia de sucessos. No outro dia, na terça Tomás, eu parece que equivoquei-me. Disse Ferente, mas queria dizer Torriense, okay. Ao Saidon Júnior.
6: Okay.
9: Lembra-se desse nome, Torriense?
6: Já não me ocorre aqui.
9: É um clube lá das terras portuguesas que fez história. Ganhando a Taça de Portugal.
6: Sim. O nome eu me recordo, mas agora já não me recordo o contexto da nossa conversa.
9: Eu disse que o Saidoni Júnior foi o proponente da mudança de nome de Moatize para passar a chamar-se Toriense.
10: Ah, ok.
9: E com muitos esportivistas a mudar de residência para viver na cidade de Toriense.
10: Ah, agora sim, já estou recordada, porque nesse dia o Sporting jogou com o Toriense.
9: Um abraço, um abraço ao Saidoni Júnior.
10: Muito
9: bem. Cantar para ele também. Consiste, aí de casa. A nossa ativa mamãe, o meu vai te uedar.
10: Ela.
9: Soba.
10: Ludgero Cândido, a partir da cidade da Maxixa, terra de boa gente. Estamos juntos. Tchau, tchau. Muito bom dia, escrevo o campeão Jorge Temba, diz ele que está bem, na graça de Deus, cá deste lado também está tudo bem, vem por este meio a desejar a todos os aniversariantes do dia, especialmente ao Ardino Mochice, muito interventivo, gosta de lhe ouvir a falar, que tenha tudo de bom. Oh Mochice, está a ouvir isso? Quem está a falar isso é o Jorge Temba, ele diz que gosta muito de lhe ouvir a falar, gosta das suas opiniões. Nossa senhora, é uma prenda para o seu aniversário no dia de hoje, né? Sucessos na vida, tudo de bom. É uma mensagem dirigida especialmente para o Mochice. Hoje é dia dos seus anos, afinal de contas, não é? Olá, bom dia.
11: Ia me esquecer um pouco, né? Mochice. Ele faz mais um ano de vida hoje.
10: Exato.
11: Uhum. O homem batalhador, o homem corajoso. Uhum. Parabéns, Michel. É o Gabriel Fundido.
10: Sim, senhora.
11: Gabriel.
10: Sim, senhora. Tchau. Estamos juntos. Tchau, tchau. Bom dia, Manena Tércia. Ross Martinho, de Tete. Ross andou desaparecido. Ainda bem que apareceu. Os parabéns vão para ele mesmo, que completou mais o aniversário no sábado, dia 6 deste mês. E no mesmo dia, o Júlio Foguete também completou mais o aniversário. Bom trabalho. Por fim, inscrevam-se o campeão. Muito obrigada, campeão. Muito obrigada. Votos de ótima manhã. Ross Martinho, a esta hora, quer acreditar que está a trabalhar. Desejo-lhe um bom trabalho, uma boa jornada de atividades. Olá, bom dia.
12: Bom dia, tudo bem? Dona Samanta aí?
10: Está tudo bem, Adriano, desse lado.
12: Eu estou muito bem, não sei como se ela é Maputo.
10: Está tudo tranquilo, Maputo está tranquilo até aqui, não é?
12: A província é bonita, muito, muito grande, capital.
10: Não é? Ah é? Gosta da capital moçambicana?
12: Muito bem, estava lá a noite passada lá, a defesa ambulante lá, e vi estava organizado lá.
10: Não é?
12: Sim, é muito bonito.
10: Oh, não
12: há tempo, dona, não deixa mais. Os parabéns vai para Júlio Fugueiro de Cabo Delgado e com esse campeão que fez já no dia 6, é que
10: é o Ross Martinho.
12: Também os parabéns vai para ele também aí. Os que vão fazer também comunidade ano hoje, dia 8, dia 9 de junho, os parabéns vai para eles, para todos os ouvintes, campeões, diretores, todos. A saudação vai para o pai Gabriel Felice, que saiu advogado, Carlos Vandes Angano, Chano Iria, Antônio Moana, Luciano Fombe, Rosa Dias da Beira, para todos os ouvintes, diretores, todos. A voz é de Adriano Albano. A voz vivo, Chimoio!
10: Sim, senhor! Tchau, tchau! Muarara!
12: Quecha, canaca! Marara Jaladini!
10: Ah, sim, senhor! Estamos juntos!
12: Aí, Marara! Obrigado!
10: Bom dia, Mananate, muito bom dia. O campeão vem por este meio mandar uma força, mandar forças aos mambas e dizer que as coisas são como, não são como terminam. As coisas são como terminam, não é? Hoje, diz ele, queremos golear, aproveitar para mandar abraços aos seus filhos de Klerk, Hitler e... Ei, é sério? Deu nome de Hitler aos seus filhos, a um dos seus filhos, de Klerk, Gaddafi. Drogba. Mbani do Mbani. meu Deus, oh, oh. Esses nomes, muito cuidado, hein? Muito cuidado. Quer dizer, gosta assim tanto destes nomes. É de Klerk, Hitler, Drogba e depois quem mais? E Kadhaf. Bom, são escolhas, não é? São escolhas. Olá, bom dia.
8: Matibese.
10: Molibuino.
8: Molibuino que não morri, Mananate.
10: Sim, senhora. Nelson.
8: O próprio Mananate.
10: Bem-vindo.
8: Obrigado.
10: Então, está já a trabalhar?
8: Não, nada por isso, Mananate.
10: Ok, muito bem. Venha daí.
8: Primeiro, quero dar muita força à nossa seleção, que entra em cena hoje.
10: Exato.
8: Pelo menos consiga tirar aquela vergonha que aconteceu, consigam marcar golos. O resultado não importa, como é jogo de preparação. E aí, em seguida, também dar os parabéns ao grande Ardim Muniz, o nosso grande campeão, que está sempre em linha em qualquer situação de trade. E, de seguida, também dar os parabéns ao meu sobrinho, Fidalgo, que mais um ano de vida, antes de ontem. E, Mananate, não sei se posso pedir uma música para estes aniversariantes.
10: Pode sim.
8: Quero pedir a música do Don Tiquez, Patos Fora.
10: Patos Fora, ok. Está certo, está anotado.
8: Desejo muita felicidade, muitos anos de vida e muito dinheiro. Mananate, condução, bom trabalho, estamos juntos. Até aí, beijo. Uma boa noite. Está tenda.
10: Salani Bueno.
8: Está tenda.
10: 5 horas e 50 minutos. Bom dia, Ana Tércia. Está tudo bem deste lado? Assim pergunta o campeão Alfredo Nhancengo. Na verdade, é o casal Nhancengo. De mãos dadas, passaram então para felicitar o seu pai, Ardino Mochis, e não se esquece do Ross e Foguete, para que tenham tudo de bom. Até às 10. Assim escreve o casal Nhancengo. Muito obrigada. Votos de ótima manhã. Beijinhos. Oh.

Muito bom dia. Escreve o campeão Camané Danilo a partir de Bonhiça. Sim, senhor, bom dia e votos de boa caminhada, campeão.

0: Parabéns a você, este é o espaço assim reservado nesta terça-feira e hoje, dia em que a Seleção Nacional de Futebol defronta a congénere da Indonésia no segundo e último jogo no quadro da data FIFA. Na última partida, Moçambique foi goleado pelo Oman, 4-1 foi o resultado final. Hoje temos a missão difícil de enfrentar a Indonésia e, pelas palavras do selecionador nacional, uma seleção que, por jogar em casa, já leva vantagem. E por isso o selecionador antevê muitas dificuldades no jogo de hoje. Olá, bom dia!
1: Vamos ver esse jogo de hoje mesmo. Muito bom dia, mana!
0: Salama, salama!
1: Salama, salama, rádio!
0: Já me esqueci totalmente a resposta que eu tenho que dar mesmo.
1: Muhabu salama.
0: Muhabu salama. Muhabu salama. Muhabu.
1: Tihabu. Tihabu.
0: Tihabu. Tihabu. Tihabu. Júlio. Está certo. Então, Júlio dizia que, mesmo quando entrou, estava a falar mesmo do jogo de hoje, dizia.
1: Ah, não, eu estava com mana nada. Mas eu estava a fazer esse jogo de hoje, sim. Eles não são para dar a nossa, dar a força à nossa seleção, né?
0: Ok.
1: Esse jogo de hoje, sim, sim. Que façam de tudo, é para o treinamento, que consiga. Se não dá para ganhar treinamento, o empate também para nós é muito. Os parabéns, então, vão para ter de completar a partir do dia 1 até, até hoje, dia 9. Parabéns para eles, aliás, para nós, né? É muita saúde e força, acima de tudo, muito dinheiro. Para a Mana, continuação de um bom trabalho, estamos juntos. Muito obrigado e oroa para Camelo.
0: Muito obrigada, campeão Júlio Foguete, pela participação. Votos de ótima manhã, estamos juntos.
1: Obrigado, tchau, tchau.
0: Tchau, tchau, Júlio Foguete. Bom, continua disponível 840-43-9896 para envio de mensagens. 840-43-9896. Atenção, que é só para mensagem de texto e nada de chamadas para este número. Olá, bom dia.
2: Bom dia, mana, café demais.
0: Muito bom dia, como está?
2: Estou bem, seu de lado, mana.
0: Que bom, cá deste lado também está tudo bem. Com quem tenho o prazer de conversar?
2: Aqui fala com Armando Sitoi Mangiacasa.
0: Armando Sitoi de Mangiacasa. Oxene, Oxene Mangiacasa.
2: Oxene, puxa da casa, na terra do Montano.
0: Não é? Muito sim. Bem. Assim o campeão está a trabalhar ou nem por isso?
2: Não, ainda não fui.
0: Armando, disse Armando Sitoi, não é?
2: Sim, sim, sim.
0: Muito bem. Venha daí, Armando.
2: Estou para dar o meu sobrinho Vasco Muxanga, motorista do Conselho Municipal, que completou mais um ano de vida antes de ontem. E ao Admir Manjati, que é trabalhador do Serviço Macuapo. E também completou mais um ano de vida antes de ontem também.
0: Ah, o Armando completou o aniversário antes de ontem?
2: Não, Admir Manjati.
0: Desculpa?
2: Admir Manjati completou anos antes de ontem.
0: Admir Manjati, Admir Manjati, ok. Fez anos antes de ontem, muito bem.
2: Sim, sim. E parabenizar os nossos irmãos de hoje que vai jogar. Espero que ele ganhe o dia de hoje. E também ao meu, a minha equipa de Machaquene, que começou a trocar o treinador, está de parabéns.
0: Muito bem. É tudo, campeão Armando Sitoi?
2: Sim, é tudo. Tenha bom trabalho.
0: Muito obrigada pelo desejo e votos de ótima manhã. Feliz terça-feira. Estamos juntos.
2: Obrigada.
0: Tchau, tchau. 5:57 estamos quase na reta final. E que parabéns, happy birthday to you. É, parabéns a você. Olá, bom dia.
1: De ti, te manana.
0: De ti, te masive.
1: Masive, zona verde.
0: Sim, senhor, seja bem-vindo.
1: É, a nossa seleção. É, perdemos, pelo menos um. Mas não podemos desistir, não. Temos que ter força no dia de hoje. Nós ganhamos também, mas mesmo que eles jogam em casa, com o público deles, mas pronto, vamos ganhar. Para o machista aí, no conterrâneo, no machão, um bom dia para ele, que venha mais anos aí, e é tudo bom, ter muito dinheiro para ele e outros também que completamos. Tenha boa saúde. Mananás, bom trabalho. Vamos juntos.
0: Muito bem, campeão Mazive, é tudo.
1: É tudo. Tchau, tchau.
0: Nós agradecemos pela participação e desejamos uma ótima manhã. Estamos juntos.
1: Bom dia.
0: Tchau, tchau. 5:58

0: Olá, bom dia.
1: Olá, Zezé. Bom dia, Maranata.
0: Bom dia, como está, campeão?
1: Não sei, mano.
0: Muito bom. Cadê este lado? Está tudo bem? Este é o Raiva.
1: Sim, é o próprio.
0: Muito bem, venha daí.
1: É força para a nossa seleção, boa preparação. Então, hoje é aniversário do dia 2, parabéns a todos. Principalmente o Foguete, o Antônio Chief e para todos que estão a fazer anos hoje. Deus lhe abençoe muitos anos de vida. Como a hora já não permite, o Antônio Gendo Raiva de volta, Simão, bom dia a todos.
0: Muito bom dia, estamos juntos.
1: Obrigado, obrigado.
0: E por aqui terminamos o espaço interativo para esta terça-feira. Temos algumas mensagens que sobraram no nosso espaço. Vamos conferi-las mais adiante. Não se preocupe, a sua mensagem vai ser lida. Bom dia em toda a República de Moçambique. São 6 horas.
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0: Bom dia, são 6 horas e 3 minutos e meio. Destaques para esta manhã, esta terça-feira, dia em que teremos então o jogo de Moçambique diante da Indonésia no segundo e último jogo de caráter particular inserido na data FIFA. A partida de hoje está marcada para as 15 horas. O encontro tem como palco montado no magnífico estádio Utama Gelora Banga, em Jacarta. É um recinto de relva natural e com capacidade para 88 mil espectadores. Os Garudas, uma águia mítica na Indonésia, chegam a um jogo com os mambas motivados depois de terem goleado o Mar por 3-0. Este mesmo Mar que deu 4-1 a Moçambique. Ainda assim, o capitão Edmilson Dova fala em tropas moralizadas.
1: Tivemos um jogo menos conseguido, claramente estamos cientes. Já estamos a trabalhar com vista a melhorar os aspectos que temos que melhorar e, claro, manter as poucas coisas boas que fizemos durante os 90 minutos. O objetivo é sempre crescer. Estamos de cabeça levantada, já com foco para o jogo da manhã e, quiçá, que possamos conseguir um resultado positivo.
0: O médio Dário Melo aponta para uma equipa mais ousada e desvaloriza o fator casa.
2: Agora o fator em casa não conta no futebol. Sabemos que estamos no próprio país deles. Vai ser um pouco difícil por causa de adeptos, vão sempre apoiar a eles, mas tenho a certeza que vamos ser vitoriosos. Não implica que ganharam as 3-0 contra o Mar e perdemos com o Mar 4-1, não significa que a gente não vai poder vencer esse jogo. Estamos convictos que teremos uma vitória.
0: O treinador Chiquinho Conde espera dar mais competição aos novos jogadores dos Mambas.
3: Esses jogos são bons mesmo para isso, para poderem dar minutos, para poder dar uma capacidade de competitividade. Nós sabemos, nós não podemos ignorar que na situação em que nós nos encontramos, infelizmente a data FIFA de junho coincide com as férias dos jogadores. A maior parte dos jogadores que militam na seleção nacional lá, eu contactei esses jogadores todos para esta data FIFA, mas sei perfeitamente que era extremamente difícil. Eu quero esses jogadores motivados para que possam estar em setembro. Nunca tive a possibilidade de poder testar algumas situações, alguns jogadores novos. Eu digo novos porque nós não temos muita capacidade de recrutamento. Eu gostaria de ter todos esses para poder experimentar, porque quando isso de facto começar, eu só posso contar com um número restrito de jogadores. Eu gostaria de aumentar este núcleo. E esses jogos servem muito para observar.
0: Vamos agora saber um pouco mais sobre a Indonésia, adversária de Moçambique, no dia de hoje.
3: Vamos observar agora o vídeo do jogo da Indonésia frente ao Mar. O meu assistente do vídeo, analista de performance, já fez os seus cortes. Vamos transmitir isso aos jogadores, os quatro momentos do jogo da equipa da Indonésia e estudarmos juntamente e vermos qual é a melhor estratégia, qual a melhor ideia que nós temos que implantar no jogo. Então, nós temos mais uma oportunidade amanhã de poder fazer de frente, sem grande pressão, mas com um sentido patriótico elevado. Perdemos, foi duro, sim senhora, mas temos que levantar. Força Mambas e vamos à luta.
0: Pois é, vamos à luta, assim diz o selecionador nacional de futebol Chiquinho Conde, analisando o adversário de hoje, que é a Indonésia, no quadro de jogos inseridos na data FIFA, recordando então que Moçambique foi goleado na última partida, diante de Omar, por 4-1, e hoje tem mais um confronto, é o último para esta data FIFA, será diante da Indonésia. E o embaixador de Moçambique na Indonésia, António Rodrigues, dá a ideia do oponente dos Mambas.
4: É uma equipa que creio que há de estar ao alcance da nossa equipa nacional, os Mambas. e logicamente que esperamos que os Mambas consigam ganhar. Indonésia é um país com o qual nós temos boas relações de cooperação. É um país, do ponto de vista de futebol, é um país que penso que está a crescer e poderá, de facto, no futuro breve, ser uma equipe de renome internacional, tal e qual os nossos Mambas são.
0: Assim ficam as declarações do embaixador de Moçambique na Indonésia a propósito então deste jogo que acontece mais tarde entre as seleções da Indonésia e Moçambique a partir das 15 horas no magnífico estádio Utama Gelora Bank em Jakarta, o estádio com capacidade para 88 mil espectadores. Os Mambas que jogam hoje, então, diante da Indonésia, no último jogo inserido no torneio da, digamos, data FIFA, em um torneio amigável. Várias seleções têm estado a realizar estes jogos amigáveis, uns em preparação para a campanha a caminho do Campeonato Africano das Nações do próximo ano e outras seleções então que preparam-se para esse Campeonato Mundial que este ano terá 48 seleções, são 48 nações neste Campeonato Mundial de Futebol que acontece nos Estados Unidos, Canadá, México. São três países. É a festa do futebol mundial que está de volta.

mais atualizações já a esta altura. Moçambola registra a primeira chicotada psicológica. A dupla Mauro Jamal e Zito Maeu sucumbiu aos maus resultados do Machaquena. O afastamento dos tricolores da taça ante a Liga Desportiva de Maputo no sábado terá pesado para que acontecesse então este desligamento. No Moçambola, o Machaquena tem apenas um ponto, perdeu 3 jogos, empatou 2, sofreu 6 golos e marcou apenas 1, o que lhe confere um penoso 10º e antepenúltimo lugar.

0: Continuamos com mais notas em destaque. Taça de Moçambique, também na ordem do dia. Mutupes Futebol Clube está a fazer história. O conjunto de Curué eliminou o MM Legend de Mocuba e vai representar a Grande Zambésia na fase regional centro da taça. O Mutupes vai encontrar as Águias Especiais e o Ferroviário da Beira. Na região sul, faz eco a passagem do Vulcano, formação que afastou a gigante Black Bulls por 1-0. Vulcano, Ferroviário de Maputo, Costa do Sol, Liga Desportiva de Maputo, Estrela Vermelha, Escola de Sargentos de Boana e Incomate de Chinavane estão apurados à fase regional sul da taça. Já no norte, passam Bahia de Pemba, Ferroviário de Pemba, Águias Especiais de Lixinga e os Ferroviários de Nacala e de Nampula. E à busca de fundos anda o primeiro campeão nacional da Taça África do Chimoio. Nesta quarta-feira, os Fabris do Planalto defrontam no amistoso a Liga Desportiva de Sofala.
1: O presidente do Taça África, Elder Zungunye, referiu que para além de rodar os jogadores com uma equipa do Moçambola, pretende-se com esta iniciativa angariar o fundo para suprir algumas despesas da coletividade. Elder Zungunye insta aos sócios, adeptos e simpatizantes do Taça África e amantes do futebol em geral a fluírem ao campo da Sualpo para esta partida com a Liga Desportiva de Sofala.
2: O nosso objetivo é regressar urgentemente para essa liga, que é a primeira liga. Então, estamos a convidar todos os amantes do desporto para poderem vir na Sualpo. Os bilhetes estarão semi-de-cash. Isso serve como uma forma de ajudar aquilo que é o projeto, aquilo que é as necessidades do Taça África.
1: Presidente do Grupo Desportivo e Recreativo Taça África, Elder Zungunye, e o jogo da próxima quarta-feira no campo da Sualpo diante da Liga Desportiva de Sofala, visando a rodagem das duas coletividades que estão em competições diferentes. Vasco Augusto, em Chimoio.
0: Obrigada, Vasco Augusto. Em Nampula, o Tio Salim mobiliza parceiros para que a mais populosa província do país tenha mais de duas equipas no Moçambola.
3: O governador de Nampula, Eduardo Abdullah, dificultou a informação. Disse que o desejo de ter mais representatividade no Moçambola reflete a paixão do futebol na província. Segundo Eduardo Abdullah, a existência de mais de duas equipas traz grandes benefícios para o desenvolvimento da modalidade. Defendeu ainda a necessidade do licenciamento dos clubes, considerados pontos cruciais que moldam a estrutura do futebol, mapa atual da competição e os desafios.
4: Recuar não é fugir, recuar é se preparar para contra-atacar. Vamos voltar a 3-4 equipes um dia, mas naturalmente é bom a gente que vá com duas equipes, porque também o investimento de Moçambola não é pequeno. Não basta só ter muitas equipes no Moçambola, temos de ter muitas equipes com qualidade, com dinheiro, com capacidade financeira de podermos responder. Eu penso que estamos no bom caminho, temos o Ferroviário de Nacala e o Ferroviário. Ambas as equipes estão bons. Isto é, para mim, uma demonstração que estamos no caminho certo. Eu vou naquilo que eu puder com os parceiros privados, institucionais e públicos, ajudar os dois ferroviários e nós vamos jogar também fora do campo para que as nossas equipes estejam mais fortalecidas. Essa fica a minha promessa.
3: Eduardo Abdullah, governador de Nampula, e o desejo de ver a província a ser representada por mais que duas equipas de futebol no Moçambola nos próximos tempos. A Rema Desporto, Calixto Pedro, Nampula.
0: Muito obrigada, Calixto Pedro. E notas sobre o Moçambola, tio Salima, que está então a mobilizar parceiros para que a província de Nampula tenha mais de duas equipas no Moçambola, prova que regressa já nesta semana, 15 de junho, com o duelo entre o Costa do Sol e o Xingala de Tete, referente à sexta jornada. Outros jogos marcados para esta ronda do Moçambola, teremos no dia 16 de junho Bahia de Pemba, ADV, Ferroviário de Nampula, Ferroviário de Lixinga, Machaquene de Aço e Black Bulls, Ferroviário da Beira. A sexta jornada jornada encerra na quinta-feira com o duelo entre o Ferroviário de Maputo e a Liga Desportiva de Sofala.

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2: Muito bom dia, renovamos votos para a continuação de ótima sintonia. São 6 horas e 20 minutos, já a seguir o tempo.
3: Bom dia, saudações extensivas aos estimados ouvintes da Rádio Moçambique. Previsão do estado de tempo para hoje, 9 de junho de 2026. O INAME prevê para as províncias da zona centro e norte do país um dia de céu pouco nublado a limpo, vento de nordeste a leste fraco a moderado. E para as províncias da zona sul, céu pouco nublado a limpo, vento de sudoeste a sueste fraco a moderado. As temperaturas máximas previstas em graus Celsius são Tete, 31, Nampula e Pemba, 30, Beira e Inhambane, 28, Quelimane, 27, Maputo, Xai-Xai e Vilanculo, 26 e, por fim, Chimoio e Lixinga com 24 graus Celsius. É tudo por hoje. Até à próxima.
2: Muito obrigada, Délcia Kumbani. A previsão do tempo para esta terça-feira, hoje são 9 de junho. Às 6h30 teremos os tópicos da atualidade político-social. Seguimos por hora com a Montra Sonora. Até já.
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0: Bom dia, são 6 horas e 30 minutos. Vamos conhecer os tópicos da atualidade político-social.
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0: A apresentação é de Natércia Tomás. Presidente da República reitera que não há paz sem desenvolvimento. Daniel Chapo intervia esta segunda-feira na capital norte-americana Washington do Fórum Fragilidade. O governo envia peritos a Quelimane para reforçar a investigação do assassinato do bispo da diocese de Quelimane, Dom Osório Afonso. A Embaixada da Suécia anuncia o corte de financiamento a vários projetos de apoio ao desenvolvimento em 5 províncias do país a partir deste ano. Tópicos da atualidade político-desportivo nesta manhã de terça-feira, 9 de junho, um dia em que a Seleção Nacional de Futebol, os Mambas, joga em Jakarta diante da Indonésia em partida amigável inserida na data FIFA. Bom dia.
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Marc Anthony e Pitbull, na sequência estivemos a acompanhar Yannicka Fromenny, energia positiva para o amigo ouvinte, que tenha um dia de muita energia, muita alegria, entusiasmo para caminhar neste segundo dia útil da semana, dia de trabalho. Muita força aí para o amigo ouvinte, boa caminhada, assim que está já em direção ao local de atividades, bom trabalho para si que já lá se faz presente. Vamos nos próximos minutos trazer em flash as notas que merecem destaque nesta manhã. Hoje, terça-feira, 9 de junho, dia de jogo para Moçambique. Diante da Indonésia, a partida está marcada para as 15 horas de Moçambique. Vamos então trazer as emoções a um minuto daquilo que vai acontecendo. É um jogo inserido na data FIFA e também serve de preparação para a seleção nacional que, a partir de dezembro, vai lutar por uma vaga no Campeonato Africano das Nações, numa altura em que também acontecem os preparativos para o Campeonato Mundial, e já quinta-feira que teremos o início do Mundial de Futebol de 2026. Por falar no Mundial, nós temos já disponível todos os dias, a partir das 10h10, o diário do Campeonato Mundial de Futebol. Já são 6h45 e por falar mesmo nesse campeonato mundial, vamos então trazer algumas notas sobre este mundial. Há novidades sobre alguns dos futebolistas que estarão ausentes deste mundial, ou seja, quer por lesão, eliminação na fase de qualificação ou até por decisão técnica. Alguns dos principais nomes do futebol mundial vão ficar de fora da maior competição do planeta. Nesta lista, começamos pelos atletas que não vão disputar o Mundial, como Estevão, que vai desfalcar a seleção brasileira por lesão, e Roberto Lewandowski, cuja Polónia não conseguiu a qualificação. Para além dos lesionados e dos não qualificados para a competição, há também uma menção aos jogadores que não vão embarcar para disputar o Mundial por não terem conseguido convocados, serem convocados, no caso, destacando João Pedro do Brasil, além do trio Phil Foden, Cole Palmer e Harry Maguire, que não foram lembrados por Thomas Tuchel na lista da Inglaterra.

Há mais notas sobre o Campeonato Mundial de 2026 que arranca já na próxima quinta-feira, dia 11. Até julho próximo teremos as emoções do Campeonato Mundial de Futebol. Baixa de peso no Mundial de 2026, a seleção dos Países Baixos anunciou a saída de Jurjen Timmer, campeão da Premier League, ao serviço do Arsenal, da convocatória para a prova, devido a uma lesão na virilha, chamando Luke Sherrill Gatruida, que representou o Sunderland no por empréstimo do Leipzig para o seu lugar.

uma das seleções com média de idade mais alta, 29-11 provável. A Áustria está desfalcada após a lesão de última hora de Baumgartner. Azar da estrela do Leipzig, deverá ser a sorte do Bracarense. Grilist também, as contas com problemas físicos. Alaba queixou-se após o particular com a Tunísia, estará apto na estreia com a Jordânia.

Lionel Messi terá um tratamento especial durante o Mundial de 2026, dispondo de um quarto exclusivo para si, ao contrário dos restantes colegas da seleção argentina. O espaço será amplo e personalizado, decorado com o seu nome e fotografias. Este privilégio não é uma novidade para o capitão argentino, já no Mundial de 2022, no qual a Argentina se sagrou campeã mundial. Messi também ficou alojado sozinho. Segundo a Tasty Sports, esta prática tornou-se habitual desde que Sérgio Agüero se retirou da seleção. A comitiva argentina está instalada no The Origin Hotel, em Kansas City, uma unidade hoteleira com 118 quartos situadas nas margens do rio Missouri. Este lugar servirá de base para a equipa no início da competição, destacando-se pela proximidade tanto do estádio como do centro de treinos. A Argentina integra o Grupo J do Mundial, juntamente com as seleções da Argélia, Áustria e Jordânia. O primeiro jogo dos campeões mundiais em título está agendado para a madrugada de 17 de junho.

O Wolverhampton Onda se destacou. O jogador Raul Jiménez está interessado em contar com o mexicano outra vez agora para jogar no Championship. Aos 35 anos, Raul Jiménez, antigo avançado do Benfica, é um jogador livre e pode continuar a carreira em Inglaterra. O Fulham anunciou que não vai renovar o contrato do mexicano e o Wolves, onde se destacou, estão interessados na sua contratação.

Christian Eriksen caiu inanimado pela segunda vez este domingo no jogo com a camisola da Dinamarca. O jogador do Wolfsburg já tinha sido reportado como estava ali inconsciente, mas veio agora, através das redes sociais, transmitir uma mensagem. Recorde-se que a primeira vez que o médio dinamarquês caiu inanimado em campo foi no Euro 2020, a disputado em 2021, frente à Finlândia, 0-1. Alguns meses depois, do momento que uniu o mundo de futebol, Eriksen regressou aos relevados com um cardioversor desfibrilhador implantável. O comunicado de Eriksen diz o seguinte: quero que todos saibam que estou bem e que estou em casa com a minha família. Como provavelmente podem imaginar, ter recebido um choque do meu CDI teve um grande impacto tanto em mim como na minha família, mas quero tranquilizar a todos de que esta foi uma situação diferente daquela que aconteceu em 2021. Sinto-me bem e a minha recuperação já começou. Para além de estar grato pelo apoio e assistência de todos os jogadores e da equipa médica em campo, estou também imensamente grato aos médicos que têm cuidado de mim e do meu coração ao longo dos anos. Graças à sua experiência, o meu CDI fez exatamente aquilo para que foi concebido: proteger-me quando precisei. Por agora, o meu foco está na recuperação, em passar tempo com a minha família, em ir de férias e em jogar futebol com os meus filhos. Assim escreve o jogador dinamarquês Christian Eriksen, que sofreu uma segunda parada durante um jogo depois de ter acontecido no Euro de 2020, que aconteceu em 2021 frente à Finlândia. E agora o basquetebol internacional. A presença de Donald Trump no Madison Square Garden determinou a imposição de medidas severas e o cancelamento da típica concentração de adeptos nas proximidades do recinto. Os New York Knicks comunicaram aos adeptos que transportarem o mínimo de pertences possíveis para o jogo 3 das finais da NBA e aconselharam a entrada no pavilhão com pelo menos 2 horas de antecedência, incorporando desta maneira as medidas de segurança forçadas para receber o presidente Donald Trump.

quase a fechar esta segunda hora deste espaço de emissão. A Educação de Cafifa lançou uma iniciativa que permitirá aos adeptos ver o seu nome e país que está a apoiar nos ecrãs dos estádios do Mundial de 2026. O sistema chama-se Super Shuttle. Os adeptos podem participar por $79. O seu nome estará no placar do estádio durante o jogo. Esta é uma reserva que deve ser feita para que o seu nome apareça no momento certo durante o jogo. Diz assim a promoção. As vendas para o jogo de abertura México-África do Sul, que já por sinal encerraram,

Estamos assim a fechar então esta hora, nesta terça-feira, dia em que os Mambas jogam diante da Indonésia para o segundo e último jogo no quadro da data FIFA. O jogo será a partir das 15 horas. Aqui vamos acompanhando, não é? A pari passo, quando estamos também a poucos dias, em contagem decrescente, diga-se. Estamos a 2 dias, não é? Do arranque do Campeonato Mundial do Futebol.

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2: Muito bom dia. Em Moçambique são 7 horas.
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2: Vamos para o desportivo nesta manhã. A apresentação é de Albino Miambo. Muito bom dia.
3: Bom dia, Ana Tércia. Bom dia para o caro ouvinte. A Seleção Nacional de Futebol, os Mambas, procura esta tarde, às 15 horas de Moçambique, reencontrar-se com os bons resultados quando defrontar a Indonésia em partida amigável da data FIFA. Depois da derrota por 4-1 diante do Omã, os Mambas chegam ao confronto com a Indonésia, determinados a corrigir os erros identificados no primeiro teste realizado em solo asiático e a demonstrar uma imagem mais próxima daquela que permitiu à equipa alcançar resultados positivos nos últimos meses. A partida terá lugar no estádio Gelora Bang Karno, em Jakarta. O repórter Adalma Timbe descreve o recinto e o estado de espírito dos jogadores dos Mambas.
4: É um recinto de relva natural e com capacidade para 88 mil espectadores. Os Garudas, uma águia mítica na Indonésia, chegam ao desafio com os Mambas motivados depois de terem goleado o Oman por 3-0. Este mesmo Oman deu 4-1. A Moçambique. Ainda assim, o capitão Edmilson Dove fala em tropas moralizadas.
5: Tivemos um jogo menos conseguido, claramente estamos cientes. Já estamos a trabalhar com vista a melhorar os aspectos que temos que melhorar e, claro, manter as poucas coisas boas que fizemos durante os 90 minutos. O objetivo é sempre crescer, estamos de cabeça levantada.
4: O médio Daru Melo aponta para uma equipa mais ousada e desvaloriza o fator casa.
6: Agora o fator em casa não conta no futebol, sabemos que estamos no próprio país deles. Vai ser um pouco difícil por causa de adeptos, vão sempre apoiar a eles, mas tenho a certeza que vamos ser vitoriosos.
4: O treinador Chiquinho Conde espera dar mais competição aos novos jogadores dos Mambas.
7: Esses jogos são bons mesmo para isso, para poderem dar minutos, para poder dar uma capacidade de competitividade. Nós sabemos, nós não podemos ignorar que na situação em que nós nos encontramos, infelizmente a data FIFA de junho coincide com as férias dos jogadores. A maior parte dos jogadores que militam na Seleção Nacional lá. Eu contactei esses jogadores todos para essa data FIFA, mas sei perfeitamente que era extremamente difícil. Eu quero esses jogadores motivados para que possam estar em setembro. Nunca tive a possibilidade de poder testar algumas situações, alguns jogadores novos. Eu digo novos porque nós não temos muita capacidade de recrutamento. Eu gostaria de ter todos esses para poder experimentar, porque quando isso de facto começar, eu só posso contar com um número restrito de jogadores. Com força Mambas e vamos à luta.
4: E o embaixador de Moçambique na Indonésia, António Rodrigues, dá a ideia do oponente dos Mambas.
8: É uma equipa que creio que há de estar ao alcance da nossa equipa, com a qual nós temos boas relações de cooperação. É um país, do ponto de vista de futebol, é um país que penso que está a crescer e poderá, de facto, no futuro breve, ser uma equipe de renome internacional, tal e qual os nossos Mambas são.
4: Indonésia e Moçambique jogam às 15 horas desta terça-feira no magnífico estádio Tama Gelora Bang Karno, em Jakarta. O estádio tem 88 mil lugares. Os Mambas precisam de voltar rapidamente às vitórias. O último triunfo registrou-se a 28 de dezembro ante o Gabão por 3-2 durante a fase de grupos da CAN. Nos últimos 4 encontros, perdemos com a Costa do Marfim 1-0, Camarões 2-1, Nigéria 4-0 e Oman 4-1. Já em Indonésia, 118ª seleção no ranking FIFA, venceu nos últimos 5 encontros 2-3-0 ao Oman e 6-0 à Taipei chinesa e perdeu com os mundialistas Iraque 1-0 e Arábia Saudita 3-2, ainda registro do empate sem golos com o Líbano.
3: Um breve olhar ao mercado de transferências que envolve jogadores moçambicanos. Jenny Catamo, de férias em Maputo, vai continuar no Sporting Clube de Portugal, se não aparecer uma proposta de 60 milhões de euros. Vai ser um dos capitães dos Leões na próxima época. O Sporting rejeitou na última semana uma proposta do Como da Série A italiana de 25 milhões. A equipa treinada por Sete Fábricas promete voltar à carga. O internacional moçambicano Bruno Langa está de regresso ao Almeria, clube que está a disputar a subida à Primeira Liga Espanhola, depois de cumprir meio ano de empréstimo no Estrela da Amadora da Primeira Liga Portuguesa. O defesa internacional moçambicano Mexer poderá assinar nas próximas horas pela União Desportiva de Songo. Gildo Vilanculo também está a negociar com a equipa de Daoud Razak. Danito, ex-Fervada Beira e União Desportiva de Songo, estava no futebol angolano, vai jogar pelo Ferroviário de Nacala. Paulo Ana, antigo atleta de Ferroviário de Maputo, deverá decidir nas próximas horas se assina pelo Bahia de Pemba ou Associação Desportiva de Vilanculo. Sabemos que está mais inclinado a jogar pelo emblema da província de Inhambane. Moçambola registra a primeira chicotada psicológica. A dupla Mauro Jamal e Zito Maheu foi demitida do comando técnico da equipa principal de futebol dos Tricolores. O afastamento do Machaquene na taça pela Liga Desportiva de Maputo no passado fim de semana colocou a direção do Machaquene a chegar à conclusão de que já não havia condições para a continuidade de Mauro Jamal e Zito Maheu. O divórcio é de mútuo acordo, segundo escreve o Machaquene em comunicado. No Moçambola, o Machaquene tem apenas um ponto, perdeu 3 jogos, empatou 2, sofreu 6 golos e marcou apenas 2. Está no antepenúltimo lugar. O governador de Nampula sonha em ver mais que 2 coletividades da província a participar no Moçambola. Para concretizar este desiderato, Eduardo Abdullah está a ajudar as equipas da província a estabelecer parcerias com o setor empresarial. Repórter Calixto Pedro.
1: O governador de Nampula, Eduardo Abdullah, que facultou a informação, disse que o desejo de ter mais representatividade no Moçambola reflete a paixão do futebol na província. Segundo Eduardo Abdullah, a existência de mais de 2 equipas traz grandes benefícios para o desenvolvimento da modalidade. Defendeu ainda a necessidade do licenciamento dos clubes, considerados pontos cruciais que moldam a estrutura do futebol, mapa atual da competição e os desafios.
9: Recuar não é fugir, recuar é se preparar para contra-atacar. Vamos voltar a 3, 4 equipes um dia, mas naturalmente é bom a gente que vá com 2 equipes, porque também o investimento de Moçambola não é pequeno. Não basta só ter muitas equipes no Moçambola. Temos de ter muitas equipes com qualidade, com dinheiro, com capacidade financeira de podermos responder. Eu penso que estamos no bom caminho. Temos o Ferroviário de Nacala e o Ferroviário. Ambas as equipes estão bons. Isto é, para mim, uma demonstração que estamos no caminho certo. Eu vou, naquilo que eu puder, com os parceiros privados, institucionais e públicos, ajudar os 2 ferroviários e nós vamos jogar também fora do campo para que as nossas equipes estejam mais fortalecidas. Essa fica a minha promessa.
1: Eduardo Abdullah, governador de Nampula, e o desejo de ver a província a ser representada por mais que 2 equipas de futebol no Moçambola nos próximos tempos. A Rema Desporto, Calixto Pedro, Nampula.
3: Moçambola 2026 regressa na próxima semana, 15 de junho, com um duelo entre Costa de Sol e o Xingal de Tete, referente à 6ª jornada. Outros 4 encontros estão marcados para dia 16 de junho, a saber, Bahia de Pemba, Associação Desportiva de Vilanculo, Ferrové de Nampula, Ferrové de Lixinga, Machaquene, União Desportiva de Songo e Black Bulls, Ferrové da Beira. A 6ª jornada encerra na quinta-feira da próxima semana, com um duelo entre Ferroviário de Maputo e a Liga Desportiva de Sofala. A província de Tete segue firme na preparação das suas equipas rumo aos jogos escolares que este ano acontecem na província de Inhambane. Repórter Manuel Cardoso.
10: A equipa técnica da Direção Provincial da Educação em Tete já se prepara para a recepção e enquadramento nas salas de ensino dos pressionados à fase nacional dos Jogos Desportivos Escolares Inhambane 2026. No total, são 262 atletas. Destes, 131 são do sexo masculino e o igual número de feminino que regressam às cidades de Tete e de Matisse para o último ensaio conjunto antes de partirem para a província de Inhambane. A chefe do Departamento para os Assuntos Transversais da Direção Provincial da Educação em Tete disse que os preços jurados estarão de regresso nos dias 12 e 13 do mês corrente e estarão alojados no CREI, Centro Regional de Educação Inclusiva, e no Lar Masculino da cidade de Batizi. O CREI vai albergar os atletas de futebol, basquetebol, handebol, voleibol, ginástica e xadrez, enquanto que o Lar Masculino de Batizi vai alojar os atletas das modalidades de atletismo e jogos tradicionais.
11: Primeiro vamos receber as listas dos atletas de acordo com as classes. Vamos contactar as escolas para a integração de todos os atletas. Já está tudo acautelado, as cozinhas para os atletas, alojamento, a parte logística também.
12: Estudos e os treinos, como que vai ser o processo?
11: O trabalho de intercalar, porque se o estudante tem aulas no período de manhã, período da tarde, então o estudante vai fazer parte no treinamento. E quem estuda no período de tarde vai ao treinamento de manhã, período da tarde vai à escola.
10: Tudo acautelado, segundo Teresa Andicene. Quanto ao regresso em definitivo às cidades de Tete e Matizi dos pressionados de Tete para o treino conjunto, antes de partirem para a terra da boa gente. No total são 262 atletas e 28 técnicos pré-selecionados de Tete para este evento esportivo estudantil em Inhambane 2026. Arruema Desporto, Cidade TTE, Manuel Cardoso.
3: Vem aí o Mundial da FIFA 2026. A competição é organizada de forma tripartida pelos Estados Unidos da América, Canadá e México. O jogo de abertura vai envolver uma seleção africana, África do Sul, México, às 21 horas de Moçambique. Jogos de preparação das seleções que vão participar na prova, realizados ontem: Holanda 2, Uzbequistão 1, França 3, Irlanda do Norte 1, e nesta madrugada, Peru 1, Espanha 3. Jogos projetados para hoje: vamos ter Filipinas, Mianmar, China, Tailândia, Camboja, Hong Kong, Oman, Kuwait, Indonésia, Moçambique, Bahrein, Síria, Quirguistão, Palestina, Arménia, Moldávia, Etiópia, Malawi, Congo, Chile, Guiné Equatorial, Comores, Tanzânia, Ruanda, Bielorrússia, Burkina Faso, Angola, República Centro-Africana, Hungria, Cazaquistão, Rússia, Trindade e Tobago e Uzbequistão, San Marino. Para a próxima quarta-feira, vamos ter Arábia Saudita, Senegal, Argentina, Islândia, Iraque, Venezuela e Nigéria, Portugal. Foi o Desportivo. Saudações.
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0: Bom dia, são 7 horas e 13 minutos e tempo para o programa do INSS. Até já.
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0: Ora viva, seja bem-vindo ao programa O Meu Direito à Segurança Social, um programa do Instituto Nacional de Segurança Social em parceria com a Rádio Moçambique. Eu sou a Rosa Freitas, a sonorização está a cargo de Estevão Mucavel e Idrissi Mujaide na produção. Bem-vindo. Délcio de Almeida, bem-vindo à Rádio Moçambique. Hoje o tema para a conversa é a suspensão ou cessação do exercício da atividade por parte dos contribuintes. Délcio, quais são os procedimentos que devem ser observados pelas entidades empregadoras quando suspendem ou cessam o exercício da atividade?
1: Muito obrigado. A entidade empregadora ou contribuinte que suspenda ou cesse o exercício da sua atividade deve comunicar ao INSS por escrito até ao 10º dia do mês seguinte ao da data de registro ou constituição da empresa. O prazo fixado é de cumprimento obrigatório, para que a entidade empregadora não entre em situação de ilegalidade para com o sistema, porque a falta da comunicação da suspensão ou cessação da atividade significa o registro da dívida de contribuições.
0: Certamente que há procedimentos que devem ser levados em consideração pelas entidades empregadoras que suspendem ou cessam o exercício de atividades.
1: A entidade empregadora que cesse a atividade deve apresentar ao INSS o modelo ou declaração da cessação de atividades passado pela área fiscal, acompanhado do requerimento de pedido de cessação. Rosa, quando nos referimos à cessação de atividades, estamos a dizer que a entidade empregadora ou o contribuinte fecha ou encerra a sua atividade por um certo período ou definitivamente.
0: Délcio, últimas palavras para o nosso ouvinte. O que dizer?
1: Obrigado, Rosa. Recordar aos contribuintes ou entidades empregadoras a necessidade de elaborar ou fazer a declaração das remunerações ou salários dentro do prazo, ou seja, do dia 20 de cada mês até ao dia 10 do mês seguinte, sob pena de pagar multa. Lembre-se que o valor da multa é o salário mínimo do ramo da atividade que a entidade empregadora ou contribuinte pertence.
0: O ouvinte é convidado a aceder às plataformas digitais do INSS, tais como o portal, o Facebook, o Instagram, assim como o canal do WhatsApp para ter mais informações sobre o sistema de segurança social.
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0: É, sorrindo mesmo para não chorar, a situação dos nossos chapas, ulalala. Sorrindo mesmo, são peripécias que fazem parte do nosso dia a dia, andar no chapa. Vidas de chapa não são fáceis mesmo, mas enfim, é infelizmente a nossa realidade moçambicana. Subir ou apanhar o chapa, o transporte público, não é uma experiência muito boa, não. Mas não temos outra hipótese quando realmente é necessário. O dia a dia é assim feito, temos a maior parte da população que precisa deste transporte público, mas infelizmente não é feito com dignidade, então acaba acontecendo o que nós há pouco estivemos a acompanhar nesta música de Endstar, Timacata Chapa. Bom, assuntos sociais para outro fórum. Vamos então continuar a atualizar as notas em destaque nesta manhã de terça-feira, 9 de junho. Temos estado então a anunciar então esta partida da Seleção Nacional de Futebol. É precisamente hoje, às 15 horas, Indonésia-Moçambique. Partida e esta que terá lugar, já o referimos, já a partir das 15 horas, no cumprimento da data FIFA, o encontro montado no magnífico estádio Utama Gelora Bang, em Jakarta. É um recinto de relva natural e com capacidade para 88 mil espectadores.
1: É um recinto de relva natural e com capacidade para 88 mil espectadores. Os Garudas, uma águia mítica na Indonésia, chegam ao desafio com os Mambas motivados depois de terem goleado o Oman por 3-0. Este mesmo Oman deu 4-1 a Moçambique. Ainda assim, o capitão Edmilson Dove fala em tropas moralizadas.
2: Tivemos um jogo menos conseguido. Claramente estamos cientes. Já estamos a trabalhar com vista a melhorar os aspectos que temos que melhorar. E, claro, manter as poucas coisas boas que fizemos durante os 90 minutos. O objetivo é sempre crescer. Estamos de cabeça levantada.
1: O médio Daru Melo aponta para uma equipa mais ousada e desvaloriza o fator casa.
3: Agora o fator em casa não conta no futebol. Sabemos que estamos no próprio país deles. Vai ser um pouco difícil por causa de adeptos. Vão sempre apoiar a eles, mas tenho a certeza que vamos ser vitoriosos.
1: O treinador Chiquinho Conde espera dar mais competição aos novos jogadores dos Mambas.
4: Esses jogos são bons mesmo para isso, para poderem dar minutos, para poder dar uma capacidade de competitividade. Nós sabemos, nós não podemos ignorar que na situação em que nós nos encontramos, infelizmente a data FIFA de junho coincide com as férias dos jogadores. A maior parte dos jogadores que militam na Seleção Nacional lá. Eu contactei esses jogadores todos para essa data FIFA, mas sei perfeitamente que era extremamente difícil. Eu quero esses jogadores motivados para que possam estar em setembro. Nunca tive a possibilidade de poder testar algumas situações, alguns jogadores novos. Eu digo novos porque nós não temos muita capacidade de recrutamento. Eu gostaria de ter todos esses para poder experimentar. Porque quando isso de facto começar, eu só posso contar com um número restrito de jogadores. Com força Mambas e vamos à luta.
1: E o embaixador de Moçambique na Indonésia, António Rodrigues, dá a ideia do oponente dos Mambas.
5: É uma equipa que creio que há de estar ao alcance da nossa equipa, com a qual nós temos boas relações de cooperação. É um país, do ponto de vista de futebol, é um país que penso que está a crescer e poderá, de facto, no futuro breve, ser uma equipe de renome internacional, tal e qual os nossos Mambas são.
1: Indonésia e Moçambique jogam às 15 horas desta terça-feira no magnífico estádio Utama Gelora Bang Karno, em Jakarta. O estádio tem 88 mil lugares. Os Mambas precisam de voltar rapidamente às vitórias. O último triunfo registrou-se a 28 de dezembro ante o Gabão por 3-2 durante a fase de grupos da CAN. Nos últimos 4 encontros, perdemos com a Costa do Marfim 1-0, Camarões 2-1, Nigéria 4-0 e Oman 4-1. Já a Indonésia Indonésia, 118ª seleção no ranking FIFA, venceu nos

0: 7:34, continuamos a trazer as notas informativas do destaque. Destaque também a nível nacional, emoções da Taça de Moçambique. Numa altura em que o Moçambola registra a primeira chicotada psicológica, a dupla Mauro Jamal e Zito Maeu sucumbiu aos maus resultados no Machaquena. O afastamento dos tricolores da Taça ante a Liga Desportiva de Maputo no sábado terá pesado em demasia para o divórcio de mútuo acordo, escreve o emblema tricolor em comunicado. No Moçambola, o Machaquena tem apenas um ponto, perdeu 3 jogos, empatou 2, sofreu 6 golos e marcou apenas 1, o que lhe confere um penoso 10º e antepenúltimo lugar. E sobre a Taça de Moçambique, a segunda maior prova futebolística do nosso país, Mutupis Futebol Clube, junto de Gurué, fez história ao eliminar o MM Legend de Mucuba e vai representar a Grande Zambésia na fase regional centro da Taça. O Mutupis vai encontrar as Águias Especiais e Ferroviário da Beira.
1: Este ambiente que caracterizou a consagração do Mutupis de Gurué como vencedor da Taça de Moçambique, fase provincial ao nível da província da Zambésia. A turma da zona montanhosa e do Chá derrotou na final este domingo o MM Legend de Mucuba por 3-1. Este resultado foi obtido na marcação de pontapés livres no marco das grandes penalidades, uma vez que tanto no tempo regulamentar como no prolongamento as equipas estavam empatadas sem abertura de contagem. No final da partida, como não deixaria de ser, o ambiente era festivo tanto nas bancadas como no relevado.
2: Clinton, no guarda-redes, estou muito feliz por ganhar a Taça de Moçambique. É uma taça que eu nunca tinha ganho. Estou muito satisfeito e por isso trabalhamos, a equipe trabalhou, graças à equipe. E no final eu fiz aquilo que era meu trabalho, né? Sou guarda-redes, então tenho que ajudar a equipe nos momentos difíceis. Então aquilo, epa, defender ali aqueles penaltis, foi mesmo...
3: As escuras, conseguiu adivinhar o fato onde é que a bola ia?
2: Sim, tenho muita experiência nos penaltis desde iniciado.
1: O mesmo ambiente de satisfação era notório no rosto do Mr. Kill, que promete glórias na fase regional centro que se avizinha.
4: Todos estamos felizes. Parabéns ao Gurué.
3: Mensagem para o Gurué?
4: É festa só. Vamos festejar. É um momento histórico. Não se ganha sempre. Vamos representar com dignidade. Havemos de pedir apoio de todos da Zambésia. Temos que esquecer as cores das camisolas que representam, mas sim para apoiar o representante.
1: Na ocasião, o treinador do MM Legend de Mucuba, Musa Maluata, muito embora tenha reconhecido a derrota, agradece a sua rapaziada.
5: Primeiro, dado parabéns à rapaziada. Fizeram daquilo que nós trabalhamos. É a Taça de Moçambique, ganha qualquer pessoa. Nós já vimos grandes equipas a perder, não é? Mas pronto, está parabéns ao Mutupi para representar a província.
1: No final da partida, a equipa vencedora recebeu da Associação Provincial de Futebol da Zambésia uma taça e medalhas.
0: Repórter Rosário dos Santos e a histórica qualificação do Mutupis Futebol Clube para a fase regional centro da Taça de Moçambique. Na região sul, faz eco a passagem do Vulcano, formação que afastou a gigante Black Bulls por 1-0. Vulcano, Ferroviário de Maputo, Costa do Sol, Liga Desportiva de Maputo, Estrela Vermelha, Escola de Sargentos de Boane e Incomata de Chinavane estão apurados à fase regional sul da Taça. No norte, passam Bahia de Pemba, Ferroviário de Pemba, Águias Especiais de Lixinga e os Ferroviários de Nacala e de Nampula.
6: Yeah,

0: Seguimos para a cidade do Chimoio para falar do Teste África, coletividade que está neste momento a preparar-se para as diversas frentes. Nesta quarta-feira, os Fabris do Planalto defrontam um amistoso à Liga Desportiva de Sofala.
1: O presidente do Teste África, Elder Zungunye, referiu que para além de rodar os jogadores com uma equipa do Moçambola, pretende-se com esta iniciativa angariar o fundo para suprir algumas despesas da coletividade. Elder Zungunye insta aos sócios, adeptos e simpatizantes do Teste África e amantes do futebol em geral a fluírem ao campo da Sualpo para esta partida com a Liga Desportiva de Sofala.
2: O nosso objetivo é regressar urgentemente para essa liga, que é a primeira liga. Então, estamos a convidar todos os amantes do desporto para poderem vir na Sualpo. Os bilhetes estarão semi-de-cash. Isso serve como uma forma de ajudar aquilo que é o projeto, aquilo que é as necessidades do Teste África.
1: Presidente do Grupo Desportivo e Recreativo Teste África, Elder Zungunye, e o jogo da próxima quarta-feira no campo da Sualpo diante da Liga Desportiva de Sofala, visando a rodagem das duas coletividades que estão em competições diferentes. Vasco Augusto, em Chimoio.
0: Muito obrigada, Vasco Augusto, e a atividade que marca a busca de fundos do Teste África do Chimoio, o primeiro campeão nacional. Em Nampula, o tio Salim mobiliza parcerias para que a mais populosa província do país tenha mais de duas equipas no Moçambola.
3: O governador de Nampula, Eduardo Abdullah, que facultou a informação, disse que o desejo de ter mais representatividade no Moçambola reflete a paixão do futebol na província. Segundo Eduardo Abdullah, a existência de mais de duas equipas traz grandes benefícios para o desenvolvimento da modalidade. Defendeu ainda a necessidade do licenciamento dos clubes, considerados pontos cruciais que moldam a estrutura do futebol, mapa atual da competição e os desafios.
4: Recuar não é fugir, recuar é se preparar para contra-atacar. Vamos voltar a três, quatro equipes um dia, mas naturalmente é bom a gente que vá com duas equipes, porque também o investimento de Moçambola não é pequeno. Não basta só ter muitas equipes no Moçambola, temos de ter muitas equipes com qualidade, com dinheiro, com capacidade financeira de podermos responder. Eu penso que estamos no bom caminho, temos o Ferroviário de Nacala e o Ferroviário. Ambas as equipes estão bons. Isto é, para mim, uma demonstração que estamos no caminho certo. Eu vou, naquilo que eu puder, com os parceiros privados, institucionais e públicos, ajudar os dois ferroviários, e nós vamos jogar também fora do campo para que as nossas equipes estejam mais fortalecidas. Essa fica a minha promessa.
3: Eduardo Abdullah, governador de Nampula, e o desejo de ver a província a ser representada por mais que duas equipas de futebol no Moçambola nos próximos tempos. A Rema Desporto, Calixto Pedro, Nampula.
0: Muito obrigada, Calixto Pedro, e notas sobre a atividade que está a acontecer naquela província para a mobilização de parceiros para que a mais populosa província do país tenha mais de duas equipas no Moçambola. Competição que está já de regresso. Teremos para a semana, 15 de junho, com um duelo entre o Costa do Sol e o Xingal de Teto, na verdade, já no fim de semana próximo que teremos então os jogos da sexta jornada. Outros encontros estão marcados para quarta-feira do dia 16, já para a semana, a saber, Bahia de Pemba, ADV, Ferroviário de Nampula, Ferroviário de Lixinga, Machacano, UDS e Black Bulls, Ferroviário da Beira. A jornada número 6 encerra, no caso, na quinta-feira também da próxima semana, com o duelo entre o Ferroviário de Maputo e a Liga Desportiva de Sofala.

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3: Há mais notas sobre o desporto nacional para acompanhar daqui a mais um pouco. Bom dia e continuação de ótima sintonia. Música.

Estamos assim a fechar esta terceira hora deste espaço de emissão. Em termos de programação para as próximas horas, teremos depois do sinal horário das 8 às 8h10, teremos Educação Financeira, 8h30, a revista de imprensa, e logo a seguir vamos atualizar histórias sobre o movimento olímpico nacional e internacional. Às 9 horas o noticiário, depois seguirá o espaço para continuarmos a atualizar o que é destaque nacional e internacional. Vamos acompanhar os preparativos do que está a acontecer fora de portas para as emoções do Campeonato Mundial de Futebol, que arrancam precisamente no dia 11, próxima quinta-feira. Seguiremos então até às 10 e com mais música, sem nos esquecermos de conferir as mensagens dos ouvintes neste dia e passarmos, claro, os pedidos musicais por ocasião dos aniversariantes desta data, porque hoje no espaço matinal estivemos então a falar do jogo da Seleção Nacional e também reservamos para o parabéns a você.

0: Fechamos esta hora com notas sobre basquetebol na província de Cabo Delgado. Está atrasada a organização do campeonato provincial da modalidade.
1: A informação foi avançada pelo presidente daquele órgão máximo gestora da bola ao cesto ao nível desta parcela do país, o qual reconhece que a província está atrasada na organização do campeonato, mas que tudo está sendo feito para que aconteça dentro do calendário da Federação Moçambicana de Basquetebol. Vicente Linaula assegurou que, após o fim do torneio de abertura a 27 de julho próximo, o passo a seguir será o pontapé de saída do campeonato provincial.
2: Realmente estamos muito atrasados porque o torneio de abertura devia iniciar em fevereiro, março, né? E depois, prontos, para fazermos outros, a Taça de Moçambique, depois o campeonato provincial, depois tem o Pule. Mas acredito que estamos dentro do pacote do torneio já elaborado pela Federação Moçambicana de Basquete e, portanto, a partir de agosto vamos começar já o campeonato provincial.
1: A direção da Associação Provincial de Basquetebol, eleita em março, findo, reafirma o seu compromisso de resgatar e alavancar a modalidade da província depois de alguns fracassos que vinha registrando nos últimos dois anos.
2: Primeiro, o objetivo nosso como associação era alavancar, né, o basquetebol aqui ao nível da província, visto que já estava há três anos que, portanto, não haviam jogos assim oficiais. Nisto, portanto, já conseguimos, portanto, reunir alguns clubes, já estão a jogar, e agora queremos, portanto, que isto continue para haver mais desenvolvimento do basquete. É aí onde nós vamos também, portanto, conseguir identificar alguns talentos ao nível do nosso, da nossa província e também conseguirmos ter, por exemplo, uma seleção nossa, que é ao nível de Cabo Delgado, uma seleção tanto em três escalões, estamos a falar de júniores, séniores, né, e iniciados.
1: Vicente Linaula, presidente da Associação Provincial de Basquetebol em Cabo Delgado, Cadre Buena, em Pemba.
0: Muito obrigada, Cadre Buena. Reportando aqui o atraso da realização do Campeonato Provincial da Modalidade e a do basquetebol, que continuamos a falar mesmo para fechar. Os New York Knicks comunicaram aos adeptos para transportarem o mínimo de pertences possíveis para o jogo 3 das finais da NBA e aconselharam a entrada no pavilhão com pelo menos 2 horas de antecedência, incorporando desta maneira as medidas de segurança reforçadas para receber o presidente Donald Trump. Os Knicks explicaram no último sábado que existirá uma restrita política de proibição de malas e procedimentos de rastreio ao estilo TSA no momento da entrada dos adeptos no Madison Square Garden. O Donald Trump é um conhecido adepto dos Knicks e confirmou na última sexta-feira que irá marcar presença no primeiro encontro das finais da NBA em Nova York desde 1999. Muito bom dia. Em Moçambique, são 8 horas.
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0: Às 8h10 teremos o programa Educação Financeira. Até lá, amigo ouvinte, desejamos a continuação de ótima sintonia e votos de ótima manhã. Estamos juntos.

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7: Bom dia, são 8 horas e 11 minutos. Já a seguir, educação financeira. Ótima sintonia.
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8: Saudações, caro ouvinte. Está a começar o programa Educação Financeira, uma iniciativa do Banco de Moçambique em parceria com a Rádio Moçambique e a Televisão de Moçambique. Este programa é transmitido todos os dias úteis, às 5 horas e 30 minutos, 14 horas e 25 minutos e às 18 horas e 25 minutos. Ao sábado, transmitimos às 8 horas e 30 minutos, onde fazemos o resumo semanal. O programa é também difundido nas rádios Cidade de Maputo e Beira, RM Desporto e nos emissores provinciais em línguas nacionais. Caso tenha acesso à internet, pode encontrar-nos no endereço www.rm.co.mz. No programa de hoje, Maria e João vão falar sobre a atividade de microfinanças, seu conceito e os cuidados a ter na relação com os operadores de microfinanças.
10: Olá, João.
11: Oh, Maria, olá, por aqui?
10: Pois é, João. Vou a caminho da barraca. Mas e tu? Tão cedo? Todo estiloso.
11: Bem, Maria, venho daquela instituição de microfinanças que abriu semana passada.
10: Ah, sim, João, ouvi dizer. Foste lá abrir uma conta?
11: Bem, Maria, fui informar-me mais sobre os serviços e produtos oferecidos.
10: E que tal, João? O que é que achaste?
11: Oferecem serviços flexíveis e taxas de juros muito atrativas.
10: Já sei, João. Estás a pensar pedir um crédito, não é?
11: Maria, ainda vou analisar a informação e as alternativas antes de tomar a decisão de pedir um crédito.
10: Ah, sim, João. De facto, é preciso avaliar as possibilidades para não correr o risco de tomar decisões erradas.
11: Pois é, Maria. E as instituições de microfinanças são diferentes dos bancos.
10: Diferentes? O que queres dizer com isso, João?
11: As instituições de microfinanças estão especializadas em realizar operações de valor monetário muito pequeno.
10: Pequeno, João?
11: Sim, pequenas somas, Maria. Suficientes para comprar os equipamentos que preciso lá na minha oficina, por exemplo.
10: Então isso facilita a vida de muitas pessoas, João.
11: É isso, Maria. Como existem muitos operadores de microfinanças, o acesso ao crédito ficou muito mais fácil, mas também muito mais arriscado.
8: Operadores de microfinanças ou instituições de microfinanças, IMFS, são entidades singulares ou coletivas que se dedicam com caráter habitual e profissional à atividade de microfinanças. Por realizarem operações de pequena dimensão e sem a exigência de alguns requisitos solicitados pelos bancos, os operadores de microfinanças oferecem facilidades no acesso e concessão de crédito por pessoas de baixa renda. Por essa razão, e porque os riscos de sobreendividamento são elevados, é preciso observar alguns cuidados na relação com estas entidades. Se pretende solicitar informação ou fazer uma reclamação junto ao Banco de Moçambique, pode ligar para o número 21 35 47 29, todos os dias úteis, dentro das horas normais de expediente.
7: E assim termina mais um programa.
8: Não perca o programa amanhã. 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

Gibson Mocenge interpretando Dinheiro de Molenda. Estamos já com 21 minutos depois das 8. Esta é a quarta hora deste espaço de emissão.

promessa e dívida, vamos conferir as mensagens dos ouvintes que sobraram no espaço 5-6. Bom dia, é o Cinec da cidade, teto do bairro Deque. Manda abraços para Antônia, Nifa, Maria, Regido, Marcelo, Madjero. Muito obrigada, campeão Cinec. Votos de ótima manhã, estamos juntos. Rossi Martinho diz que estava tentando ligar-nos, mas não estava a dar certo. Ele estava a trabalhar, muito bem, obrigada. Bom, imaginei que estivesse mesmo a trabalhar e por isso mandamos uma mensagem para si na altura, mas não tem problema, como não conseguiu, pelo menos mandou mensagem. Participou, isso é que o importa. Bom dia, RM Desporto. Cumprimentos a todos os ouvintes do RM Desporto de A a Z. É o Neves Gaspar, Magorro, Ditete. Muito obrigada, campeão. Estamos juntos e votos de ótima manhã. Vamos para já atender ao primeiro pedido musical por ocasião do Parabéns a Você. E vamos ouvir o pedido do campeão Ardino Mochice, que é o aniversariante desta data. Pediu Tony Maga, amigo, desfruto do seu dia, Mochice é uma chope. Ele diz que faz a diferença aqui no canal.

para os amigos daqui de longe. Tony Maga e o tema Melhor Amigo. Esta música foi solicitada pelo aniversariante do dia de hoje, Jardino Mochice, para os seus amigos daqui de longe, aqueles que conseguiram felicitar, mesmo aqueles que não o fizeram, mas ele deixou assim este pedido musical. Continuamos com as mensagens dos ouvintes. Bom dia, mana. A equipa. Que equipa, o campeão? Força o seu jogador, Ângelo Cantolo, o Manuel a partir da cidade de Tete. Muito bem, bom, quero acreditar que está a referir-se à equipa onde está o Ângelo Cantolo, não é? Ah, na ABB. Bom dia, muito bom dia. Cumprimentos a todos os que completam o aniversário e todos os ouvintes do RM Desporto. Este é o Pastor Majai, a partir do Zimpeto. Oh, muito bom dia, votos de ótima manhã. Estamos juntos. Temos aqui uma mensagem um pouco longa. De quem é esta mensagem? Bom dia, Manana Tércia. O campeão diz que está muito bem, na graça de Deus, desejando a mesma situação com a equipe de serviço. Muito obrigada. Endereça força aos mambas e a equipa jovem. É uma equipa jovem, ainda em formação, e o Mr. Chiquinho vai lapidar. Lamenta a situação do seu Machaquen, onde o trabalho do Mr. Jamal não convencia e a chicotada abre espaço para a reorganização. Este é o João Raul Citoy, do bairro 3 de Fevereiro, Limpopo. Tenha um, por fim, ele diz.

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1: Oito e trinta, vamos para a revista de imprensa, Albino, o que escrevem os jornais nesta manhã?
2: Bom dia, Natércia, bom dia para o caro ouvinte. Começo com o jornal O País, página 9, aliás, todos os jornais nesta terça-feira convergem num único assunto, que é o jogo dos Mambas às 15 horas de hoje em Jakarta com a equipa da casa, a Indonésia. Portanto, começo com o jornal O País, página 9, Mambas prometem boa exibição para fazer esquecer o Desire frente ao Oman. É o título do jornal O País em relação à nossa seleção. No Lance MZ, destaque para o mesmo assunto, Mambas mostram-se frente à Indonésia no segundo jogo em solo asiático. É o destaque do Lance MZ. O Lance MZ que escreve ainda: Jenny Katamu afasta a pressão da braçadeira. O internacional moçambicano considera que ainda não é o momento para assumir a capitania dos Mambas. Em relação ao basquetebol, o Lance MZ escreve que o Costa de Sol domina o basquetebol da cidade de Maputo e conquistou a Taça Maputo Joga Bets em seniores masculinos e femininos, vencendo o Machaquene e o Ferroviário de Maputo, respectivamente. Vou para o jornal Desafio, no seu sítio na internet, na sua página online. Mambas jogam com a Indonésia no segundo jogo em território asiático, concretamente na Indonésia. O jogo principia quando forem 15 horas de Moçambique. King Conde deverá mexer no 11. Edmilson Dove promete dedicação, gara, e os Mambas prometem trazer um bom resultado para alegrar os nossos adeptos. Machaquene, Mauro Jamal já era. Este é o título do Olho Clínico. Fala-se Manuel Casimiro, João Chissano, para substituírem o jovem técnico Mauro Jamal, demitido ontem do comando técnico do Machaquene por alegados maus resultados. Mauro Jamal sai com Zito Maeu. João Chissano, Manuel Casimiro, Arturo Comboio são os nomes que podem se seguir no comando técnico dos Machacas. Vou de novo para o Lance MZ. Primeira escotada no Moçambola, Mauro Jamal cai, Casimiro pode subir. São especulações que adensam esta saída do técnico Mauro Jamal no Clube de Esportes da Machaquene. Vou agora para o Esférico, que escreve também sobre a saída de Mauro Jamal. É a primeira escotada psicológica na nossa competição, o Moçambola. O Machaquene promete resolver o dossiê treinador nos próximos dias. Vou para o jornal estrangeiro, começo com o jornal AS da Espanha, um jornal muito próximo ao Real Madrid, e escreve: El Mourinho, é o Mourinho que pode ser apresentado na próxima sexta-feira. Hoje, o Real Madrid, até 18 horas de Moçambique, 17 de Espanha e Portugal, vai pagar 15 milhões de euros para o técnico desvincular-se dos encarnados. Na hora que cair o dinheiro na conta do Benfica, a equipa encarnada vai oficializar Marco Silva, que já trabalha oficiosamente pelos encarnados, preparando a nova época. Ele vai ser oficializado e depois será apresentado no sábado. Tudo indica, no sábado, Marco Silva, técnico que estava no Fulham, vai treinar o Benfica. Mercado do Sporting, Silas Anderson já assinou e será oficializado como reforço do Sporting, o quarto para a zona intermediária. Ele é sueco, vai custar 10 milhões de euros e vai ser colega de Jenny. O jornal A Bola escreve também, consubstanciado pelo jornal Record, que o Sporting recusou uma proposta do Como, da Itália, de 25 milhões de euros. Vou para o jornal El País, que escreve que o Florentino Pérez escolheu Mourinho pela sua mão de ferro. Portanto, que se cuidem craques como os brasileiros Rodrigo, Vinícius, Mbappé, Jude Bellingham, todos esses craques do Real Madrid. Mourinho é disciplinador e veio para colocar ordem no balneário do Real Madrid. Mourinho vai ser apresentado na próxima.

0: Uma sexta-feira. Vou para os jornais ingleses, o The Sun escreve, it's crazy. Maluco ou louco, porque o Manchester City vai pagar 120 milhões de euros pelo o jogador de Nottingham Forest, Robert Anderson. É um número recorde em transferência da Premier League. É um mercado a abrir na Inglaterra com 120 milhões de euros por um médio centro. O Manchester United também promete investir forte no mercado de transferências que já mexe na Inglaterra. Acabou a novela turca, Suárez vai continuar no Sporting. O candidato que tinha um acordo com o avançado leonino perdeu as eleições. A Kim Safi perdeu as eleições e, portanto, Suárez fica em Alvalade. Copa do Mundo, jogo de preparação, Portugal, Nigéria, em Leiria. Ronaldo, segundo escreve a imprensa portuguesa, quer presentear os espectadores, como? Comprando ingresso para todos. É CR7 a mostrar que ama a pátria portuguesa. Vou fechar com Lionel Messi, ele que vai capitanear a Argentina. Scaloni confessa que todas as decisões que toma na seleção toma em consonância com Messi, porque diz que é um jogador, é um craque. E Roberto Martínez, técnico de Portugal, foi perguntado se Ronaldo tinha influência no 11 ou nas decisões que toma na seleção, e disse que quem manda na seleção sou eu. Ronaldo, a missão dele é marcar golos, como tem vindo a marcar ao longo desses anos. E vou fechar com uma notícia do jornal The Bild, da revista The Bild da Alemanha. O presidente do Bayern de Munique disse o seguinte na terça sobre o Olise: somos ricos, o Real Madrid sabe que somos ricos, tal como o Real Madrid, e, portanto, não precisamos vender. Portanto, está dada a resposta a Florentino Pérez, que tinha oferecido 150 milhões de euros ao Bayern de Munique, para Olise, que até marcou ontem contra a Irlanda do Norte no jogo da França, e o Bayern de Munique não vende na terça. Sabe porquê? Porque é um clube rico. Bom dia.
1: Bom dia, assim estão as páginas dos jornais desportivos nesta manhã de terça-feira. Albino Miambo, obrigada e continuação de um bom trabalho.
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Ouvintes, muito bom dia e sejam bem-vindos à edição de hoje do programa Onda Olímpica. E começamos a edição de hoje com notas sobre taekwondo. A campeã olímpica da modalidade, a francesa Atia Laurin, foi suspensa por um período de 20 meses devido a 3 falhas na sua localização para controlos antidoping. A notícia foi confirmada pela agência antidoping francesa. A atleta de 24 anos, que se sagrou campeã olímpica em casa há 2 anos, aceitou a sanção que vigorará até 9 de outubro do próximo ano. Em consequência, todos os seus resultados desportivos obtidos entre 23 de setembro do ano passado e 9 de fevereiro deste ano foram anulados. Segundo a agência francesa, Laurin não cumpriu as suas obrigações de localização por 3 vezes no período de 12 meses. A rádio RMC avançou que a atleta atribuiu 2 dessas falhas a um problema com o intercomunicador da sua residência. Em declarações à mesma estação de rádio, a atleta confessou a dificuldade do momento. É um período difícil de atravessar quando se enfrenta esta situação. É difícil de aceitar, afirmou, acrescentando que uma paragem tão longa iria obviamente afetar a sua carreira. Atia Laurin foi a primeira campeã olímpica de taekwondo de França. Após o término da suspensão, a atleta enfrentará uma corrida contra o tempo para garantir a qualificação para os Jogos Olímpicos de 2028 em Los Angeles.

Ainda no desporto internacional, na ginástica, a atleta brasileira Lorane Oliveira sofreu uma queda aparatosa durante a fase de qualificação da etapa de Copa da Taça do Mundo de Ginástica Artística que decorre na Eslovénia. O acidente, que resultou num trauma cervical, ocorreu no momento da saída da treva ou da trave durante a sua última acrobacia. Na sequência da queda, a atleta foi forçada a abandonar a prova de solo para ser submetida a exames médicos. A Confederação Brasileira de Ginástica emitiu um comunicado oficial a detalhar o estado de saúde da ginástica ou da ginasta, confirmando que, apesar do susto, não foram detectadas lesões graves. E agora sobre os Jogos Olímpicos da Juventude, Dakar 2026, evento que inicia em outubro. Os Jogos Olímpicos da Juventude, os primeiros a acontecerem em solo africano, acontecerão todos no mês de outubro. Vamos trazer então novidades sobre este evento. Um desporto clássico como o beisebol e o skate, um desporto considerado moderno, de rua, juntam-se à antiga arte marcial chinesa, Wushu, como modalidade para ficar de olho nos próximos Jogos Olímpicos da Juventude, considerados os mais inclusivos até hoje. As edições foram pensadas para impulsionar a participação de jovens africanos no desporto e pela primeira vez alcançar a igualdade de género em todos os desportos e eventos. A última edição, realizada nos Jogos Olímpicos da Juventude de Buenos Aires em 2018, alcançou o equilíbrio geral de género, mas o número de meninos e meninas variou entre os diferentes eventos. Dakar 2026 contará com um total de 25 modalidades desportivas. Outros ajustes em modalidades já existentes para este primeiro evento olímpico histórico a ser realizado em África, inclui a substituição da luta greco-romana pela luta de praia e a introdução do remo de velocidade na praia. Com a proximidade de Dakar 2026, esta altura, então a atenção para os três desportos que farão a sua estreia nos Jogos Olímpicos da Juventude. O Baseball 5, que é uma versão de rua do baseball e do softball, jogada com 5 jogadores por equipa em 5 entradas. Não há arremessador e apenas uma bola de borracha que é necessária. Os jogadores usam as mãos em vez de um taco. Inovação e acessibilidade são os pilares da inclusão do Baseball 5. Seus requisitos mínimos o tornam rápido, frenético e jogável em praticamente qualquer lugar. Em abril de 2022, a Confederação Mundial de Baseball e Softball realizou um workshop de Baseball 5 com duração de uma semana no Senegal, apresentando as regras, sessões de treinamento e partidas aos membros da Associação dos Comitês Olímpicos Nacionais Africanos. O formato estreou em competição na Copa do Mundo de Beisebol 5 na cidade do México em 2022. O torneio foi realizado novamente em 2024 em Hong Kong, China, e uma terceira edição está programada para dezembro em Puerto Rico.

E com notas sobre os Jogos Olímpicos da Juventude Dakar 2026, terminamos por aqui as notícias que marcam a atualidade no mundo do olimpismo, recordando que Moçambique prepara-se também para marcar presença na edição deste ano dos Jogos Olímpicos da Juventude Dakar 2026. É tudo por hoje. Bom dia.

0: Para trás fica Patos Fora, de Dom Kikas, a pedido do ouvinte Nelson, uma samba de Motise para o seu sobrinho Fidalgo, que fez ontem mais um aniversário de vida. Vamos espreitar a nossa caixa de mensagens para ver se temos ainda mais mensagens. Temos a mensagem do ouvinte que diz o que mesmo? Este é o Mazevila, não é? Silvano Mazevila, diz ele, tenham um grande bom dia a todos que estão ligados a esta rádio que toca música que as outras rádios não tocam. Muito obrigada, campeão, porque isso também nos inclui, não é? Fazemos parte também do lado dos ouvintes, porque quando não estamos aqui a fazer rádio, estamos também a acompanhar as emissões do RM Desporto. Muito obrigada, campeão. Votos de ótima manhã.
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0: Continuamos a atender a mais pedidos musicais. Às 9 teremos o noticiário. Hoje é terça-feira, estamos a 9 de junho. Bom dia. A ninguém sabe, não posso tomar banho. Fermou Mulhana, um pedido do ouvinte Celestino Mati.

o Fermão Molhana, pedido do ouvinte Celestino Mate, do bairro Concha de Sol. Ele endereça esta música à sua filha Marcela Mate, que faz anos hoje, e também para o Mochice Ardino, que também celebra o seu aniversário. Bom, eu espero que tenham desfrutado da música, não é? Agora, esse pedido para não tomar banho, ou para o assunto é outro aqui, é o assunto é outro, é grave isso, é grave, por conta do frio tudo isso. É por conta do frio, mas isso não vale, porque não tomar banho também é atrair outras situações negativas para si, porque quando não refresca o seu corpo, a sua mente também vai ficar turva, a sua mente vai ficar atrapalhada, então atrai tantas coisas negativas à falta do banho, então não adianta, não aconselho mesmo, é bom tomar banho para refrescar a mente, refrescar o corpo, porque quando nós temos o corpo refrescado, a mente refrescada, as ideias fluem tão bem. Fluem mesmo. Então este conselho aqui do Celestino Mate, xixi, xixi, xixi, xixi.

0: Bom dia. Renovamos votos para a continuação de ótima sintonia. Em toda a República de Moçambique, são 9 horas.
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0: As notícias a esta hora são apresentadas por Albino Miambo. Bom dia.
2: Saudações. A Seleção Nacional de Futebol, os Mambas, procura esta tarde às 15 horas de Moçambique reencontrar-se com os bons resultados quando defrontar a Indonésia em partida amigável da data FIFA. Depois da derrota por 4-1 diante do Omã, os Mambas chegam ao confronto com a Indonésia, determinados a corrigir os erros identificados no primeiro teste realizado em solo asiático e a demonstrar uma imagem mais próxima daquela que permitiu à equipa alcançar resultados positivos nos últimos meses. A partida terá lugar no estádio Gelora Bang Karno em Jakarta. O repórter Dalma Timbe descreve o recinto e o estado de espírito dos jogadores dos Mambas.
3: É um recinto de relva natural e com capacidade para 88 mil espectadores. Os Garudas, uma águia mítica na Indonésia, chegam ao desafio com os Mambas motivados depois de terem goleado o Oman por 3-0. Este mesmo Oman deu 4-1 a Moçambique. Ainda assim, o capitão Edmilson Dove fala em tropas moralizadas.
4: Tivemos um jogo menos conseguido, claramente estamos cientes. Já estamos a trabalhar com vista a melhorar os aspectos que temos que melhorar e, claro, manter as poucas coisas boas que fizemos durante os 90 minutos. O objetivo é sempre crescer, estamos de cabeça levantada.
3: O médio Daru Melo aponta para uma equipa mais ousada e desvaloriza o fator casa.
5: Agora o fator em casa não conta no futebol. Sabemos que estamos no próprio país deles. Vai ser um pouco difícil por causa de adeptos que vão sempre apoiar a eles, mas tenho a certeza que vamos ser vigorosos.
3: O treinador Chiquinho Conde espera dar mais competição aos novos jogadores dos Mambas.
6: Esses jogos são bons mesmo para isso, para poderem dar minutos, para poder dar uma capacidade de competitividade. Nós sabemos, nós não podemos ignorar que na situação em que nós nos encontramos, infelizmente a data FIFA de junho coincide com as férias dos jogadores. A maior parte dos jogadores que militam na Seleção Nacional lá, eu contactei esses jogadores todos para essa data FIFA, mas sei perfeitamente que era extremamente difícil. Eu quero esses jogadores motivados para que possam estar em setembro. Nunca tive a possibilidade de poder testar algumas situações, alguns jogadores novos. Eu digo novos porque nós não temos muita capacidade de recrutamento. Eu gostaria de ter todos esses para poder experimentar, porque quando isso de facto começar, eu só posso contar com um número restrito de jogadores. Com força Mambas e vamos à luta.
3: E o embaixador de Moçambique na Indonésia, António Rodrigues, dá a ideia do oponente dos Mambas.
7: É uma equipa que creio que há de estar ao alcance da nossa equipa, com a qual nós temos boas relações de cooperação. É um país, do ponto de vista de futebol, é um país que penso que está a crescer e poderá, de facto, no futuro breve, ser uma equipa de renome internacional, tal e qual os nossos Mambas são.
3: Indonésia e Moçambique jogam às 15 horas desta terça-feira no magnífico estádio Tama Gelora Bang Karno, em Jakarta. O estádio tem 88 mil lugares. Os Mambas precisam de voltar rapidamente às vitórias. O último triunfo registrou-se a 28 de dezembro ante o Gabão por 3-2 durante a fase de grupos da CAN. Nos últimos 4 encontros, perdemos com a Costa do Marfim 1-0, Camarões 2-1, Nigéria 4-0 e Oman 4-1. Já em Indonésia, 118ª seleção no ranking FIFA, venceu nos últimos 5 encontros 2-3-0 ao Oman e 6-0 à Taipei chinesa e perdeu com os mundialistas Iraque 1-0 e Arábia Saudita 3-2, ainda registro do empate sem golos com o Líbano.
2: um breve olhar ao mercado de transferências que envolve jogadores moçambicanos. Jenny Katamo, de férias em Maputo, vai continuar no Sporting Clube de Portugal, se não aparecer uma proposta de 60 milhões de euros. Vai ser um dos capitães dos Leões na próxima época. O Sporting rejeitou na última semana uma proposta do Como da Série A italiana de 25 milhões de euros. O internacional moçambicano Bruno Langa está de regresso ao Almeria, clube que está a disputar a Primeira Liga Espanhola, depois de cumprir meio ano de empréstimo no Estrela da Amadora da Primeira Liga Portuguesa. O defesa internacional moçambicano Mexer poderá assinar nas próximas horas pela União Desportiva de Songo. Gildo Vilanculo também está a negociar com a equipa de Daoud Razak. Danito Esferrovada Beira e União Desportiva de Songo estava no futebol angolano, vai jogar pelo Ferroviário de Nacala. Paulo Ana, antigo atleta do Ferroviário de Maputo, deverá decidir nas próximas horas se assina pelo Bahia de Pemba ou Associação Desportiva de Vilanculo. Sabemos que está mais inclinado a jogar pelo emblema de Inhambane. Moçambola registra a primeira escotada psicológica. A dupla Mauro Jamal e Zito Maeu foi afastada do comando técnico da equipa principal de futebol do Machaken. O afastamento dos tricolores da taça frente à Liga Desportiva de Maputo no passado fim de semana terá pesado para a estrutura diretiva tricolor chegar ao mútuo acordo para o divórcio com a dupla técnica, segundo escreve o emblema tricolor no seu comunicado. No Moçambola, o Machaken tem apenas um ponto, perdeu 3 jogos, empatou 2, sofreu 6 golos e marcou apenas 2 tentos. Está no antepenúltimo lugar. Por falar do Moçambola 2026, vem aí a 6ª ronda com o escaldante Costa de Sol Xingal de Tete, no dia 15 de junho, às 15 horas, no Ninho do Canário. Outros 4 encontros estão marcados para o dia 16, a saber, Bahia de Pemba, Associação Desportiva de Vilanculo, Ferroviário de Nampula, Ferroviário de Lixinga, Machaken, União Desportiva de Songo e Black Bulls, Ferroviário da Beira. A 6ª ronda encerra na quinta-feira com um duelo entre Ferroviário de Maputo e a Liga Desportiva de Sofala. Foram as notícias. Bom dia.

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1: 9 horas e 13 minutos, estamos assim na última hora deste espaço de emissão. Vamos continuar a atualizar o que há destaque nacional e internacional. Falemos para já de handball, campeonatos provinciais que acontecem neste momento em Nampula.
2: O Instituto Médio de Educação Física e Desportos e Média em Nampula, em masculino, derrotou no último fim de semana o Núcleo de Ancha por 32 bolas a 28 na abertura da 6ª jornada do Campeonato Provincial de Handball, cidade de Nampula. Na jornada anterior, os futuros docentes de educação física ficaram de fora para dar lugar às atividades da celebração do 10º aniversário daquela instituição de ensino médio. A nossa equipa de reportagem ouviu, no final do jogo, ao atleta Armando Grisando, que apontou dificuldades na primeira parte que foram recuperadas a quando da troca do sistema do jogo.
3: E aqueles entraram mesmo com força e tentamos fazer toda a maneira ali para pelo menos não ser diferença maior na parte de gols.
2: Como é que recuperaram?
3: Fomos recuperar quase a segunda parte. Ali começamos a trocar os sistemas dentro do jogo e conseguimos controlar o jogo e conseguimos ganhar o jogo.
2: Nas hostes do Núcleo de Ancha, o capitão desta coletividade, Emiliano Helder dos Santos Isabel, disse que a sua equipa claudicou nos últimos minutos devido a problemas defensivos.
4: Nos primeiros tempos a gente estava a vir bem, mas nos últimos minutos a gente começou a meter água. Defesa não estava como a gente queria. E a gente ia lá e não voltava. E também temos falta de guarda-rede. Infelizmente nosso guarda-rede nos fugiu. Agora implementamos um jogador.
2: Fugiu para onde ele?
4: Está a jogar para Galáctico, nosso adversário da próxima semana.
2: Em feminino, o Núcleo de Handebol Flamingos do Norte despachou as andorinhas de handebol de Nampula por 54 bolas a 10, uma partida intercalada ao jogo masculino, onde Galácticos perderam por 17 bolas a 41 diante da Academia Desportiva do Museque em Nampula. De volta aos jogos de sénior feminino, IMED 15, Academia Desportiva do Museque em Nampula 30, e por fim, a equipa masculina dos veteranos de handebol de Nampula bateu no jogo mais aguardado da 6ª ronda ao Clube dos Astros de Handebol do Norte por 33 bolas a 31. Nelson Tatanha, Nampula.
1: E agora, motocross na sua antena dos campeões.
5: O motoqueiro Valdo Zeca foi o vencedor da corrida de motorizadas no fim de semana na cidade de Tete. A corrida de motorizada era alusivo aos 63 anos da cidade de Tete, assinalado no passado dia 21 de março. O segundo e terceiro lugar couberam a Tembo Zimbe e Stati Elder numa corrida que contou com 28 participantes. O vencedor da prova, Valdo Zeca, disse que não saiu da província de Niassa para fazer turismo, mas sim para vir vencer a competição.
6: Eu digo que essa pista tem dono. Eu saí de Niassa para vir correr, pedi feira de 10 dias só para vir correr. Eu disse vou ganhar, ninguém acreditou.
5: Já o segundo e terceiro classificados, Tembo Zimbe e Stati Elder, foram unânimes ao afirmar que, apesar de pretenderem o pódio, terão que contentar-se com os respectivos lugares.
7: Estou muito emocionado. A intenção era de ser em primeiro, só que não consegui também. Né?
8: Eu senti um pouco melhor pela terceira vez. Eu conquistar em terceiro lugar.
5: Por sua vez, o responsável da corrida de motorizadas, Kadaf Juma Malave, fez uma avaliação positiva da prova.
9: A corrida foi boa, estou satisfeito, sem nenhum acidente.
10: Qual é a avaliação que faz da corrida?
9: Foi reunida, realmente. Nas primeiras 10 voltas, ainda não tínhamos perdido o vencedor.
5: Momentos da corrida de motorizadas no último fim de semana, alusivo aos 63 anos da cidade de Tete, assinalado no passado dia 21 de março. Refira-se que o vencedor da prova recebeu uma motorizada, o segundo classificado coube-lhe um congelador e o terceiro lugar recebeu um televisor. Mohamed Rafik, em Tete.
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O Uzbequistão, o adversário do Portugal na fase de grupos do Mundial, perdeu diante dos Países Baixos por 2-1, numa partida decidida por dois golos de grande penalidade de Gode Gaipo. No pequeno Icar Stadium, em Nova Iorque, foram os neerlandeses quem criaram a primeira chance de perigo. E na parte final da partida apareceu a emoção. Gale Steele foi expulso por uma mão na bola à entrada da defensiva de Laranja, da Laranja Mecânica. E pouco depois, já em um período de compensação, Igor Serguei aproveitou um ressalto para empatar a partida. A Espanha bateu o Peru no último teste antes do Mundial. Isto aconteceu na madrugada de hoje. Um 3-1 foi então o resultado. Este foi o último teste de preparação antes do arranque do Mundial, que começa, recordamos, no dia 11. Recordamos que o conjunto espanhol está inserido no grupo H do Mundial, ao lado da Arábia Saudita, Uruguai e Cabo Verde. Cabo Verde, a seleção que se estreia neste Mundial.

E hoje temos mais jogos amigáveis no quadro de preparação desse campeonato mundial. Cumprindo então a data FIFA. Vamos atualizar os jogos marcados para esta terça-feira. Guiné Equatorial, Comores, será ainda no período da manhã. No período da tarde, Filipinas, Mianmar, China, Tailândia, Botsuana e Níger foi cancelado. Camboja, Hong Kong, a partir das 14 horas. Está também cancelado o jogo entre a Mauritânia e Libéria. Idem para Oman, Kuwait e Tanzânia, Ruanda. E hoje também temos esse amigável entre as seleções da Indonésia e Moçambique. Este jogo é de preparação para a campanha africana, para o africano do próximo ano. Moçambique prepara então as campanhas, a campanha no caso que inicia em setembro próximo. Temos ainda dos amigáveis agendados para esta terça-feira: Quirguistão, Palestina, a partir das 16h30, Armênia, Moldávia, às 17h, Etiópia, Malawi, à mesma hora. Temos Tajiquistão, 17h, vai defrontar a Índia. RDC, Chile, às 18h. Finalmente foi então marcado este jogo que estava em dúvida por conta então do vírus Ébola, que tem estado a atacar severamente a República Democrática do Congo, e este jogo foi marcado para um campo neutro, na verdade, e foram assim dissipadas as dúvidas com a marcação deste jogo em campo neutro. Temos ainda para hoje Libéria-Serra Leoa às 18 horas, Bielorrússia-Burkina Faso às 18h30, às 19 horas Angola-República Centro-Africana, Hungria-Cazaquistão, Rússia-Trindade e Tobago, Azerbaijão-San Marino e Togo-Benin às 20. São jogos amigáveis inseridos na data FIFA, numa altura em que está na reta final a preparação então para o arranque do campeonato africano, campeonato mundial de futebol 2026. Estados Unidos, Canadá e México são os países que vão então acolher este Mundial, que este ano terá a participação de 48 nações.

Pois é, está à porta o Mundial, hoje são nove, estamos a dois dias, em contagem decrescente para o arranque desse Mundial, que pela primeira vez terá a participação de 48 seleções que chegam com sonhos, ambições e identidades distintas, sendo que cada uma delas pode levar 26 atletas até o torneio a disputar na América do Norte. São ao todo 1.248 jogadores que estarão presentes nesse Mundial de 48 seleções.

citando um artigo sobre as declarações do chamado Caczar da fronteira, Tom Hume. Tom Hume disse que não vai mandar mais agentes do IC do que há alguma vez se viu na cidade nova-iorquina. O futebol não existiria sem os imigrantes. Os imigrantes jogam e treinam o desporto, trabalham nos estádios, enchem as bancadas e tornam possíveis celebrações como o Mundial. 6 dos jogadores da seleção masculina dos Estados Unidos da América são imigrantes, acrescentou na sua mensagem. Nova York, Nova Jersey, é uma das sedes do Campeonato Mundial de Futebol que começa esta quinta-feira. O estádio MetLife acolherá 8 jogos, incluindo a final do dia 19 de julho. Apesar das últimas declarações, Hume assegurou no sábado que o IC se concentrará em garantir a segurança nacional e a proteção do torneio e não na aplicação das leis migratórias, nem em prender pessoas que estão no país de forma ilegal. O destacamento do IC em Nova York insere-se na oposição do Estado Democrata, um dos estados santuário para imigrantes indocumentados, de permitir que Trump aplique a sua política migratória. Hume lembrou em declarações à Fox News que avisou a governadora de Nova York, Kathy Hochul, dizendo-lhe que se assinasse a lei contra o trabalho dos agentes de imigração, enviaria mais agentes. E diz ele: vou cumprir a promessa.

0: É uma das bonitas músicas que faz parte do leque delas preparadas para este campeonato mundial de futebol que arranca na quinta-feira, dia 11 de junho até dia 19 de julho. Canadá, Estados Unidos e México são os palcos deste evento mundial, com participação de 48 seleções, 16 estádios, o maior número desde 2002. Foram 20 estádios no Mundial da Coreia e do Japão. E este ano, desde o lendário Azteca, o primeiro a receber os jogos de três mundiais, até o BMM Field, o primeiro estádio do Canadá a receber um jogo de mundial. E muitos dos estádios tiveram de passar por adaptações importantes, desde o aumento da capacidade, com a construção de bancadas provisórias até a troca dos relevados. Nos Estados Unidos, por exemplo, uma quinta no Colorado foi escolhida para cultivar as ervas naturais, depois transportadas para o estádio em Atlanta, Dallas e Houston. 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

prepárate para la fiesta más grande del fútbol. Esta é a outra música que faz parte deste Campeonato Mundial de Futebol. Estamos já com 43 minutos depois das 9 novidades sobre o mercado de transferências nacional. Gianni Catamo, de férias em Maputo, vai continuar no Sporting Clube de Portugal, se não aparecer uma proposta de 60 milhões de euros. Vai ser um dos capitães dos Leões na próxima época. O Sporting rejeitou na última semana uma proposta do Como, da Série A italiana, de 25 milhões. A equipa treinada por Cesc Fábregas promete voltar à carga. O internacional moçambicano Bruno Langa está de regresso ao Almeria, clube que está a disputar a subida à Primeira Liga Espanhola, depois de cumprir meio ano de empréstimo no Estrela da Amadora da Primeira Liga. O defesa internacional moçambicano Xer poderá assinar nas próximas horas pela União Desportiva do Songo. Gildo Vilanculo também está a negociar com a equipa de Daoud Razak. Danito, ex-ferroviário da Beira e o Deans estava no futebol angolano, vai jogar pelo Ferroviário de Nacala. Paulo Ana, antigo atleta do Ferroviário de Maputo, deverá decidir nas próximas horas se assina pelo Bahia de Pemba ou a Associação Desportiva de Vilanculo. Sabemos que mais inclinado a jogar pelo Emblema de Inhambane. Isto acontece numa altura em que o Moçambola registra a primeira chicotada psicológica. A dupla Mauro Jamal e Zito Maeu foi demitida do comando técnico da equipa principal de futebol do Machaquena. O afastamento dos tricolores da taça frente à Liga Desportiva de Maputo no passado fim de semana terá pesado em demasia para o divórcio de mútuo acordo, escreve o emblema tricolor em comunicado. No Moçambola, o Machaquena tem apenas um ponto, perdeu 3 jogos, empatou 2, sofreu 6 golos e marcou apenas 2 no antepenúltimo lugar.

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1: Estamos assim a terminar o nosso encontro desta terça-feira e também passamos todos os pedidos musicais. Terminamos a lista de pedidos musicais por ocasião do parabéns a você. 9:57.

0: Katy Perry e o seu Roar. No final deste nosso encontro de terça-feira, hoje são 9 de junho. Muito bom dia em toda a República de Moçambique, são 10 horas.
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0: As notícias a esta hora são apresentadas por Albino Miampo. Bom dia.
2: Saudações. A Seleção Nacional de Futebol, os Mambas, procura esta tarde às 15 horas de Moçambique reencontrar-se com os bons resultados quando defrontar a Indonésia em partida amigável da data FIFA. Depois da derrota por 4-1 diante do Oman, os Mambas chegam ao confronto com a Indonésia, determinados a corrigir os erros identificados no primeiro teste realizado em solo asiático e a demonstrar uma imagem mais próxima daquela que permitiu à equipa alcançar resultados positivos nos últimos meses. A partida terá lugar no estádio Gelora Bang Karno em Jakarta. O repórter Dalma Timbe descreve o recinto e o estado de espírito dos jogadores dos Mambas.
3: É um recinto de relva natural e com capacidade para 88 mil espectadores. Os Garudas, uma águia mítica na Indonésia, chegam ao desafio com os Mambas motivados depois de terem goleado o Oman por 3-0. Este mesmo Oman deu 4-1 a Moçambique. Ainda assim, o capitão Edmilson Dove fala em tropas moralizadas.
4: Tivemos um jogo menos conseguido, claramente estamos cientes, já estamos a trabalhar com vista a melhorar os aspectos que temos que melhorar e, claro, manter as poucas coisas boas que fizemos durante os 90 minutos. O objetivo é sempre crescer, estamos de cabeça levantada.
3: O médio Daru Melo aponta para uma equipa mais ousada e desvaloriza o fator casa.
5: Agora o fator em casa não conta no futebol. Sabemos que estamos no próprio país deles. Vai ser um pouco difícil por causa de adeptos, vão sempre apoiar a eles, mas tenho a certeza que vamos ser vitoriosos.
3: O treinador Chiquinho Conde espera dar mais competição aos novos jogadores dos Mambas.
6: Esses jogos são bons mesmo para isso, para poderem dar minutos, para poder dar uma capacidade de competitividade. Nós sabemos, nós não podemos ignorar que na situação em que nós nos encontramos, infelizmente a data FIFA de junho coincide com as férias dos jogadores. A maior parte dos jogadores que militam na Seleção Nacional lá, eu contactei esses jogadores todos para essa data FIFA, mas sei perfeitamente que era extremamente difícil. Eu quero esses jogadores motivados para que possam estar em setembro. Nunca tive a possibilidade de poder testar algumas situações. Alguns jogadores novos, eu digo novos porque nós não temos muita capacidade de recrutamento. Eu gostaria de ter todos esses para poder experimentar, porque quando isso de facto começar, eu só posso contar com um número restrito de jogadores. Com força Mambas e vamos à luta.
3: E o embaixador de Moçambique na Indonésia, António Rodrigues, dá a ideia do oponente dos Mambas.
7: É uma equipa que creio que há de estar ao alcance da nossa equipa, com a qual nós temos boas relações de cooperação. É um país, do ponto de vista de futebol, é um país que penso que está a crescer e poderá, de facto, no futuro breve, ser uma equipa de renome internacional, tal e qual os nossos Mambas são.
3: Indonésia e Moçambique jogam às 15 horas desta terça-feira no magnífico estádio Tama Gelora Bang Karno, em Jakarta. O estádio tem 88 mil lugares. Os Mambas precisam de voltar rapidamente às vitórias. O último triunfo registrou-se a 28 de dezembro ante o Gabão por 3-2 durante a fase de grupos da CAN. Nos últimos 4 encontros, perdemos com a Costa do Marfim 1-0, Camarões 2-1, Nigéria 4-0 e Oman 4-1. Já em Indonésia, 118ª seleção no ranking FIFA, venceu nos últimos 5 encontros 2-3-0 ao Oman e 6-0 à Taipei chinesa e perdeu com os mundialistas Iraque 1-0 e Arábia Saudita 3-2, ainda registro do empate sem golos com o Líbano.
2: um breve olhar ao mercado de transferências que envolve jogadores moçambicanos. Jenny Catamo, de férias em Maputo, vai continuar no Sporting Clube de Portugal se não aparecer uma proposta de 60 milhões de euros. Vai ser um dos capitães dos Leões na próxima época. O Sporting rejeitou na última semana uma proposta do Como da Série A italiana de 25 milhões de euros. O internacional moçambicano Bruno Langa está de regresso ao Almeria, clube que está a disputar a Primeira Liga Espanhola, depois de cumprir meio ano de empréstimo no Estrela da Amadora da Primeira Liga Portuguesa. O defesa internacional moçambicano Mexer poderá assinar nas próximas horas pela União Desportiva de Songo. Gildo Vilanculo também está a negociar com a equipa de Daoud Razak. Danito ex-Ferrovada Beira e União Desportiva de Songo estava no futebol angolano, vai jogar pelo Ferroviário de Nacala. Paulo Ana, antigo atleta do Ferroviário de Maputo, deverá decidir nas próximas horas se assina pelo Bahia de Pemba ou Associação Desportiva de Vilanculo. Sabemos que está mais inclinado a jogar pelo emblema de Inhambane. Moçambola registra a primeira chicotada psicológica. A dupla Mauro Jamal e Zito Maeu foi afastada do comando técnico da equipa principal de futebol do Machaken. O afastamento dos tricolores da taça frente à Liga Desportiva de Maputo no passado fim de semana terá pesado para a estrutura diretiva tricolor chegar ao mútuo acordo para o divórcio com a dupla técnica, segundo escreve o emblema tricolor no seu comunicado. No Moçambola, o Machaken tem apenas um ponto, perdeu 3 jogos, empatou 2, sofreu 6 golos e marcou apenas 2 tentos. Está no antepenúltimo lugar. Por falar do Moçambola 2026, vem aí a 6ª ronda com o escaldante Costa de Sol Xingalo de Tete, no dia 15 de junho, às 15 horas, no Ninho do Canário. Outros 4 encontros estão marcados para o dia 16, a saber, Bahia de Pemba, Associação Desportiva de Vilanculo, Ferroviário de Nampula, Ferroviário de Lixinga, Machaken, União Desportiva de Songo e Black Bulls, Ferroviário da Beira. A 6ª ronda encerra na quinta-feira com um duelo entre Ferroviário de Maputo e a Liga Desportiva de Sofala. Foram as notícias. Bom dia.
0: Bom dia, Albino, bom trabalho. Quanto a mim, é tudo. Eu tenho que sair daqui porque o homem de Mapiazua já está aqui a fazer tudo o treinamento e ocupar todo o espaço por aqui. Então, eu já não tenho mais espaço e tempo para ficar dar continuidade aos trabalhos. António, eu desejo-te um bom trabalho, boas-vindas, porque já me está aqui a dizer, para na terça é melhor desligar-se, porque agora o tempo é meu. Então, eu lhe dou todo o espaço, até a toda acaso, a largura.
8: Até por acaso não é. É meu. Daqui a bocado eu vou conjugar esse espaço com o Castro António Jorge,
0: okay,
8: para o Diário do Mundial, okay, de Futebol.
0: Okay.
8: Então o espaço não é meu.
0: Ele é assim.
8: Tu querias que fosse meu, não
0: é? Ele é. O que vai fazer é abrir uma janela.
8: Não, duas assim. Janelas. Depois vou chamar o Stanley Manhissa.
0: Ainda bem.
8: Hoje é terça-feira.
0: Sim,
8: então
0: sim.
8: Eu não sou egoísta. Eu não quero usufruir tudo.
0: Não quero sofrer. Não, de modo algum. Eu sei que não é egoísta. Não é egoísta. Sabe que, por falar em egoísmo, há uma música que toquei hoje, passei a pedido de um ouvinte que diz: hoje eu não vou tomar banho.
8: Ah, olha, sério?
0: Sim!
8: Hoje
0: então,
8: é sexta-feira?
0: Não, mas por aí, mas por um momento, não, porque nesta sexta-feira não se toma banho.
8: Há muita gente que não toma banho.
0: Mas que história é essa?
8: Sim, diz que é feriado.
0: Olha, o banho, nós não o tomamos só porque temos que tomá-lo. Olha, o banho revigora o corpo.
8: Tens de falar isso em Lisboa.
0: Ah, é? Revigora o corpo, revigora a mente.
8: E perguntar quanto é que gastam por causa da água.
0: Ah, por causa da água. Uma vez que a água em Portugal paga-se mensalmente, claro, a água, e talvez as faturas são mais altas e tal.
8: Bom, aqui também.
0: Aqui também, né? Nós não descuramos isso, mas nós não deixamos de tomar banho.
8: Nós estamos habituados a tomar banho.
0: Não é só por hábito, não é só por hábito. É mesmo pela necessidade, não é só por hábito. Necessidade.
8: Está certo, mas é assim que deve ser. Então não toma banho por causa de quê? Para não gastar o corpo.
0: E por acaso a água gasta o corpo de alguma forma, por acaso. António, bom trabalho e excelente terça-feira. Quero que eu toque a música. Sim, eu já nem tenho nem tempo, António. Daqui a pouco passa
8: então,
0: o diário.
8: Afinal de contas, o tempo não é meu. Não é todo o terreno. Já viste? Dei-te espaço de manobra todo.
0: Não tente
8: tu é
0: escapar.
8: Que não queres.
0: Não tente-se escapar. Não tente-se escapar.
8: Ora bem, bom, falando do tempo, daqui a bocado o Castro António Jorge para o Diário do Mundial de Futebol. E o Castro, falando do tempo ainda, dentro do tempo,
9: dentro do tempo eu vou ter Delce Kumane para arrancar com a previsão de estado de tempo, mas depois do Castro, e depois do Castro também veio o Stélio Manhissa na Matola. Exatamente, eu sei que o Stélio Manhissa está a acompanhar a transmissão do canal desportivo de rádio aqui no Flight Deck número 6. Sabes que depois do Diário do Can, eu vou-te chamar para arrancares com aquilo que é compromisso até às 11. Está combinado, pois é claro, tem que estar combinado. E quando está combinado, está combinado. E contra factos não há argumento. Olha o tic-tac no seu relógio. Os ponteiros avançam, nós informamos. São nesta altura a 10 horas 10 minutos. É para terça-feira, dia 9. É de junho 2026. Castro Jorge, espaço é teu.
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11: Muito bom dia, está a começar mais um diário do Campeonato do Mundo 2026. Começamos com uma má notícia para o continente africano, é que o melhor árbitro de África não vai estar presente no próximo Campeonato do Mundo. Omar Artan, da Somália, foi impedido de entrar nos Estados Unidos da América e a FIFA diz não poder intervir para que o melhor africano a nível de arbitragem esteja presente na maior festa do futebol do planeta. Poucas horas depois de ter vindo a público a notícia de que o árbitro Omar Artan, da Somália, tinha sido impedido de entrar nos Estados Unidos, um porta-voz da FIFA confirmou que o juiz não vai mesmo marcar presença no Mundial 2026, assegurando que o organismo nada pode fazer para resolver esta situação. Os Estados Unidos limitaram a passagem de vistos a cidadãos da Somália, que tentou contornar o problema emitindo a Artan um passaporte diplomático, que todavia não foi aceito pelas autoridades norte-americanas. O jovem árbitro, de 34 anos, viaja assim amanhã de volta para a Somália, partindo de Istambul, na Turquia, cidade para a qual foi deportado depois de não ter sido admitido em solo norte-americano. Omar Artan, refira-se, é considerado um dos principais árbitros do continente africano e havia sido nomeado como um dos representantes de África na equipa de arbitragem do torneio. A reputação do Somali foi recentemente consolidada ao ser distinguido como o melhor árbitro de África em 2025 nos prémios da Confederação Africana de Futebol em Rabat, no Marrocos. Entretanto, e por falar de arbitragem do Mundial de 2026, é um brasileiro que apita o jogo de abertura depois de amanhã. Wilton Sampaio, nomeado para o México-África do Sul. Wilton Santos foi nomeado então para apitar o encontro inicial deste Campeonato do Mundo, já na próxima quinta-feira, no jogo inaugural deste Mundial. O colombiano Nicolas Gallo será o VAR. A FIFA nomeou também os árbitros para os três jogos seguintes. O Coreia do Sul, Chequia, será arbitrado pelo egípcio Amin Mohamed, com o compatriota Mahmadou Achor no VAR. O Canadá, Bósnia e Herzegovina, será apitado pelo argentino Facundo Tello, com o também argentino Hernán Mastrangelo como VAR. E os Estados Unidos da América, Paraguai, vai ser juizado pelo neerlandês Danny Valky, com o espanhol Carlos Del Cerro como o velho árbitro. Entretanto, começam a haver ameaças de greves no primeiro jogo do Mundial em território norte-americano. Os camarotes da FIFA só terão água e Doritos. Trabalhadores do estádio SoF em Los Angeles temem pela sua própria segurança. O sindicato que representa mais de 2 mil trabalhadores do SoF Stadium em Los Angeles votou a favor de uma autorização de greve. Isto acontece apenas uma semana antes da seleção masculina dos Estados Unidos disputar o seu primeiro jogo do Mundial neste estádio. O SoF será o palco do jogo de abertura do Mundial nos Estados Unidos, quando a seleção dos Estados Unidos da América defrontar o Paraguai a 12 de junho. O sindicato representa os funcionários que trabalham principalmente na área de alimentos e bebidas do estádio, incluindo cozinheiros, lavadores de louça, empregados de mesa e barmans. As negociações com a operadora da instalação Legends Global foram interrompidas na semana passada depois de várias rondas de negociações não terem chegado a qualquer acordo. Entre as principais preocupações, o sindicato apela à FIFA para que assuma um compromisso público de que os agentes do Serviço de Imigração e Controlo Alfandegário dos Estados Unidos da América não serão permitidos nos estádios durante o torneio, um pedido que até agora não foi satisfeito. Segundo o sindicato, isto é necessário para evitar riscos à segurança dos trabalhadores. No comunicado da última sexta-feira à noite, lê-se: os trabalhadores devem ter o direito de abandonar o trabalho se as autoridades federais de imigração entrarem no estádio e criarem um medo razoável pela sua segurança. Nenhum trabalhador deve ter de escolher entre o seu emprego e a sua liberdade. Fim de citação. Nestas vésperas do Campeonato do Mundo, Estados Unidos da América, Canadá e México 2026. Vamos agora falar de um dos integrantes desta Copa do Mundo. É um africano. Marrocos entra para a Copa do Mundo da FIFA da América do Norte, carregada de expectativas e confiança, após se tornar na primeira seleção africana a chegar às meias finais. Foi no Qatar, em 2022. Os Leões do Atlas mudaram a história do futebol africano há 4 anos, derrotando algumas das seleções mais fortes do mundo e provando que uma equipa do continente pode competir nas fases finais do torneio. Agora, com Yassine Bounou, Marrocos se prepara para mais uma campanha em que o objetivo não é simplesmente participar, mas mostrar que o Qatar não foi um caso isolado. A equipa de Mohamed Ouahabi está no grupo C, onde enfrenta Brasil, Escócia e Haiti. A partida de estreia contra o Brasil, em Nova Iorque, irá testar imediatamente a sua ambição, mas também irá dar a Marrocos a chance de se comparar com as seleções mais vitoriosas da história do futebol mundial. Para o público africano, nós, portanto, o regresso de Marrocos ao torneio tem um significado muito especial. A campanha de 2022 não foi apenas uma conquista marroquina, tornou-se um momento histórico continental. Uma campanha que deu aos adeptos de toda a África a sensação de que as barreiras no Mundial haviam sido quebradas. Bounou, uma das figuras-chave nessa jornada, acredita que os alicerces que levaram Marrocos às meias-finais permanecem intactos. A qualidade dos jogadores que ainda está lá e também o guarda-redes Yassine Bounou, que é um integrante desta mesma seleção. A mentalidade certa também estará presente, porque é um campeonato do mundo e todo jogador sonha um dia jogá-la. Para alguns, esta pode ser a última possibilidade. Para outros, será apenas a primeira. Essa mistura de experiência e energia renovada pode ser fundamental para as esperanças e experiências do Marrocos. No Qatar, eles foram admirados por sua disciplina, estrutura defensiva, espírito de equipa e também a capacidade de sofrer sob pressão sem nunca perder a confiança. Desta vez, os adversários são já muito bem conhecidos. Antes do Mundial de 2022, Marrocos ocupava a 22ª posição no ranking da FIFA. Agora está em 8º lugar, próximo da elite do futebol mundial e à frente de países como Bélgica e Alemanha. Essa ascensão mudou a forma como os Leões do Atlas são vistos em todo o planeta. Eles não são mais uma equipa sem ter em conta e sem ter qualquer tipo de peso a nível continental. São, sim, perigosos, porque buscam resultados positivos e surpreendentes neste campeonato mundial. Bounou reconhece que Marrocos precisa manter os pés no chão, mesmo com alta confiança dentro do seu elenco. Disse, e passo a citar, sejamos honestos, existem seleções que são muito mais favoritas do que nós, mas nós, por nossa vez, temos também os nossos valores e estamos numa trajetória certa de progresso desde o ano 2022. Então, vamos tentar continuar assim. Depois disso, não dá para prever até onde podemos chegar. O guarda-redes de 35 anos também acredita que Marrocos agora inspira um nível de respeito que as seleções africanas nem sempre sentiram num campeonato mundial. Antes do fecho, vamos então olhar para a perspectiva de Alfredo Júnior, jornalista esportivo aqui do nosso país, e as suas escolhas para o vencedor do Mundial e também para a esperança do continente africano.
12: Candidatos à conquista do título são vários, por conta do equilíbrio que é o futebol nos últimos anos, mas eu coloco as seleções da França, as seleções da Espanha, a seleção do Brasil, da Argentina e ainda talvez Portugal, são seleções que mostram uma consistência que pode levá-las à conquista do título mundial. Mas nesse tipo de prova é comum aparecerem seleções que não entram logo a partir das nas contas para a conquista a surpreenderem e podemos ter também algumas surpresas. No que diz respeito à participação das seleções africanas, primeiro há a destacar este facto de ser o primeiro campeonato do mundo onde a África vai participar com 10 seleções. Isso abre um leque maior de possibilidades das equipas africanas chegarem longe a este nível. Mas no que diz respeito às seleções que mostram um bom potencial para levarem o nome do continente africano nesta prova, eu destaco as seleções do Senegal, que está com um bom nível, e também a seleção do Marrocos, até porque Marrocos já nos vem habituando a grandes participações em campeonatos do mundo, assim o fez no último campeonato do mundo e está em condições de repetir este bom desempenho. Vale também recordar que Senegal e Marrocos foram os dois finalistas do campeonato africano, pelo que demonstram ter uma boa capacidade, não só pela qualidade dos jogadores, jogadores que foram convocados, mas também pela forma como abordam o jogo de futebol. Em relação às seleções africanas, já a destacar a presença destas duas, Cabo Verde e República Democrática do Congo, que marcam presença, Cabo Verde pela primeira vez e República Democrática do Congo longos anos após. Cabo Verde poderá dar o melhor de si, até porque só a presença de Cabo Verde neste campeonato africano, neste campeonato do mundo, já é um ganho em si, sobretudo tendo em conta que esta seleção é nova e esta seleção até não esteve presente no campeonato africano e pode chegar aqui e fazer alguma gracinha e tem estado a ter resultados promissores na fase de preparação para esta prova.
11: Com as expectativas de Alfredo Júnior, colocamos um ponto final a este diário do Mundial aqui na rádio onde correm todos os campeões. Bom dia, amanhã há mais nesta Esquina Sonora e a esta hora.
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9: Está ligado, está assinado. E o Castro diz que amanhã, nesta esquina, sonora, hora, nem mais. Então esperamos por ti. Na volta, cá te espero. São, nesta altura, 10 horas 21, 02 segundos. Canal Esportivo de Rádio, Flight Deck número 6, para conhecermos a previsão de estado de tempo. Enquanto o nosso amigo, que está na Matola, Stélio Manhissa, ele vai fazendo o aquecimento para poder arrancar até às 11. Décia Cumbana já arrancou com o aquecimento, pois é claro. Décia Viva, bom dia, fala comigo.
13: Bom dia, saudações extensivas aos estimados ouvintes da Rádio Moçambique. Previsão do estado de tempo para hoje, 9 de junho de 2026. O INAME prevê para as províncias da zona centro e norte do país um dia de céu pouco nublado a limpo, vento de nordeste a leste fraco a moderado. E para as províncias da zona sul, céu pouco nublado a limpo, vento de sudoeste a sueste fraco a moderado. As temperaturas máximas previstas em graus Celsius são Tete, 31, Nampula e Pemba, 30, Beira e Inhambane, 28, Quelimane, 27, Maputo, Xai-Xai e Vilanculo, 26, e, por fim, Chimoio e Lixinga com 24 graus Celsius.
9: Chimoio e Lixinga para 24 graus. Um grande abraço para o Jaime Macuacua. Está ligado ao canal esportivo de rádio. Vamos lá ver se o Stélio Manhissa está pronto para poder arrancar. Nesta altura são 10 horas 22 minutos. É para dia 9, anteceder o dia de Portugal. Pois é claro, você está ligado à rádio, que também é em curta distância entre o Índico ou o Atlântico. 10, 22 minutos. A ver se o Stélio Manhissa está pronto para poder fazer a arrancada até às 11. Anda aqui, Stélio, viva, bom dia.
14: Muito bom dia, António Jamal.
9: Está tranquilo. Nós está junto.
14: Está junto.
9: Então vamos embora. Ganhar tempo. Até às 11.
14: Ok, até às 11. Bom dia e até já.
9: Até já.
14: Dez horas e 23 minutos em Moçambique. E assim retomamos esta emissão especial todas as terças-feiras. Estamos aqui para colocar a sua terça-feira mais leve e mais próxima do desporto. Ai, oi. Propomos trazer ao estimado ouvinte várias diversidade informativa aqui da província de Maputo. E começamos pelo Diário do Mundial. Ora, vamos começar a recordar o estimado ouvinte sobre uma das grandes competições recreativas da província de Maputo que acontece aqui na Matola. Chama-se Titanic. Queremos ouvir onde é que parou o Titanic, o que é que está a acontecer para o regresso desta grande prova que acontecia ali na escola primária T3, do Pairo T3, ou seja, T3 Arena Stadium. Já temos em linha um dos organizadores desta competição chama-se Bob Robson, ou simplesmente, melhor, o nome dele é Jonas Langa, ou então, se quiser, Bob Robson, nos meandros da bola. Bob, muito bom dia. E para já, o que é que está sendo feito do Titanic? Há muitas perguntas que somos feitos lá fora, porque sabem que nós é que dávamos a voz pelo Titanic, mas queremos ouvir a voz oficial. Bob Robson, bom dia, bem-vindo a essa emissão. O que é que, na verdade, em jeito de breve recapitulação, o que é que ditou esta paragem longa do Titanic? Onde é que terminou? Como é que terminou? O que é que está sendo, feito neste exato momento? Mais chances não, ainda não temos Bob Robson. Vamos voltar a insistir. Ainda temos o canal. Bom, vamos lá voltar a insistir. Aqui temos a atenção da Virgínia, é nossa técnica. Agora sim nos dá a sinalética de termos já Bob Robson em linha. Bob, muito bom dia uma vez mais. Para já, Bob, o que é que aconteceu na última edição do Titanic? O que é que está sendo feito para que voltemos a viver as emoções da bola que juntava multidões, que se registe ali no Arena T3 Stadium?
15: Bom dia, Arena de Porto, por esta ocasião. Por acaso, o que aconteceu é que há um jogo dos quartos de final entre Tingawá e GV, que se sublinha que são ambas equipas do país T3. Não terminou o jogo porque houve uma suposta agressão. Então, o jogo ficou paralisado, devia ser continuado numa outra altura. O processo levou muito tempo, porque a equipa que se sentiu lesada achou que devia recorrer aos tribunais comuns. E depois disso, não teve uma solução lá. E depois chegou-se também, negociou-se, e levou-se o caso para a Ação Provincial do Futebol de Maputo, que é a extensão que gera o futebol a nível da região, que é a província de Maputo, onde o Titanic está inserido. E houve um despacho, houve uma deliberação. A deliberação manda repetir o jogo. O jogo terminou até os 87 minutos. E tratando-se de futebol recreativo, onde o objetivo é mesmo recriar, conforme o nome diz, então mandou-se repetir o jogo. Então, havia lugar, por causa de uns dois jogos não realizados, havia lugar uma certa compensação dos gastos feitos pelas equipas, não as mesmas equipas, naturalmente, que serão realizadas, mas uma das equipas, que é a GV, e a outra, que é Vancouver. Então, esse processo avançou, já estão ressarcidas as equipas, a um valor um pouco superior a 50%, Então, depois disso, visto que havia condições para se terminar a 30ª edição de 2024. Porque, como sabem, em 2025 acabamos não tendo o torneio por causa desse imbróglio. Então, no dia 8 de março, aliás, de maio, houve um encontro com as quatro equipas, nomeadamente Tingawá, GV, Vancouver e Zona Verde, que ainda estavam em competição, onde se deliberou que as condições já estavam criadas, podia-se realizar o torneio para se concluir. E, no meio disso, até existe uma ata, e quando se marca o jogo, que era para dia 7, já no domingo passado, quando se marca o jogo para dia 7, aparece a equipa da GV a dizer que existe uma indenização daquele jogo que deve ser repetido. E condicionou a realização desse jogo com algum pagamento da tal indenização. Não especifica na carta qual é o montante da indenização e nem o valor de conforme eu disse, o valor que já foi dado à GV como compensação daqueles dois jogos não realizados que tinham sido marcados. É uma negociação que foi feita para poder cobrir essas despesas na íntegra, mas que ia ser feito de uma forma fadiada, dado que a sessão do Titanic não tem fins lucrativos. E foi isso acordado. Então, admira a associação neste momento o comportamento da equipa da GV, que simplesmente condiciona a relação do jogo dos quartos da final a outro tipo de compensação. Porque mesmo havendo possibilidade ou que haja necessidade extrema de se fazer a compensação, a tal indenização a que ele se refere, naturalmente que não vai ser já, porque mesmo a primeira tranche dos dois jogos não realizados, ainda não foi concluída o ressarcimento. Então, é uma coisa que paulatinamente vai acontecer, se tiver que acontecer, e se não tiver que acontecer, naturalmente que não vai acontecer. Então, e nós, como associação, achamos que, de certa forma, é uma chantagem que a gente está a fazer, porque não está a querer cumprir com aquilo que são as regras de jogo, que é a repetição do jogo. O normal era as dívidas devem ser concedidas, se existem, devem ser pagas, o tempo que se negociar para que sejam pagas, do mesmo jeito que foi paga a primeira tranche, acima de 50%. Esta também, se existir, vai ser paga sem nenhum problema, ao seu tempo. Então, o que admira a organização é exatamente o comportamento da equipa da GV, que condiciona a relação do jogo para a conclusão da 30ª edição a tal indenização. O que a associação pensa é que isso é uma chantagem, porque se tivesse até

0: espera. Mas nós achamos que se a GV está mesmo com o espírito desportista, como diz que tem, esperamos que não passe desta semana e se no fim de semana se realize o jogo e qualquer tipo de negociação, pronto, algum tipo de indenização, havendo espaço, vai ser negociado no seu tempo e vai ser pago se chegar à conclusão que há necessidade e é justa essa indenização. Porque a Associação Titanico nunca se furtou, nunca se negou a pagar, seja o que for. As dívidas devem ser geridas, devem ser pagas dentro do momento que sejam as dívidas legais. Agora, condicionar a relação de um jogo importante como este, com a sociedade, a comunidade, sobretudo os amantes do Titanic, estão à espera. Nós achamos isso uma pura chantagem. Mas é para ver o nível de pessoas que se fazem ao futebol e dizem-se, e até ocupam alguns cargos, o seu comportamento é de lamentar. É mais ou menos isso que tenho a dizer.
1: Ok. Quanto de compensação a associação deu ao GV pelo adiamento, pela não conclusão do jogo da final?
0: Não. O que a associação pagou para a GV era ressarcir uma parte, foi ressarcir um pouco acima de 50% dos jogos que foram marcados e não foram realizados.
1: E quanto?
0: Apenas isso. Quanto? O jogo que tem que ser repetido. Não estava equacionado que fosse que houvesse algum pagamento. Portanto, mas nós esperamos que haja um pronunciamento oficial, uma recomendação. E se for o caso, a associação vai assumir isso e no devido tempo vai fazer. Acreditamos que há que ser assim.
1: Portanto, o jogo a ser repetido é...
0: Nós não temos uma base legal para podermos fazer esse pagamento da dívida. O que
1: ótimo.
0: Nós queríamos que acontecesse é o jogo da GV, a questão do jogo de GV e Tingawai, e havendo algum tipo de compensação a ser feita, a posteriori isso será feito sem nenhum sobressalto. Do mesmo jeito que já foi pago acima de 50% à equipa da GV, dos outros dois jogos não realizados.
1: Pois, esse valor acima de 50%, o que é? Que valor é esse, em concreto, Bob Robson?
0: É porque na altura tinha sido atribuída uma vitória administrativa à equipa da GV, e quando se paralisou o torneio, porque a outra equipa não ficou satisfeita com a decisão e meteu o caso no tribunal, houve uma presença cautelar que mandou parar o campeonato até hoje. Então, depois do despacho da Associação Provincial, que manda repetir o jogo, saindo já da situação dos tribunais, havia necessidade clara e inequívoca de associação ressarcir a equipa da GV, assim como o Vancouver, que ficou prejudicado, porque o Vancouver já estava nas meias finais, estávamos a falar já da passagem da meia final para as duas equipas. E essa compensação está a correr e já foi negociado os termos de a forma de pagamento e praticamente os valores já serem pagos. Isso já está negociado, está acordado com a própria GV.
1: E quanto é que deverá ser pago?
0: Então, esse assunto está para nós está fechado. Agora, essa nova tática que a direção da GV está a exigir de pagamento de uma suposta indemnização por causa do jogo não terminado, é essa parte que nós não estamos a perceber, porque nem sequer dizem qual é o valor.
1: Ok, e Bob Robson.
0: Nem estamos a perceber porque é que tem que ser assim, porque é um jogo que tem que ser repetido. Então, se o jogo tem que ser repetido, naturalmente, achamos nós que não há nenhum pagamento de custo, porque tanto a associação também vai ter que gastar para poder preparar esse jogo. Aliás, a própria GV condicionou a relação desse jogo, não no T3 Arena, mas num campo alternativo, que seja um campo, mas vamos lá dizer, um campo oficial, para evitar que os adeptos entrem em campo. Foi essa a explicação que foi dada.
1: Portanto, quer ser...
0: Então estamos à espera.
1: Ok.
0: Que se nós até estávamos dispostos para podermos passar o termo, alugar o campo, poder emprestar de um campo, dar algum incentivo e tal, para podermos fazer um jogo num campo alternativo que não seja campo comunitário. Mas, à última hora, ele mandou parar tudo, porque fez as ameaças frequentes que sempre fez.
1: Bob Robson, vamos. Bob Robson.

0: Não sei se consegue nos ouvir.
1: Claramente.
0: Ok. O jogo adiado era final ou meia-final?
1: Era meia-final.
0: Meia-final. Portanto, o outro finalista quem é?
1: Zona Verde.
0: Zona Verde.
1: Zona Verde só está à espera do adversário
0: Está à espera do
1: para fazer a
0: adversário.
1: final.
0: Pois. Portanto, aguarda-se que o jogo da segunda meia-final aconteça este próximo final de semana, é isso?
1: Não é segunda meia-final. Primeiro quarto da final, que é entre Givi e Tingawai. Depois disso, a equipa que passar que vai fazer a meia-final com Vancouver. Então, afinal, são três jogos que faltam. E
0: São três.
1: finalmente será Zona Verde com a equipa que vai vencer entre o Vancouver e o vencedor da equipa do. Entre o vencedor do jogo de Tingawai e Givi.
0: Ok,
1: Não sei se
0: correto.
1: me fez entender.
0: Está percebido. Portanto, neste momento o imbróglio está nos quartos de final
1: Exatamente.
0: entre o GV
1: Tingawai
0: United
1: e Givi.
0: e o Tingawai. Portanto, se um destes,
1: Exatamente.
0: se pelo menos se entenderem aqui e irem a jogo, um dos vencedores vai à meia-final com o Vancouver. E
1: Exatamente.
0: desse jogo encontra-se o outro finalista que vai jogar, portanto, com a Zona Verde, que já
1: Zona
0: está
1: Verde.
0: lá há 1 ano e meio à espera do finalista.
1: Exatamente.
0: Que história,
1: Exatamente.
0: Bob, que história. Prontos, ok, vamos ver o que é que vai sair disto e continuamos aqui a dar a conhecer os moçambicanos, porque acredite, Bob, a Rádio Moçambique está também, por tabela, sofrer esta pressão, porque os amantes da bola, os que admiram, os que gostam de assistir ao Titanic, estão aí a perguntar: Manhissa, quando? É nosso dever ouvir a vós, como os organizadores, as explicações. E nós estamos agradecidos e satisfeitos com as explicações. Aguardamos os novos desenvolvimentos, que, naturalmente, a nossa esperança é que encontre-se resposta para este imbróglio e que se ultrapasse as diferenças, não haja algum aproveitamento extraordinário neste assunto. E que tudo corra bem, Bob Robson. E nós agradecemos mais uma vez pelo esclarecimento. Ao longo desta semana, passa a expressão, estaremos na vossa cola para ouvir os desenvolvimentos e o seguimento deste assunto.
1: Bem, nós também agradecemos como organização a aproximação da EREM para poder saber, a EREM Desporto, sobretudo, para poder saber o que é que está acontecendo com o nosso Titanic. São 1 ano e meio de paralisação, é muito tempo, mas a comunidade está com sede, está com fome de ver rolar a bola, ver os seus craques e os fãs se deliciarem de bom olho e aquela comunidade toda que tem um só fundo de renda ali durante os jogos também está ansioso. Mas é
0: Agora,
1: curioso que com essa maneira de ser, a associação nunca se furtou a nenhum compromisso de qualquer género.
0: pronto.
1: Então esperamos que haja bom senso da GV deixarem de usar as barcotanhas que estão a usar, ir ao jogo e depois disso, se houver alguma coisa pendente,
0: Vai se
1: isso vai ser
0: resolver,
1: resolvido, não há nenhum
0: exatamente.
1: problema. A
0: Agora,
1: associação vai sempre tomar conta.
0: havendo clarificação, havendo jogos, e se concluir a edição de 2024, poderemos ter o Titanic 2026?
1: Na verdade, o que se está a fazer, esse esforço em todo que a associação tem, a preocupação que tem, é mesmo devolver o campeonato ao seu estilo habitual, de outubro a dezembro.
0: Ok.
1: Mas está dependente de porque o que está-se a tentar aqui é evitar dar nula a 30ª edição, que seria muito penoso. Não
0: Exatamente.
1: se pode dar, então nós estamos a evitar dar nula a 30ª edição, recomeçar tudo. Então, achamos que há condições por isso que nós avançamos com o ressarcimento dos valores que as equipas da GV e Vancouver tiveram que sofrer na organização dos jogos depois que não foram realizados.
0: Ok, pronto, está tudo
1: É mais ou
0: dito.
1: menos isso.
0: Muito obrigado, Jonas Langa. Um abraço, boa terça-feira, companheiro. Nós voltaremos a vós ao longo da semana para nos atualizarmos sobre isto e depois atualizamos também aqueles que amam o que vocês fazem aí no bairro de Três, os amantes da bola. Um abraço, Bob.
1: A RM Desporto e qualquer tipo de imprensa está sempre bem-vinda ao T3. Estaremos
0: Canimambo.
1: sempre dispostos a dar qualquer tipo de esclarecimento.
0: Shukuru. Obrigado, Bob Robson. Um abraço. Boa terça-feira.
1: Tchau.
0: Tchau. Horas e 42 minutos, melhor, 41 e 33 segundos. Pronto, está aí, está tudo dito. Quem tinha dúvidas, hoje estão dissipadas. O jogo que trouxe todo o imbróglio há um ano e meio é um jogo dos quartos da final do Titanic. Não fiquem desesperados, o Titanic pode voltar este ano. Basta apenas a equipa da GV United amolecer um pouco o coração. GV, ah, GV, devolva lá a alegria. Oh, GV United, se estão a ouvir os gestores da equipa do GV, por favor, oh, GV, olha lá. GV, não condicione a alegria do bairro T3 nas vossas mãos. Depois resolve depois as compensações, mas aceitem lá. Vão lá jogar. Não fica bem a Rádio Moçambique falar de vós desta maneira. Não fica bem. Vão lá jogar. Mas bom, acreditamos que a GV vai entrar em campo este final de semana e finalmente vai seguir a última, portanto, os últimos jogos da edição de 2024. Hoje estamos em 2026, meus amigos. Temos que voltar para o Titanic. 10h42, GV. Nós acreditamos que vocês vão jogar este final de semana. Os quartos de final do torneio Titanic, a edição número 33. Porque está lá o Vancouver à espera de um dos vencedores entre você, GV, e o seu adversário. Enquanto isso, Bairro Zona Verde está lá no topo. É o primeiro finalista. Está à espera há um ano e meio. Oh, meus amigos, vamos lá, vamos lá. Vamos lá amorcer os corações, né? De volta depois do Titanic, vamos regressar para outras competições da bola. Ao nível da nossa província de Maputo e Comates Navane, Escola de Sargentos de Boane, são os dois representantes da fase regional da Taça Moçambique em futebol sénior masculino. Depois das duas coletividades terem se defrontado no final de semana último, sendo o Incomate a sagrar-se vencedor da taça ao nível da província de Maputo. E o finalista vencido são os sargentos de Boane. Ora, o jogo foi às grandes penalidades, tendo os açucareiros de Sinavan partido os sargentos por 4-3, na marca dos 9 metros, depois de 1-1, registado no tempo regulamentar. É bom gosto. É música de bom gosto. Sim, senhora. Boa viagem. Bom trabalho para si que nos acompanha a trabalhar. Bom apetite para si que está a tomar o seu pequeno almoço. Eu sou Stélio Manhensa. 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Depois deste jogo da final entre a Escola de Sargentos de Boane e o Incomates Navane, a Rádio Moçambique, como sempre, esteve lá e acompanhou, ouviu, colheu a sensibilidade dos dois treinadores, a começar pelo finalista vencido, Mr. Zuma. Diz que houve infantilidade. Sabe porquê? É que a Escola de Sargentos de Boane vencia o jogo até o minuto 91, tendo perdido, ou melhor, tendo cedido o empate dos açucareiros já no último apito. O apito estava na boca do árbitro próximo, estava a puxar o ar para apitar e os açucareiros, portanto, marcaram um golo de empate e tudo anulou-se. Mr. Zuma fala de infantilidade de sua coletividade.
2: São desses casos em que a gente às vezes culpa o outro, mas a culpa é muito nossa. Entramos a ganhar justamente aos 5, 7 minutos. Controlamos muito bem o jogo. Tivemos algumas situações em que poderíamos ter matado o jogo por completo, mas os nossos atacantes, os nossos jogadores não foram tão felizes na ideia de materialização daquilo que eram as nossas jogadas ofensivas. E quando é assim, puxamos a equipa na ideia de que deve aguentar um pouco para puxarmos o jogo até na segunda parte. Entramos na segunda parte com um puxão de orelha. A mesmo assim, tivemos duas ou três ocasiões claríssimas de gol, mas quando é assim, eles não conseguiram. conseguiram concretizar e mudamos o sistema, puxamos o jogo até que poderíamos ter conservado aquele 1-0, mas mesmo assim, aos 91 minutos, consentimos o gol de empate e fomos aos penaltis. E os penaltis é aquilo que se viu. Ganhou a equipe que teve sorte, não é? Vou falar de fator sorte, porque nós também fomos um pouco infelizes na ideia de concretização dos penaltis. E dar parabéns também ao Incomate pelo jogo que fez, pelo embate que fez. Desbobinamos, as duas equipes desbobinaram um futebol um pouco atrativo.
0: Ok, desbobinaram um futebol um pouco mais atrativo. São palavras do Mr. Zuma, da Escola de Sargentos de Boane. Por outro lado, o vencedor da taça na província de Maputo, Incomate Navan, já dança, porque já emite alguns sinais de regresso ao Moçambola 2027. Estamos a torcer. Tem que acontecer. Tem que acontecer Moçambola 2027, porque o 26 também tem que ir ao fim. Tem que terminar. Agora, Edson Mavunja é o mister dos açucareiros de Chinavan, uma região que no começo deste ano foi de veras assolado pelas cheias e inundações. Ainda assim, o futebol está vivo. O treinador Edson Mavunja fala de uma mensagem clara de regresso à fina flor do futebol moçambicano e descreve os 90 minutos da seguinte maneira.
3: Primeiro, dar os parabéns aos meus jogadores que chegaram aqui um bocadinho atrasados, né, por questões logísticas, mas souberam estar bem durante o jogo. Tirando o gol que sofremos aos 5 minutos, uma lesão da minha defensiva, comunicação entre guarda-redes e defesa, as coisas não correram bem na primeira parte. Circulamos muita bola, mas Esfa, com um treinador e conhecedor do futebol, fechou-se bem. Saímos a primeira parte a perder, voltamos à segunda parte, mexemos no xadrez, onde metemos o Riquito, mas vimos que não era só o suficiente. Depois chamamos o dinheiro. O dinheiro entrou e fez 1-1. Daí, na marcação de penalidades, já se sabe que é loteria de sorte. Mas, por jogo jogado, foi um bom jogo. Incomate dominou. Para quem esteve aqui, não se arrependeu. Viu um Incomate diferente, que promete para o futuro. É uma equipe nova esta, diferente daquela do ano passado que já se conhecia. Está a trabalhar dia após dia para vermos se chegamos um bocadinho longe. O importante é que não podia perder duas vezes com a Esfa. Depois de ter perdido a supertaça, a minha equipa só tinha 3 semanas por conta das cheias em Chinavan, demoramos a treinar. Hoje vim aqui, para quem viu em combate lá que perdeu a supertaça, e para quem viu em combate hoje aqui a jogar, vê-se que há trabalho. Então vamos continuar a trabalhar para ver se podemos ir longe no campeonato e na taça.
0: Palavras do Mr. Edson Mavunja, da equipa do Incomate Chinavan, depois de ter vencido a Taça Moçambique em futebol sénior masculino, ao nível da província de Maputo, depois de bater, portanto, a Escola de Sargentos de Boane por 4-3 na marcação da grande penalidade, das grandes penalidades, depois do empate a uma bola no tempo regulamentar. Mavunja diz que foi um jogo meio que complicado, apesar, foi um jogo equilibrado, apesar do golo à madrugada. Passando 5 minutos de jogo, já perdia o Incomate no seu reduto. E depois o Mavunja fala de ter chamado dinheiro para entrar e resolver. Atenção aqui no dinheiro. Dinheiro é nome do jogador do Incomate. Vá lá no Incomate, há de conhecer. Chama-se Dinheiro. Agora, o Mavunja meteu o dinheiro para resolver. Quer dizer, o dinheiro é o nome do jogador. Eu repito, meus amigos. O dinheiro entrou em campo e tentou agitar um pouco, forçou até um golo ali e não conseguiu. Portanto, jogador dinheiro. Mas foi aquilo que se viu, empate, até que o dinheiro ajudou. Houve pressão e no último minuto o Incomate conseguiu empatar. Olha lá, dinheiro. Está a trabalhar bem. 10 horas e 50 minutos. Esta foi a história do jogo da final da Taça Moçambique em futebol ao nível da província de Maputo. Vamos viajar rapidamente para Marraquene ao encontro do vice-presidente dos desportos em Marraquene. Chama-se Waken Nyanombe. Waken traz-nos aqui a síntese do que aconteceu no que diz respeito ao Marambola e também à segunda liga de futebol que acontece naquela circunscrição provincial de Maputo, distrito de Marraquene.
4: O resultado do final de semana sobre o desporto aqui em Marraquene foi daquelas que trouxe muita alegria para as comunidades de Marraquene. No sábado nós tivemos o torneio municipal Chap-Chap e também no domingo tivemos o Marambola. Como nós todos sabemos, o torneio Chap-Chap está dividido em três grupos. E neste caso vamos trazer os resultados deste final de semana. Para o grupo A, a seleção de Mapulango ganhou a seleção de 24 de julho por 4-2. Na mesma série, o Mecanini perdeu por 2-0 perante a seleção de Abel Jafar. A seleção do Mumemo também perdeu por 3-0 diante a 29 de setembro. E Agostinho Neto empatou a 1 com a seleção de Macinga. Neste grupo tivemos Vila Sede e Fora. Para o grupo B, o Fafim ganhou a seleção de Cumbeza por 1-0. A seleção de Ricardo perdeu diante da seleção de Pazimane por 2-1. O 4 de outubro também perdeu por 5-1 Santa Matalana. O Zintava também perdeu por 1-0 diante da seleção de Singuiza. Nesta série, a seleção de Marcaneta esteve fora. Para o grupo C, a seleção de Samora Machel empatou a 0-0 diante da seleção de Guava, onde vimos também Matec a ganhar por 1-0 diante da seleção de Montanhana. A seleção de 15 de agosto ganhou a seleção de Benguilini por 2-1. Por último, vimos Mali a empatar a 1-1 diante da seleção de Pussulana. Podemos aqui trazer as classificações destes grupos. Podemos dizer o seguinte: para o grupo A é liderado pela seleção de Abel Jafar, que tem 12 pontos, seguido de Agostinho Neto e Macinga, ambas com 7 pontos. Vila Sede, Mapulango, 29 de setembro, todas com 6 pontos. Mumemo, com 3 pontos. Por último, Mecanini e 24 de julho ainda não pontuaram, isto é, em 0 pontos. Para o grupo B é liderado pela seleção de Cumbeza, com 9 pontos, seguido de Fafim, também com 9 pontos. As seleções de Matalana e Singuiza também têm 7 pontos cada. Sintava tem 6 pontos, Ricata 4 pontos, Azimana 3 pontos, Macaneta 1 ponto, por último, a seleção do 4 de outubro, que ainda não pontuou, 0 pontos. Para o grupo C é liderado com o Mali, que soma tem então 10 pontos, seguido pelo Pozzolana, com 7 pontos, onde vão seguir a equipe de Benguelês, 15 de agosto, o Matec, todas com 6 pontos cada, Samora Machel, 5 pontos, Pozzolana, 3 pontos, Guala e Matec, com 1 ponto cada. Este foi o resultado final de semana, no torneio Chap-Chap, que decorre nos sábados. Por último, no domingo, tivemos o Marambola. Este Marambola tem dado alegria, ano após ano, às comunidades de Maracuã. Onde tivemos a Casa Branca, que empatou a 0-0 com o de Mapulango. Seguido com o Brasil, que goleou 29 de setembro, com 2-0. E Pazimane perdeu diante a Mapulango B com 2-4. Uma jampa que bateu a equipe de Mumemo por 3-1. Revoltados perderam diante de Anguilã por 1-3. Pussulane, que ganhou a equipe de Beira-Mar por 1-0. Por último, tivemos o Pulunza, que empatou para a equipe de União Futebol Clube de Matalano por 1-0. Passamos à classificação de Marambola, onde o de Mapulango lidera com 13 pontos, o Mumemo, seguido com o Mumemo, também com 13 pontos, o Mapulango B com 11 pontos, Brasil e Inguelana, 10 pontos cada, Casa Branca com 9 pontos, Nis soma 6 pontos, Majamba, 29 de setembro, Revoltados, somam 5 pontos cada, e Pazman, 3 pontos, e por último, Matendene, também que soma 3 pontos. Este foi o rescaldo de Marambola, que decorre nos domingos, no distrito de Maracuém.
0: Muito obrigado, Joaquim Inhanome, vice-presidente do Desporto em Marraquena, nos atualizar sobre as últimas incidências da bola naquela região da província de Maputo, distrito e município de Marraquena. Amigo ouvinte, chegamos ao fim deste espaço de emissão, uma emissão especial. Já sabem, todas as terças-feiras estamos aqui para lhe proporcionar não só informação, como também um pouco de música. Olha, o canal esportivo da Rádio Moçambique, o RM Desporto, é temperado. Até a próxima terça-feira, nós voltamos aqui, porque às 11 horas vamos ter o serviço de notícias aqui no emissor provincial de Maputo. Mas vale a pena recordar, caro ouvinte, que principalmente aos amantes do torneio recreativo Titanic, este final de semana poderá haver novidades. Acreditamos no GV United, vai amolecer, vai deixar todas as diferenças e discutir algumas coisas que dá para serem reagendadas ou adiadas. Não condicione, GV, hein? GV, oh, meus amigos, GV. Ah, a rádio tem que falar o vosso nome no contra o rosto. Já há um ano e meio que este torneio recreativo Titanic é uma bandeira de futebol na cidade da Matola, na verdade. Até jogadores do Moçambola, alguns estão lá. Ah, falando em jogadores do Moçambola. Olha, o Macanza está aí no Vulcano, está a badalar o futebol. Eu não vou falar nada. Domingos Macanza é craque de mambas, está ali no Vulcano. Vulcanizou os touros aqui recentemente. Bom, são coisas da bola, né? São coisas da bola. Olha, são coisas que acontecem. Meus amigos, obrigado uma vez mais pela vossa paciência. Obrigado. Um abraço de Stélio Manhissa, a partir da cidade da Matola. Chamo já a seguir António Jamal, no outro lado do campo. Jamal, estás aí?
5: Aqui, pois é. Nós está junto. Nós está junto. E nós vamos fazer até às 15, a faltar em minutos. Stélio Manhissa, um grande abraço. Um grande abraço para toda a tua turma. Exatamente. E grande terça-feira neste cruzamento da antena até às 11 horas, com o tempo cronometrado. Exatamente. Neste momento, eu vou seguindo, pois é claro, vou seguindo com muita outra informação, porque é assim que nós conjugamos, e tu dizias e bem, que nós misturamos a informação desportiva com a música. Exatamente. E também com aqueles nossos amigos que estão connosco, os nossos patrocinadores, é o caso deste.
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5: Olha o tic-tac no seu relógio ponteiro. Avança, nós informamos, são 11 horas. Viva, bom dia, grande terça-feira, é para dia 9, para 26 graus. Esta rádio que não é melhor, mas é uma rádio que é diferente. É uma rádio que já trouxe aqui Castro António Jorge para o Diário do Mundial. É uma rádio que antecedeu Castro Jorge com Albino Moião para o bloco do Serviço Territorial. É uma rádio que já trouxe Telemanhice ainda há bocado. É uma rádio que vai dar seguimento. Há muita informação e fazendo quase como se fosse um poema de farra. E quando um poema de farra, você lembra com saudade o Rui Mingas.
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5: Quero cumprimentar o Arsénio João Cadre de Tomás Palha. Primo que não. E a senhora Dona Ângela Palha. Em Tete vão buscar na frequência modulada. Os 88.5 FM. Um grande abraço, viva, grande terça-feira.

está ligado, você está ligado à 15931 FM para dia 9. É de junho para 26 graus, 11 horas 3 minutos 29 segundos. Eu já tive aqui o Albino Muyambo para o bloco do Notícias das 10, a dar início ao período número 2, canal esportivo da rádio, a picar para Ponta Douro, Xaxai, Climane, Chimoio, Tete, Nixinga, Pemba, Bilen, Maputo, Cidade e Província, Nampula, Inhambane, Barabocuba. É uma rádio que está a ser ouvida fora de Moçambique. Um grande abraço. A sério, mas um grande abraço para todos, quando estão na diáspora, acompanhar a transmissão do canal esportivo de rádio. Costumo dizer que esta rádio não é a melhor. Esta rádio é diferente. E na diferença, marcamos a diferença. Com um grande abraço para todos os fazedores de rádio em FM, aqui dentro e fora de Moçambique. Olha, eu também queria cumprimentar aqui para a primeira secção do Tribunal Administrativo. Para a primeira secção do Tribunal Administrativo está o senhor Mabulele, está também o senhor Magumane, está a senhora Dona Magda, está Ido e também está o Jerry. Todos eles estão ligados ao canal esportivo de rádio e fazem parte do Tribunal Administrativo na primeira secção. Um grande abraço. Nós está junto. Olha, o seu Mário também está junto. A sério. E demais, vamos lá. Ora bem. E a Edmásia aparece sempre para dar um abraço e um beijinho ao seu Mário. 11 horas 5 minutos. Canal Desportivo de Rádio Proflect, deck número 6 para 26 graus. Quem falou sobre a previsão do estado de tempo foi a Delcia Kumbane. Você está ligado? Você está a ganhar? Stélio Manissa na Matola.

Manuzé está em Cabo Delgado. Lado a lado com Salesi Muniati Pandi. Um grande abraço. Em basta acompanhar-nos 89.2 FM.

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Esta rádio já abriu com Albino Muyambo para o bloco de notícias das 10 horas. Esta rádio fez a lateralização para o Diário do Mundial. Castro António Jorge foi quem assinou. Esta rádio lateralizou também para a dianteira. Rostelli Manhissa na Matola, a fazer o seguimento até às 11. Esta rádio vai ter mais informação na mistura com a música. E a música é antiga, mas é para a gente de bom gosto. E nós fazemos com amor. Nós fazemos rádio com amor, com carinho, com simpatia, com amizade. E quando se ouve assim uma palavra bonita, curta, é verdade. E quando se diz assim, tu és meu amor, é sério? Como é que você se sente? É? Não, estou a falar consigo. Uma palavra bonita. Faça você também. Meu amor. Ora, Neymar. 11:09. Tá bonito, tá bonito. Nós tá junto.

0: vai lá, vai lá. Segue o exemplo da Iola. Exatamente, você vai ver que a vida melhora. A vida melhora, menos compressão. Menos compressão e você encontra uma barra de estabilização. Exatamente, não vai ter problemas de ponteiras de direção. Você vai ficar tranquilo, como estás junto. Ora bem, ligado a este canal desportivo de rádio, aqui você ao ligar já está a ganhar. Já tive aqui uma bateria de informação. E eu arranquei com esta bateria de informação com o Albino Muyambo a dar início ao período número 2 do canal desportivo de rádio, depois do descanso merecido da minha amiga Natércia Tomás. E exatamente, então, o Albino Muyambo castigou com o bloco de notícias serviço redatorial da rádio. E depois fiz uma perpendicular direita ao segmento AB para chamar o Castro António Jorge para assinar o Diário do Mundial. E na sequência disso, também o Stélio Manissa respondeu depois do diário, até às 11, com a informação na província. Exatamente, porque informar é divulgar. E divulgar é levar a conhecer aquilo que os outros ignoram. E nós fazemos assim porque só assim sabemos fazer. Também já trouxe aqui informação sobre o tempo. Você não ouviu. Delcia Kumban foi quem falou comigo. A partir do Observatório Campos Rodrigues, porque ainda é bom dia, eu vou picar ainda a Dércia Kumbana. Dércia Kumbana acabou de tomar chá com mandioca. Exatamente. Dércia, vamos lá. Bom dia. Vamos lá atualizar aqueles nossos amigos distraídos com relação à previsão do estado de tempo. Anda aqui, fala comigo.
1: Bom dia. Saudações extensivas aos estimados ouvintes da Rádio Moçambique. Previsão do estado de tempo para hoje, 9 de junho de 2026. O INAME prevê para as províncias da zona centro e norte do país um dia de céu pouco nublado a limpo, vento de nordeste a leste fraco a moderado. E para as províncias da zona sul, céu pouco nublado a limpo, vento de sudoeste a sueste fraco a moderado. As temperaturas máximas previstas em graus Celsius são 7,31, Nampula e Pemba, 30, Beira e Inhambane, 28, Quelimane, 27, Maputo, Xai-Xai e Vilanculo, 26, e por fim, Chimoio e Lixinga com 24 graus Celsius.
0: Chimoio e Lixinga para 24 graus, na esperança que o Jaime não caia mais. Né? Jaime Macuacua, olá, viva, bom dia, não precisa cair mais, é sério, mas isto de vez em quando acontece. É sério, de vez em quando acontece, e quando acontece, acontece. Ora bem, então você está ligado à rádio que é sua. 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
0: Tá certo, tá certo. 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Para ouvir antigo, mas bom. Anda aqui, Pedrito. Olha o Pedro. Pedro Benjamin. Ele assina assim, Pedro Ben. 11-17-03. Há 15 para terça-feira.

cumprimentos do Arsénio João Cadre. Tomás Palha para o Pedro Ben, em Espanha, 11-17-52.

Esta é a nossa maneira, é a nossa maneira de fazer rádio, é a nossa maneira de comunicar em manga de camisa para 26 graus, 11, 20, 10 segundos, há 15, flight deck número 6, já o período número 2, estou a picar para Ponta Douro, Xaxai, Calimane, Chimoio, Tete, Lixinga, Pemba, Bilene, Maputo, cidade e província, Nampula, Inhaban, Beira, Mucuba, esta rádio é sua. Esta rádio não é a melhor. Esta rádio pica na cidade da Beira. E para a cidade da Beira, para ir buscar o Bob Love. Cidade da Beira está a ouvir o Canal Desportivo de Rádio. Um grande abraço para todos os lavadores de carros. Estão ligados ao Canal Desportivo de Rádio. Vão buscar na frequência modulada para a cidade da Beira nos 99.2 FM. São nesta altura 11 horas 20 minutos 57 segundos. Há 15. Tem magazine às 12 horas e 2 minutos.

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Grande abraço para todos, começou na Teledata. 11 horas 23 minutos. Primeira secção do Tribunal Administrativo. Ligados ao canal esportivo de rádio. Grande abraço, bom dia, obrigado pelo carinho. Mabululi. Magulele. Magda. Edu. Jerry. Estão todos ligados ao canal esportivo de rádio. Um grande abraço. Obrigado. Obrigado. Eu não sei se a Elsa veio trabalhar ou não. Elsa Santos. Chiquinho Armando. Armando Carlos está em Açouro. Ligados ao canal esportivo de rádio. Um grande abraço. Isto vale mais que dinheiro. 11:24:32. AKX, viva! Música no papo. Mamonanga, Mamonanga, toma. Grande abraço e grande recuperação para todos quando se encontram enfermos no HCM, Hospital Central de Maputo, nas ortopedias 1, 2, 3, 4 e 5. 11:24:57.

0: Esta rádio é sua. É uma rádio que não é a melhor, mas uma rádio que cumprimenta todos os fazedores da rádio em FM. Um grande abraço. Olha, obrigado. Olha, façam o melhor que vocês podem fazer. Exatamente. Aqui, nesta rádio, não é a melhor. Aqui, nesta rádio, é diferente. Sabe porquê? Porque aqui, há cá.
1: Aqui, há cá. 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
0: Há 15. Aqui, 931 FM. 1125. Aqui, há simpatia, há amizade, há informação. Por isso, aqui, há cá. Pelo carinho da audiência, muito obrigado. Muito obrigado.

acá. Aqui tem informação. Tem mistura com a música antiga, para a gente de bom gosto. A informação foi revelada aqui, Calbino Munhambo. Às 10 horas a dar início ao período número 2, canal esportivo de rádio. 10 horas e 10 minutos, Castro António Jorge para o Diário do Mundial de Futebol. Logo a seguir, o Stélio Banhissa respondeu a partir da cidade da Matola até às 11. Hoje é terça-feira. Delcia Kumban foi quem trouxe a previsão do estado do tempo a apontar para 26 graus para Maputo. 11 horas 27. Aqui, acá. A diferença está aqui, na rádio, que não é melhor, mas é diferente. Há 15. Já em Mocuacua está em Lixinga para 24 graus. Lixinga vai buscar na frequência modulada nos 87.6 FM. Para Chimoio, Chimoio está para também 24 graus, 88.5 FM.

cá. A simpatia, a amizade e a informação mora aqui. No Flight Deck número 6, período número 2. Estendendo a antena para a Ponta do Urujajai. Calimara, Chimoio, Teto, Lixinga, Pemba, Vilena, Maputo, Cidade e Província, Nambula, Inhabana, Beira, Bocuba. Olha o Celso. Celso está ligado ao canal esportivo de rádio. Ele senta a diferença. Como senta a diferença? Com a mistura dos ponteiros do relógio no seu tempo de data. Relógio que marca o dia e a data. Nesta altura, 11h30. É para dia 9 de junho, 2026. É para junho, 2026. Você está ligado, está bem disposto? Sério. Você já imaginou? Você já pensou? Imaginando e pensando.

0: Nibissau. 11 horas 32. Mas você acha que as guerras fazem sentido? Guerras em qualquer lado, em serviço, em casa.
1: Em paz nasci.
0: Ora bem.
1: Em paz vive.
0: Ora nem mais.

E não pode haver lugar, não pode haver lugar. Juju, Justino Delgado, 11h33, 24 segundos. Bom dia, bom dia. Liberta sua mente.

tá ligado, você tá ligado. Primeira secção do Tribunal Administrativo. Mabululi. Magulani. Magda. Idu. Jerry. Vocês acham que faz sentido guerra? Por isso, libertinamente. Aqui nesta rádio, você ao ligar já está a ganhar. A 15. Flight Deck número 6, período número 2. Para dia 9 de junho, para 26 graus. 20, 26. 11:35 minutos, 23 segundos.

Ezequiel Tamel está ligado. Ezequiel Tamel está ligado. Ezequiel Tamel está mais ou menos com a minha idade. Ora bem, olha a Milu. Vocês acham que a guerra faz sentido? A sério? São marcas que marcam no tempo. 11 horas 36 minutos. A chamar Justino Delgado para Guiné-Bissau.

Quem não quer guerra é a Helena. Helena João. Ela não quer guerra com ninguém. Olha os colaboradores. Eu não sei se a Elsa já está aí em cima. Santos. Chiquinho. Armando. Guerra nada, guerra nada. Bom relacionamento. 11 horas 36. Em Magazine. Às 12 horas e 2 minutos. Esta rádio já trouxe também informação ao Albino.

0: Jan op Fokkeng sê nou, skryf soortdatter Jan kanaal sportief vir die radio. Esta rádio já trouxe também o Castro António Jorge para o Diário do Mundial de Futebol. Também aqui lateralizamos para o flanco esquerdo para chamar o Stélio Manhissa. Stélio Manhissa que arrancou até às 11 horas com mais informação desportiva. Na mistura com a música. Nós fazemos assim porque só assim sabemos fazer. Mas também juntei aqui em antena a informação sobre a previsão do estado de tempo com a Delsa Cumbana. A Delsa Cumbana está aqui comigo e ela está atenta. Delsa Cumbana, anda aqui. Previsão do estado de tempo.
1: Previsão do estado de tempo para hoje, 9 de junho de 2026. O INAME prevê para as províncias da zona centro e norte do país um dia de céu pouco nublado a limpo, vento de nordeste a leste fraco a moderado. E para as províncias da zona sul, céu pouco nublado a limpo, vento de sudoeste a sueste fraco a moderado. As temperaturas máximas previstas em graus Celsius são Tete, 31, Nampula e Pemba, 30, Beira e Inhambane, 28, Quelimane, 27, Maputo, Xai-Xai e Vilanculo, 26 e, por fim, Chimoio e Lixinga com 24 graus Celsius.
0: Está um bocado fresco, está um bocado fresco para a Lixinga, para a Chimoio. O relógio está a dizer que são 11:38 minutos, 34 segundos. Eu queria deixar aqui um abraço também para o senhor Félix Muyanga. Félix Muyanga está ligado ao canal desportivo Rádio em Permanência, como também está o Edson Muyanga. Aqui é uma história que eu gostaria de voltar a contar-vos, porque eu já tive aqui o Edson Muyanga, ele que diz que o pai é do Machacane, ele é do Costa do Sol. Então numa das partidas, o Machacane estava a perder, o pai começou a chorar. Então ele teve que abandonar o jogo. Teve que acompanhar o pai porque o pai estava a chorar. Porque o Machacane estava a perder. Oh, shows. Félix Muyanga, um grande abraço, mas nós temos que viver a vida a sério. Deixe lá essa coisa do clubite. Sim, sim. Nós temos uma simpatia, temos de ter uma simpatia com alguém, com algum clube, qualquer coisa que seja. Exatamente. Mas chorar, abandonar o retângulo de jogo. O show foi para casa chorar. O seu filho de Costa do Sol teve que acompanhar. Papá, não chore, fica calmo. No próximo jogo eles vão ganhar. Anda aí, Sr. Félix. É para si, Sr. Félix, é para si. Ora bem. Em vez de chorar, vamos lá sorrir. E sorria alegremente, porque já tantos o fizeram. 11 horas 39. Vamos viver a vida. Ela é só uma. Estão a faltar 20 minutos para o meio-dia. 11:40. 06.

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Grande abraço para o Milagre. Milagre que não faz milagre. Milagre que faz tudo para dar certo. Até o barbeiro vai à casa do Milagre. Milagre, Milagre tem a bomba de combustível também em casa. 11:43. Dona Jenny, não falem. Ah, não paga nada. 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Light Deck, número 6, período número 2, é para terça-feira, é 9, é de junho, 20 a 26, 11:44, 10 segundos. Busca!

cá, nós transmitimos exatamente a período número 2, canal esportivo da rádio, porque aqui há cá, aqui há simpatia, aqui há amizade, há informação. E nós fazemos isto tudo em manga de camisa. Eu já estive aqui, a Délcia Cumban, com o Observatório de Campos Rodrigues, para arrancar com a previsão do estado de tempo. Exatamente, aqui nesta rádio também, olha bem, você vai sentir o magazine desportivo. É sempre acoplar de informação, porque informar é divulgar. E divulgar é levar a conhecer aquilo que os outros ignoram. E nós fazemos assim rádio porque assim sabemos fazer. Ora bem, então, e Mississippi também é antigo, mas é bom. Estão a faltar 15 minutos. Aqui também há cá. 11:46. Há antigo, mas bom. Há 15.

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Este é o Flight Deck número 6, é o período número 2, A15, para dia 9, é de junho, 26 para 26 graus, estão a faltar 10 minutos para o meio-dia. 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Sempre você ouviu dizer que não há felicidade sem sacrifício. É verdade. E não há felicidade sem sacrifício. Nem que tenhamos que contar com o sacrifício do Elton John. Bom dia. Ainda é bom dia. 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

0: Está ligado, você está ligado, Venâncio Macamo. Ele sentou, escreveu e vai anunciar o magazine na apresentação, pois é claro. E para a cidade de Inhambane, a cidade de Inhambane é Inhambane. Sério. E há muita gente que diz assim com orgulho. E eu também. Também digo, ora bem. E agora também na dúvida. Mas então você é de Quelimane ou de Inhambane? Eu sou de todo lado. Eu sou de todo lado. Basta ver Sura. Ora bem. Então daqui, Chico. Vamos lá, Chico. Chico, Chico. Tu és daqui. A sério. Chico. Eu não percebi a tua entrada. 4 minutos para o meio-dia.
1: Sou um sangue cano, sim.
0: Ora bem, ora, nem mais.

coração. Está ligado, 931 FM, 4 minutos, mais 2, eu pico a cidade de Inhamban. Venâncio Macamo vai estar do outro lado, o Avelino Mondian. Quem estiver do outro lado vai responder, de certeza absoluta. E agora também estou aqui aos papéis, ando aqui aos papéis. Faltam 3 minutos para a hora 12 e depois mais 2 minutos para picar a cidade de Inhamban. 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Anda aqui, Chiquito, anda aqui, Chiquito.

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Olha o tic-tac, tic-tac no seu relógio. Os ponteiros avançam, nós informamos, são nesta altura 12 horas. Eu guardo a todo momento o contacto com os nossos amigos de Inhamban. Inhamban para a transmissão do Magazine Desportivo. Exatamente, eu estou a guardar naturalmente esta possibilidade de conexão com o emissor da Rádio Moçambique na cidade de Inhamban. Mas enquanto isto, eu faço aqui um up and down. Exatamente, vou fazer aqui uma manga. Uma manga, porque há a qualquer momento a interrupção da antena nacional da rádio, que habitualmente nós transmitimos em cadeia a corrida nacional dos emissores em FM, mas que provavelmente vai haver interrupção para qualquer coisa que seja de informação também útil. E exatamente, quero acreditar que seja qualquer informação do Conselho de Ministros. Mas enquanto isto, eu vou fazer assim um compasso de espera. E neste compasso de espera, eu se calhar... essas coisas... Ficas assim às vezes com as calças na mão, né? Como costuma-se dizer, né? É sério, muitas vezes é assim, infelizmente. Você está ligado, eu se calhar paro no portão. E vou parar no portão, porque às vezes é mais seguro recolher a box e parar no portão.

preciso é voltar a carga para lembrar o passado. Pois é, claro. Mas nessa altura eu vou para a frente, porque é para a frente que nós temos que ir. Nessa altura, 12 horas, 2 minutos, vou para a cidade de Inhambane, para chamar o Venâncio Macamo e Luís Batista. Luís Batista, já passam 3 minutos depois das 12. Tu estás pronto? Vocês estão prontos para arrancar com o magazine? A sério? Certeza? Atenção, 5, 4, 3, 2, 1. Arranca com o magazine! 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

0: Butar, do selecionador nacional Chiquinho Conde, promete fazer alterações na equipa que sofreu pesada derrota no último domingo diante de Oman para o jogo desta tarde frente à Indonésia. O campo municipal de Molé, na cidade de Inhambane, poderá acolher jogos escolares inseridos no Festival Nacional a ter lugar em agosto próximo nesta província, apesar do atraso no início das obras de reabilitação. A Praia de Guinjata, no distrito de Jangamo, em Inhambane, acolhe desde ontem a 27ª edição da pesca desportiva, que junta 250 participantes, entre nacionais e estrangeiros. São tópicos do Magazine da Tarde. Venâncio Macamo está na edição e apresentação, Luís Batista, na sonorização. Bem-vindo e ótima escuta. O selecionador nacional Chiquinho Conde promete fazer alterações da equipa que sofreu pesada derrota no último domingo diante de Oman para o jogo desta tarde frente à Indonésia. Detalhe com Castro Jorge.
1: Os Mambas encerram esta tarde a sua participação no torneio Três Nações em Jakarta, na Indonésia, defrontando a sua congênere local. O jogo está marcado para as 15 horas de Maputo, no estádio Gelora Bung Karno, um recinto que assistiu à goleada sofrida pelos Mambas diante de Oman por 1-4 na primeira partida. Fazer diferente e deixar uma imagem real da qualidade do futebol moçambicano é para já a missão do jogo da tarde de hoje diante de um adversário super motivado. O combinado indonésio abriu este torneio ao golear o Oman por 3-0 e pretende encerrar com uma nova vitória diante do seu público. O selecionador nacional Chiquinho Conde diz que a equipa de todos nós não está a 100% devido ao momento em que a data FIFA tem lugar. No entanto, para o jogo da tarde de hoje, Conde promete muitas alterações para dar também tempo de jogo àqueles que não foram utilizados no jogo do último domingo, mas também testar as suas capacidades para o que aí vem, a partir de setembro, que é o arranque da Zona Africana de Apuramento ao CAN Pomoja 2027.
2: Esses jogos são bons mesmo para isso, para poderem dar minutos, para poder dar uma capacidade de competitividade. Nós sabemos, nós não podemos ignorar que na situação em que nós nos encontramos, infelizmente a data FIFA de junho coincide com as férias dos jogadores. A maior parte dos jogadores que militam na seleção nacional lá, eu contactei esses jogadores todos para esta data FIFA, mas sempre foi também que era extremamente difícil. Eu quero esses jogadores motivados para que possam estar em setembro. Nunca tive a possibilidade de poder testar algumas situações, alguns jogadores novos. Eu digo novos porque nós não temos muita capacidade de recrutamento. Eu gostaria de ter todos esses para poder experimentar, porque quando isso de facto começar, eu só posso contar com um número restrito de jogadores.
1: Os jogadores dizem estar cientes das dificuldades que irão enfrentar ao longo dos 90 minutos e o capitão Edmilson Dove promete luta e muita entrega em nome da dignidade do futebol moçambicano.
3: Tivemos um jogo menos conseguido, claramente estamos cientes. Já estamos a trabalhar com vista a melhorar os aspectos que temos que melhorar e, claro, manter as poucas coisas boas que fizemos durante os 90 minutos. O objetivo é sempre crescer. Estamos de cabeça levantada.
1: Capitão da Seleção Nacional de Futebol de Moçambique, Edmilson Dove, e a projeção do jogo de mais tarde, a partir das 15 horas, no encontro diante da Indonésia, um jogo que encerra o torneio Três Nações, que acontece em Jakarta, naquele país do continente asiático.
0: O internacional moçambicano Jane Katamo está avaliado em 60 milhões de euros, o que significa que o clube interessado pelos seus serviços deverá desembolsar esta quantia. Albino Muyambo.
4: Mercado de transferências de jogadores de futebol que envolve moçambicanos. Jane Katamo está de férias em Maputo. Vai continuar no Sporting Clube de Portugal, se não aparecer uma proposta de 60 milhões de euros. Vai ser um dos capitães dos Leões na próxima temporada. O Sporting rejeitou na última semana uma proposta do Como da Série A italiana de 25 milhões de euros. A equipa treinada por Sete Fabregas promete voltar à carga. O internacional moçambicano Bruno Langa está de regresso ao Almeria, clube que está a disputar a subida à Primeira Liga Espanhola, depois de cumprir meio ano de empréstimo no Estrela da Amadora da Liga Portuguesa. O defesa internacional moçambicano Mexer poderá assinar nas próximas horas pela União Desportiva de Songo. Gildo Vilanculo também está a negociar com a equipa de Daoud Razak. Danito Mutambi, ex-Fervada Beira União Desportiva de Songo, estava no futebol angolano, vai jogar pelo Ferroviário de Nacala. Paulo Ana, antigo atleta do Ferroviário de Maputo, deverá decidir nas próximas horas se assina pelo Bahia de Pemba ou pela Associação Desportiva de Vilanculo. sabemos que está inclinado a jogar pelo emblema de Inhambane. O empresário FIFA Zuneide Sidat diz que para mais jogadores moçambicanos estar na órbita de grandes clubes europeus, o nosso país deve apostar na formação. Zuneide Sidat, com licença FIFA para transicionar passes de jogadores, afirma que a Federação Moçambicana de Futebol deve obrigar os clubes a apostar na formação.
5: A aposta na formação é fundamental e tem que partir por parte da Federação. Tem que ser drástica, tem que ser, por exemplo, e a sugestão que eu deixei já há algum tempo e volto a deixar é, são 30 jogadores inscritos. Dos 30, nos primeiros 3 anos, 25 têm que ter feito 3 anos de formação no clube. O que é que isto vai obrigar? Vai obrigar que os clubes tenham duas hipóteses, ou tenham jogadores mal formados, ou vão começar a ter os treinadores competentes nos júniores, dar condições aos júniores e aos juvenis. E podemos ir melhorando e diminuindo este número para que possa-se empurrar o país para a fase da formação. A Federação, neste momento, tem que obrigar os clubes a apostarem na formação. Se já fizemos 50 conferências, 50 workshops, continuamos a não apostar na formação, então há um momento em que a responsabilidade passa para a parte da Federação. Nós não temos que ser sempre aplaudidos. Os maiores revolucionários, os que trouxeram as melhores coisas para o mundo, no início foram sempre complicadas. Foram sempre criticados. Mr. Salvado, deixo esse desafio assim, conhecedor da área, para obrigarmos, entre aspas, os clubes a apostarem na formação.
4: Zuneide Sidat, empresário FIFA, a dizer que para mais craques nacionais estar na órbita de colossos mundiais, a Federação Moçambicana de Futebol deve obrigar as coletividades nacionais a apostarem na formação.
0: O campo municipal de Molé, na cidade de Inhambane, poderá acolher jogos escolares inseridos no Festival Nacional a ter lugar em agosto próximo nesta província, apesar do atraso do início das obras de reabilitação. A garantia é do edil Benedito Guimeno, que diz aguardar pelo visto do Tribunal Administrativo para o início das obras. Segundo Guimeno, o empreiteiro assegura a execução e conclusão das obras em 45 dias.
6: As obras não arrancaram exatamente por causa do processo administrativo. Estamos agora à espera de receber o visto do Tribunal Administrativo. Estamos nesse processo já há mais de um mês e meio, mas acreditamos, pelo estágio em que se encontra e por aquilo que nos solicitaram como documentação para fazer a entrega e o que o fizemos, acreditamos que ao longo desta semana vamos receber o visto. E por aquilo que nós conversamos com o empreiteiro, que foi adjudicado a obra, ele diz que precisa de 45 dias para executar a obra. Para dizer que está assegurado que o estádio municipal de Malé, dentro de 2 meses, vai estar pronto para ser usado.
0: Bernardino Guimeno, DIL do Conselho Municipal da cidade de Inhambane. Decorre na Zambésia a formação de árbitro de futebol. O detalhe com Rosário dos Santos.
7: 30 candidatos participam desde esta segunda-feira numa formação básica de arbitragem de futebol. Deste número, 10 são mulheres. O presidente da Comissão Provincial de Árbitros na Zambésia diz que a formação tem a duração de 15 dias. Daniel Viegas explica que pretende-se, com a formação, robustecer a prática de futebol a partir dos escalões de iniciação. O presidente da COPAF na Zambésia, Daniel Viegas, que avançou o fato, acrescenta que o órgão que dirige conta com 33 árbitros, número que considera de insuficiente. Caso todos os candidatos terminem a formação, segundo Daniel Viegas, o problema de insuficiência de árbitros para as provas provinciais vai ser ultrapassado.
8: Se conseguíssemos esse número de 30 para apetrechar, aumentar com aqueles que nós temos, seria muito benéfico. Tá, nesse momento não temos árbitros suficientes para fazer face aos campeonatos que nós temos aqui a nível da província da Zambésia. Com 33 que temos ativos, mas se conseguimos os 30 serem 63, seria muito benéfico para esses nossos campeonatos que estão aproximados. É isso que nós desejamos, a robustez desejada nesses eventos, porque o campeonato está muito duro. Então, se esses que estamos a formar e acatarem aquilo que nós estamos a incutir nas cabeças deles, pode trazer a robustez para fazer face a esse nosso campeonato.
7: Os formandos pretendem aprender com determinação as matérias a serem abordadas tendo em vista a melhoria do seu desempenho.
9: Respondo com o nome de Fred Frederico Romão Rego. Esperamos muita sabedoria, sucesso acima de tudo, porque já era algo que nós já esperávamos há bastante tempo. E está aqui, já demos o começo. Esperamos sair não apenas com o certificado, também com a sabedoria.
10: Eu sou Tarima Cruz Nicolau Mugema, sou candidata à formação de arbitragem. Mas está sendo muito bom ter conhecimento das leis, não só apitar de forma crua. Eu sempre gostei e gostaria também de encorajar outras meninas a virem a carreira da arbitragem. É muito bom, não só para evolução como árbitro, não só para ganhar alguma coisa, mas também para se desenvolver, né? Encarar o público, decidir. Eu acho que me sinto muito bem dirigindo o jogo e vendo muitos homens ali a me obedecer.
7: Aspirantes a árbitros na província da Zambézia.
0: Jornal desportivo no seu receptor a ser transmitido os estudos na cidade de Inhambane. A parada de Guindjata, no distrito de Jangama, acolhe desde ontem a 27ª edição da pesca desportiva, que junta mais de 250 participantes entre nacionais e estrangeiros. O detalhe com Albino Said.
11: Zeca Kwamba, da organização, diz que o evento tem como objetivo divulgar as potencialidades turístico-culturais deste ponto da província, bem como atrair possíveis investidores. Kwamba diz estarem criadas todas as condições para que o evento decorra sem sobressaltos, sendo que o encerramento está previsto para a próxima sexta-feira.
12: A ideia aqui não é só competição, é também promover a imagem do distrito, também promover a imagem da província de Inhambane, como se sabe que é a capital do turismo. A ideia é, a partir da pesca desportiva, trazer investidores que possam investir mais na área do turismo. Temos as estâncias turísticas que já surgiram a partir daqueles que vinham como competidores, acabaram apreciando as áreas aqui e construíram as estâncias turísticas.
11: A administradora do distrito de Jangamo, Sênia Maela, diz que a pesca desportiva, que regularmente acontece na praia de Guindjata, tem trazido resultados positivos, sobretudo no que refere ao investimento na área do turismo.
13: Para nós, como distrito, olhamos a este momento como uma mais-valia, não só para questões económicas, mas também para o movimento que o distrito espera na capitalização do turismo. Esta oportunidade de vermos a se expandir mais a imagem do distrito na área turística, este é um dos ganhos que nós tivemos. Mas não só, também a economia circula para o distrito e, para além disso, sentimos nós que o distrito vende a sua oportunidade de ser um dos melhores distritos acolhedores para o turismo.
11: Alguns participantes ouvidos pela nossa reportagem mostram-se expectantes quanto ao alcance de bons resultados.
12: Estamos aqui só para o prazer. É a primeira vez que ele vem cá em Inhambane. Pronto, os amigos acabaram lhe trazendo aqui. Diz que é muito bonito em Inhambane, aqui, especialmente em Guindjata. De preferência, eu não quero voltar mais a casa.
14: My name is Traini. We've been here a long time, coming here a long time.
12: Ela vem Moçambique desde o ano de 2008. Espera capturar muito peixe. Portanto, espera realizar uma boa pesca desportiva, ter uma semana fantástica.
14: So I think it's going to be a good competition.
11: Participantes da 27ª edição da pesca desportiva, evento que decorre na praia de Guindjata, no distrito de Jangamo.
0: Em Tete, os organizadores do Recreativo de Futebol, Chapo Chapo, mostra satisfeito com o envolvimento da juventude no torneio. Mohamed Rafik.
15: O coordenador provincial do Campeonato de Futebol Recreativo Chapo Chapo em Tete afirma que a fase de preparação da competição está a potenciar a alta qualidade da prova. Tomás Vilanculos fez este pronunciamento no último fim de semana em Luia, sede do distrito de Chifunde, a quando da realização de uma sessão de jogos de preparação.
16: São 15 distritos e nós temos que escalar todos os distritos, que é para verificarmos as condições técnicas, as condições psicológicas dos nossos jogadores e também aferirmos as necessidades logísticas para o arranque oficial do recreativo Chapo Chapo. É por isso que estamos em Chifunde hoje.
15: Na ocasião, o administrador do distrito de Chifunde, Tomás Razão, deu a conhecer que a implementação da prova futebolística naquela região da província contará com vários intervenientes tradicionais.
17: a visão de Sua Excelência Daniel Francisco Chapo, presidente da República de Moçambique e patrono do torneio Chapo Chapo, demonstra uma compreensão clara de que investir na juventude é investir no futuro do país.
15: No jogo realizado, a equipa de Real Madrid local goleou por 4 bolas sem concorrência a equipa de Chipap de Luia. No fim do jogo, o capitão de Real Madrid, Virgílio Sabão, afirmou que a equipa foi justa vencedora.
18: O segredo é a união. Onde há união, sempre há uma vitória, né?
15: Do lado contrário, o treinador de Chipap, Fernando Marcelo, reconheceu a derrota e explicou as razões da derrota.
19: Nossa equipa não estava preparada para jogar. As próximas vezes, vamos orientá-los para concorrer nesse campeonato.
15: Momentos de jogo: Real Madrid 4, Chipap 0, domingo, em partida de futebol recreativo Chapo Chapo, decorrido em Luia, sede do distrito de Chifunde, na província de Dad.
0: No desporto internacional, na Tanzânia, o governo local vai lançar uma campanha com vista a caçar talentos para o desenvolvimento de futebol. O detalhe com Monteiro Bonifácio.
20: O governo da Tanzânia vai realizar uma ampla campanha de caça de jovens talentosos para o desporto para aprimorar as suas habilidades e catapultá-los para os cenários nacional e global desportivo. A medida visa desenvolver o desporto e colocar a Tanzânia no padrão desportivo internacional. O secretário permanente adjunto do Ministério da Educação e Formação Profissional de Zanzibar, Amos John, afirmou em Iringa, numa reunião do Conselho da União Académica e Desportiva da Tanzânia, que o investimento contínuo do governo no desporto já está a dar resultados positivos. Os resultados deste investimento são claramente visíveis na equipe sub-17 do Serengeti Boys, que participou na Copa Africana das Nações de 2026 no Marrocos. Esperamos usar a competição deste ano para encontrar mais jogadores que serão utilizados em diversas seleções nacionais do futuro, disse Amos. Amos John falava na cerimônia que marcou o arranque hoje do Campeonato Desportivo Escolar Umitashunta 2026, que reúne atletas de todas as regiões da Tanzânia continental e Zanzibar, bem como das ilhas do Pemba e Unguja. Organizados e coordenados pelo gabinete do primeiro-ministro, em coordenação com o Ministério da Educação, Ciência e Tecnologia e o Ministério da Informação, Artes, Cultura e Desportos, os Jogos Desportivos Escolares da Tanzânia, Umitashunta 2026, decorrem sob o lema Desporto e Artes nas Escolas, uma porta de entrada para o emprego, a saúde e a competitividade internacional. De Dar Islam para a Rádio Moçambique, Monteiro Bonifácio.
0: Um olhar pelo Mundial, 16 cidades acolhem a Copa do Mundo, que inicia na próxima quinta-feira, 11 de junho, corrente. Nos Estados Unidos estão as cidades de Atlanta, Boston, Dallas, Filadélfia, Houston, Kansas City, Los Angeles, Miami, Nova York e São Francisco. No México, teremos a cidade do México, Guadalajara e Monterrey, Canadá, Toronto e Vancouver. Jogo de abertura colocará frente a frente México e África do Sul. Ao todo, são 48 seleções e serão disputados 104 jogos. Semana 20 termina aqui o Magazine da Tarde. Despeço a dupla Vanessa Macamo e Luís Batista. Boa tarde.
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0: Está desfeita conexão com a emissora de rádio Moçambique na cidade de Inhambane. Um grande abraço para o Venâncio Macamo e para o Luís Batista. Você está ligado, pessoal, nesta altura, 12 horas 22 minutos 40 segundos para 26 graus. 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Eu já tive a informação aqui desde as 10 horas, num arranque do período número 2 de canal esportivo de rádio. Albino Munhamba foi quem assentou, escreveu e informou. Castro António Jorge arrancou também com o Diário do Mundial de Futebol. E depois o Stélio Manhissa na cidade de Matola. Ora bem, ora, está tudo controlado, não está junto. E agora aqui também para o Magazine Desportivo Venâncio Macamo, Luís Batista. 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
0: Ora bem, aqui há simpatia, aqui há amizade, aqui há informação. Eu estava aqui quase que aos papéis, que não sabia como te chamava o Venâncio Macamo e o Luís Batista, mas eu preferi parar no portão, e mais seguro é parar no portão. E principalmente quando se para no portão e quando há um arrependimento, né? Recolher a box, e quando se recolhe a box e quando se para no portão, fica assim.
2: Eu cheguei em frente ao portão.
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0: 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Reconhecimento é uma coisa bonita, hein? Reconhecimento é uma coisa bonita.
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0: A 12 horas 29 minutos. 29 segundos. 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Eu vou buscar antigo, mas bom. 12 horas 29. Alfredo Gonzaga, olá, viva. Boa tarde. Dona Manuela. Está ligada 931 FM.

0: todos, condição no Chumizade. Grande abraço. Chumen 1. São 12 horas 33 minutos, 27 segundos. 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Com música antiga, para a gente de bom gosto. Alfredo Gonzaga. Olá, viva! A 15, 9, 3, 1 FM para 26 graus. Quem disse foi a Delsa Cumbana. A Delsa Cumbana está comigo em permanência. A Delsa Cumbana com previsão do estado de tempo. Delsa, contigo. Fala comigo aqui na antena.
1: Previsão do estado de tempo para hoje, 9 de junho de 2026. O INAMI prevê para as províncias da zona centro e norte do país um dia de céu pouco nublado a limpo, vento de nordeste a leste fraco a moderado. E para as províncias da zona sul, céu pouco nublado a limpo, vento de sudoeste a sueste fraco a moderado. As temperaturas máximas previstas em graus Celsius são Tete, 31, Nampula e Pemba, 30, Beira e Inhambane, 28, Quelimane, 27, Maputo, Xai-Xai e Vilanculo, 26, e por fim, Chimoio e Lixinga com 24 graus Celsius.
0: Tá certo, tá certo. Obrigado, Delcia Cumbana. De volta aqui ao canal desportivo de rádio. São 12h35 minutos para o Flat Deck número 6, período número 2, com a música antiga. Para a gente de bom gosto, se for o caso, bom apetite. E também se for o outro caso, bom descanso. 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

Rádio dos Campeões 93.1 FM a 15, 12 horas 38 minutos 59, 26 graus. A partir de 9 é de junho 20 a 26. E pelo carinho da audiência, muito obrigado.

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Boa tarde, obrigado pelo carinho, se for o caso. Olha, bom apetite. E também, se não for, você está ligado? Faltam 20 minutos para as 13. 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Boa tarde, bom apetite. 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

0: 93.1 FM, 12:44 minutos, 05 segundos. 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
0: Estão a faltar 15 minutos, estão a faltar 15 minutos para a hora 13, no seu tempo de data, aquele relógio que marca o dia e a data. Hoje é uma terça-feira, é dia 9, é de junho 2026. Eu já abri este período número 2 Canal Esportivo de Rádio com Albino Muyambo para o bloco de notícias. Eu fiz uma perpendicular direita ao segmento AB para trazer o Castro António Jorge para o Diário do Mundial de Futebol. Aqui nesta rádio eu também tive o nosso amigo Esteli Manhissa na Matola. O Esteli Manhissa fez a compensação até às 11 horas. Você está ligado. Você está a ganhar. Venâncio Macamo para o Magazine Desportivo com o cronómetro do Luís Batista. Isto aconteceu por volta das 12 horas e 2 minutos. Hoje foi às 12:13, exatamente, que eu entrei aqui os papéis, exatamente, mas que depois recuperei. Ora bem, porque habitualmente transmitimos em cadeia com a rede nacional dos emissores em FM, mas hoje nem por isso, mas que havia toda a lateralização para os outros flancos, mas então eu para o flanco eu fui buscar. Eu fui buscar o Venâncio Macamo, Luís Batista, para a cidade de Inhambane, onde eles apareceram na frequência modulada nos 98.1 FM. São nesta altura 12 horas 47 minutos. Você está bem disposto? A sério? Você está tranquilo? Eu sei que você é um campeão. A sério? Você é um campeão. Os outros campeões estão aqui comigo? A sério? Os outros campeões estão aqui comigo? A sério? Sério? Então você está ligado e você está a ganhar. Então vai lá aí, campeão.
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0: Dona Mina, olá, viva. E para o Grupo Sir Motorsport. Eu tenho muita consideração pelo Grupo Sir Motor. Exatamente, Dona Mina, está tudo? Não está junto? A sério? Então, e vocês estão à espera de quê para anunciar aqui? É? A sério, vocês estão à espera de quê?
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0: 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A sério, você está a olhar para o seu placar. 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A sério? Ele está a dizer aquilo que eu sei. 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
0: Ora bem, com responsabilidade, olha, agora com responsabilidade, eu também queria... Já cumprimentei a primeira secção. A primeira secção do Tribunal Administrativo. Primeira secção do Tribunal Administrativo. Estão ligados em permanência. É o Mabulele. Mabulele. É, né? Mabulele. Está ligado ao canal esportivo de rádio. Está também ligado ao... Maculini. Qualquer coisa assim. Parecido. Mas, de qualquer maneira, não leve Jamal. Jamal está consigo até às 15. Também está Magda. Magda, está o Idu e também está o Jerry. Exatamente, estão a faltar 10 minutos para a hora 13. E também tem muita gente ligada aqui. E, pá, isto agora começa aqui uma constituição de equipa que é uma coisa impressionante. Exatamente. Teledata, está um batalhão de gente, está ligado ao canal esportivo de rádio. Obrigado. Muito obrigado pelo carinho. Isso é claro. Obrigado também para a gente que está na Ponta de Ouro. Está em Xai-Xai, Climane, Chimoio, Tetelixinga, Pemba, Bilene, Maputo, Cidade e Província, Nampula, Inhambane, Barabocuba, e rádio que está fora, gente que está fora de Moçambique, gente na diáspora. E pá, isto, eu começo também aqui com o meio campo fechado. Helena, já cumprimentei a Helena, já cumprimentei a Helena João, já cumprimentei o staff da Helena, João está aqui para completa. A equipa... Epá, isto agora começa a ficar muito mal. Exatamente. Mas, de qualquer das maneiras, a Helena diz que a Elsa já está. Elsa está a fazer equipa. Gente de Goba, gente de Xaxai, Santo, Chiquinho, Armando, olha, o Humberto Carlos, ele que está em Açouro, mas está neste momento a trabalhar em Marraquena. Estão a faltar 9 minutos. E pá, isto agora está muito mal. É sério, eu estou a ser fechado ao meio campo. Estou aqui com toda a largura do terreno. Eu sei que o Guilherme Silva também está aqui. Guilherme Silva provavelmente amanhã vai estar comigo aqui no Flight Tech número 6. Exatamente, vindo do Brasil. E com ele vai estar o Jorge Paulino. E pá, isto aqui fica muito bonito. E nós está junto. Você está ligado à Rádio dos Campeões. Esta rádio que não é a melhor, mas é uma rádio que vai fazer uma diferença. E eu faço, sinceramente. A diferença eu sei. Eu sei que faço. Como, por exemplo, esta música é diferente. Esta é para o senhor Alberto Jamal e a senhora dona Anselma Guedes. Estão em Climane. Nesta altura, 12 horas 52 minutos 34 segundos.

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À diferença desta rádio, você sente o castigo da viola do Carlos Santana. Há 15. Não é melhor, mas é diferente. 12:59. Boa tarde. Obrigado pelo carinho. Muito obrigado pelo carinho. Obrigado.

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São 13 horas. Marca assim o teu tempo de data. 13 horas. É para dia 9. É uma terça-feira. É junho 20, 26 para 26 graus. Dona Flávia, olá, viva! Boa tarde, boa tarde. E toda a turma de produção Golo. A Norma Sagi, fazias parte da família. Ou fazes parte da família. Aisha, olá, viva! Cláudio. Está tudo, não está junto, não está junto, não está junto.

0: esta altura o relógio está a dizer que são 13 horas 3 minutos 43 segundos. 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Você é um campeão. Você é aquele que sai e volta e para no portão e nem por isso e depois volta com ela. A sério, você é um homem reconhecido. São nessa altura 13 horas 4 minutos. Ninguém se mete com a sua vida e na sua vida. Então você saiu. Então você volta com ela. A sério. 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
0: Ora bem, o amanhã, o

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Há 15, 13 horas 7 minutos, 28. É para dia 9, é de junho, 2026. Para 26 graus, embarca-se o Inamen. Você está ligado? O amanhã, o...

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1: Estas coisas acontecem na vida, essas coisas acontecem de frição e ponderação, pois é claro, isto tem a ver com a evolução da vida, é, né? Então, mas agora quem é culpado? Sério, mas isto também acontece, isto de voltar com ela, e não está junto, ah, sério, mas isto acontece, exatamente. Eu, por exemplo, eu costumo dizer aqui que rádios há muitas em FM. Eu sei que há. Exatamente. Então, e eu, quando a minha rádio é escolhida, e quando... Posso falar? Quando eu sou escolhido também. Fico muito agradecido. Muito obrigado. São 13 horas 9 minutos, 16 segundos.
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0: você. Muito obrigado, muito obrigado. 13 horas 12 minutos, 26.
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0: Tá certo, tá certo, tá certo. Não leve já mal. Já mal está consigo até às 15. Rádio dos Campeões 931 FM. Flight Deck número 6 para 26 graus. Marca-se o Inaman. São 13 horas 12 minutos 50 e 5 segundos. Obrigado, muito obrigado. E Augusto para tudo. Eu fiz e faço parte, muito obrigado. Quando eu digo que não é assunto de modéstia à parte, não, nem tampouco. Eu estou tranquilo, pois é claro que estou tranquilo, sabe porquê? Porque aqui. 93.1 FM, aqui há sempre cá, exatamente. E quando a gente sente que fazemos e contribuímos para que realmente a nossa felicidade mora connosco, você vai querer dizer, eu sem você, mas eu, sem você, 13 horas 14, bem noticiárias, 14 horas. Nesta altura, 13, 14, 9 minutos.

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Mita Sofrimento está ligado. Olá, viva. Boa tarde. 13:15. 23 segundos. Terça-feira. Não está junto, não está junto, não está junto. Não está junto.

0: riamo di sporto. Esta radio que não é melhor, esta radio que é diferente, esta radio é transmitida em Moçambique, Maputo, no flat deck número 6, período número 2, picando antena para a ponta do Uruxaxai, Calimane Chimoio, Tetelixingas. Você está ligado, Pemba, Bilen, Maputo, cidade e província. Esta rádio é sua. Você aqui, ao ligar, já está a ganhar. Eu quero vos lembrar que, neste período número 2 do Canal Esportivo de Rádio, para o dia 9, é de junho, para 26 graus, Maputo a informar, quem informou foi a nossa amiga meteorologista, exatamente, ela dizia que 26 graus, exatamente. Eu só quero vos dizer, para secundar, que aqui...
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0: Exatamente, aqui há cá, aqui há muita informação desportiva. Aqui você foi acompanhando o Almir Munhambo para o bloco de notícias das 10 horas. Você aqui também acompanhou as 10 horas e 10 minutos, o diário do Mundial de Futebol com Castro António Jorge. Você também aqui já teve a informação a partir de Inhambane, no Magazine Desportivo, Venâncio Macamo, Luís Batista a fazer o cronómetro e vai ter notícia às 14 horas. Nós fazemos rádio assim, com os cumprimentos de gente que está ligada. Olha, Elsa Santos, o Chiquinho, Armando, Humberto Carlos, ele que está em Açouro, mas que agora neste momento está a trabalhar... Está a trabalhar este momento em Marraquém. Xogulamo Manaf também está ligado. Está muita gente ligada ao Canal Desportivo da Rádio. Muito obrigado. Muito obrigado pelo carinho. Nós fazemos a diferença assim. Olha, Nordino também faz assim. É. 13 horas, 19 minutos. 29 segundos. César Cumbi está ligado. Olá, viva, boa tarde. César está a chorar. César está a chorar porquê? 13:19. César, mas está a chorar porquê? Ele diz que está a chorar porque está a gostar. E a manifestação, há muita manifestação. Há muita gente que chora por gosto, outros nem por isso. 13:20:07.

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Nesta altura, 13 horas 22 minutos. 9 segundos. Em noticiárias 14. Jaime Aquaca. Grande abraço. Jaime Aquaca não vai cair. Não pode cair. Jaime Aquaca está em Lixinga. Está a ouvir o canal Esportivo de Rádio. Nos 87.6 FM. 13 horas 22 minutos. E todos quando fazem parte da Associação do Jaime Aquaca, um grande abraço. Félix Muyanga. Olá, viva Félix Muyanga. Edson Muyanga. Grande abraço. Toda a turma do Costa do Sol. É o Edson Macoca e do Machaquena. É o Félix Muyanga. É seu pai.

Elsa tá ligada, Elsa já recolheu a box. Ela está a dar a assistência aí, Helena. Helena João, minha querida amiga. Olha o Santos, está o Chiquinho. Está o Armando. Vão lá, vão lá, vão lá. 13 horas 23. 42 segundos.

Essa turma que eu disse, Elsa Santos, Chiquinho, Armando. Não abandonem a minha amiga, a sério, eu estou a controlar, estou à distância. Olha, os pombos também estão a controlar.

0: 3, 24, 30. Custódio Correia, vó Abile. Tá tudo tranquilo? Não tá junto, não tá junto. Alverga, grande organizador. Alverga, vó Abile, grande organizador. Alverga, família. Grande abraço. Tem noticiário às 14. Nesta altura, 13 horas 23 minutos, esta rádio é a sua. É uma rádio que não é a melhor, mas é uma rádio que diz que aqui.
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0: Ora bem, e porque aqui a cá você está a ouvir ou está a sentir? Acho bom, aliás. Acho bom, aliás. 13 horas 25. 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

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Viva, boa tarde, boa tarde. Obrigado pelo carinho. Muito obrigado pelo carinho da audiência. 13 horas 28 minutos, 27 segundos.

0: Não leves já mal, não leves já mal, já mal está consigo até às 15, nesta altura 13:30, minutos 04 segundos. 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
0: E você estava à espera de alguém, alguém? Há quanto tempo é que você estava à espera dessa pessoa que vinha à minha linha? Há quanto tempo? Há 15, 13 horas 30 minutos.
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0: Esta rádio é diferente.
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0: Ah, 15, 13 horas 30 minutos, voltar.
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0: 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Esta rádio que não é melhor. 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É uma rádio que transmite na frequência modulada, a partir de Maputo, exatamente em Picantena, para a Ponta do Ouro, Xaxai, Quelimane, Chimoio, Tetelixinga, Pemba, Bilan, Maputo, cidade e província, Nampula, Inhambane, Bara, Mocuba, Inhambane. Você está ligado, você está a ganhar. Aqui nesta rádio também encurtamos a distância entre o Índico ao Atlântico, porque aqui...
1: Aqui é cá.
0: Exatamente, aqui há cá, aqui há simpatia, aqui há amizade, aqui há informação. Informação trazida aqui ao Albino Munhambo para as 10 horas, para o Bloco de Notícias, Serviço Redatorial do Canal Esportivo de Rádio, diário do Campeonato do Mundo, com o nosso amigo... Nosso amigo País e Planeta, exatamente, ele arrancou aqui com o Mundial de Futebol. E também eu fiz uma lateralização para a cidade de Inhambane. A cidade de Inhambane foi respondida em FM. A cidade de Inhambane está a acompanhar o canal esportivo de rádio nos 98.1 FM. Quem respondeu foi o Venâncio Macamo. Ele foi cronometrado pelo Luís Batista. E fazemos assim rádio, tem noticiário às 14. Você está ligado e vai dizer assim: nunca quatemoene. Sabe porquê? Porque

Cálcio Cumbana foi quem disse. A partir do Observatório Campos Rodrigues, Maputo Pica, nos 26 graus. 13 horas 36. Você está ligado, você está a ganhar. Você sente a diferença na comunicação. Nunca Quatimuene. Vou chamar o Gabi Moy. Obrigado pelo carinho, muito obrigado.

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A15, Flight Deck número 6. Uma

ligado, está ligado. Tem noticiário às 14. São nessa altura 13 horas 39 minutos e 29 segundos. Para 26. E na Mena foi quem disse. Dércio Kumbani falou comigo. E vai falando até às 15. Nunca quatro e moine para Gabi Moi.

Ninita está em Xai-Xai, está ligado ao canal esportivo de rádio. Ninita e o marido, um grande abraço. Xai-Xai está a picar nos 88.0 FM. Nunca quatei moené para Gabi Moy. No Flight Deck número 6, período 2, tem noticiário às 14. Já teve informação com o Albino Muyambo, às 10 horas. Castro António Jorge para o Diário do Mundial de Futebol. Venâncio Macamo, Luís Batista a fazer o cronómetro para a assinatura de Magazine Desportivo a partir de Inhambane. Um grande abraço para a gente de Inhambane. Nos 88.1 FM, nunca quatro e moené para cá.

0: informação. Aqui há informação na mistura com a música antiga, para gente antiga, com bom gosto. A rádio que não é melhor, mas é uma rádio que é diferente. Por isso, aqui, há cá.
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0: Ora bem, aqui, há cá, às vezes não há. Muitas vezes não há. Comum, provavelmente, dizem que há em Angola. É não ser por aí. 13 horas 42 minutos.
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0: Ora bem, ora bem.

grande abraço para todos, com a da Rádio 5 de Angola. A sabermos o que é que a 5 sabe e dar a possibilidade de você aqui na Rádio dos Campeões saber também. 1344-02. Esta rádio é sua. Com o mais velho de Angola, Barcelona de Carvalho.

Está ligado 15 minutos para as 14. Em noticiário, serviço redatorial do Canal Desportivo da Rádio. O Canal Desportivo da Rádio já arrancou com o bloco de notícias. Albino Muyambo foi quem a assinou. Castro António Jorge para o Diário do Mundial. Stélio Manhissa na Matola a fazer o complemento até às 11. Venâncio Macamo, Luís Batista a fazer o cronómetro para o Magazine Desportivo. E nós fazemos a rádio assim, na mistura com a informação e a música antiga. 13:46. Você está ligado. Teve também um bloco de informação sobre o estado do tempo. Estado do tempo com Delsa Kumbana. Delsa Kumbana no Observatório Campos Rodrigues, aqui da cidade de Maputo. Aqui é cá. Ora bem, aqui há sempre cá. Exatamente. E o Humberto Carlos Benfica, deixa aqui uma grande e boa advertência. Exatamente, para as nossas queridas, nossas irmãs. Aqui você tem tudo para ser campeão. 13:46. 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A diferença na comunicação está aqui.

Esta rádio é sua. Estão a faltar 10 minutos para a hora 14. Quem vai assinar o bloco de notícias das 14 horas vai ser o Castro António Jorge. Você está ligado, o Castro António Jorge já esteve também para o Diário do Mundial. Ele vai aparecer às 14 horas para lá, faltam 10 minutos. Você está ligado à rádio que não é melhor. É uma rádio que é diferente, mas é uma rádio que lembra também gente antiga, com bom gosto. Eu estou a falar do Dimas. Esta rádio vai buscar antigo, mas bom. Porque esta rádio não é a melhor, mas é uma rádio que é diferente. A15 931 FM, 26 graus, marca-se o INAMEN, Instituto Nacional da Meteorologia. Ligado-se a Kumban, foi quem disse. 13 horas 51. Dentro de 9 minutos, Castro António Jorge vai assinar o serviço redatorial do canal desportivo da rádio.

ligado, está ligado, você está ligado, você é um campeão. Pedro Fernandes, Matzinho, Dododo, está ligado ao Canal Esportivo de Rádio, um grande abraço, um grande abraço. Senta a diferença na comunicação, é FM, 3:54:27. Em noticiárias 14, quem vai assinar vai ser o Castro António Jorge. Serviço redatorial do Canal Esportivo de Rádio, que se arrancou com o Diário do Mundial de Futebol. Esta rádio já trouxe o Magazine Desportivo. Venâncio Macamo, Luís Batista a fazer o cronómetro.

Mabulele, Mabulele está ligado. Tribunal Administrativo. E todos quando são ligados ao canal desportivo da rádio, um grande abraço, muito obrigado pelo carinho. Faltam 4 minutos para a hora 14. Tal como disse Castro António Jorge, vai assinar o bloco das 14.

0: Rádio dos Campeões, só faltam 3 minutos. Faltam 3 minutos para a hora, 14. Tal como disse Castro, António Jorge vai assinar o bloco das 14. 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Não, não, fala comigo. Fala comigo. 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
6: Boa tarde, as notícias das 14. A Seleção Nacional de Futebol de Moçambique, os Mamba, joga dentro de cerca de uma hora diante da sua congênere da Indonésia, em jogo que faz o encerramento do torneio Três Nações, em que os Mambas participam desde o último domingo. Lembrar que a Seleção Moçambicana foi derrotada pela equipa nacional de Oman por 4-1. Hoje, os jogadores prometem fazer de frente. O selecionador nacional, Chiquinho Conde, diz que esta é uma equipa que vai sendo observada para que possa fazer parte, alguns jogadores, naturalmente, possam fazer parte da equipa que vai estar presente a partir de sempre próximo na campanha de apuramento ao CAN Pamoja 2027. Chiquinho Conde diz ser esta uma oportunidade para também observar outras potencialidades.
7: Esses jogos são bons mesmo para isso, para poderem dar minutos, para poder dar uma capacidade de competitividade. Nós sabemos, nós não podemos ignorar que na situação em que nós nos encontramos, infelizmente a data FIFA de junho coincide com as férias dos jogadores. A maior parte dos jogadores que militam na Seleção Nacional lá. Eu contactei esses jogadores todos para esta data FIFA, mas sei perfeitamente que era extremamente difícil. Eu quero esses jogadores motivados para que possam estar em setembro. Nunca tive a possibilidade de poder testar algumas situações, alguns jogadores novos.
6: Selecionador Nacional de Futebol de Moçambique, Chiquinho Conde, e os objetivos do jogo da tarde de hoje, onde promete uma revolução relativamente à equipa que atuou no último domingo, com aquela goleada por 4-1 diante do Oman. É de resto, um jogo que começa às 15 horas no horário moçambicano. Vamos agora olhar para a perspectiva da participação da equipa da Madrid Campos Soca de Nampula na edição 2026 do Torneio Internacional Cascais Cup.
8: A Academia Madrid e Soccer Camp diz que trabalha ao detalhe para representar Moçambique condignamente no Torneio Internacional de Futebol Castelo de Verde Cup, a decorrer de 4 a 15 do mês de julho próximo em Portugal. A presidente da Academia de Futebol Madrid e Soccer Camp em Nampula, Juliana Arculete, diz estar confiante que os seus atletas dos escalões de sub-14 irão demonstrar dentro das quatro linhas que a juventude de Nampula tem qualidade, capacidade competitiva e determinação para ombrear com equipas de outras nações.
6: Na arbitragem estão na forja novos juízes na modalidade do futebol com a realização de mais uma ação de formação na província da Zambézia.
9: 30 candidatos participam desde esta segunda-feira numa formação básica de arbitragem de futebol. Deste número, 10 são mulheres. O presidente da Comissão Provincial de Árbitros na Zambésia diz que a formação tem a duração de 15 dias. Daniel Viegas explica que pretende-se, com a formação, robustecer a prática de futebol a partir dos escalões de iniciação. O presidente da COPAF na Zambésia, Daniel Viegas, que avançou o fato, acrescenta que o órgão que dirige conta com 33 árbitros, número que considera de insuficiente. Caso todos os candidatos terminem a formação, segundo Daniel Viegas, o problema de insuficiência de árbitros para as provas provinciais vai ser ultrapassado.

0: Estamos então com o bloco de notícias. Vamos abrir agora a página internacional. Está confirmada a ausência do melhor árbitro de futebol do continente africano no Mundial que arranca já na próxima quinta-feira. Poucas horas depois de ter vindo a público a notícia de que o árbitro Omar Artan, da Somália, tinha sido impedido de entrar nos Estados Unidos da América, um porta-voz da FIFA confirmou que o juiz não vai mesmo marcar presença no Mundial 2026, assegurando que o organismo nada pode fazer para resolver esta situação. Os Estados Unidos limitaram a passagem de vistos a cidadãos da Somália, que tentou contornar o problema emitindo a Artan um passaporte diplomático, que todavia não foi aceito pelas autoridades norte-americanas. O jovem árbitro, de 34 anos, viaja já amanhã de volta para a Somália, partindo de Istambul, na Turquia, cidade para a qual foi deportado depois de não ter sido admitido em solo norte-americano. Omar Artan, refira-se, é considerado um dos principais árbitros do continente africano e havia sido nomeado como um dos representantes de África na equipa de arbitragem deste torneio. E por falar em arbitragem do Campeonato Mundial, já se conhece o árbitro que vai apitar o primeiro jogo desta competição. É um brasileiro. Wilton Sampaio foi então nomeado para o México, África do Sul. O brasileiro Wilton Sampaio terá o privilégio de soprar pela primeira vez o apito no Campeonato do Mundo para esse México, África do Sul, da próxima quinta-feira, em jogo inaugural do Campeonato Mundial. O colombiano Nicolás Galo será o seu vídeo-árbitro. Entretanto, o organismo máximo do futebol mundial nomeou também os árbitros para as três primeiras partidas. Coreia do Sul, Chequia, será arbitrado por um africano, o egípcio Amin Mohamed, com o compatriota Mohamedou Achor no VAR. O Canadá, Bósnia e Herzegovina, será apitado pelo argentino Facundo Tello, com o também argentino Hernán Mastrangelo como VAR. E, finalmente, dos árbitros já conhecidos, os Estados Unidos da América, Paraguai, terá o ajuizamento do neerlandês Dan Markle, com o espanhol Carlos del Cerro como o vídeo-árbitro. Antes do fecho, ameaça de greve no primeiro jogo do Mundial dos 2026 nos Estados Unidos. Camarotes da FIFA só terão água e Doritos, é verdade. O sindicato, que representa mais de 2 mil trabalhadores do SoFiStadium em Los Angeles, votou a favor de uma autorização de greve. Isto acontece apenas uma semana antes da seleção masculina dos Estados Unidos disputar o seu primeiro jogo do mundo neste estádio. O SoF será o palco do jogo de abertura do Mundial nos Estados Unidos, quando a seleção local defrontar o Paraguai no dia 12 de junho. O sindicato, representando os funcionários que trabalham principalmente na área de alimentos e bebidas do estádio, incluindo cozinheiros, lavadores de louça, empregados de mesa e barman, dizem que as negociações com a operadora da instalação Legends Global foram interrompidas na semana passada, depois de várias rondas de negociação que não tiveram qualquer desfecho. Entre as principais preocupações, o sindicato apela à FIFA para que assuma o compromisso público de que os agentes do Serviço de Imigração e Controlo Alfandegário dos Estados Unidos da América não serão permitidos nos estádios durante o torneio, um pedido que até agora não foi satisfeito. E assim vai o desporto nacional e internacional a esta hora. Uma vez mais, muito boa tarde, já sabe, atualizamos o essencial aqui de hora a hora na rádio onde correm todos os campeões. Boa tarde.
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2: Rádio dos Campeões, Castro António Jorge assinou o bloco de notícias quando já passam 8 minutos depois das 14. Esta rádio é sua. É uma rádio que não é a melhor, mas é uma rádio que pensa sempre nas mamãezinhas. A sério. E quando se fala lá das mamãezinhas, aparecem para amigas. 14, 9 minutos. 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

Um beijinho para todas as mamães que estão ligadas ao canal desportivo de rádio. De mim, o Antolinho. Ora bem, 14, 10 minutos, 10 segundos.

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Esta rádio é sua. É uma rádio que não é a melhor, mas é uma rádio que é diferente. E nós fazemos a diferença com mistura de informação. E quando nós fazemos a mistura com a informação desportiva, eu já tive aqui o Albino Moyambo para o bloco de notícias das 10 horas, dar início ao período número 2, canal desportivo de rádio. E uma rádio que eu fiz a conexão com o Stélio Manhissa na Matola. E uma rádio que também piquei para Inhambane, para o Magazine Desportivo, onde o Venâncio Macamo e Luís Batista assinaram o Magazine Desportivo. E agora Castro Jorge, ele que já tem, também tinha feito já o diário do Mundial, do Mundial de Futebol. E é uma rádio que nós fazemos assim, com música à mistura, com simpatia, com amizade, com informação. Mas só assim que nós sabemos fazer rádio. Exatamente, eu também. E se não fizer assim, não sou eu. Você está ligado. Você já ouviu esta música cantada por vários cantores, exatamente. Olha, este é um deles. 14 horas, 15 minutos. Você vai escolher a melhor. E quando souber quem é a melhor, eu ofereço-lhe o disco. 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

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Então, quando é diferente, pois é claro. Então, quando é diferente, nós estamos também com muita diferença. Pois é claro, nós estamos com muita diferença. A diferença, sabes qual é? Vocês sabem qual é a diferença? Não sabem? A sério? Não. Beber água. Beber água. A sério? Mas beber muitos líquidos, mas sem álcool. Você vai sentir a diferença no seu organismo.

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1: 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Está a ouvir uma rádio que não é a melhor. Esta rádio é diferente. Eu queria deixar aqui um abraço a César Cumbe. César Cumbe, que eu não sei dele há muito tempo, não tenho qualquer coordenada com relação ao César Cumbe. Mas se estiver mal a ouvir, e por favor, veja lá as alternativas para chegar a mim, exatamente traçar um azimute e dar a coordenada certa. Você está ligado, você está a ganhar. Exatamente, eu estou aí com os outros, né? Estes são os outros.
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1: E com responsabilidade nós fazemos assim esta comunicação. Em manga de camisa, no 93 no FM, você vai conferir a previsão já há tempo. Eu já dizia que a previsão do estado do tempo para Maputo picava nos 26 graus. Exatamente, mas quem fala, quem sabe. Quem fala é quem sabe. Exatamente. E quem sabe é a nossa amiga Delsa Cumbane. Delsa Cumbane, anda aqui, Delsa. Fica aqui comigo, anda aqui, vamos.
3: Estimados ouvintes da Rádio Moçambique.
1: Vamos lá.
3: Previsão do estado de tempo para hoje, 9 de junho de 2026. O INAME prevê para as províncias da zona centro e norte do país um dia de céu pouco nublado a limpo, vento de nordeste a leste fraco a moderado. E para as províncias da zona sul, céu pouco nublado a limpo, vento de sudoeste a sueste fraco a moderado. As temperaturas máximas previstas em graus Celsius são Tete, 31, Nampula e Pemba, 30, Beira e Inhambane, 28, Quelimane, 27, Maputo, Xai-Xai e Vilanculo, 26, e por fim, Chimoio e Lixinga com 24 graus Celsius.
1: Tá certo. Chimoio e Lixinga para 24 graus, o relógio marca 14:22:04. Eu já fiz uma conversa com o Vítor Magalha. Vítor Magalha é comentarista aqui da Rádio dos Campeões. E o Vítor Magalha também foi guarda-redes do Clube de Esportes de Machacano. Eu tenho uma amizade com o Nuno Americano, também foi guarda-redes do Clube de Esportes de Machacano, da Seleção Nacional de Moçambique. Eu gosto de fazer essa pergunta e todos dizem: Nuno Americano está a almoçar? E eu não sei o que ele está a almoçar. Está a almoçar um frango ou uma galinha? E o Vítor também, eu faço a mesma pergunta a ti. Então, tu estás a almoçar o quê? Um frango ou uma galinha? E quando a galinha cacareja, como é que fica? Como é que fica o guarda-redes? Sério? Não, mas eu gostava de saber, efetivamente, com aquilo que diz. Olha, foi um frango. O guarda-redes deram um chipauana ao guarda-redes. Sério. Ó, Vítor, tu estás-me a ouvir, não é? Tu estás em permanência ligado ao canal esportivo de rádio. No Americano, não sei por aí. O Americano também está muito crescido. Ele já ouviu muita coisa a ver com os frangos, com as galinhas. E agora não sei se elas estão a cacarejar ou não. Não sei, sinceramente não sei. Mas qualquer... Vítor, então, frango ou galinha, o que é? Qual é a diferença?

Tá ligado? 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Há 15, 14, 23. 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

Não perca o apetite, você está comendo um frango. Não perca o apetite. Você está ligado à Rádio dos Campeões 93.1 FM. Este é o Flight Deck número 6. Há 15.

Vai lá, vai lá, vai lá. 14:26 minutos. O almoço está um bocado atrasado. Vai ser aqui um frangozinho ou uma galinha. Galinha com batata frita e a salada de alface. Ora bem.

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Há 15. Olha, bom, apetite. Não queria estragar, não queria estragar. O seu frango está bonito, o seu frango está bonito. O seu frango, a sua galinha. Está tranquilo. É hora com batata frita e a salada de alface. Ora bem, 14:47.

0: Eu quis cumprimentar aqui os guarda-redes. Quis cumprimentar os guarda-redes, saber se é frango ou se é galinha. De qualquer das maneiras, se Bárcelo de Carvalho, ele arrancou com a galinha cacareza. E você está a morar onde? Eu sei que aí também está com alguma dificuldade, não é? Você está onde? Você está onde?
1: Moro onde não mora ninguém.
0: Está bem, mas tem uns frangozinhos? Tem. Está aí, não é? Exatamente, tem uns frangozinhos. A sério? Certeza? Não pegou o frango do vizinho. Aliás, não pegou a galinha do vizinho. Mas você está a morar aí? Aí onde está a ouvir a minha rádio? A sério?
1: Moro onde não mora ninguém, onde não passa ninguém, onde não vive ninguém.
0: Mas tem alguma...
1: É lá onde moro que eu me sinto bem.
0: Está bem, mas então tem galinhas que andam aí, galinha cacarejar e os frangos nem por isso. Então fala comigo, você está bem disposto, está tranquilo, já almoçou, ainda não? Você está ligado, você está ligado. Olha, Inúcio, está tudo tranquilo? Não está junto? A sério? Certeza? Absoluta. Mas ainda a morar aí? É? Inúcio?
1: Moro onde moro.
0: Está ligado? Você está ligado? Você está a ganhar. São 14 horas 29 minutos. Olha aí, Inúcio é meu amigo, amigo também do Canal Esportivo da Rádio. Ele está a morar aonde está a ser ouvido o Canal Esportivo de Rádio.
1: Moro.
0: Obrigado pelo carinho.

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E não sou... Está tudo tranquilo, não está junto? Uma hora nem mais. Nesta altura, 14 horas 32 minutos, quero cumprimentar aqui todos quando estão ligados ao canal desportivo de rádio e Tribunal Administrativo para a primeira secção do Tribunal Administrativo. Está muita gente. E não está junto, pois é claro. Mabulele. Magulane. A sério, o Idu, quem é mais? Quem mais está aqui falando?

Manga. Está todo cima, puto, é de Simunhanga, diz que ele é de Costa do Sol e é de Barcelona e é de Benfica, de Portugal, ele tem muitos clubes. E quando o pai, que é de Machacana, quando perde, o pai começa a chorar. O pai começa a chorar e ele levou o pai para casa e estão os dois a ver a futebol. Está uma equipa, é o Machacana e o Costa do Sol. Costa do Sol a ganhar. O pai começa a chorar. Então o filho abandonou. O filho abandona o retângulo de jogo para ir embora acompanhar o pai. Para acalmar o pai. Oh, seu Félix! Seu Félix, um dia vai estar comigo aqui no Flat Deck número 6 para o período número 12. A sério. Olha, o Francisco Nelson. Francisco Nelson, um grande abraço. Está em Xaxai, é repórter do Canal Esportivo de Rádio. Está ligado ao Canal Esportivo de Rádio. Eu vou recebendo aqui. Olha, Mariam Madauji, Ibrahim Madauji também. Ibrahim Madauji, a sério. Não tem nada a ver, não tem nada a ver. Mariam Ibrahim não tem a ver com Mariam Madauji, este aí, Mariam Ibrahim tem a ver com Francisco Nelson, estão em Xaxai, são repórteres de rádio. Exatamente, isto aqui tem muita constituição da equipa, e eu depois também começo a ficar baralhado. A Norma Sagi, quando tu pedes, o Norma Sagi é um homem mais velho, quando pede a constituição da equipa, ele já sabe quem é, camisola número X, número Y, e ele vai escalonando, vai falando também com os ouvintes, e depois para gritar o golo, a dimensão dele, a maneira dele. Rádio que liga a si, esta rádio que não é a melhor, mas é uma rádio que é diferente. São nesta altura 14 horas e 36 minutos. Você está ligado? A rádio que não é a melhor, mas é uma rádio que é diferente. A Carmen Silva dizia assim: olha, eu não sabia que existia esta rádio. Sério. E a Carmen ia dizer: e pá, eu sofri muito. Eu chorei muito. Pá, mas agora que eu descobri esta rádio 93.1 FM, eu vou dizer adeus, solidão. Sério. Porque ela já sofreu muito. E não é justo. Gente que sofre, gente que se alegra, tem que se alegrar. Carmen, é contigo.

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É um canal de rádio que pica antena para a Ponta Douro, Xaxai, Climane, Chimoio, Tetelixinga, Pemba, Bilan, Maputo, cidade e província, Nampula, Inhambane, Barabu, Cuba. É uma rádio que também é ouvida fora de Moçambique. Estão a faltar 20 minutos para a hora 15. Exatamente. São 14, 40 minutos, 46 segundos. Há 15, não leve já mal está consigo até às 15 horas. Você está ligado, e quando liga, ganha. E porque eu sei que você é um bom apreciador da música, eu quero desejar para si uma boa tarde, tranquila, e de terça-feira para 26 graus. Boa tarde, boa tarde. 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

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A 15 93 1 FM, 14:44, 42 segundos. Boa tarde, bom apetite. Se for o caso, bom descanso.

é Riambo Desporto. Há 15. 15 minutos. 15 minutos para as 15. 15 para as 15. Daqui a bocado começo a arrumar as minhas zimbambas para iniciar a minha descida em aproximação para o fecho. Você está bem disposto? Você está tranquilo? A sério, eu sei que você está bem comigo. A sério, good to me. A 15. Rião Desporto. 14:46.

Rádio dos Campeões, este é o Flight Deck número 6, já é o período número 2 para dia 9. É de junho, 20 a 26 para 26 graus. São, nesta altura, 14h49 minutos. Começo a arrumar as minhas embambas para iniciar a minha descida em aproximação. Você está bem disposto? Você está tranquilo? A sério? Você está feliz por ter nascido? A sério? 14h49. 44 segundos. A diferença nesta comunicação mora aqui em manga de camisa. 15. E pelo carinho da audiência, muito obrigado. Muito obrigado. Slow burn tonight. 10 minutos para as 15.

Elsa Santos, Chiquinho Armando, Humberto Carlos Inhassoro, em Maracuém também. Félix Muyanga, Edson Muyanga, um grande abraço, obrigado.

Magda i Lu. Jerry. Todos esses da primeira secção do Tribunal Administrativo aqui em Maputo. Muito obrigado. Obrigado pelo carinho. Muito obrigado. E grande parte dos nossos queridos amigos ouvintes internados no HCIM. Nas ortopedias 1, 2, 3, 4 e 5 do HCIM. Um grande abraço. Helena. Helena, beijinho, beijinho. Helena, Helena é especial, Helena. You just made this song. Helena quis juntar a equipa. Elsa, já recuperada. Elsa Santos. Chiquinho Armando. Like we could fall in love. Ora bem, ora nem mais. Nesta altura, 14 horas 54 minutos 14 segundos. Eu estou a arrumar as minhas embambas para iniciar a minha descida em aproximação para baixo. Quero cumprimentar também para toda a turma de Teledata. A Teledata está em permanência ligada ao canal desportivo da rádio.

0: E para os meus colegas que estiveram comigo para período número 2, Albino Muyambo, para o bloco de notícias, Castro António Jorge, para o Diário do Mundial de Futebol. Esta rádio é sua, eu piquei para a cidade de Inhambane, a cidade de Inhambane, que foi respondida pelos meus amigos. Meus amigos, olha, o Venâncio Macamo, Luís Batista, a fazer o cronómetro, exatamente aí, todos quantos quiseram estar comigo. Sério, isto é uma turma, isto é uma felicidade, exatamente com essa felicidade. Eu digo sempre, aqui para o fecho, faltam 5 minutos para as 15. Eu costumo dizer assim, com simpatia, amizade e informação. E estas foram as coordenadas certas que traçamos do éter. É a altura do fecho. Cumprimentos de António Jamal para si, através do desejo sincero de que o dia corra bem. E eu prometo voltar amanhã, aqui mesmo, nesta esquina sonora, para mais 5 horas de rádio. Até lá. Aquele abraço, amigo, eu vou, sabes que, a sério, eu gosto de dizer isso, mas eu também mereço. Eu gosto de dizer isso porque eu vou, quando os meus pensamentos tomam forma, eu viajo, eu vou para onde Deus quiser. Aquele abraço, amigo, muito boa tarde.
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Isto é o canal certo, no momento certo, no local certo e para a pessoa certa. Aqui fazemos sempre o casamento perfeito do desporto e música. São 15 horas e 4 minutos. Renovamos os votos de uma boa tarde, de ótima escuta, onde quer que se encontre e com quem quer que esteja. Para os incomodados, vão os nossos votos de rápidas melhoras, na esperança de que voltem logo ao convívio familiar.

0: São 15 horas e 5 minutos. Acompanha já a seguir o Desportivo, que leva esta tarde a assinatura de Carlos Langa.
1: Boa tarde, bem-vindo ao Desportivo desta terça-feira, 9 de junho de 2026. Mamba joga neste momento em Jakarta, na Indonésia, frente à seleção local em desafio de caráter particular no âmbito da data FIFA.
2: Os Mambas encerram esta tarde a sua participação no torneio Três Nações em Jakarta, na Indonésia, defrontando a sua congênere local. O jogo está marcado para as 15 horas de Maputo, no estádio Gelora Bung Karno, um recinto que assistiu à goleada sofrida pelos Mambas diante do Omar por 1-4 na primeira partida. Fazer diferente e deixar uma imagem real da qualidade do futebol moçambicano é para já a missão do jogo da tarde de hoje diante de um adversário super motivado. O combinado indonésio abriu este torneio ao golear o Omar por 3-0 e pretende encerrar com uma nova vitória diante do seu público. O selecionador nacional, Chiquinho Conde, diz que a equipa de todos nós não está a 100% devido ao momento em que a data FIFA tem lugar. No entanto, para o jogo da tarde de hoje, Conde promete muitas alterações para dar também tempo de jogo àqueles que não foram utilizados no jogo do último domingo, mas também testar as suas capacidades para o que aí vem, a partir de setembro, que é o arranque da Zona Africana de Apuramento ao CAN Pomoja 2027.
3: Esses jogos são bons mesmo para isso, para poderem dar minutos, para poder dar uma capacidade de competitividade. Nós sabemos, nós não podemos ignorar que na situação em que nós nos encontramos, infelizmente a data FIFA de junho coincide com as férias dos jogadores. A maior parte dos jogadores que militam na seleção nacional lá, eu contactei esses jogadores todos para essa data FIFA, mas sei perfeitamente que era extremamente difícil. Eu quero esses jogadores motivados para que possam estar em setembro. Nunca tive a possibilidade de poder testar algumas situações, alguns jogadores novos. Eu digo novos porque nós não temos muita capacidade de recrutamento. Eu gostaria de ter todos esses para poder experimentar, porque quando isso de facto começar, eu só posso contar com um número restrito de jogadores.
2: Os jogadores dizem estar cientes das dificuldades que irão enfrentar ao longo dos 90 minutos e o capitão Edmilson Dove promete luta e muita entrega em nome da dignidade do futebol moçambicano.
4: Tivemos um jogo menos conseguido, claramente estamos cientes. Já estamos a trabalhar com vista a melhorar os aspectos que temos que melhorar e, claro, manter as poucas coisas boas que fizemos durante os 90 minutos. O objetivo é sempre crescer. Estamos de cabeça levantada.
2: Capitão da Seleção Nacional de Futebol de Moçambique, Edmilson Dove, e a projeção do jogo de mais tarde, a partir das 15 horas, no encontro diante da Indonésia, um jogo que encerra o torneio Três Nações, que acontece em Jakarta, naquele país do continente asiático.
1: O Ferroviário de Nampula e a Padaria Iane ainda não perderam pontos no Campeonato Provincial de Futsal daquela parcela do país.
5: O Ferroviário e Padaria Iane Futebol Clube, ambas equipas de Nampula, ainda não perderam pontos no Campeonato Provincial de Futsal e ocupam os dois primeiros lugares da tabela classificativa. Nos jogos referentes à terceira jornada da competição, realizados na noite do último domingo, o Ferroviário de Nampula goleou, à moda antiga, as Construções Auro por 15-4 e a Padaria Iane venceu no jogo mais aguardado da ronda, a Mosnef de Nacala por 5-4. Este último resultado destronou os nacalenses que lideravam a prova à entrada para esta ronda. No final desta partida, o treinador de Mosnef, Bento Março, justificou a derrota por pressão do adversário na segunda da metade da partida.
6: A intensidade de jogo, vocês conseguiram ver, foi outra, a dinâmica de jogo foi outra. É para quem teve os erros, acabou sofrendo. É o que aconteceu conosco, os pequenos detalhes, sofremos os gols. Para o próximo jogo, a história de hoje acabou, não vamos deitar a toalha, esqueça isso, vamos lutar. Ainda faltam mais jogos, não digo que perdemos o campeonato, perdemos a jornada desta. Vamos lutar mais para frente.
5: Do lado da Padaria Iane, o Mr. Manuxo disse que depois de sua equipa sair da primeira parte a perder, o que valeu para virar o resultado do jogo foi a consistência e firmeza dos seus atletas.
7: Parabenizar o adversário pelo jogo que proporcionou e nós também estamos de parabéns por conseguir ter pernas e coração suficiente para ir até o fim e sair com 3 pontos, o que queríamos.
8: O objetivo mantém-se em querer conquistar o título.
7: O objetivo é esse, mas nós levamos jogo após jogo. Não vamos pensar no título na terceira jornada. Mas o jogo foi muito importante, é um adversário direto, então queríamos 3 pontos, independente do adversário.
5: Outros resultados da terceira jornada do Campeonato Provincial de Futsal de Nampula foram os seguintes: União Desportiva de Nampula 7, AMSS Futebol Clube 1, Mohala Expansão 3, Onena Futebol Clube 6, Etoile de Guiné 3, DMS Logísticas 1. Ao pedido da Academia Militar, foi adiado para uma data a anunciar o jogo entre esta equipa e o grupo desportivo Chicomo. Nelson Tatanha, Nampula.
1: Agora vamos a Manica para falar de futebol nas camadas de juniores.
9: Sete equipas do escalão de juniores dos distritos de Gondola, Makati e Chimoio poderão participar no Campeonato Provincial de Futebol de Manica na presente época desportiva. Trata-se da Academia de Futebol de Chimoio, Zembe Futebol Clube, Clube Desportivo Nova Jerusalém, Futebol Clube Pipeline de Maforga, Academia Angerenge, Contribuinte INSS Futebol Clube e Grupo Desportivo e Recreativo Testa África. No ano passado, o Campeonato Provincial de Futebol de Juniores em Manica contou com a participação de 6 coletividades. Entretanto, em juvenis, a prova vai ser disputada por 8 equipas, nomeadamente a Academia de Futebol de Chimoio, Academia Passarinho, Clube Desportivo Nova Jerusalém, Academia Angerenge, Futebol Clube Pipeline de Maforga e Grupo Desportivo Transescapa Company. A informação foi avançada pelo secretário-geral da Associação Provincial de Futebol de Manica. Alberto Nalberto reiterou o apelo aos clubes das camadas de formação para a inscrição de jogadores no sistema FIFA Connect, que termina esta quarta-feira.
10: A preocupação que nós temos como associação é da fraca adesão no processo de inserção de jogadores. Em termos de número de equipes que vão participar no campeonato provincial em júniores, tanto como em juvenis, o número até que aumentou, porque a entrada da Academia do Mujerente, eles vão movimentar desde a escola até os júniores. A pipeline também vai entrar, mas a preocupação é esta, porque se formos já competir com 10 equipes, em termos de elegibilidade para participar em torneios regionais ou então nacionais, aí já o número baixa. Só teremos essas 3 coletividades: Nova Jerusalém Júnior, Academia de Futebol de Chimoio em Júnior, Futebol Clube Zembe em Júnior, e depois só teremos uma coletividade em juvenis em prontidão para poder fazer-se face a competições regionais ou então nacionais, falo da mesma academia.
9: Secretário-Geral da Associação Provincial de Futebol de Manica, Albertino Alberto, e a movimentação de camadas de formação nesta parcela do país, Vasco Augusto, em Chimoio.
1: E desta feita, colocamos ponto final ao desportivo aqui no RM Desporto, nesta terça-feira, 9 de junho de 2026. Pelo que a todos, votos de uma ótima tarde, uma emissão conduzida pela Jaimita Majaia.
0: Obrigada, Carlos Lange. Abraço e continuação de bom trabalho. 15 horas e 13 minutos, tarde de terça-feira, com os olhos postos no Bung Karno Stadium em Jakarta, onde a seleção nacional perde diante da Indonésia por 1-0. 13 minutos jogados, Indonésia 1, Moçambique 0. 15 e 14. Já a seguir, a educação financeira. Até já.
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11: Saudações, caro ouvinte. Está a começar o programa Educação Financeira, uma iniciativa do Banco de Moçambique em parceria com a Rádio Moçambique e a Televisão de Moçambique. Este programa é transmitido todos os dias úteis, às 5 horas e 30 minutos, 14 horas e 25 minutos e às 18 horas e 25 minutos. Ao sábado, transmitimos às 8 horas e 30 minutos, onde fazemos o resumo semanal. O programa é também difundido nas rádios Cidade de Maputo e Beira, RM Desporto e nos emissores provinciais em línguas nacionais. Caso tenha acesso à internet, pode encontrar-nos no endereço www.rm.co.mz. programa de hoje, Maria e João vão falar sobre a atividade de microfinanças, seu conceito e os cuidados a ter na relação com os operadores de microfinanças.
13: Olá, João.
14: Oh, Maria, olá, por aqui?
13: Pois é, João. Vou a caminho da barraca. Mas e tu? Tão cedo, todo estiloso.
14: Bem, Maria, venho daquela instituição de microfinanças que abriu semana passada.
13: Ah, sim, João, ouvi dizer. Foste lá abrir uma conta?
14: Bem, Maria, fui informar-me mais sobre os serviços e produtos oferecidos.
13: E que tal, João? O que é que achaste?
14: Oferecem serviços flexíveis e taxas de juros muito atrativas.
13: Já sei, João. Estás a pensar em pedir um crédito, não é?
14: Maria, ainda vou analisar a informação e as alternativas antes de tomar a decisão de pedir um crédito.
13: Ah, sim, João. De facto, é preciso avaliar as possibilidades para não correr o risco de tomar decisões erradas.
14: Pois é, Maria. E as instituições de microfinanças são diferentes dos bancos.
13: Diferentes? O que queres dizer com isso, João?
14: As instituições de microfinanças estão especializadas em realizar operações de valor monetário muito pequeno.
13: Pequeno, João?
14: Sim, pequenas somas, Maria. Suficientes para comprar os equipamentos que preciso lá na minha oficina, por exemplo.
13: Então isso facilita a vida de muitas pessoas, João.
14: É isso, Maria. Como existem muitos operadores de microfinanças, o acesso ao crédito ficou muito mais fácil, mas também muito mais arriscado.
11: Operadores de microfinanças ou instituições de microfinanças, IMFS, são entidades singulares ou coletivas que se dedicam com caráter habitual e profissional à atividade de microfinanças. Por realizarem operações de pequena dimensão e sem a exigência de alguns requisitos solicitados pelos bancos, os operadores de microfinanças oferecem facilidades no acesso e concessão de crédito por pessoas de baixa renda. Por essa razão, e porque os riscos de sobreendividamento são elevados, é preciso observar alguns cuidados na relação com estas entidades. Se pretende solicitar informação ou fazer uma reclamação junto ao Banco de Moçambique, pode ligar para o número 21 35 47 29, todos os dias úteis, dentro das horas normais de expediente.
15: E assim termina mais um programa.
11: Não perca o programa amanhã. 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

0: pedir onde quer que se encontre e com quem quer que esteja. Neste ritmo que seguimos, viagem até a capital provincial de Niassa, Lixinga, para a nossa emissão desportiva. Boa tarde, sejam bem-vindos. A bola é toda vossa.
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3: No Niassa estão em curso inscrições para o Campeonato Provincial de Futsal, que arranca no próximo mês de julho. Até o momento foram inscritas 4 equipas, numa perspectiva de 8 equipas em ambos os sexos. O secretário técnico na Associação Provincial de Futebol no Niassa, Júnior Lindenga, disse que a prova vai permitir a seleção das equipas que vão representar a província no Nacional da Modalidade. O nosso entrevistado referiu que constitui desafio da gremiação a classificação e expansão da modalidade a outras regiões da província.
4: Consoante, nós sabemos que o futsal, ao nível da nossa província, é uma modalidade que fica mais embaixo e até neste exato momento temos 4 equipas filiadas à Associação Provincial de Futebol, porque uma delas acabou dizendo que para nós estamos só para competir ao nível local. Então, as outras equipas que possam competir até o nível nacional, aí que vamos apurar uma das equipas que vai participar ao campeonato nacional, o local por indicar, mas as datas já foram também indicadas. Então, só vai faltar o local. E, nesse sentido, nós estamos a puxar cada vez mais consoante as datas nacional.
3: Secretário técnico na Associação Provincial de Futebol no Liança, Júnior Lindenga, e o processo de inscrição de equipas para o Provincial de Futsal.

0: Trata-se das equipas Águias Especiais, Associação Black Bulls, Estrela Vermelha, Liga Desportiva de Chimbunila, Muxenga Futebol Clube, Academia Carlos Santana Martins, Ferroviário de Lixinga, Leio Clube Desportivo e a União Desportiva de Lixinga. A Associação Provincial de Futebol Nuniassa apela às equipas a trabalharem com vista a garantir uma boa participação nesta prova. A voz que se segue é de Lesta Chimbeta, vice-presidente da Associação Provincial de Futebol para a área de alta competição.
1: As equipas se comportam bem, que façamos isto como uma festa de futebol. Sabemos que futebol feminino na nossa província é uma das modalidades que a gente aposta e temos vindo aquilo que são nossos resultados. E queremos que este ano também consigamos fazer um bom campeonato, que as equipas se preparem para o representar a província no nacional. Apelamos a todos os intervenientes, aos clubes e aos dirigentes.

0: as equipas eram 7, mas atualmente são 9 equipas. Isso é de louvar. E dizer que a equipa ABB está pronta para defrontar com todas as equipas e seguir todo o figurino da Associação Provincial.
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0: Arranca dentro deste mês o Campeonato Provincial de Futebol na categoria de Júniores em ambos os sexos, no Niassa. O evento a ser promovido pela Associação Provincial de Futebol no Niassa tem em vista apurar equipas que irão representar a província na competição nacional nos escalões de iniciados. O secretário técnico na Associação Provincial de Futebol no Niassa, Júnior Lindenga, disse que, para além de selecionar representantes da província à prova nacional, o evento desportivo visa igualmente formar e despertar talentos que irão alimentar a alta competição. O nosso entrevistado recomenda às associações distritais a começarem a organizar as competições e selecionar as equipas que posteriormente irão disputar a fase provincial.
1: Vamos arrancar também com campeonatos iniciados, juvenis e júnior, visto também essa camada participa do campeonato nacional. Então, nós temos que arrancar com a competição ao nível da província e há um trabalho que está sendo feito com as associações de cidade de futebol, para que haja uma seleção de distritais, também disputam ao nível dos distritos e, na final, tem que fazer umas seleções que vão disputar também ao nível da província. Daí apuramos aquelas equipas que vão participar ao campeonato nacional de juvenis, júnior e iniciado.
0: Secretário técnico da Associação Provincial de Futebol no Niassa, Júnior Lindenga, e o arranque em breve do torneio de futebol nas camadas de formação.

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tarde de terça-feira, 9 de julho de 2016, está em sintonia a Rádio dos Campeões nesta tarde, nesta nossa janela, a partir do emissor provincial de Niassa, em Lixinga. São, neste preciso momento, 16 horas e 2 minutos em Moçambique.

0: A Associação Provincial de Futebol do Niassa agendou para 15 deste mês a formação de 28 treinadores de futebol de nível C, CAFI. A formação será ministrada com instrutores locais e vai juntar candidatos oriundos de quase todos os distritos da província. O secretário técnico na Associação Provincial de Futebol do Niassa, Júnior Lindenga, diz que se pretende com esta formação alavancar a formação de treinadores formados. O nosso entrevistado encoraja a participação de raparigas nestes cursos.
1: Bom, na verdade, nós como associação, essa é a aposta desse novo elenco, visto que na primeira hora, quando esse elenco foi eleito e tomou posse, a primeira questão logo na Assembleia, a primeira Assembleia que se realizou, a aposta foi de formação de agente desportivo. Eu recordo-me que esse ano mesmo já foram realizados quase dois cursos. Dois são do nível D, da CAF. Realizado um no distrito de Quamba e um foi realizado na cidade de Lixinga. Então, neste momento, em coordenação com a Federação Moçambicana de Futebol, a associação fez o pedido do curso do nível C da CAF, onde foi dado aval positivo, de modo que aconteça esse curso. E neste momento, nós acreditamos que o curso podia arrancar no dia 1 de junho, que foi ontem, por questões organizacionais e também houve demora em algumas situações. E esse curso vai arrancar no dia 15 de junho, a nível da nossa província, e não só. Também na Zambésia vai acontecer nas mesmas datas e Maputo, cidade de Matola, vai acontecer nas mesmas datas. Essa é uma valia para a nossa associação e também para a nossa província, de modo que nós temos escassez de quadros formados nessa área ou nessa matéria desportiva, que são treinadores. Então, com este curso, eu acredito ou nós acreditamos que vai ser uma valia para a província do Niassa. Vamos aumentar mais o número de gestores desportivos formados nessa área de desporto, que me referenciou muito mais, que são treinadores. Isso é o positivo e é de louvar também esse elenco, porque está apostado muito mais na formação de gestor ou agente desportivo. Não fugindo também de lado, e a mesma associação, o mesmo elenco, acabou aconselhando também na gestão desportiva, que nós falamos de capacitar a formação de gestor desportivo do sistema FIFA Connect e CLOP nesse mesmo ano.
0: Secretário técnico da Associação Provincial de Futebol no Niassa, Júnior Lindenga, e os preparativos para o arranque de um curso de treinadores de futebol de nível C, CAFI.

0: A Associação Provincial de Futebol Lulianse exorta os clubes para a inscrição de atletas no sistema FIFA Connect antes do término do processo em julho próximo. A exortação surge numa altura em que a agremiação constata com preocupação a fraca aderência dos clubes no processo. Segundo a Associação Provincial de Futebol Lulianse, a situação pode concorrer para a sobrecarga do sistema nos últimos dias e pressionar o período de correção de dados, caso seja necessário. O secretário técnico da Associação Provincial de Futebol no Lianse, Júlio Lindenga, receia, por outro lado, que o fato possa excluir a participação de alguns atletas não inscritos na plataforma nas provas regionais e nacionais.
1: O masculino também, juvenil, júnior, coloquem os atletas no sistema FIFA, visto que até neste momento o sistema está aberto. É o momento em que as equipas tinham que aproveitar, colocar ou inserir os seus jogadores no sistema FIFA Connect para evitar o amanhã.
0: Que implicações?
1: Bom, as implicações são várias, nesse sentido, porque a Federação Nacional de Futebol inculta as equipas que coloquem ou inserem o jogador no sistema FIFA Connect. Se isso não acontecer, esse jogador ou esse clube já não vai participar ao Nacional. Eu recordo-me que em 2022, se a mão não me falha, nenhum representante tivemos no Regional, ou aquilo que se chama de pool de apuramento,
0: exato,
1: por falta de inserção do atleta no sistema FIFA Connect. Então, nós estamos a apelar cada vez mais para que os clubes coloquem os atletas ou insiram os atletas no sistema FIFA Connect. Essa é uma questão que nós apelamos cada vez mais. A implicação é essa. Não vai participar ao Nacional.
0: Júnior Lindenga, secretário técnico da Associação Provincial de Futebol do Lianse, e exortação aos clubes da província para inscrição de atletas no sistema FIFA Connect antes do término do processo em junho próximo. Autoridades governamentais de Marupa, no Lianse, vão realizar este ano um campeonato quadrangular de futebol envolvendo os distritos de Majuni, Maua, Marupa e Mekula.
2: Na área de desporto, ao nível do nosso distrito, há uma movimentação muito grande, o envolvimento dos jovens na prática de várias modalidades. Nós temos aqui no nosso distrito o handebol, temos o basquetebol, temos o futebol. Estamos a fomentar também o atletismo, mesmo o bal, que é um desporto tradicional. Aqui ao nível do nosso distrito estamos a fomentar. Penso que vamos com muita força reforçar o trabalho já iniciado ano passado, que é a introdução do mini basquet, porque nós pensamos que as crianças são o futuro, né, desta nação, assim igualmente como os jovens. Então estamos a fazer um trabalho muito grande para introduzir esta modalidade, e nos próximos jogos escolares, não só em outros campeonatos, Marupa esteja representado com esta modalidade de bola ao cesto. Temos também o futsal, então há um movimento, temos feito algum intercâmbio com o vizinho Balama, Cabo Delgado, temos também ido jogar em Maua, e este ano também planificamos fazer um triângulo, um campeonato que vai envolver o distrito de Mekula, Maua, Marupa e Majuni. Então há esse esforço por parte dos governos para que esta atividade aconteça aqui no nosso distrito. Porque nós entendemos que é preciso envolver os jovens em atividades desportivas, porque o desporto é saúde, e não só, eles deixam de pensar em coisas que não edificam. Nós dizemos sempre nas nossas campanhas, não o álcool, não a droga, e não também em aderirem em ideologias estranhas por pessoas desconhecidas. Então, se nós concentrarmos os jovens a praticar o desporto, achamos nós que não vamos ter jovens a aderirem ao terrorismo e outras práticas que não são bonatórias para a nossa juventude. E com muita satisfação também nós temos um grande parceiro que este ano vai apoiar a Águias Especiais. Nós temos uma empresa aqui mineira chamada Comila Limpopo. Celebramos um memorando para que eles possam custear todas as despesas de deslocação. da equipe Águias Especiais. Então, o que nós agora desejamos é só vitórias para Águias Especiais, porque condições logísticas o governo, em coordenação com os parceiros, já criaram. Então, ocupem uma posição cimeira e sempre explicamos a eles para que haja espírito de fair play, representem condignamente o distrito de Marupa. Então, já há condições, porque ano passado tínhamos essa dificuldade de deslocação dos nossos atletas, alimentação, mas com este parceiro, e não só este, tivemos também apoios de outros amigos naturais de Marupa. Quero agradecer aqui, de viva voz, também a nossa camarada deputada Sofia, que disponibilizou aqui no nosso distrito 20 bolas de futebol. E isso vai nos ajudar também para que possamos distribuir ao nível dos postos administrativos e localidades para poderem massificar a prática de esporte. Temos ainda nesta área de esporte alguns desafios. Nós queremos bolas de handball, porque notamos que aqui no nosso mercado local não existe. Queremos alguns apitos, redes para tanto futebol, voleibol, mesmo basquetebol. Então, quem quiser apoiar a massificação do desporto do nosso distrito, nós estamos de braços abertos, porque as rapaziadas daqui gostam muito de praticar o...
0: Luísa Kalima, administradora do distrito de Marupa, e os desafios no setor do desporto.

0: Acabamos então para mais um tempo de conversa aqui com o Barçabás Xavier, que é um dos treinadores, portanto, equipa de voleibol do Banco de Moçambique, e no âmbito dos 51 anos do Banco de Moçambique. Barçabás Xavier, o que é que se pode avançar em relação a esta efeméride do Banco de Moçambique?
1: Bem, o Banco de Moçambique, alusivo à Liga de Medical, promoveu um torneio que a designação é Liga Medical, que este torneio começou no sábado passado, em que estão lá as modalidades de futebol salão, o basquete, o voleibol e também o bilhar. E eu respondo pelo técnico ou coach da modalidade de voleibol, o clube de Banco de Moçambique. Tem mais outros clubes, tem um adversário, está lá o BCI, está lá o INSS, está lá a Eletricidade de Moçambique, a Associação dos Bancos. Esses todos estão também ingressaram-se neste torneio, que teve o seu início, a sua partida no sábado passado.
0: Após o arranque deste movimento alusivo aos 51 anos do Banco de Moçambique, como é que olha até ao preciso momento?
1: Bem, já fizemos a nossa primeira jornada, nós sentimos que está indo muito bem, pese embora alguns jogos não realizados por conta de campo, mas acreditamos nós que a próxima jornada poderá se cautelar, visto que o campo que está sendo usado é mesmo o pavilhão de esportes, e o pavilhão de esportes tem havido muitas modalidades que lá frequentam, olhando também pelo basquetebol que está na sua atividade ligada com um torneio distrital ou campeonato distrital de basquetebol. Então, em algum momento havia conflito de horário, o qual não permitiu com que a Liga Medical possa concretizar com todos os jogos. Sendo assim, alguns jogos passaram para a uma data a anunciar.
0: Qual foi o desempenho da equipa que está a treinar do voleibol ao nível do Banco de Moçambique nesta primeira jornada?
1: Bem, o desempenho é positivo. Os meus jogadores estão preparados e ávidos para enfrentar qualquer adversário que seja ao nível deste torneio. E nós sentimos ainda que estamos preparados para próximos jogos. Na verdade, o Banco de Moçambique tem desenvolvido atividades desportivas internas ao nível do banco, que estes, em algum momento, participam nos jogos regionais promovidos pelos bancos ao nível nacional. E, na verdade, esta é uma das fases preparatórias para a fase regional.
0: E é otimista que, portanto, a sua equipa poderá transitar para

0: a fase regional?
1: Nós temos, de acordo com as políticas do Banco de Moçambique, ao nível regional, são três bancos que respondem e estes acabam mesmo se acusando numa das províncias. Ano passado, por exemplo, foi cá mesmo, em Niassa, no Chidicamba, e próximo ano provavelmente será em Nampula.
0: É otimista que a sua equipa poderá transitar para a fase regional até lugar em Nampula?
1: Sim. Porque nós temos uma equipa no qual todo jogador é funcionário do Banco de Moçambique, em que tem tido um tempo suficiente para preparação física e técnica, com vista a adequar-se àquilo que são as técnicas do voleibol e demonstrar para outros clubes que estamos num bom performance.
0: Exato. E para quando é que está previsto este torneio regional norte?
1: Não posso precisar agora, porque este é mesmo do domínio da própria comissão organizadora, assim como o próprio Banco de Moçambique, tem o domínio de quando é que será. Talvez um futuro muito breve teremos informações de quando e onde poderá acontecer o regional.
0: Muito bem. Falamos então do torneio distrital de basquetebol, iniciativa da Associação Provincial.
1: Depois a eleição do corpo diretivo ou corpo da Associação Provincial de Basquetebol do Niassa, tivemos que orientar ao nível dos distritos para preparação, e isto antecipou-se pela distribuição de material esportivo ao nível dos distritos, sobretudo o distrito de Quamba, Marupa, Lago, Mandimba e Mecanhelas, e também distribuição de material esportivo a certos clubes para que possamos participar a fase distrital de forma igual no ponto de vista material, visto que os nossos clubes, na sua maior parte, não têm um agente que suporta no ponto de vista financeiro. É mesmo, são jovens que simplesmente amam o desporto, mas não detêm recursos materiais ou financeiros para suportar os clubes. E nós, como associação, estamos cientes nisso e fizemos esforço para distribuir algumas bolas, algumas redes para alguns clubes. E tendo feito isso, nós avançamos com a nossa fase distrital, que é Campeonato Distrital de Basquetebol, na fase da preparação de campeonato provincial. E esta fase distrital está sendo realizada ao nível do distrito de Nxinga, ao nível do distrito de Quamba e também de forma também o nível do distrito do Lago. E estes poderão sair os vencedores para representar o seu distrito a nível provincial, que nós prevemos que este provincial seja realizado no distrito de Quamba.
0: Uhum. E qual é a previsão em termos de número de equipas?
1: A previsão de número de equipas, nós contamos com 6 equipas, das quais 3 femininas, 3 masculinas. Esta é a nossa previsão. E havendo mais possibilidade, o que tem acontecido é que as condições dos clubes não são suficientes para levar a equipa para lá. Nosso desejo, se conseguíssemos mesmo 8 ou 10 equipas e o palco ser lá do Chibicoma, seria melhor. Mas podemos ver como é que vai ser lá adiante em relação a tudo que são os pedidos aos parceiros. Caso exista um parceiro que possa ajudar uma equipa, então podemos sair com primeiro, segundo lugar, terceiro lugar do distrito de Xinga, primeiro, segundo lugar, terceiro lugar do distrito de Quamba, primeiro, segundo lugar, terceiro lugar do distrito de Lago ou Mandimba. Aí podemos cruzar lá 10 ou 9 equipas para ver quem seria o vencedor para termos uma seleção consistente para preparar a fase nacional. Todos os escalões. Temos escalão de juvenis, escalão de júniores, escalão de sêniores, masculino e feminino, ambos os sexos.
0: E para quando é que está previsto?
1: A previsão para o nacional é mesmo o mês de agosto, é uma data anunciada. Até agora já temos o distrito de Quamba como o distrito ideal para realizar. E estamos também a trabalhar no sentido de logística, entre outros, para ver se possamos ter algum espaço e para alojamento e logística para esses clubes. Mas, de todas as formas, estamos a preparar o nosso provincial.
0: O provincial para quando é que está?
1: O provincial está previsto para o mês de agosto, uma data precisa. Nós estamos a fazer todo o possível para que possamos nos adequar com o calendário esportivo disponibilizado pela Federação Moçambicana de Basquetebol, para que possamos estar a tempo e hora em participar do nosso nacional, que a Federação Moçambicana poderá promover um futuro muito breve.
0: Em relação àquilo que é, portanto, a disponibilidade de material esportivo, é exíguo ou suficiente para massificação da modalidade aqui ao nível da província?
1: Fazendo uma comparação de 2 anos atrás, conseguimos perceber que o basquetebol ao nível da província de Niassa está a ganhar contornos muito invejáveis, contornos ambiciosos, contornos de glória, visto que há 2 anos atrás a prática de basquetebol não era o que está a registrar hoje. Nós temos um rácio muito elevado em termos de atletas. Então, também nós como associação temos este desafio de potenciar as bolas. Nosso desejo, se conseguíssemos, a cada clube tendo um rácio de uma bola para 2 atletas ou 3 atletas, seria algo realizado, seria um sonho realizado. Porque nós, olhando pela dimensão de atletas e olhando também pela situação de material esportivo, então isso nos desafia para que possamos alocar mais material esportivo. E isso é graças às parcerias que temos tido. Dizemos que, ao nível do Distrito de Lixinga, por exemplo, nós, nos anos passados, tivemos 8 clubes na sua maior expressão. Mas agora estamos com 30 e tal clubes em diferentes escalões. Isto significa que é um grande avanço para o basquetebol ao nível da província. Distrito do Lago também, nós não tínhamos clubes, tínhamos só um único clube e que era esporádico, aparecia, desaparecia. Mas agora nós estamos a contar com mais de 4 clubes de basquetebol no Distrito do Lago, incluindo na escola secundária de Mchuma. Isto é de louvar. Para além disso, nós vamos para o Distrito de Marupa, temos lá 6 clubes, 2 clubes para mini basquete, 2 clubes para o feminino, no escalão júnior e sênior, e 2 clubes para masculino, escalão júnior e sênior. Este é um avanço. Na outrora, nós não tínhamos nem sequer um clube no Distrito de Coamba, no Distrito de Marupa. Então, isto significa que, ao nível da nossa base de dados, sentimos nós um avanço em termos de clubes desportivos. E estes clubes desportivos carecem de material desportivo de basquetebol. Visto que material de basquetebol, ao nível dos distritos, é um material pouco divulgado, e nós, como associação, estamos a criar condições para que o material desportivo, ao nível dos distritos, seja algo divulgado e de fácil acesso através de outros agentes econômicos dos distritos. Então, estamos a fazer o nosso possível. Acreditamos nós que sim, estamos sujeitos a vários desafios, mas aquilo que nós conseguimos, estamos a dar o nosso máximo.
0: Muito bem, em termos de últimas considerações.
1: Últimas considerações é só instar a todos os praticantes de basquetebol que não se desanimem, pratiquem o basquetebol e bons momentos virão. Até agora estamos a fazer todo o esforço para que a associação tenha condições suficientes e também paguem as inscrições. Nós optamos no pagamento de inscrições de cada atleta e afiliação dos clubes, que estes valores são mais para a gestão interna da própria associação e ajudar também na manutenção das nossas tabelas, o nosso campo, a iluminação, o pagamento de árbitro. Então, pedimos que os nossos associados, os nossos clubes, os nossos atletas possam pagar inscrições para poder melhorar naquilo que são os serviços que a associação vai prestando ao nível da nossa província.
0: Muito obrigado. Mantivemos então a conversa aqui com o Sr. Barçabás Xavier, ele que é o responsável, portanto, do basquetebol ao nível da província de Niassa, em torno daquilo que são as atividades que estão em curso no âmbito da massificação da modalidade de basquetebol, com particular destaque para a formação de iniciados. Barçabás Xavier, foi um prazer tê-lo na nossa companhia. Até a uma próxima oportunidade.

16 horas e 54 minutos na República de Moçambique. Ouvinte, o tempo já não dá para mais. Por aqui termina esta nossa janela desportiva, num dia em que dissemos que autoridades governamentais de Marupa, ao sul da província de Niassa, vão realizar este ano um campeonato quadrangular de futebol envolvendo os distritos de Majuni, Maua, Marupa e Mekula. Arranca dentro deste mês o campeonato provincial de futebol na categoria de júniores em ambos os sexos. No Niassa estão em curso inscrições para o campeonato provincial de futsal, que arranca no próximo mês de julho. Ficam os cumprimentos de despedidas de Sampaio Vítor na produção e apresentação e Bernardo Toliwa na sonorização. Até ao próximo encontro. Boa tarde.

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3: 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Certo o seu relógio, são 17 horas em todo o território nacional. 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
4: Saudações! A Seleção Nacional de Futebol perdeu esta terça-feira frente à congênere da Indonésia por 1-0 em jogo amigável inserido na data FIFA. O desafio teve lugar em Jakarta, na Indonésia, cidade onde no último domingo os Mambas foram goleados pelo combinado do OMA por 4-1. Os dois encontros fazem parte dos preparativos dos Mambas para a campanha de acesso ao CANE do próximo ano. O Campeonato de Futsal de Maputo Cidade inicia na próxima sexta-feira, envolvendo 14 equipas. O presidente da Comissão de Futsal da capital do país, Cássimo Abdullah, explica o figurino da competição.
5: E para dizer que o campeonato vai ser disputado por 14 equipas, dividido em duas séries, 7-7, no qual se qualificarão 4 equipas de cada série, que farão depois 8 equipas que vão disputar a segunda fase do campeonato, que será disputada uma única volta, nos quais as 4 equipas mega classificadas vão disputar o play-off de acesso de campeão e vice-campeão. Play-off vai ser disputado de meias finais e a final também com play-off de melhor de 3 jogos. E será um campeonato, vai ter uma interrupção, no qual, quando tivermos as 8 equipas disputar as fases finais, teremos as outras 6 equipas que disputarão a classificação de 5º a 14º, em 2 voltas.
4: Cássimo Abdullah, presidente da Comissão de Futsal de Maputo e o figurino do Campeonato da Modalidade da capital do país, que arranca na próxima sexta-feira. O Ferroviário de Nampula e a Padaria Iani ainda não perderam pontos no campeonato de futsal daquela parcela do país.
6: Nos jogos referentes à terceira jornada da competição, realizados na noite do último domingo, o Ferroviário de Nampula goleou à Moda Antiga as Construções Auro por 15-4 e a Padaria Iane venceu no jogo mais aguardado da ronda a Mosnef de Nacala por 5-4. Este último resultado destronou os nacalenses que lideravam a prova à entrada para esta ronda. No final desta partida, o treinador de Mosnef, Bento Março, justificou a derrota por pressão do adversário na segunda metade da partida.
7: A intensidade do jogo, vocês puderam ver, foi outra, a dinâmica do jogo foi outra. É para quem teve os erros, acabou sofrendo. É o que aconteceu com nós, com os pequenos detalhes, sofremos os gols.
8: Para o próximo jogo,
7: a história de hoje acabou, não vamos deitar a toalha, esqueça isso, vamos lutar. Ainda faltam mais jogos, não digo que perdemos o campeonato, perdemos a jornada desta. Vamos lutar mais para frente.
6: Do lado da Padaria Iani, o Mr. Manucho disse que depois de sua equipa sair da primeira parte a perder, o que valeu para virar o resultado do jogo foi a consistência e firmeza dos seus atletas.
9: Parabéns ao adversário pelo jogo que proporcionou. E nós também estamos de parabéns por conseguir ter pernas e coração suficiente para ir até o fim e sair com 3 pontos, o que queríamos.
10: E o objetivo manter-se em querer conquistar o título.
9: O objetivo é esse, mas nós levamos jogo após jogo. Não vamos pensar no título na terceira jornada. Mas o jogo foi muito importante, é um adversário direto, então queríamos 3 pontos, independente do adversário.
6: Outros resultados da terceira jornada do Campeonato Provincial de Futsal de Nampula foram os seguintes: União Desportiva de Nampula 7, AMSS Futebol Clube 1, Mohala Expansão 3, Onena Futebol Clube 6, Etoile de Guiné 3, DMS Logistics 1. Ao pedido da Academia Militar, foi adiado para uma data a anunciar o jogo entre esta equipa e o grupo desportivo Chicomo. Nelson Tatanha, Nampula.
4: A Associação de Basquetebol da província de Sofala conta com um novo presidente.
2: Tahir Kamissa é o novo presidente da Associação Provincial de Basquetebol de Sofala. Tahir Kamissa, que teve 100% dos votos, vai trabalhar com Edmar Barreto como vice-presidente de direção. Na sua primeira aparição pública como presidente da Associação Provincial de Basquetebol de Sofala, Tahir Kamissa disse que a sua gestão aposta em três pilares, nomeadamente reorganização, massificação e rentabilização da modalidade. Tahir Kamissa quer projetar o basquetebol em alta competição.
4: Obrigado, Felipe Jorge, a partir da Beira. E desta feita, colocamos ponto final ao bloco de notícias. Saudações.
3: Informação certa e na hora exata com Carlos Langa. São 17 horas e 6 minutos. Dentro de instantes, a emissão será conduzida a partir do emissor provincial de Cabo Delgado. É só continuar desse lado bem ligadinho. Recordar que às 19 horas e 1 minuto, em simultâneo com a Antena Nacional, levaremos até si o Jornal Desportivo.

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11: O canal certo, no momento certo, no local certo e para a pessoa certa. São 17 horas e 12 minutos para trás os nossos compromissos comerciais. E seguimos ao encontro dos nossos colegas que estão do outro lado do campo. A partir do emissor provincial de Cabo Delgado, vão conduzir esta emissão desportiva até bem perto das 19 horas e 1 minuto, a altura em que levaremos até si o Jornal Desportivo. Boa noite ou boa tarde, sejam bem-vindos. A bola é vossa.
12: Boa tarde, Jaimita. Como está, minha cara?
11: Não podia estar melhor, Machone. Desse lado.
12: Eu estou bem. Bem disposto.
11: Bom ouvir isso. Bom ouvir isso. Até porque a boa disposição reina aqui neste canal, não é?
12: Sim, Jaimita. Sim, boa disposição reina neste canal. E é muito importante.
11: Pois é. Chuta aí, Machone.
12: Bom, Jaimita, ouvinte, nós vamos falar aqui do apoio que aconteceu há poucos momentos às algumas associações provinciais desportivas que tanto receberam um apoio financeiro para viabilizar as suas atividades. Vamos falar também da falta de dinheiro, uma situação que impede as equipas do Distrito de Chur de participar nas provas oficiais e, naturalmente, vamos falar do Campeonato Nacional de Futebol da 2ª Divisão. Portanto, estas são algumas propostas que nós temos para hoje. E são neste momento 17 horas e 14 minutos e meio. Esta emissão é conduzida por mim, Joaninho Machona, até perto das 19 horas, altura em que iremos, naturalmente, devolver a palavra aos estúdios centrais do RM Desporto, para então dar prosseguimento às nossas emissões, portanto, ou à nossa emissão do RM Desporto para esta terça-feira. 9 de junho de 2026, escassas horas, não é, para o início do Mundial. Escassas horas não, mas não. Falta aí um dia, mas algumas horas, não é? Para o início da Copa do Mundo em futebol, 48 formações, 48 países, 48 seleções vão disputar a partir, portanto, dia 11 de junho até quase na segunda metade de julho, a Copa do Mundo em futebol, o Campeonato das Estrelas, desde os Lionels Messi, Cristiano Ronaldo, farão a sua última Copa, e muitos outros, os Mbappés, os Vinícius, os Bellingham, os Kimmich, os Haalands, os Mohamed Salah, o Vovozinha de Cabo Verde, não é? Enfim, muitos jogadores, grandes jogadores vão desfilar no maior palco do futebol mundial. O RM Desporto, como tem sido habitual, vai trazer até si informações em primeira mão desta que é a maior competição de clubes a nível planetário. São neste momento 17 horas e 16 minutos. Música também vai fazer parte nesta emissão do RM Desporto, a partir daqui da cidade de Pemba, capital da província de Cabo Delgado. Tem sido assim todas as terças-feiras das 17h10, das 17 mais alguns pauzinhos, até perto das 19h, a emissão do RM Desporto é conduzida a partir daqui da cidade da Pemba. Muito obrigado pela preferência, muito obrigado por ter-nos escolhido e vamos à música.

0: São neste momento 17 horas e 24 minutos. Estivemos com essa música do Jovem António Varela, Bartolomeu Mendes, o tema Eu Sou, de Pemba. Muito obrigado por estar neste momento em nossa sintonia. Já dissemos que há pouco tempo terminou o encontro que foi promovido pela Direção Provincial de Juventude, Desemprego e Desporto, um encontro que tinha como objetivo tanto o apoio de algumas associações, ou seja, algumas associações receberam apoio financeiro para viabilizar a sua legalização e muito mais. E vamos então ouvir aqui o essencial desta reunião. O nosso colega Cádir Buana empunhou os microfones para então captar o Diretor Provincial da Juventude, Desemprego e Desporto, José Cabo Delgado, que orientou a cerimónia. Jonas Abujat, tanto já disse, Cádir então empunhou o microfone e captou as palavras de Jonas Abujat, diretor da Juventude, Desemprego e Desportos, esta tarde.
1: Um ano tarde, no dia 30 de novembro, realizamos a segunda gala. A segunda gala é a terceira. É a terceira gala do desporto no ano passado. E nesta gala do ano passado, o nosso governador, Sua Excelência Varigê Tawabo, deixou algumas recomendações para nós que somos do setor do desporto. O nosso governador Varigê Tawabo, a primeira recomendação que deixou é a necessidade de legalizar todas as associações do âmbito provincial. Porque só com a legalização que pode ser fácil participar nas competições nacionais, internacionais e outras formas de o apoio. A segunda recomendação que o nosso governador tinha deixado também é a necessidade de legalizar as comissões distritais do desporto. Portanto, nós, dos 17 distritos, praticamente não temos comissões distritais legalizadas. E quando uma comissão distrital de um desporto não está legalizado, também pode ter também dificuldades, porque já não tem como aprovar os estatutos, né? Agora o desporto já aparece com novas leis, então há necessidade de legalizar as associações desportivas. O outro dado importante é também incrementar, massificar o desporto feminino. Esta também foi uma das recomendações, que temos que massificar o desporto feminino. E a quarta orientação era mesmo a província de Cabo Delgado não deve e nem pode apenas se cingir apenas no futebol. A província de Cabo Delgado é muito grande que apenas não pode se notabilizar com o futebol 11. Precisamos a província de Cabo Delgado massificar as outras modalidades, não é? Badminton, patinagens, natação, entre outras modalidades que têm que ser emergentes. E, finalmente, também tínhamos a recomendação em relação ao basquetebol, que também não tínhamos uma comissão já organizada. Então, esse foi um dos grandes desafios. E, sobretudo, também a necessidade de valorizar aqueles atletas que querem levar o nome da província de Cabo Delgado fora da nossa província e do mundo inteiro. Então, nós como setor da juventude e de emprego de esporte, cumprindo com todas essas recomendações do nosso governador, estamos aqui reunidos para podermos cumprir com essa matriz. Então, e na província de Cabo Delgado, tínhamos duas associações provinciais que ainda não estavam legalizadas, que é a Associação Provincial de Patinagem, até a altura não tinha legalizado, apesar de ser uma das modalidades que estava mesmo a ascender, e a Associação Provincial de Badminton, dirigida pelo professor Dixon,
2: Então, hoje, essas duas associações vamos entregar os seus incentivos para poderem legalizar as associações e poderem competir pé de igualdade com as outras associações desportivas na província de Cabo Delgado. Mas também temos alguns clubes que, no nosso entender, precisam do nosso incentivo, que é a ginástica acrobática de Shure. É uma das modalidades que, de facto, cria-nos orgulho. Quando tu chegas em Shure, não só em Shure, mesmo aqui em Cabo Delgado, o professor Domingos tem feito um grande trabalho e ele quer criar uma academia. Então, nós temos que apoiar essa academia Domingos Job, né, da ginástica acrobática, onde a juventude está lá, mas sei que também, para além dessa parte, tem outras atividades que vai acopular nisso, também vamos ter que apoiar. Mas também temos o clube Girimba de basquetebol, de Montepuix. Também importante, o basquete tem que, de facto, se notabilizar, para além da comissão provincial que já tem, mas lá em Montepuix, esse clube nos orgulha também bastante, está fazendo um bom trabalho, está lá a formar rapaziadas, isso é bom para nós. Agora, em relação às comissões distritais, nós, de acordo com a nossa capacidade financeira, vamos iniciar com 2 distritos, dos 17 distritos. Então, desta vez, vamos iniciar com o distrito de Montepuez, onde a comissão distrital do desporto tem que ser legalizada, e a comissão distrital de Shure, que também é o distrito mais populoso do distrito, da província de Cabo Delgado. Então, esses 2 distritos vão ser, portanto, a porta de entrada para a sua legalização dessas duas comissões. E a questão de basquete, já estamos ultrapassados, já temos uma nova comissão, já formalizada, isto é bom para nós, estamos super satisfeitos, já vamos lá ter. Temos ainda o desafio de uma associação provincial de tênis. Ainda não temos o corpo já formado, mas é a nossa pretensão que também essa Associação Provincial de Tênis também venha a ser legalizada. Finalmente, uma das recomendações também é que precisamos acarinhar os atletas que se revelam bastante e que levam a bandeira de Moçambique, que levam o bom nome da província de Cabo Delgado além fronteira. E nós iniciamos neste ano com um jovem chamado Kaif Osman, é um jovem de Taekwondo, que representou Moçambique na Uzbequistão, esteve lá, participou bastante, não teve êxito nos primeiros 3 lugares, mas ele ocupou em 7º lugar, ele voltou, mas para nós como Cabo Delgado foi um grande orgulho termos um atleta moçambicano, mas que vem de Cabo Delgado, que levou o nome de Moçambique, o nome de Cabo Delgado, lá para nas terras do continente asiático. E agora também vamos ter os dois jovens de patinagem, não é? Esses 2 jovens de patinagem já vão viajar para Angola, vão poder patinar de Angola para Moçambique, com o nosso grande ícone da patinagem, o Donaldo. Também nós, como Direção Provincial da Juventude, de Emprego e Desporto, queremos saudar e faremos o nosso apoio, seja moral, seja financeiro, dentro das nossas capacidades, para ver se esses nossos jovens que saem de Cabo Delgado, que vão representar também o Moçambique, também venham transmitir aquele que é a nossa imagem de Cabo Delgado. Como temos dito, que muitas das vezes os que estão fora de Cabo Delgado têm uma outra imagem, os que estão fora do país também conhecem Moçambique, conhecem Cabo Delgado através de inteligência artificial, mas esses nossos 2 jovens que vão de ir na Angola para patinar por aqui, acredito que poderão levar uma outra imagem do que Cabo Delgado, por isso temos aqui o nosso lema. Mas também teremos 12 atletas veteranos do basquetebol, esses também vão participar num evento mundial na Grécia, Atenas. Então, são também de Cabo Delgado, e nós, como Conselho Executivo Provincial, como Direção Provincial, em cumprimento dessas orientações do nosso governador, vamos te apoiar, vamos assumir as despesas, uma parte das despesas, principalmente das inscrições. Então, nós vamos assumir para que essas 12 atletas veteranas do basquetebol venham a ser de Cabo Delgado, venham a ser de Moçambique, para na Grécia, onde vão poder participar deste evento internacional. Para nós é um grande orgulho, né, sabermos que aquela bandeira que vai ser hasteada lá é de moçambicanas, mas residente de Cabo Delgado. Acredito que também nós, para dizer que Cabo Delgado estamos aqui com ou sem dificuldades, mas Cabo Delgado está firme. Por isso, nós queremos mais uma vez agradecer a vossa paciência com a direção provincial, mesmo com recursos limitados, que isso todos sabemos, mas vamos continuar a apoiar. Queremos também encorajar também que as duas equipas do Moçambora que estão aqui, o Pembinha, o Bahia, é da nossa responsabilidade como Cabo Delgado, precisamos também dar o apoio. E o badminton que aqui está, queremos encorajar que também, depois da sua legalização, venha massificar para os outros.

0: Então, com esse workshop do desporto que nós queremos aqui, é que cada associação venha com o seu plano das atividades, um plano anual. Esses planos vamos condensar, vamos criar um livro, um único plano provincial do desporto. Então, qualquer empresário que queira apoiar qualquer modelo, vai pegar isto, vai ver para que era o patrimônio, não vai encontrar o seu plano. Porque se nós não tivermos plano, amanhã a associação quer viajar para Maputo. Então fica difícil, porque se calhar nós como direção provincial não nos preparamos. Mas se nós soubermos que, olha, patinagem vai concorrer no campeonato regional em Sofala no mês de agosto, nós como direção provincial começamos a nos preparar agora, vamos batendo porta, através da nossa lei de mecenato, vamos mobilizar os outros empresários para poder apoiar. Isto vai ser muito bom. Mas também a questão de forma gradual, tentarmos descentralizar o desporto, não ruralizar. Também, lá nas aldeias também precisa desse trabalho. Então, este é o nosso grande trabalho que vamos fazer neste workshop. Então, cada um vai ter as suas visões e nós, como província de Cabo Delgado, precisamos também definir a nossa bandeira desportiva. Muitas das vezes eu tenho visto Angola está no basquete feminino. Está a pegar mesmo com duas mãos. Isso é muito bom. Você vai na China, há de ver que eles se apostam mais em artes marciais. Mas tem outras modalidades. Tu vais no Quênia, tem tudo. Mas eles apostam mais, por exemplo, em atletismo. Agora, nós também, como Cabo Delgado, temos 5 anos de mandato. Então, durante esses 5 anos de mandato, a nossa ideia é de que, pelo menos, cada ano, precisamos ter uma bandeira. Ano de 2026, vamos nos apegar, por exemplo, no atletismo. No próximo ano, 2027, vamos pegar uma bandeira de patinagem. Em 2028, vamos nos pegar voleibol da praia. 2029, queremos nos focalizar em capoeiras, bilhares, por exemplo, ou basquete. Então, durante os 5 anos, provavelmente já teremos 5 modalidades que, quando se diz Cabo Delgado, é fácil ser respeitado. Não queremos descurar outra, porque também futebol 11 é futebol rei que tem lá. Mas também não vamos viver apenas do futebol 11. Outras modalidades precisam, o xadrez precisa, o atletismo precisa, jogos tradicionais precisam. Então, nós precisamos que as pessoas conheçam a província de Cabo Delgado através de uma modalidade. Então, este é um assunto que nós vamos discutir no próximo workshop provincial do desporto, que vamos congregar com todas as situações. Tem uma situação de lei mecenato que poucas vezes é mal percebido. Então, vamos convidar também os nossos empresários para saber o que é de mecenato, qual a vantagem que tem quando ele apoia atividades desportivas, então, né? Como é que fica o desporto a nível das comunidades. Na zona norte, há pouco tempo estava lá, eles estão muito avançados. Continuam a habitar os seus campos, pagam-se um dinheiro e vão criando uma sustentabilidade dentro da equipe. Mas ainda temos um grande desafio, é que parece que a nível de alguns clubes tem uma percepção que a direção provincial é quem pode prover material desportivo às equipes. E nós não temos essa capacidade. E todos os dias recebemos essa pressão. Queremos bola, queremos. Então, nós não temos. O orçamento que nos é dado para conseguir o material é suficiente. Mas, a medir pelo número dos praticantes desportivos, não tem sido uma cobertura. Então, neste workshop também queremos debater como é que o desporto deve ser planificado a nível do distrito. No plano econômico, social e orçamento do distrito, também tem que ser planificado lá a parte desportiva. Mesmo as outras direções, a Direção Provincial da Agricultura, também pode planificar a aquisição de material desportivo, porque também tem o desporto no lugar do trabalho. Então, é isso que nós queremos encorajar, que os distritos também tenham a planificação expressiva no desporto. Por isso, mais uma vez, estão de parabéns pela paciência que tiveram durante esse todo período. Nós vamos entregar isso e agradecemos mais uma vez que, com a vossa legalização, a província de Cabo Delgado já sai em vantagem. Os nossos jovens, vamos conversar ainda em off, para vermos o que podemos fazer, e quando chegarem em Angola, transmitir os cumprimentos e poderão levar a melhor marca. Vocês não sabem o orgulho que têm. Não devia ser outra província, senão devia ser na província de Cabo Delgado. Então, obrigado a todos e parabéns.
1: Estas foram as palavras.

0: Jonas Rabujat, diretor provincial da Juventude, Emprego e Desportos, nesta cerimónia tanto por si orientada, uma cerimónia que teve como objetivo o apoio a algumas associações provinciais desportivas para a viabilização das suas atividades. E vamos ouvir a seguir as reações de algumas associações.
1: Gulam Hussein Lourenço.
2: Gulam Hussein Lourenço.
1: Como é que olham este apoio do governo provincial, concretamente Direção Provincial da Juventude e Desporto, para a vossa legalização?
3: Nós estamos satisfeitos, nós como Associação de Cidade de Futebol de Chure, por o governo nos ajudar essa parte. É uma parte muito valia, porque daqui a instante vamos, os outros documentos que nos falta, vamos nos ajudar muito em tratar a documentação. E para dizer que o que nos falta é só a publicação do BR e a abertura da conta bancária. O resto de documentação já conseguimos legalizar.
1: Qual é a vantagem de uma associação estar totalmente legalizada?
3: A associação legalizada é muito bem porque é mais fácil ter nome no distrito e qualquer apoio é quando a associação é legalizada. Sem legalização, não é associação.
1: Obrigado. Boa viagem.
4: Professor Dixon, aí a Moegueva. Badminton também é uma nova modalidade.
1: Eu não conheço
4: Não é
1: isso.
4: nova modalidade. Nem eu não, nem sei assim.
1: Não conheço.
4: É.
5: Você é núcleo.
6: Não. As associações, os núcleos, tudo, estamos há muito tempo a trabalharmos sem termos o apoio do nosso pai. Eu digo isso nosso pai porque a Juventude de Desporto é que é o pai. Embora que uma parte o papá costuma chorar, que eu não sou, mas ele é nosso pai. Ninguém pode dizer que eu vou fazer um desporto numa província desses sem a Juventude de Desporto dar mão. Então, esta data, hoje, dia 8, que nos deram, já é impulso. Até quanto que as outras associações e outros núcleos já vão pensar em pôr mão à palmatória, mão, que digo isso mão à palmatória, porque vamos trabalhar. Porque há outros, epa, eu trabalhar, assim, tá aqui, papai, dá.
1: Qual é a modalidade?
6: Badminton.
1: O que significa?
6: Badminton é uma modalidade que geralmente quem pratica são os asiáticos. Pratica-se em lugares fechados, são pavilhões fechados. E é uma modalidade muito, muito aceitável no mundo. E falando disto, em Moçambique, a história do badminton em Moçambique, a federação estava na beira, beirenses que jogam bem o badminton. E nós, na altura já, nós não conseguimos bater beira. Maputo, onde íamos para a beira, levámos porrada. Então, a má de badminton é beira. E saindo deste, eu pratiquei muito. E eu gosto e vejo, neste momento já tenho 18 crianças. Eu dividi as crianças, não posso levar os, porque a criança gosta. Eu deixei as raquetes, a criança chegou, pegou, deixei as bolas, a criança conseguiu pegar a raquete, começaram a bater. E neste momento, só em competições, as competições vamos começar, combinamos começar mês de setembro e vamos fazer um torneio da cidade de Pemba. Dia 18 vai haver um torneio muito forte, que os meninos já estão a adaptar, mas porém, neste momento de dizer vou competir a nível fora da província, não. Internamente, até próximo mês, só posso apresentar algumas equipas a jogar. Porque aquilo é pares, singular, é mais ou menos tênis em campo.
4: Essa sua criação, quando começa a ser criado no ano passado?
6: Criar não, a trabalhar comecei desde o ano passado a bater.
4: E a criação?
6: A criação começamos no ano passado, mês de de novembro, dia 15. Então, nós falamos com... Assim, falamos, não escrevemos, mas a Direção Provincial da Juventude de Esporte descobriu que, afinal, nós teremos isso. Então, neste momento, estamos com um passo bem avançado e vamos legalizar a nossa associação, ver se conseguimos sair desse bralho.
2: Nome?
6: Rodrigues Dixon.
0: Estivemos, então, com Rodrigues Dixon.
6: Pavilhão não, é o ginásio da escola secundária e estamos a contar com o pavilhão aqui do Juventude de Esporte, que está em reabilitação, e logo que acabar, então vamos praticar na escola secundária, na cidade e aqui na expansão, aqui no pavilhão.
2: Obrigado.
0: 17 horas e 46 minutos são as reações em torno do evento que decorreu esta tarde, um evento que tinha como objetivo apoiar algumas associações provinciais desportivas para viabilizar as suas atividades.
2: Como é que olham esta gesta? Qual é a modalidade que
0: representa? Vamos então ver também as direções dos representantes da patinagem.
7: Uma boa sustentabilidade, e com esse gesto de dar um grande impulso na legalização, no sentido a serem associações ou equipes, grupos reconhecidos legalmente. Isso é muito bom. E também damos também esse apoio. É mais-valia, muito mais é o reconhecimento que as associações, os grupos desportivos estão tendo pelo governo. Isso quer dizer que o governo está a reconhecer o esforço de cada grupo, de cada agente, de cada entidade desportiva, tanto como os seus atletas.
2: Qual é a saúde do patins ao nível daqui de Cabo Delgado?
7: É, para dizer que a saúde de patins ao nível de Cabo Delgado está muito bom, né? Só se formos a ver, e até agora já estamos já abrangentes a vários distritos, né? Muito mais o distrito de Xure, Montepuez, Palma, além daqui que está muito abrangente, que é em Cabo Delgado, em Pemba. E nessa província de Cabo Delgado existem várias faixas etárias que estão a praticar esse desporto e está a ver mesmo com muita força.
4: E Cabo Delgado, através dos atletas, vão a Angola. Pode nos detalhar o que é que vai acontecer mesmo em Angola com o atleta de Cabo Delgado? São esses apenas ou vão se juntar a outros atletas moçambicanos?
7: Sim. Em Cabo Delgado foram selecionados dois atletas que irão participar na maratona de Angola-Moçambique. E não são só apenas esses dois atletas que fazem parte em Cabo Delgado, mas sim existem alguns outros atletas que, pelo menos cada ponto, um atleta, num total de 10 atletas que irão participar, que farão parte nessa maratona de Angola.
2: A escolha de Cabo Delgado mostra o reconhecimento do crescimento dessa modalidade a nível local?
7: Sim, mostra o crescimento. Se formos a ver, é o único ponto, é o único posto de uma única província que tem 12 atletas a representar essa maratona.
4: E como é que estão a se preparar? Como é que as condições estão a ser criadas para que aconteça a viagem?
7: As condições estão sendo preparadas normalmente. Os atletas, além da patinagem, também estão a praticar alguns exercícios físicos, visto que existirá um esforço, né? Por dia, no mínimo, devem percorrer mais ou menos 120 km por dia.
4: E quando é que vai ser? A partida?
7: A partida, de Cabo Delgado para Maputo, está previsto para o dia entre 13 e 15, assim, deste mês.
2: E a maratona em Angola?
7: É dia 1 de julho para cá.
4: O que é que se espera o desempenho dos atletas, particularmente de Cabo Delgado, neste torneio internacional?
7: Eu espero que os atletas estão bem preparados, né? Que terão sucessos. Caso não haja alguns imprevistos, né? Que não possamos controlar. Vamos para a maratona.
0: São neste momento 17h50, estamos então a acompanhar o resumo daquilo que foi esta tarde na Direção Provincial da Juventude, Emprego e Desporto, onde tanto esta direção prestou apoio, então, enfim, a algumas associações desportivas provinciais, elas para então viabilizarem as suas atividades. Vamos voltar à música com Idris Aide.

0: Hakuna Matata, presença de Idriss Aide, são neste momento 17 horas e 55 minutos. E no último final de semana tivemos a final da Taça de Moçambique Face Provincial, com Baía de Pemba a conquistar a prova após bater o Ferroviário de Pemba por uma bola sem resposta. Vamos então recordar o resumo deste jogo com Nassir Adolfo.
1: Obrigação, pelo menos isso. A nossa obrigação era vencer a taça, sermos os primeiros representantes da taça de Moçambique em Cabo Delgado. Acho que isso foi conseguido perante dois valorosos adversários, sobretudo este último, não é? Que também queria transitar sendo o vencedor. E acho que, por aquilo que nós temos vindo a fazer, é apenas o corolário do nosso trabalho, ainda que eu não me sinta muito, muito, muito satisfeito. Apesar de termos feito um bom jogo, podemos ter ganho por mais golos. Também ficamos a dever isso à nossa incompetência também. Já vem de há uns jogos esta parte da nossa incompetência para a finalização. O que fica aqui registado é apenas a vitória e sermos nós os vencedores da Taça de Moçambique. Portanto, é isto que me agrada apenas. Tudo o resto, acho que temos ainda muito trabalho pela frente.
2: Primeiro tenho que felicitar o adversário pela conquista do troféu. Depois tenho que dar os parabéns aos meus jogadores pela forma como se bateram. E estamos satisfeitos pela atitude que os meus jogadores tiveram. Penso que daqui para frente há que pegar nessa dinâmica que apresentamos aqui hoje para os futuros desafios, que é o campeonato.
0: Foram palavras de Artur Semedo e Rogério Balatio Zulu, treinadores do Baía de Pemba e também do Ferroviário. Falamos então no final do embate em que o Baía bateu o Ferroviário na final da Taça de Moçambique Fase Provincial por uma bola sem resposta, conquistou, portanto, a prova. Ou seja, o Baía de Pemba é o vencedor da Taça de Moçambique Fase Provincial de Cabo Delgado, edição 2026. São neste momento 17 horas 57 minutos. 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Vamos fazer uma incursão para o estrangeiro para trazer, amigo ouvinte, alguns resultados e também jogos projetados para esta noite. Jogos amistosos entre as seleções. Um desses jogos foi então este Indonésia 1, Moçambique 0, realizado esta tarde. Moçambique que havia perdido há dias por 4-1 diante do Oman, voltou então a perder-se por 1-0 diante da Indonésia. Outros jogos, Peru 1, Espanha 3, portanto são jogos realizados hoje, às 18 horas, ou seja, dentro de sensivelmente um minuto, mais alguns segundos, começa o embate República Democrática do Congo-Chile, portanto são jogos amistosos. Às 19 horas, Rússia, Trindade e Tobago, Hungria, Cazaquistão. São, portanto, os jogos começam às 19 horas. Ainda outros resultados, portanto, amistosos internacionais. Vanuatu 2, Ilhas Fiji 2, Guiné Equatorial 0, Comores 1, Filipinas 5, Myanmar 1, China 0, Tailândia 0, Camboja 2, Hong Kong 0, Quirguistão 0, Palestina 0. Neste momento este jogo está em andamento, 69 minutos, portanto Quirguistão 0, Palestina 0. Ainda em andamento temos já um intervalo, temos os embates, Arménia 0, Moldávia também 0, Etiópia 1, Malawi 1. Etiópia acaba de restabelecer, ou seja, empatou, porque esteve a perder. Portanto, são jogos em andamento neste momento que estão a intervalo. Tajiquistão 0, Índia também, aliás, Tajiquistão 0, Índia 1, Arménia 0, Moldávia 0, Etiópia 1, Malawi também esses jogos estão num intervalo. Às 18 horas e 30 minutos inicia o embate Bielorrússia-Burkina Faso. Às 19 horas teremos Angola-República Centro-Africana. Às 20 horas teremos os embates Togo-Benin e Azerbaijão-San Marino. Para às 20 horas e 30 minutos entrar em campo as formações da Libéria e também da Serra Leoa. Estes, portanto, são os jogos. Nas eliminatórias europeias para a Copa do Mundo, temos jogos, quando forem 18 horas, duas partidas, Eslovénia-Alemanha e Noruega-Áustria. Vamos a falar, portanto, eliminatórias para a Copa do Mundo em feminino, eliminatórias da zona europeia. Às 19 horas iniciam os embates País de Gales, República Checa, Sérvia, Dinamarca, Irlanda do Norte, Suíça, Bielorrússia, Arménia, Chipre, Moldávia, Geórgia, Grécia, Macedónia do Norte, Azerbaijão, Hungria, Andorra, Gibraltar, Kosovo, Croácia, Bulgária, Estónia, Bósnia, Herzegovina, Albânia, Montenegro, Malta, Turquia, Finlândia, Portugal, Letónia, Eslováquia, Lituânia, Liechtenstein, Luxemburgo, Bélgica, Israel, Escócia, Suécia, Itália, Islândia, Espanha, Inglaterra, Ucrânia, País Baixo, Holanda, Polónia e França, Irlanda. Esses, portanto, são os jogos que vão iniciar, vão ser, portanto, disputados esta noite de terça-feira. Jogos, portanto, amistosos entre as seleções. São neste momento 18 horas e 2 minutos. Agora vamos falar da Associação Distrital de Chure, que não tem dinheiro, não é? Isto faz com que a Associação de Chure, as equipas de futebol de Chure, não têm dinheiro para participarem nas provas oficiais de futebol. Enfim,
3: sempre nós fizemos as cartas para os nossos empresários locais, mas também não estão a ajudar. O único empresário, pelo menos, que se mostrou disponível, pelo menos ofereceu algum material desportivo, estou a falar das redes, cartões, ele ofereceu, é o empresário Jorge Vicente, mas o restante ninguém se pronuncia em termos de apoiar os jovens.
4: E o futebol feminino?
0: Portanto, estamos aqui a ouvir Gulcêncio Lourenço, presidente da Associação Distrital de Futebol de Chure, falando aqui de uma alegada falta de apoio por parte do empresariado local, uma situação que faz com que as equipas de Chure, então, não participem nas competições oficiais, tendo em conta que essas equipas não têm como, não sabem onde buscar dinheiro, não sabem fazer dinheiro, e é uma situação muito difícil. Recordar que a última vez que Chure participou no Campeonato Provincial de Futebol da Primeira Divisão em Cabo Delgado foi em 2022, assim que é. Foi, portanto, há 4 anos. É muito difícil. Chure tem muitas equipas, tem uma centena de equipas que, infelizmente, participam nas provas recreativas. São neste momento 18 horas e 4 minutos.

Muito obrigado, campeão, por essa escolha em estar a nos fazer companhia. São neste momento 18 horas e 17 minutos, quando forem 18, 19 horas e 2, não perca então o Magazine Desportivo da Noite, magazine onde o ouvinte irá acompanhar todas as notícias atualizadas do desporto nacional e também internacional. Seguimos com Alpha Blunt.

presença de Mumad Ali Fak com o tema Salif Keita. 18 horas e 25 minutos. Agora vamos lá para as Américas, onde vai um dos países organizador do Mundial, não é?

So, neste momento, 18 horas e 32 minutos, estivemos com Bob Marley, Africa Unite. Verdade, fiquemos todos unidos para apoiar as seleções africanas que estão no Mundial 2026, Mundial tripartido. Estados Unidos, Canadá e México, portanto, organizam esta grande prova de futebol. Seguimos com Cabo Verde Show.

São saudades, música de Eduardo Paim. São neste preciso momento 18h45. 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

0: Sou neste momento, 18 horas e 55 minutos. É o ponto final. Esta janela, Joanita, a bola é consigo.
1: Obrigada, Joaninho Machono. Abraço aí, continuação de uma boa noite, bom trabalho e, claro, cuide-se. Até uma próxima oportunidade. Estamos já 3 minutos a meio das 19, recordando que é 19 horas e 1 minuto em simultâneo com a Antena Nacional. Levaremos até se o Jornal Desportivo, pelo que desde já chamamos a sua atenção.

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0: São 19 horas e 2 minutos. Acompanha já a seguir o Jornal Desportivo.
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0: Boa noite, digressão asiática confirma mau momento dos mambas. A seleção voltou a perder 1-0 frente à Indonésia. A Associação Provincial de Basquetebol de Sofala tem novo presidente. Chama-se Tahir Camissá. Jornal Desportivo está no ar. Edição e apresentação de Adão Matimbi. E cuidados técnicos de São Elias. É a quinta derrota consecutiva dos Mambas. Nesta terça-feira, Moçambique perdeu por 1-0 no particular com a Indonésia. No domingo, a seleção nacional tinha perdido por 4-1 com o Oman. Um fardo pesado nesta digressão asiática. O último triunfo dos Mambas registrou-se a 28 de dezembro ante o Gabão por 3-2 durante a fase de grupos da Copa Africana de Nações. Passam já 164 dias. Durante a CAN, os Mambas já tinham perdido com a Costa do Marfim, 1-0, Camarões, 2-1, Nigéria, 4-0. Os próximos compromissos dos Mambas serão a doer em setembro, na campanha de apuramento à Taça das Nações Africanas de Futebol do próximo ano, a ser coorganizada por Tanzânia, Quênia e Uganda. Moçambique está no Grupo J com Senegal, Sudão e Etiópia. Os jogos de qualificação iniciam-se em setembro e prolongam-se até março de 2027. Para ouvir ainda neste jornal, a reação de Chiquinho Conde a esta derrota, mais uma, a segunda nesta digressão asiática. Para já, cumprida de forma inglória a data FIFA de junho, o Moçambola regressa na próxima semana, 15 de junho, com o duelo entre o Costa do Sol e o Xingal de Tetro, frente à sexta jornada. Os imbondeiros entraram para o campeonato de forma titubeante.
1: O técnico do Xingal de Tetro reconhece que está a haver fragilidade no setor atacante e concretamente na finalização. Um dos fatores que faz com que a equipa não esteja a obter bons resultados no Moçambola 2026, Arthur Macassar diz ser uma situação que ainda vai levar o seu tempo até que se requisite o homem que pode marcar golos para a sua equipa, que desde que iniciou o Moçambola 2026 ainda não conhece o sabor de uma vitória. Aliás, nas últimas 5 jornadas da prova, o Xingal de Tete perdeu 4 jogos, empatou 1, sofreu 6 golos, marcou apenas 1, está na 10ª posição contra 11 do líder, o Ferroviário da Beira.
2: Exatamente. Neste momento não temos aquele último toque, mas temos ali jogadores na dianteira que se movimentam bastante, mas não tem aquele engote com a baliza. Então precisamos de jovens que finalizam. Porque o Xingal joga de todas as maneiras, aproxima a baliza, chega constantemente à baliza adversária, mas não marca.
1: Estão a faltar golos nas hostes da equipa do Xingal de Tete, um dos fatores que faz com que a equipa não ganhe jogos. Trata-se de uma situação que inquieta Arthur Macassari, técnico do Xingal de Tete, que nas próximas jornadas deve procurar saídas para que esta equipa comece a ganhar jogos no Moçambola 2026. Com apenas 1 ponto, o Xingal de Tete está na 10ª posição contra 11 do líder, o Ferroviário da Beira. Arria no desporto, Xingal de Tete, Manuel Cardoso.
0: Xingal de Tete volta ao Moçambola, portanto, volta a entrar em cena, defrontando o Xingal de Tete no dia 15 de junho. É uma jornada que tem outros 4 encontros marcados para quarta-feira, 16 de junho, a saber, Bed Pemba, Associação Desportiva de Vilanculo, Ferroviário de Nampula, Ferroviário de Lixinga, Machaquena, União Desportiva de Songo, Tricolores, que afastaram Mauro Jamal do comando técnico, assim como o seu adjunto Zito Maheu. Vamos ter ainda o encontro entre a Black Bull e o Ferroviário da Beira. Sexta jornada encerra na quinta-feira, dia 17 de junho, com o duelo entre o Ferroviário de Maputo e a Liga Desportiva de Sofala. Zambésia vai ter novos árbitros de futebol. Zambésia está fora do Moçambola. Entre os candidatos há pelo menos 10 mulheres.
3: 30 candidatos participam desde esta segunda-feira numa formação básica de arbitragem de futebol. Deste número, 10 são mulheres. O presidente da Comissão Provincial de Árbitros na Zambésia diz que a formação tem a duração de 15 dias. O presidente da COPAF na Zambésia, Daniel Viegas, acrescenta que o órgão que dirige conta com 33 árbitros, número que considera de insuficiente. Caso todos os candidatos terminem a formação, segundo Daniel Viegas, o problema de insuficiência de árbitros para as provas provinciais vai ser ultrapassado.
4: Se conseguíssemos esse número de 30 para apetrechar, aumentar com aqueles que nós temos, seria muito benéfico. Então, nesse momento não temos árbitros suficientes para fazer face aos campeonatos que nós temos aqui a nível da província da Zambésia. Com 33 que temos ativos, mas se conseguíssemos os 30 serem 63, seria muito benéfico para esses nossos campeonatos que estão aproximados.
3: Os formandos pretendem aprender com determinação as matérias a serem abordadas, tendo em vista a melhoria do seu desempenho.
5: Respondo pelo nome de Fred Frederico Romão Rego. Esperamos muita sabedoria, sucesso acima de tudo, porque já era algo que nós já esperávamos há bastante tempo e está aqui, já demos o começo. Esperamos sair não apenas com o certificado, também com a sabedoria.
6: Eu sou Tarima Cruz Nicolau Mugema. Está sendo muito bom ter conhecimento das leis, não só apitar de forma crua. Eu sempre gostei. E gostaria também de encorajar outras meninas a virem a carreira da arbitragem. É muito bom, não só para evolução como árbitro, não só para ganhar alguma coisa, mas também para se desenvolver, né? Encarar o público, decidir. Eu acho que me sinto muito bem dirigindo o jogo e vendo muitos homens ali a me obedecer.
3: Aspirantes a árbitros na província da Zambésia. Rosário dos Santos, RM Desporto, Quelimane.
0: E a Associação Provincial de Basquetebol de Sofala tem um novo presidente. Tahir Kamissá foi eleito com 100% de votos.
7: Tahir Kamissá é o novo presidente da Associação Provincial de Basquetebol de Sofala. Tahir Kamissá, que teve 100% dos votos, vai trabalhar com Edmar Barreto como vice-presidente de direção. Na sua primeira aparição pública como presidente da Associação Provincial de Basquetebol de Sofala, Tahir Kamissá disse que a sua gestão aposta em três pilares, nomeadamente reorganização, massificação e rentabilização da modalidade. Tahir Kamissá quer projetar o basquetebol em alta competição e arbitragem.
8: Tenho o amor ao basquete desde a formação, porque fui atleta de basquete, do mini basquete, começou no mini basquete, do iniciado até os séniores masculinos. Comecei a minha formação no Ferroviário da Beira e fui ao sénior no Desportivo da Beira. Então, é praticamente uma área onde que eu já tenho aquilo que é a mínima noção, porque sou um praticante até hoje, mas já não nas altas competições, aquilo que é no amador. E acredito que com a ajuda de todos vocês poderemos ter o melhor do basquete, porque aqui nesta sala estou a ver muitas referências àquilo que faz parte do basquete, não é? E dizer que conto mais uma vez com o vosso voto, porque serão vocês que poderão definir a minha caminhada nos próximos anos e também serão vocês que serão os meus padrinhos psicológicos e os meus padrinhos naquilo que nós vamos fazer o melhor de basquete. E como o Presidente da Assembleia disse, que nós, o que poderia fazer de diferente, vou usar um ditado que é muito específico: aquilo que não se fez, não se fez, mas aquilo que nós vamos fazer é aquilo que nós vamos fazer para poder melhorar o basquete, não é? Cada um sabe como faz as coisas. Há quem pensa que é perfeito e há outro quem pensa em perfeito. Mas o que nós temos de fazer é seguir a regra do basquete e é para isso que nós estamos aqui e muito obrigado.
7: O novo presidente da Associação Provincial de Basquetebol de Sofala, Tahir Kamissá, Felipe Jorge, Beira.
0: Enquanto isso, vem aí o campeonato de futsal da cidade de Maputo. A competição arranca já na sexta-feira com o envolvimento de 14 formações.
9: Trata-se das formações da Petromonki, Liga Desportiva de Maputo, Maputo Futsal, Pérolas, Good Sport, Unidos de Maputo, Artes, Adaptados, Seventh Print, Rex Futsal, Águias Especiais, Atlético de Moçambique, Mupro e ADEC Mose. O presidente da Comissão de Futsal de Maputo, Cássimo Abdullah, explica o figurino da competição.
10: O campeonato vai ser disputado por 14 equipas, dividido em duas séries de 7-7, no qual se qualificarão 4 equipas de cada série, que farão depois 8 equipas que vão disputar a segunda fase do campeonato, que será disputada uma única volta, nos quais as 4 equipas mega classificadas vão disputar o play-off de acesso de campeão e vice-campeão. Play-off vai ser disputado nos meses finais e a final também com um play-off de melhor de 3 jogos. E será um campeonato, vai ter uma interrupção, no qual, quando tivermos as 8 equipas disputar as fases finais, teremos as outras 6 equipas que disputarão a classificação de 5º a 14º, em 2 voltas. Será um campeonato que está a ser condicionado, não nos moldes antigos fazíamos de 2 voltas em campeonato corrido, devido à participação da Seleção Nacional no CAN, que vai se realizar em Marrocos em outubro. O que acontece é que nós vamos ter que eliminar, acabar a primeira fase, a segunda fase, em setembro, dia 31 de setembro ou 5 de setembro, para se dar lugar à seleção para preparar-se para o africano. A outra fase dos playoffs vai ser feita depois do campeonato africano em novembro.
9: Cássimo Abdullah, presidente da Comissão de Futsal de Maputo, e o arranque na próxima sexta-feira do campeonato da modalidade a nível da capital do país.
0: Daqui a pouco vamos ouvir Chiquinho Conde reagir em torno desta digressão asiática e da derrota mais uma diante da Seleção Nacional da Indonésia. Para já, Ferroviário e Padaria Ayan, ambos de Nampula, mantêm invencibilidade no campeonato de futsal de Nampula. Os dois conjuntos estão, por isso, no topo.
11: Nos jogos referentes à terceira jornada da competição realizados na noite do último domingo, o Ferroviário de Nampula goleou à moda antiga as Construções Auro por 15-4 e a Padaria Yane venceu no jogo mais aguardado da ronda a Mosnef de Nacala por 5-4. Este último resultado destronou os nacalenses que lideravam a prova à entrada para esta ronda. No final desta partida, o treinador de Mosnef, Bento Março, justificou a derrota por pressão do adversário na segunda metade da partida.
12: Quem teve os erros acabou sofrendo. É o que aconteceu conosco, os pequenos detalhes, sofremos os gols.
11: Do lado da Padaria Yane, o Mr. Manucho disse que depois de sua equipa sair da primeira parte a perder, o que valeu para virar o resultado do jogo foi a consistência e firmeza dos seus atletas.
13: Parabenizar o adversário pelo jogo que proporcionou e nós também estamos de parabéns por conseguir ter pernas e coração suficiente para ir até o fim e sair com 3 pontos, o que queríamos.
11: Outros resultados da terceira jornada do Campeonato Provincial de Futsal de Nampula foram os seguintes: União Desportiva de Nampula 7, AMSS Futebol Clube 1, Mohala Expansão 3, Onena Futebol Clube 6, Etoile de Guiné 3, DMS Logistics 1. Ao pedido da Academia Militar, foi adiado para uma data a anunciar o jogo entre esta equipa e o grupo desportivo Chicomo. Nelson Tatanha, Nampula.
0: Digressão asiática confirma mau momento dos Mambas. É a 5ª derrota consecutiva da Seleção Nacional. Nesta terça-feira, Moçambique perdeu por 1-0, no particular com a Indonésia. No domingo, a Seleção tinha perdido por 4-1 com o Oman. Um fardo pesado nesta digressão asiática. O último triunfo de Moçambique registrou-se a 28 de dezembro ante o Gabão por 3-2 durante a fase de grupos da CAN. Passam já 164 dias de pura espera de uma vitória. Durante o Campeonato Africano de Nações, os Mambas já tinham perdido com a Costa do Marfim por 1-0, Camarões 2-1, Nigéria por 4-0. Vamos então ouvir como é que Chiquinho reage a esta derrota mais uma e que balanço faz desta digressão asiática.
14: Que representar Moçambique foi de uma extraordinária humildade, porque antes de mais eu tenho que dar os parabéns a toda a comitiva que esteve aqui presente, representar Moçambique. Foi de uma extraordinária humildade e comprometimento com aquilo que era o nosso propósito. E obviamente que foi difícil nós podermos digerir o primeiro resultado negativo que tivemos frente a Omar. Não mostramos aquilo que é a valia da equipa. Acho que também estreamos 6 jogadores novos. Foi a primeira internacionalização, pois tivemos mais 3 jogadores que é a segunda vez que jogam pela seleção. Essas camisolas também pesam, não sei. E é natural. É natural que as coisas não tenham corrido tão bem. Mas acho que neste segundo jogo nós ratificamos. Eles perceberam perfeitamente que o mais importante é nós sermos competitivos, acreditar no processo. E depois... pensarmos sempre que, mesmo que nós não possamos mudar aquilo que ficou para trás, nós podemos mudar um pouco da nossa história. E foi essa crença, essa decisão dos jogadores unir em prol de uma nação, que mostraram hoje aqui um caráter muito forte. Perdemos, obviamente. Não estamos satisfeitos pelo resultado. Mas tudo aquilo que os jogadores fizeram, interpretaram muito bem aquilo que é o nosso sistema tático. Fomos alterando entre 1-4-2-3-1. Cometemos um erro na primeira parte, na transição defesa-ataque, e depois não conseguimos compensar com as nossas linhas. Uns subiram, outros baixaram. Metemos em jogo o Pedro Lassa, que fez um gol. E depois tivemos que alterar a matriz, colocando uma linha de 6, e depois para sair em contra-ataque com a Aracides, que foi a nossa referência. Diga-se de passagem que esteve muito bem nesse pressuposto. E quero dar os parabéns. Mais do que qualquer sistema tático, mais do que qualquer situação do jogo, o que valeu hoje foi, de facto, a atitude e a determinação que esses jogadores jovens tiveram nessa nossa diversão.
0: Mamba chumbam no teste da data FIFA de junho com 2 derrotas, 4-1 sobre o Oman e 1-0 nesta terça-feira frente à Indonésia. Os próximos compromissos de Moçambique serão a doer em setembro na campanha de apuramento à Copa Africana de Nações do próximo ano, a ser organizada por Tanzânia, Quênia e Uganda. Moçambique está no grupo J com Senegal, Sudão e Etiópia. Os jogos de qualificação iniciam-se em setembro e prolongam-se até março de 2027. É o ponto final a esta edição noturna do Jornal Desportivo, hoje com assinaturas de Adão Matimbi e de Samuel Elias. Boa noite.
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Música para mexer consigo nesta noite de terça-feira. Um abraço especial para você que hoje sobe mais um degrau na escada da vida. Parabéns, muitas felicidades para si. Longa vida repleta de paz, amor, saúde e prosperidade. Para os incomodados, vão os nossos votos de rápidas melhoras, na esperança de que voltem logo ao convívio familiar.

Mambas sofreram esta tarde a quinta derrota consecutiva. Pois é, hoje Moçambique perdeu por 1-0 no particular com a Indonésia. No último domingo, o Combinado Nacional tinha perdido por 4-1 com o Oman. O último triunfo registrou-se 28 de dezembro ante o Gabão por 3-2 durante a fase de grupos da CAN. Passam já 164 dias. Durante a CAN, os Mambas já tinham perdido com a Costa do Marfim por 1-0, Camarões por 2-1 e Nigéria por 4-0.

Os próximos compromissos dos Mambas serão a doer. Isso em setembro próximo, na campanha de apuramento à Taça das Nações Africanas de Futebol do próximo ano, a ser co-organizado por Tanzânia, Quênia e Uganda. Moçambique está no grupo J com Senegal, Sudão e a Etiópia. Os jogos de qualificação iniciam em setembro e prolongam-se até março de 2027.

0: cobrança especial para você que continua desse lado bem ligado. É sempre um prazer contar consigo.
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já realizados tiveram lugar esta terça-feira. Além desse, Indonésia 1, Moçambique 0. Temos ainda Filadélfia 0, Costa do Marfim 2, Peru 1, Espanha 3, Vanuatu 2, Ilhas Fiji 2, Guiné Equatorial 0, Comores 1. Filipinas 5, Myanmar 1, China 0, Tailândia 0. O encontro entre Botswana e Níger foi cancelado. Camboja 2, Hong Kong 0. Os encontros Mauritânia, Libéria, Oman, Kuwait e Tanzânia, Ruanda foram encerrados. Melhor, cancelados. Igualmente cancelado o encontro entre a Tanzânia e o Ruanda. Os resultados: Quirguistão 0, Palestina 0, Arménia 1, Moldávia 1, Etiópia 1, Malawi 1, Tajiquistão 1, Índia 1, República Democrática do Congo 1, Chile 2, Belarus, Bielorrússia 2, Burkina Faso 2. 80 minutos jogados, portanto, jogos em andamento. 80 minutos jogados, Angola 3, República Centro-Africana 0. 77 minutos jogados, Hungria 2, Cazaquistão 1. 78 minutos, Rússia 3, Trinidade e Tobago 0. 40 minutos jogados, Azerbaijão 1, San Marino 1. 42 minutos jogados, Togo 1, Benin 1. 10 minutos, Libéria 0, Serra Leoa 0. DJ Mobile. 20 e 40, show musical na contagem regressiva para o arranque da maior cimeira do futebol mundial. É já depois de amanhã, e ao contrário do futebol em si, os bilhetes continuam a ser um dos tópicos mais falados. A FIFA tem estado sob fogo devido aos preços para os jogos nos Estados Unidos, México e Canadá, e isso não mudou até agora. Segundo o Financial Times, há pouco menos de 48 horas do apito inicial do encontro entre México e África do Sul, a jornada inaugural do Campeonato do Mundo, o portal de revenda da organização apresenta atualmente 180 mil ingressos para todos os jogos da fase de grupos. Dos 104 jogos que vão acontecer este verão na competição, ainda há bilhetes disponíveis para 87 deles, a maioria através do sistema de revenda e com preços superiores ao inicial.

sobre o Mundial 2026, prova que arranca depois de amanhã com o encontro entre o México e a África do Sul. Saiba que Cabo Verde, Curaçao, Jordânia e Uzbequistão são os quatro estreantes desta edição, que vai ser disputada por um recorde de 48 seleções entre 11 de junho e 19 de julho. Numa prova alargada em 16 formações, as quatro novidades são o maior número desde que há 20 anos seis seleções cumpriram a primeira presença, nomeadamente Angola, Costa do Marfim, Gana, Togo, Trinidade e Tobago e Ucrânia. Mais estreias só nas duas primeiras edições, com 13 debutantes em 1930 e 10 em 1934. Cabo Verde, segundo

Da seleção dos PALOP a conseguir o apuramento depois de Angola, logrou a qualificação ao vencer o grupo D africano com 23 pontos, superiorizando-se a Camarões, Líbia, Angola, Maurícias e Eswatina. Por seu lado, o Curaçao venceu o grupo C da segunda fase de apuramento da CONCACAF, à frente de Haiti, Santa Lúcia, Aruba e Barbados, e depois ganhou o grupo B da terceira fase, perante Jamaica, Trinidade e Tobago e Bermuda. Na qualificação asiática, o Uzbequistão foi segundo no grupo E, atrás do Irão e à frente do Turquemenistão e Hong Kong, e a Jordânia, primeira do grupo G, batendo Arábia Saudita, Tajiquistão e Paquistão, conseguindo ambas o apuramento. Depois, na terceira fase, os uzbeques foram segundos do grupo A, logrando o apuramento direto, juntamente com o Irão primeiro, e os jordanos também foram segundos no grupo B, seguindo para a fase final com a Coreia do Sul, vencedora da pole. O Mundial de 2026 terá, sim, 4 estreantes e mais 18 seleções que não tinham estado na edição de 2022, entre as quais o Haiti e a República Democrática do Congo, que só tinham marcado presença em 1974. Na altura, a República Democrática do Congo, como Zaire. Por seu lado, o Iraque repete a presença única de 1986, enquanto 3 seleções europeias regressam 28 anos depois, nomeadamente a Áustria, a Escócia e a Noruega, que desta vez exibe uma das grandes estrelas da atualidade, o avançado Haaland. Em 1998, os austríacos tinham selado a 7ª presença, os escoceses a 8ª e os noruegueses a 3ª. Pela primeira vez desde 2002, estará a Turquia, que não tinha conseguido apuramento depois de ter sido a 3ª classificada no primeiro Mundial em dois países há 24 anos, na segunda participação na prova depois da estreia em 1954. A República Checa fará, por seu lado, a primeira aparição desde 2006, ano em que disputou o primeiro Mundial desde o fim da Checoslováquia, que, como tal, somou mais 9, num trajeto em que se destacam 2 segundos lugares, em 1934 e 1962. Após ausências em 2014, 2018 e 2022, voltam à África do Sul, que tinha sido a anfitriã em 2010, cumprindo então a 3ª presença. O Paraguai, de regresso para a 9ª participação, e a Nova Zelândia, para disputar a 3ª. Quanto às africanas, Argélia, que somará a 5ª presença, e Costa do Marfim, 4ª, e a europeia, Bósnia-Herzegovina, serão vistas pela primeira vez desde 2014. 8 anos volvidos, com o falhanço em 2022 pelo meio, reaparecem a europeia Suécia na 13ª presença, a sul-americana Colômbia na 7ª, o africano Egito na 4ª e o Panamá 2ª da CONCACAF. Junto a 4 estreantes e a 18 regressos, estão 26 seleções que repetem 2022, entre as quais o Brasil, que conseguiu manter o estatuto único de totalista, vai para a 23ª presença. A tetracampeã Alemanha, que vai para a 21ª participação, é omnipresente desde 1954. A detentora do centro e tricampeã argentina, que vai na 19ª desde 1974. A Espanha desde 1978 e a Coreia do Sul desde 1986, ostentando todas mais de 10 participações seguidas. Desde 1994, esteve sempre o México,
e a partir de 1998 nunca falharam França, Inglaterra e Japão, enquanto Portugal repete de forma seguida desde 2002. É a outra seleção com o pleno de presenças consecutivas no século XXI. A Suíça e a Austrália não falham desde 2006, o Uruguai desde 2010, a Bélgica, a Croácia e o Irão desde 2014 e Marrocos, Tunísia e Arábia Saudita e Senegal desde 2018. Também são repetentes apenas para a segunda presença consecutiva após o regresso em 2022, Países Baixos e Estados Unidos, Canadá, Gana, Equador e Catar. Vão disputar todas a segunda. Numa prova que foi alargada de 32 para 48 seleções, também é destaque a ausência da Itália, campeã mundial em 1934, 1938, 1982 e 2006, que não comparece ao Mundial pela terceira edição seguida, pois também já tinha primado pela ausência em 2018 e 2022. Continuação de ótima escuta, onde quer que se encontre e com quem quer que esteja.

Muito amor e boa disposição aqui na sua antena desportiva. Um abraço especial para você que continua desse lado bem ligado. É sempre um prazer contar consigo. Para os incomodados, vão os votos de rápidas melhoras.

0: Essa é a melhor fase da sua vida. 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Introdução de uma boa noite, boa viagem. Já agora, obrigada pela boleia. Acredita, é sempre um prazer viajar consigo. Mas não se esqueça, conduza com prudência e vagar. Lembre-se que correr não é chegar. E a pressa é inimiga da perfeição. Cuide-se aí. O relógio marca e a rádio anuncia. São 21 horas em todo o território nacional. Vamos às notícias a esta hora, com a assinatura de Carlos Langa. Boa noite.
1: Saudações! A Seleção Nacional de Futebol perdeu esta terça-feira frente a congênero da Indonésia por 1-0 em jogo amigável inserido na data FIFA. O desafio teve lugar em Jakarta, na Indonésia, cidade onde no último domingo os Mambas foram goleados pelo combinado de Oma por 4-1. Os dois encontros inserem-se nos preparativos dos Mambas, tendo em vista a campanha de acesso ao CANE do próximo ano. O Campeonato de Futsal da capital do país inicia na próxima sexta-feira, envolvendo 14 equipas. Trata-se das formações da Petromoc, Liga Desportiva de Maputo, Maputo Futsal, Pérolas, Good Sport, Unidos de Maputo, Artes, Adaptados, Seven de Print, Rex Futsal, Águias Especiais, Atlético de Moçambique, Mopro e ADEC Mose. O presidente da Comissão de Futsal de Maputo, Cássimo Abdullah, explica o figurino da competição.
2: E para dizer que o campeonato vai ser disputado por 14 equipas, dividido em duas séries de 7-7, no qual se qualificarão 4 equipas de cada série, que farão depois 8 equipas que vão disputar a segunda fase do campeonato, que será disputada uma única volta, nos quais as 4 equipas primeiro classificadas vão disputar o play-off de acesso de campeão e vice-campeão. Play-off vai ser disputado nos meses finais e a final também com um play-off de melhor de 3 jogos. E será um campeonato, vai ter uma interrupção, no qual, quando tivermos as outras equipas a disputar as fases finais, teremos as outras 6 equipas que disputarão a classificação de 5º a 14º, em 2 voltas. Será um campeonato que está a ser condicionado não nos modos antigos que fazíamos de 2 voltas em campeonato corrido, devido à participação da Seleção Nacional no CAN, que vai ser realizado em Marrocos em outubro.
1: Cássimo Abdullah, presidente da Comissão de Futsal de Maputo Cidade, e o arranque na próxima sexta-feira do campeonato da modalidade a nível da capital do país. Uma academia desportiva de Nampula prepara-se, tendo em vista a participação num torneio de sub-14 de futebol a ter lugar em Portugal.
3: A Academia Madrid de Soccer Camp diz que trabalha ao detalhe para representar Moçambique condignamente no Torneio Internacional de Futebol Castelo de Verde CAP, a decorrer de 4 a 15 do mês de julho próximo em Portugal. A presidente da Academia de Futebol Madrid de Soccer Camp em Nampula, Juliana Arculete, diz estar confiante que os seus atletas dos escalões de sub-14 irão demonstrar dentro das 4 linhas que a juventude de Nampula tem qualidade, capacidade competitiva e determinação para ombrear com equipas de outras nações.
4: Vamos ter o Torneio Internacional de Futebol de 4 a 15 de julho em Cascais, em Lisboa, e atletas da academia vão sair, mas outros que estão no Maputo também vão sair. Não são só da academia, porque são atletas bons, mas que pertencem às outras equipas do núcleo ou do bairro, mas nós vamos dar essa oportunidade porque damos bolsa aqui para eles irem se engrar fora. O Torneio Internacional de Futebol que vai decorrer em Lisboa, equipas de Moçambique vão. Uma delas é a Madrid Soccer Camps, aqui em Nampula, tem Madrid Soccer Camps em Maputo, e há uma outra equipa que está a vir da Beira, que também vai participar neste torneio de Torneio Internacional de Futebol. Chama-se Castelo de Vida, ocorre em todos os verões. Então, e nós, como somos parceiros de uma das equipas, então temos esta prerrogativa de carregar os nossos atletas para irem para lá treinar.
3: Juliana Arculete referiu ainda que, para além de dar visibilidade aos jogadores com talentos, o objetivo para este torneio é competir de modo que as crianças permaneçam motivadas e desenvolvam estratégias para melhorar suas próprias habilidades.
4: O primeiro objetivo é dar visibilidade aos jogadores com talento. Se nós conseguimos dar visibilidade, é a província que ganha e é também a nossa nação que ganha. Então, esta questão de fazer a visibilidade já é bom, até porque também colocamos o nosso país a nível internacional e se começa a saber que em Moçambique realmente há talentos e há equipas que podem jogar futebol. Nós estamos a ir com uma academia, mas estamos a representar o país. São 3 equipas que vão para este torneio internacional, mas nós estamos a ir em nome do nosso país. Já temos atletas frutos da academia. Então, nós temos 12 alunos juvenis que já estão a se ingrar nas equipas em Maputo. Temos um aluno que já está a jogar para o Atlético de Madrid. Temos 2 que estão na Espanha. Em Portugal, tenho 2 atletas.
3: Júnior Colete, presidente da Academia de Futebol Madrid de Soccer Camp em Nampula e o Torneio Internacional de Futebol Castelo de Verde a decorrer de 4 a 15 de julho próximo em Portugal. A Remo Desporto, Calixto Pedro, Nampula.
1: Obrigado, Calixto Pedro, a partir de Nampula. E desta forma, colocamos ponto final ao bloco de notícias. Saudações.
0: Informação certa e na hora exata com Carlos Langa. São 21 horas e 5 minutos. E é desta forma que me retiro com a promessa de cá voltar oportunamente. Sou Jaimita Majaia, minha sua companhia. Desejo-lhe a continuação de ótima escuta restante programação deste canal dos campeões. Bom descanso, se for o caso. Bom trabalho e, claro, cuide-se. Fica bem.
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0: Ora viva, amigos de verdade, boa noite. Vamos com 16 minutos depois das 21. Sejam todos bem-vindos ao espaço de emissão que está a iniciar. Juntos vamos caminhar até a meia-noite. É o espaço das relíquias. O encontro dos amigos de verdade. A gente de bom ouvir da geração de ouro. Então vamos caminhar juntos de mãos dadas. Ouvir muita música dos anos 80, 90, aquelas cassetes que marcaram a geração. Vamos interagir, que já está a mexer a caixinha, o WhatsApp, a turma 80, 90. Está bastante ativa hoje, porque é dia deles. Vamos trazer o resumo das notícias quando forem 23 horas. Olharmos aquilo que marcou a atualidade esportiva para o seu dia. Já sabe que estamos a 9 de junho de 2026. Já em contagem regressiva para o início do Mundial. E também para o baile dos Madodas, que continua... parece que em Banho Maria, não?
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0: Sou o Missilo Tembe, da cidade de Mateitel. Boa noite, grande Mabunda. Sou o Missilo Tembe, a partir da cidade de Mateitel, na África do Sul. Mano, eu prometi que ia vir para participar do baile, mas já não hei de vir por causa da situação aqui na terra do Rano. Mas vou mandar, portanto, a minha contribuição de... Para o fim, e quero saudar o Cota Jamal. Deixará piscar o olho a essa altura, o Cota. Está o José Maduaia, que diz: boa noite, Cota Mabunda. Estou ligado ao programa dos Madodas, 80-90. Um bom trabalho. Mando cumprimentos para todos os ouvintes da RM Desporto. Assina campeão Maduaia. Está o Cota Tomás de Manjacaze, Xaxai, ativo. Diz: ai, é verdade, o frio está batendo aqui na província de Gaza. Mas nós vamos aquecer, né? Paulo Jorge diz isto: o palco está montado, só falta o DJ para sacudirmos o frio. Boa noite, família. Onde é que está frio, Paulo Jorge? Vamos aquecer a noite. Então, Cota Faísca de Maputo: dá para aguentar, campeão, tirando o frio com as relíquias do 80-90. Cota Faísca. Está a dona Alzira, que diz: boa noite, família, como estão? Já estou na área, a arriscar o chão com o 80-90. O José Maduaia, ativo, enviou-nos também a segunda mensagem, também na turma 80-90. O André Pequenino de Pemba, com a superstição africanismo, ele diz isso, a superstição africanismo. É no futebol. É verdade, o André Pequenino. É a história da agulha, né, na baliza. Ele colocou aqui uma foto de um guarda-redes a plantar alguma coisa na baliza, né? André Pequenino. Ok, continua aí desse lado ativo para acompanhar o programa 80-90. Vamos correndo, está o Cota Pedro da Costa, que diz: boa noite, atrasado por questão de outras agendas familiares, mas já estou na área ouvindo, portanto, o RM Desporto da turma 80-90. Está o Cota Jaime de Maputo: boa noite, turma dos 80-90, desejar rápidas melhoras, uma excelente noite a todos. Aqui Jaime de Matlemel. Está o nosso porta-voz, o grande Nhansengo, vovó Aurora, diz eles: boa noite, Mabunda, somos a Aurora e Nhansengo, estamos de mãos dadas, mexendo o esqueleto, a moda antiga, com roupa própria do nosso tempo. Obrigado por pedir tempo de antena para uma medida de cada contar como é que reviveu o passado. Muito bem, este é o Cota Nhansengo. E vovó Aurora na área. Muito bem, obrigado aí. Está o campeão de gelo, ora viva, José Maduaia, ora viva, saudações ilustres, já estou ligado via net diretamente da Zâmbia, na formação, mas juntos estamos até ao sol real. Será verdade? Não é até a meia-noite, é até o sol real. Ah, muito bem, obrigado, Ico. Veja, mal iniciou o programa, já tem muita gente lá. É para ver a força do programa. Ora, viva, boa noite, RM Desporto. Boa noite, grande homem das relíquias. Creio que esteja bem conectado para início do programa 80-90, a partir do Chimoio. Desejo-lhe um bom trabalho. Saudações a todos os campeões. Maria de Fátima, Jorge na área. Olá, Maria. Não fica fora de jogo, Maria. Vocês marcam bicha com SMS. Mal o programa iniciou, já tem milhares de mensagens que já marcaram bicha, mesmo antes do início do programa. Boa noite, mano. Estou ligado a partir do Chimoio, Manhembana. Aqui está à espera do palco a ser aberto. Dizer que acabo de me juntar à emissão agora. Estou satisfeito com o 80-90 aqui. É Edilton na área. Obrigado, Edilton. Está-se a juntar a nós agora. Oh, muito bem, vamos caminhando juntos até muito bem perto da meia-noite. Boa noite, família RM Desporto. Estou ligado ao meu local, a partir do meu local de trabalho. Muito bem, saudações para todos os adeptos do Costa Sol. Não me esqueço do Benfica, do Real Madrid, de Nhassoro para Maputo, na Costa do Sol, no bairro dos Pescadores. Assina Jaime Timoto. Não fica fora de jogo, Jaime. Viva muito, boa noite, campeões. Mabunda, como está? Aqui está tudo bem? Eu cá estou bem, só passei para marcar a presença. Reginaldo de Kobe, viva o 80-90. Obrigado, Reginaldo. Ora, viva muito, boa noite, RM Desporto, boa noite, campeões. É para a minha mulher Susana e as filhas Joana, 20, Vinete, fala comigo a partir do Chimoio. É assim mesmo. O seu nome é Fala Comigo, a partir do Chimoio. Fala Comigo. É Ouvinte, Fala Comigo. Mas que nome sugestivo. Ouvinte, Fala Comigo, a partir do Chimoio. Obrigado aí. Outro, boa noite, RM Desporto. Boa noite. Venho por este e-mail saudar a toda a equipe da RM Desporto, amigos e familiares, e todos que estão na sintonia da rádio. Abraços para todos e peço a música da Rosélia Mboa. Não sou o que preciso de ser, como sou. Abraços ao meu DJ. On Love, estamos na área. Ora, viva muito, boa noite, meu mestre. Como sempre, aqui é o Fernando Nhantumbo, o teu único ouvinte do bairro Luís Cabral. Só passei uma vez mais para dizer que já estou na escuta, a arriscar o chão. Preparado para ouvir o 80-90, só para realçar, tenho apenas 25 anos de idade. Tem bom ouvido. 25 anos está a ouvir o programa do Escota. Ai, ai, ai, muito bem, tem bom ouvido. Continuo desse lado para ouvir as relíquias. Boa noite a todos os campeões de A a Z. Sou eu, Eugênio, mais conhecido por Mafura. Tenho 42 anos, residente no bairro Maguenino. Peço a música do Ludo. Neva! Ora, viva muito, boa noite, capitão Mabunda. Sou Cota Nhantumbo, dos tempos de Tiganá e Balalaika. Ontem pedi grande música do Sul Braida com tema Citátua e não tocaste. Mandaram vir daí o meu capitão. A segunda-feira sabe que a noite é muito corrida, né? É como terça. Vamos ver, hoje vai passar o seu Brada, não é? Boa noite, mano. Estou triste a derrota dos Mambas. Abraço para todos os campeões do programa 80-90. Sou sério aqui em Lixinga, no bairro Matola. Sério. Só foi um jogo de controle. Apenas foi um jogo só para acertarmos as agulhas, não é? Para aquilo que vem lá mais adiante, que vai ser a doer já, não é? Ok, ok. Vamos avançar. Boa noite, RM Desporto. Boa noite, irmão. Estou ligado. Mando cumprimentos para todos os ouvintes da RM Desporto. Completa anos hoje, pastor. Mas aí, dos impetos. Faz anos hoje, pastor. Olha, feliz aniversário se for. É mesmo aniversariante do dia? Confirma aí. Boa noite, só passei para saudar a turma dos 80 e 90, até já. Vou calçar as minhas chuteiras. Celina de Climane, no bairro Floresta. Celina, desaparecida. A boa filha volta a casa. Onde é que andava a Celina de Climane? Hoje está na área, a Celina. Viva Mabunda Força aí. Quero desejar feliz aniversário ao Santos Calixto, líder da banda Os Maçucos, do Niassa. Hoje completa 62 aninhos. Parabéns, vamos falar com eles amanhã, não é? Temos que falar com Simão Fontes para nos contar isto. É sobre o aniversariante do Calixto, líder da banda Os Maçucos, a partir do Niassa. Boa noite, mano Mabunda. Mando os meus cumprimentos para dar força a toda a turma do 80 e 90, esta vasta amizade, mas estou de volta com essas duas derrotas dos Mambas. Boas-vindas ao Mundial 2026. Aqui Lázaro de Buano. Muito bem, Lázaro. Seja bem-vindo. Me parece que é a primeira mensagem, Lázaro. Ah, muito bem. Se for, seja bem-vindo. Boa noite, Bano Mabunda, ligado a partir de Chumoio, Manhambana, que está à espera do palco ser aberto. Dizer que acabo de me juntar à emissão, já sabemos. Edilton, se a competição for sobre o mais novo, escutar o programa dos cotas, é que eu tenho 21. Veja, ele está a reclamar, ele tem 21. Apareceu um de 25, o Edilton diz que tem 21, a ouvir o programa dos cotas. Tem bom ouvido. Obrigado aí pela companhia. Mas vão aparecer mais novos. Isto vai até os 12. Tem a menina Vivi. Não esqueçam da menina Vivi, dos 12, 13 anos. É a menina mais nova do programa, que tem bom ouvido, escuta música adulta. É. Ora, viva capitão. Mabunda Socota, Nhantumbo, dos tempos do Tingana. De novo, de Balalaika, ok. Ontem pedi grande música do Sul Brada, com tema Citádua, e não tocaste. Manda vir aí da meu capital. Muito bem, fica aí na linha dos 80, 90 para ouvir. Boa noite, mestre, este programa está super turbinado. Agradecer as palavras da música que fala do amigo de verdade. É forte, não é? Os amigos de verdade moram aqui, não é? Nesta estação. É mesmo forte, grande a mensagem. Obrigado aí pela companhia. Continue desse lado. Outro, boa noite, Mabunda. Já estou dentro do campo. Saúde a todos os campeões e peço a música de Teta Lando com título Eu Vou Voltar. Vasco Bila, a partir do Zimpeto. Cota Vasco. Ora viva, meu grande homem, Mabunda, e a todos os madodas do programa 80-90. Aqui Moisés Xirinda, o inconfundível do bairro 3 de Fevereiro, em Maputo. Venho dizer presente, venho dizer que estou presente, ok? Hoje também na escuta. Muito bem. É o vinte assíduo, né? Não fica fora de jogo, é bom sabermos disso. Está sempre presente, está na escuta do programa. Muito bem. Boa noite, Mano Mabunda. Eu gostaria de saber qual foi o resultado do jogo da nossa seleção, os Mambas. Aqui, Vinícius, a partir de quê? De Guaraguara, na província de Sofá. Sabe que o primeiro jogo, olha, as coisas não nos correram muito bem. No segundo, vamos também daqui a pouco olhar. Mas são jogos de controle, né? O resultado não conta muito. Conta é acertarmos as agulhas. Mas muita gente ainda não digeriram os 4-1, não é? Não é fácil. Boa noite, meu ilustre Mabunda. Aqui sou Jorge Machaé, a partir de Majacaze, em Manica. Mas Jorge Machaé? Tem um Machaé de Maputo, não é o mesmo? Este é de Majacaze. Ah, o de Maputo é Raul Machaé. Então tens o teu familiar aqui. Boa noite, Mabunda. Só passei, ok, para saudar a todos os campeões de A a Z. Aqui, Tainara, a partir de Nhambane. Tainara, entrou, ficou. É bom saber disso, Tainara. Fique desse lado para ouvir o programa. Portanto, estas são as primeiras mensagens. Veja que o programa mal iniciou, Já tem tanta gente a escrever. Obrigado aí pelo carinho da audiência. Continuem desse lado a acompanhar o vosso programa para esta noite. Então vamos iniciar. Prepara. I get wings to fly. Os tamancons já estão calçados. É verdade. Vamos a isso.

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1: Apenas para aquecer e você calçar bem as chuteiras, porque isto vai aquecer. Portanto, ouvimos Celine Dion, música que foi gravada pela primeira vez em 1999, mas lançada oficialmente em 2002, no álbum New Day West Com, num single que compunha 5 faixas musical. Para o ouvinte que quis saber sobre o resultado do jogo dos Mambas, é a 5ª derrota consecutiva dos Mambas. Nesta terça-feira, Moçambique perdeu por 1-0, em particular com a Indonésia. No domingo, recordo-vos que ainda estamos a digerir os 4-1 com o Oman. São, portanto, 2 jogos referente à data FIFA. São jogos de controle. O último triunfo registrou-se a 28 de dezembro, antes o Gabão, por 3-2, durante a fase de grupos do CAN. Passam já 164 dias. Durante a CAN, os Mambas tinham perdido com a Costa do Marfim 1-0, Camarões 2-1 e Nigéria 4-0. Depois das 2 derrotas, o desempenho é claro, só pode ser negativo, segundo as palavras do Chiquinho Conde. Portanto, vamos ouvir lá mais adiante o comentário do nosso selecionador nacional em torno destas 2 derrotas consecutivas. Mas são jogos de controle, são jogos referentes à data FIFA. Vamos avançar com mais relíquias para ouvir depois da Celine Dion. Agora vamos aquecer.

0: Silver Pazon, 1985. É um clássico da música funk que marcou a geração de ouro. Estamos nos momentos iniciais, renovamos para já votos de uma feliz noite. Na nossa companhia, ouvir o 80-90.
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0: Vamos para já, para conferirmos a reação do selecionador nacional Chiquinho Conde em torno destas duas derrotas dos Mambas referente à data FIFA. Avaliação do técnico, aquilo que foi o desempenho dos seus pupilos.
3: Que presente, representar Moçambique, foi de uma extraordinária humildade. Porque, antes de mais, eu tenho que dar os parabéns a toda a comitiva que esteve aqui presente, representar Moçambique, foi de uma extraordinária humildade e comprometimento com aquilo que era o nosso propósito. E obviamente que foi difícil nós podermos digerir o primeiro resultado negativo que tivemos frente ao Oman. Não mostramos aquilo que é a valia da equipa. Acho que também estreiamos 6 jogadores novos, foi a primeira internacionalização, pois tivemos mais 3 jogadores que é a segunda vez que jogam pela seleção, essas camisolas também pesam, não sei, e é natural que as coisas não tenham corrido tão bem, mas acho que neste segundo jogo nós ratificamos, eles perceberam perfeitamente que o mais importante é nós sermos competitivos, acreditar no processo e depois pensarmos sempre que, mesmo que nós não possamos mudar aquilo que ficou para trás, nós podemos mudar um pouco da nossa história. E foi essa crença, essa decisão dos jogadores, de unir em prol de uma nação,

0: mostraram hoje aqui um caráter muito forte, perdemos, obviamente. Não estamos satisfeitos pelo resultado. Mas tudo aquilo que os jogadores fizeram, interpretaram muito bem aquilo que é o nosso sistema tático. Fomos alterando entre 1-4-2-3-1. Cometemos um erro na primeira parte, só na transição defesa-ataque, e depois não conseguimos compensar com as nossas linhas. Uns subiram, outros baixaram. Metemos em jogo o ponta-de-lança que fez um gol. E depois tivemos que alterar a matriz, colocando uma linha de seis, e depois para serem contra-ataque com a Alcides, que foi o nosso, a nossa referência. Diga-se de passagem que esteve muito bem nesse pressuposto. E quero dar os parabéns, mais do que qualquer sistema tático, mais do que qualquer situação do jogo. O que valeu hoje foi, de facto, a atitude e a determinação que esses jogadores jovens tiveram nessa nossa direção. Vamos tirar algumas ilações, obviamente, já temos a ideia de quem é que nós podemos contar para o futuro, e estamos aqui diante de jogadores jovens, sub-23. Que temos em mente a equipa técnica num projeto futuro, porque temos o CAN 23 e são importantes para aquilo que é o nosso projeto. Por isso, é um processo, vamos respeitá-lo e, paulatinamente, vamos agregar valor a esta equipa, mas eu penso que estamos todos satisfeitos pela atitude e pela determinação. Não estamos totalmente satisfeitos porque perdemos, queríamos pelo menos ganhar. E se não desse de ganhar, pelo menos não perdeu. Mas a atitude, a determinação está lá intrínseca, é isso que nos fortalece, é isso que nós pretendemos para o futuro, para darmos um elan diferente à situação.
1: Aí ficou a reação do selecionador nacional após o jogo de ontem, fazendo a avaliação das duas partidas referentes à data FIFA. Os próximos compromissos dos Mambas serão já a Doeiro, em setembro, na campanha de apuramento para a Taça das Nações Africanas de Futebol do próximo ano, a ser coorganizado por Tanzânia e Quênia e Uganda. Moçambique está no grupo J com Senegal, Sudão e Etiópia. Os jogos de qualificação iniciam em setembro e prolongam-se até março de 2027. Cumprida de forma inglória a data FIFA, agora é espaço para o regresso do Moçambol. Na próxima semana de 15 de junho, com o duelo entre Costa do Sol e o Xingal de Tete, é o jogo de cartaz da sexta jornada. Os outros encontros estão marcados para quarta-feira, dia 16 de junho, a saber, Bahia de Pemba, ADV, Ferroviário de Nampula, Ferroviário de Lixinga, Machaquene, União Desportiva de Sungo, Black Bulls, Ferroviário da Beira. Importa referir que esta sexta jornada só encerra na quinta-feira com duelo entre Ferroviário de Maputo e Liga Desportiva de Sofala. Essas são as primeiras notas no 80-90.
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1: É uma viagem a um passado sem sair do presente. Vamos olhar outros badodas que já começam a chegar. As quatro linhas. O Cota Faísca diz que a experiência dos Mambas foi boa. Foi uma boa experiência. Um bom teste para os próximos jogos. O Cota Macuacua do Niassa diz que é uma experiência. Espero que alguns jogadores venham dar sucesso no futuro. Grande abraço para todos os campeões. Num campeonato que não anda bem, tudo é fraco. Mabunda, você é amigo de verdade, e os teus colegas, o A15, a CM, a JM, a Ana Tércia, o Cândido, o José Nhaposse, a Laura, a Rosa, a Bié, e também não esqueço dos filhos e netos. Cota Macuacua, Enia. O Cota Tomás Damião de Maputo apenas diz boa noite, turma dos Madodas, já estamos nas quatro linhas. Chegou a nossa fiscal, a Catarina, na Zambésia. Diz ela, boa noite, estou ligado e penso ouvir a música dos Caçaves, qualquer delas. Vamos até às 5. Veja só a nossa fiscal a propor que vamos até às 5, sem piscar o olho. Olha, Catarina. Até às 5, Catarina. Está o Carlitos de Maputo, diz, ainda é jovem, Cota Gabriel. É verdade. O Cota Gabriel Mufundice faz anos de amanhã. Diz muito boa noite, pastor Gabriel Mufundice, da Zona Verde. Amanhã é dia 10 de junho, faço 63 anos de vida. Veja só o Cota Mufundice. Vamos cantar os parabéns para ele à meia-noite. 63 anos. É uma vida. Portanto, ele celebra mais um aniversário já amanhã, o Cota Mufundice. Obrigado, Cota. Está o Ivo Mucavel de Maputo, diz ele, boa noite, nosso DJ das Relíquias. Aqui o Ivo da Santa Isabel, ligado para ouvir as grandes cassetes dos Cotas. Grandes músicas que marcaram a nossa geração. Quem dorme aqui, a onda vai lhe levar. Essa é boa, já é conhecido esse slogan. Aqui não se pisca o olho, aqui não se dorme. Mas é verdade, aqui ninguém dorme.

0: Chegou também a cota Dinha de Kobe. Diz ela, boa noite, turma. Saudações a todos os ouvintes do programa 8090. Andei ausente, muito bem, eu confirmo. E, muitas saudades, mas vou matar hoje. Dinha de Kobe. Onde é que andou Dinha? Desapareceu. Já sabe, do baile dia 27, né? Vamos ter baile. Se tudo correr bem, porque estamos já a ficar um pouco apreensivos. É que o tempo está a andar e as coisas não estão a andar naquela velocidade que nós esperávamos, né? Mas ainda temos alguns dias para decidir. Amâncio Nhantumbo de Maputo diz ele, boa noite família RM Desporto, aqui Amâncio Serafim Nhantumbo, ligado a partir de Bagamoyo. Venho por este meio saudar a toda a equipe da RM Desporto, amigos e familiares e todos que estão na sintonia da rádio. Abraços e peço a música da Rosália Mboa. Não sou como sou, ou não sou como preciso de ser como sou. Ah, aqui está um bocadinho complicado. Mas o título é Preciso de Ser Como Sou. Muito bem. Está a Dona Amélia de Maputo, volta para dizer boa noite, mestre, uma bunda. Como está? Eu estou bem, graças a Deus. Já estou nas quatro linhas a riscar o chão. Amélia Citói a partir de Maputo. É a cota Amélia. Frederico de Nacala Porto diz ele, boa noite, meu DJ Mabunda, cá estou acompanhando o espaço das relíquias. Força, a vontade de estar aqui é imensa. É Frederico de Nacala Porto, na terra do professor Lai, do Mr. Ama. O Missile Tembe, na cidade de Mateitel, na África do Sul, volta para dizer assim, boa noite, grande Mabunda, sou o Missile Tembe, a partir da cidade de Mateitel, na África do Sul. Mano Mabunda, eu permiti que ia vir para participar do baile, mas já sabes que por causa da situação atual na África do Sul, não vou mandar, não vou ter aí a minha presença, mas vou mandar a minha contribuição para o baile. Desejar aí uma ótima noite, saudar a todos, cotas, em especial ao Cota Jamar. Ora viva, muito boa noite, RM Desporto, boa noite, sou veterano desta estação, desde que entrei me colei para sempre, estou sempre nas quatro linhas, a partir de Quilimane, no bairro Brandão, sou Alimo Alberto e gostaria de ouvir a música de Spyblind, com título Não Dou Perdão. Ora viva, muito boa noite, turma. Mano Mabunda, força aí. Mambas, olha, Isaac Moisés, de Mucuba. Obrigado, Isaac. Ora viva, RM Desporto, ora viva, boa noite. Zeca Massango, do bairro dos Pescadores. Estou a arriscar o chão, muito mal. Tenho... o que é que se passa? Funeral amanhã? O que é que aconteceu aí, ô Zeca Massango? Boa noite, mestre. Só passei para te desejar um bom trabalho. Estamos juntos até a uma da madrugada. Rafael Tinga, a partir da Machixe. Até meia-noite. Outros até uma, outros até às cinco. Mas você... Ai, é a força do programa. Vamos correndo. Outro campeão. Boa noite, checador na área. Será ele? Boa noite, boa escuta. Bom gosto, meu DJ Mabunda, aqui é o checador, só pode ser ele, é o checador. Já está aí o checador. Ele chama-se assim mesmo, checador. Meu DJ, não é a primeira mensagem, eu sou filho da casa, mas andei fora da pátria e de casa, mas estou naquele ditado que diz assim, o bom filho sempre volta a casa. Sou Lázaro de Boane. É verdade, Lázaro. Onde é que andava? Desapareceu, Lázaro? Ora viva, muito boa noite, RM Desporto. Sou eu, Nelinha Tomás Labos, a partir de Teto. Olá, Nelinha, na cidade de Moatize. Grande abraço para meu marido, Luiz Ngano Kofi. Não esquecer do meu pastor, Jonathan Devesco Kofi. Nelinha. obrigado, Nilinha. Fica aí a ouvir o programa. Cota, mandar vir aí a música de Chaka Zero com o tema T-Police. Que cassete? Doutor, estou a pedir a música de Bill G com o título Machaca Yanga. Já estou aqui de volta. Celina Manmabunda, peço a música do Mobez com o tema Mãe Negra. Por favor, quero riscar o chão, mano. Ora viva, muito boa noite. A derrota dos Mambas, essa só para iludir os adversários aqui na África, mandamos nós. Vamos lá ver, porque vem aí já o calendário a doer, já fizemos menção. Boa noite, mestre. Dos 80, 90, o programa está wonderful. Gratidão por nos lembrar esses bons momentos. Assina Amâncio Mazivila. Amâncio, obrigado. Chumba, Valdemar, a partir de Tete, Moatizo. Boa noite a todos, Madoda. Já estamos na área. Boa noite, meu DJ Mabunda aqui. Fala da Aulão Sincero, da Zambeza, Nhansunji. É bem, meu canário, no dia 15, contra Xingal. Um beijinho para toda a família RMT. Boa noite, mano. Boa noite, meu DJ. Aqui fala Dalão Sincero. De novo, Dalão, são duas mensagens. Obrigado aí. Está ativo, Dalão. Boa noite, RM Desporto. O programa está ótimo. Portanto, está um mimo. Saudações ao meu amigo Albertino José, trabalhador da Jindai, em Tete. Votos de boa noite. Boa noite, Marma Bunda, já estou ligado à turma dos Madodas, 80, 90. Sou Camento. Camento. Quer dizer, lamento, tá bem. Sou lamento a derrota dos Mamba. São coisas do futebol. Aqui é o Bernardo da cidade de Maputo. Obrigado, Bernardo. Boa noite, nosso maior DJ Mabunda, nas conversas saudáveis, sem sono, ligado a partir da Ponta do Ouro. Sou nova e peço os detalhes aqui, é Ednércia, até às 5. Ednércia, nova campeã, olha, ganhamos uma nova campeã. Ednércia, seja bem-vinda à turma dos Madodas 80, 90. Boa noite, grande homem do programa 8090. Estou ligado a partir de Nampula, na zona de Natikiri. Natikiri. E peço a música de Zangado, 100%. Nuno. Ora viva, boa noite, mano Mabunda, tudo bem? Aqui Duda. Duda de Maputo. Mano, grande abraço para ti, mano. Peço a música de Twin Fingers, hoje com o título Walai Bilai. É geração 2000. Hoje é geração 80, 90. São os cotas. Twin Fingers, fica atento amanhã, não é? Fica atento amanhã. Boa noite, comandante. Tudo bem? Deste lado da rádio, aqui fala a partir de Lixinga. É uma xengador. Vamos à última mensagem para esta série. Ora viva, RM Desporto. Consegui entrar, quero saudar a todos os cotas da geração do ouro. Mano Mabunda, no Chimoi está frio. Um bom trabalho para ti. Elídio, a partir do Chimoi. Obrigado aí, Elídio. Continua aí. Nós vamos ajudar a sacudir esse frio, porque na segunda hora vamos aquecer. Vamos puxar aí as chuteiras para riscarmos o chão. Acerta o seu relógio em Moçambique, são 22 horas.
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0: Vamos aos nossos compromissos comerciais. Voltamos daqui a pouco.

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2: Vinte e duas e três. Apertem os cintos, vamos aquecer. Atenção, chimões, vai estar quente. Lixinga. Vamos a isso.

É mesmo para riscar o chão. É geração de ouro. Zouk Machine, pense em Zouk. Ouvimos também os Kassab com Sola Ju, 1986. Ficou para trás também Vicente La Passion, Frank Vicente com La Passion, 1985. Para o baile do dia 27, já está o Manuel Santos, já nas quatro linhas, está o Jaime Júnior e a esposa, está o José Alfredo Madzaia, está o Pinto da Matola, está o Jacinto Simango, está a Dona Fátima, está o José Madzaia, está a Dona Amélia, o Alfredo Manguel, Alfredo Manguel, também já está no baile, o Light Dimas, a esposa, direto a partir de Xexai, vão estar cá, a Dona Alzira, o Cota Elvis, a Florência Lourdes, olha a Florência, a Dina Tivan, Raul Machaé, olha, desta vez vai estar o Raul Machaé e António Xavier, ainda é uma gota no oceano, mas já estão aí os campeões que já confirmaram a sua presença no baile do dia 27. Esperamos os outros. Até aqui são 17 campeões, nem duas meses na fase, né? Ainda é cedo. Vamos aquecer.

Witchfield, Sexy e... è da cantora dinamarchesa Witchfield, lançada em 1996. É mesmo para que serve, veja só.

22 e 27. Quem está aí pela primeira vez pode escrever para a caixinha 84392950 84392950. Diga que, olha, eu não sabia que existe um programa que recorda essas relíquias, músicas que nos dias de hoje não se tocam e nós recordamos aqui.

0: 1990, Snappy Power, a fechar a sequência das grandes relíquias aqui no 80-90.
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0: É mesmo, você risca o chão. Que tal, Chimoio? Continua frio ou já aquecemos? Pixinga, escrevam aí. É que eles estavam a reclamar, olha, está frio aqui no Chimoio. Eu disse, olha, nós vamos aquecer a noite. Já sacudiram o frio todo. Para si que só agora entrou em contacto, já fizemos menção que os Mambas perderam nesta terça-feira por 1-0 no particular com a Indonésia. Depois de no domingo também termos perdido diante da seleção do Oman por 4-1. Nas contas é um fardo pesado nesta digressão asiática. Recordo-vos que o último triunfo registrou-se a 28 de dezembro diante do Gabão por 3-2 durante a fase de grupos do CAN. Passam já 164 dias durante a CAN. Os Mambas já tinham perdido com a Costa do Marfim 1-0, com os Camarões 2-1 e com a Nigéria 4-0. Depois das duas derrotas, o desempenho, claro, que pode ser negativo. Já ouvimos o selecionador nacional, Chiquinho Conde, que deixou ficar, portanto, o seu sentimento em torno destes dois jogos referente à data FIFA.
3: Que representar Moçambique foi de uma extraordinária humildade. Porque, antes de mais, eu tenho que dar os parabéns a toda a comitiva que esteve aqui presente, representar Moçambique, foi de uma extraordinária humildade e comprometimento com aquilo que era o nosso propósito. E, obviamente, que foi difícil nós podermos digerir o primeiro resultado negativo que tivemos frente a Oman. Não demos... Não mostramos aquilo que é a valia da equipa. Eu acho que também estreamos 6 jogadores novos. Foi a primeira internacionalização. Depois, tivemos mais 3 jogadores que é a segunda vez que jogam pela seleção. Essas camisolas também pesam, não sei. E é natural. É natural que as coisas não tenham corrido tão bem. Mas acho que neste segundo jogo nós ratificamos, eles perceberam perfeitamente que o mais importante é nós sermos competitivos, acreditar no processo e depois pensarmos sempre que mesmo que nós não possamos mudar aquilo que ficou para trás, nós podemos mudar um pouco da nossa história. E foi essa crença, essa decisão dos jogadores unir em prol de uma nação, mostraram hoje aqui um caráter muito forte. Perdemos, obviamente, não estamos satisfeitos pelo resultado, mas tudo aquilo que os jogadores fizeram, interpretaram muito bem aquilo que é o nosso sistema tático. Fomos alterando entre 1-4-2-3-1, cometemos um erro na primeira parte, na transição defesa-ataque, e depois não conseguimos compensar com as nossas linhas. Uns subiram, outros baixaram, metemos em jogo o Pedro Lassa, que fez um gol. E depois tivemos que alterar a matriz, colocando uma linha de 6, e depois para sair em contra-ataque com a Alcides, que foi a nossa referência. Diga-se de passagem que esteve muito bem nesse pressuposto. E quero dar os parabéns, mais do que qualquer sistema tático, mais do que qualquer situação do jogo, o que valeu hoje foi de facto a atitude e a determinação que esses jogadores jovens tiveram nessa nossa direção. Vamos tirar algumas eleições, obviamente, já temos a ideia de quem é que nós podemos contar para o futuro. E estamos aqui diante de jogadores jovens, sub-23, que temos em mente a equipa técnica, num projeto futuro, porque temos o Cana sub-23 e são importantes para aquilo que é o nosso projeto. Por isso, é um processo, vamos respeitá-lo e, paulatinamente, vamos agregar valor a esta equipa, mas eu penso que estamos todos satisfeitos pela atitude e pela determinação. Não estamos totalmente satisfeitos com o que perdemos, queríamos pelo menos ganhar, e se não desse para ganhar, pelo menos não perder. Mas a atitude, a determinação está lá intrínseca, é isso que nos fortalece, é isso que nós pretendemos para o futuro, para darmos um elan diferente a essa situação.
0: Portanto, essa é a reação de Chiquinho Conde após o jogo de hoje, fazendo o balanço das duas partidas referente à data FIFA. Os próximos compromissos dos Mambas serão mesmo a doer, já é sabido, em setembro, na campanha de apuramento à Taça das Nações Africanas de Futebol do próximo ano, a ser coorganizado pela Tanzânia, Quênia e Uganda. Moçambique está no grupo J com Senegal, Sudão e Etiópia. Não é para cardíaco. Os jogos de qualificação iniciam em setembro, prolongam-se até março de 2027. Depois desta paragem para a data FIFA, é o regresso do Moçambola na semana do dia 15 de junho. Vamos ter o duelo entre Costa do Sol e Xingal de Tete, referente à sexta jornada. Outros encontros estão marcados para quarta-feira, dia 16, a saber, Bahia de Pemba, ADV, Ferroviário de Nampula, Ferroviário de Lixim, Machaquene, União Desportiva do Sul, Black Bulls, Ferroviário da Beira. Esta sexta jornada só encerra na quinta-feira com o duelo

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2: Aqui você recorda o passado. É tempo para espreitarmos as mensagens. Na turma está o Cota Paulo Jorge, diz: mestre Mabunda, hoje é terça-feira, as músicas nos põem a dançar, não vamos dormir, força meu DJ Paulo Jorge na área. Ninguém arreda pé, ninguém pisca o olho. O Pedro Costa de Maputo diz: so good, sou na RMD. É verdade, so good. Sem desfile, recordam-se, né? O José Maduaia volta para dizer: saudações ilustres, já estou ligado a partir de Lusaka. Entrei tarde por conta das oscilações da internet cá, mas já está tudo on até perto da meia-noite. Abraço, José Maduaia, o eletricista na Zâmbia. Produção de boa estadia aí na Zâmbia, ouvir as relíquias. O Cota L. de Ramos diz: ele mais uma vez, mestre, tenho por essa... pedir a música de Zamalek, de Real Vibe. A Fátima de Mucuba diz: ele, boa noite, mano Mabunda, e os demais do próximo baile tem que ser na Zambésia. Eu quero tanto me distanciar ou me deliciar desse hit. Ah, muito bem, deliciar-te desse hit. Quer dizer, próximo baile tem que ser na Zambésia. Eu quero tanto. Depende de vocês aí desse lado. Quem está a ouvir na Zambésia? Não há outra magia, a não ser vocês, os nativos, os campeões da Zambésia, os madodas da Zambésia, levarem o baile até aí. Nós deste lado cá estamos abertos para fazer a viagem até a Zambésia, né? Em que lima... Atenção, machiste, já sabe que dia... É dia que é? Dia... Luchero, já apareceu a data. Machiste. Deixa eu puxar aí, machiste. Desapareceu a data. Mas vamos estar na machiste. É dia 8 de agosto. Machiste aí no Clube Esportes Nova Aliança, né? Espera, eles estão a trabalhar para tal... Agora falta saber Beira, falta saber Lixinga. Agora Zambésia está ali, nós também queremos o baile. Ok, vamos lá ver, Fátima. Tudo depende de vocês aí. Para recordarmos essas músicas. É, ao vivo. Cota Faísca diz: é por isso que se diz, quem entra aqui não sai mais. Recordar e viver, vamos riscar o chão. Aquela bra... Frederico de Nacala Porto volta para dizer mais uma vez, meu DJ, e a todos desta vez, voltei para dar abraços a todos os homens que têm feito os relatos dos jogos de futebol na RM Desporto, nomeadamente Nelson Tatanha, Bilizar Macam, Castro Jorge, Anuar Mussagem. Sublinhar que gosto muito mais de ouvir relatos de Anuar Mussagem. É um cota, é uma lenda, só podia, né? O Cota Nhansengo e a vovó Rora voltam para dizer: boa noite, madodas. Sou o Cota Nhansengo e a vovó Rora. Passamos para saudar a todo o auditório, dizer que o assunto baile é sério. Não esperem ver, mas façam-se a cerimônia para melhor comentar. Por último, preparemos para ajudar amanhã a Helena a cantar parabéns. Daqui a pouco, já sabem, para o pastor Cota Mufondiz. O Cota Faísca diz: essa instrumental me toca, faz-me recordar o saudoso Vieira Manala. Muita gente diz isso. Manda vir a toda completa. Cota Faísca. Eu nem sabia que o colega na altura usava esse instrumental, né? Calhou, nós também passamos a usar. Afinal de contas, estamos dentro do tempo, né? O Celso Felipe diz: ele, boa noite, turma dos Madodas 80 e 90. Grande mestre, como vão as coisas desse lado? Já estou a perceberem que está tudo ótimo por aí nas máquinas do estúdio do RM Desporto. Força Mambas, que dias melhores virão. É muita força aos novos jogadores que foram testados. Este foi o momento oportuno para ver os que podem contribuir para a seleção, dar sorte a ser chamado para integrar a verdadeira seleção. Desejo boa caminhada aos que não constam da lista, que contribuem, um bom trabalho para as próximas vezes. Força a todos os campeões, dias bons virão. Agora a atenção está virada ao Moçambola. Quero ver o meu Machaquena sair da situação em que se espera que venha um grande torneio que possa tirar os tricolores do lugar onde estão neste momento. Fechem a época em grande, mas que longa mesa! Abel Vasco, na beira, diz ele: boa noite, mano Mabunda. A tua voz é inconfundível. Eu me rendo se a sua dedicação mandar saudações a todos da geração 80-90. Aqui é Abel Vasco, na beira. Oh, obrigado, Abel. Já sabe que fazemos com alma, com coração. Quem faz com coração não cansa. Corre até o último minuto. É verdade. Hélder Ramos de Maputo diz ele: boa noite, mestre. Já estou a receber a vitamina RMD. Aqui toca músicas que as outras rádios não tocam. Hélder Ramos, a partir de Congoloto. Obrigado, Hélder. Está o Cota Barbosa de Nampula. Boa noite, campeões. Estou dentro das quatro linhas. Um grande abraço para a turma dos Madodas. Mano Mabunda, quase que apanhava falta de comparência hoje. Não cheguei à hora para escutar o nosso hino, amigo de verdade. Mas creio que passou. Foi bom. Job, mano. Oh. Passou. O hino não falta. No início e no fim, temos o hino, amigos de verdade. É verdade. Está o Cota, Felipe Germano, que anda desaparecido. Onde é que andava o Cota? Viva Mabunda, força aí. Quero desejar feliz aniversário Santos Calixto, líder da banda Os Maçucos do Niassa. Hoje completa 62 aninhos. Está de parabéns. Os Maçucos estão em festa, não é? Muito bem. A gente fica à espera do bolo, Felipe Germano. Cota Faísca, boa experiência, bom teste que os Mambas fizeram. Muito bem, Cota. Ora viva, muito boa noite, turma dos 80 e 90. Estou ligado a partir de Inhambane, no bairro Aeroporto. Quem está ligado a partir de Inhambane? Não assinou? Dorico, a partir de Inhambane. Dorico, assina a mensagem. Ora viva, muito boa noite. Você é celebridade. Estou a dormir por vós. Tomás da Beira, força aí. Ô, Tomás, obrigado aí. Aqui ninguém dorme, ninguém arreda pé, ninguém pisca o olho. Boa noite, mano Mabunda. O próximo baile deve ser na Zambésia, a 16 de Quilimane. Nós esperamos do vosso feedback, Zambésia. Já quero entrar na onda do baile. Olha, vamos a isso. Já é sabido que temos dois ouvintes que já se prontificaram a levar-nos até lá, até no norte. Eles têm caminhões, né? É o Cota Light Dimas, que está a residir agora em Xaxá, e tem um caminhão. O Cota Elves, apesar que andou doente, mas está a recuperar. Eu não sei se o grupo soube, né? Quando nós colocamos no grupo que o Cota Elves esteve doente, né? Ele teve AVC, já viu? Perdemos um grande companheiro das estradas, o Cota Elves, mas está a recuperar, graças a Deus está a recuperar. Era o outro também que tinha prontificado em ajudar-nos em levar o equipamento para qualquer ponto do país. Portanto, estão aí os Cotas preparados para levar-nos até a Zambésia, até Lixinga, até Nampula, depende de vocês desse lado. A gente vai, o menino Cole, toda a comitiva, vem aí. Vem aí. Vamos correndo. Já estou nas quatro linhas ligado ao programa dos Madodas. Passei só para dançar muito hoje. E vou arrumar as cassetes. Só podia ser menino Colo a fechar esta sequência. Assina o seu relógio. Em Moçambique são 23 horas. www.radiosonline.sapo.rmd Vamos ao resumo das notícias que marcaram o dia, com destaque para o jogo de hoje dos Mambas a fechar a data FIFA. Vamos a isso, Adão Matimpio.
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0: Boa noite. Digressão asiática confirma mau momento dos Mambas. A seleção voltou a perder 1-0 frente à Indonésia nesta terça-feira, no segundo encontro de data FIFA inserido no mês de junho. No domingo, a seleção tinha perdido por 4-1 com o Oman, um fardo pesado nesta digressão asiática. O último triunfo de Moçambique registrou-se a 28 de dezembro ante o Gabão por 3-2 durante a fase de grupos da Copa Africana de Nações. Passam já 164 dias. Durante a CAN, os Mambas já tinham perdido com a Costa do Marfim 1-0, Camarões 2-1, Nigéria 4-0. E Chiquinho Conde analisa assim a prestação de Moçambique nesta digressão pela Ásia.
3: Foi difícil nós podermos digerir o primeiro resultado negativo que tivemos frente ao Oman. Não mostramos aquilo que é a valia da equipa. Acho que também estreamos 6 jogadores novos. Foi a primeira internacionalização. Depois, tivemos mais 3 jogadores que... É a segunda vez que jogam pela seleção. Essas camisolas também pesam, não sei. É natural. É natural que as coisas não tenham corrido tão bem. Mas acho que neste segundo jogo nós ratificamos. Eles perceberam perfeitamente que o mais importante é nós sermos competitivos, acreditar no processo. E depois pensarmos sempre que, mesmo que nós não possamos mudar aquilo que ficou para trás, nós podemos mudar um pouco da nossa história. E foi essa crença, essa decisão dos jogadores unir em prol de uma nação, que mostraram hoje aqui um caráter muito forte. Perdemos, obviamente, não estamos satisfeitos pelo resultado, mas tudo aquilo que os jogadores fizeram, interpretaram muito bem aquilo que é o nosso sistema tático, fomos alterando entre 1-4-2-3-1, cometemos um erro na primeira parte, na transição defesa-ataque, e depois não conseguimos compensar com as nossas linhas, uns subiram, outros baixaram, o ponta de lança que fez um gol. E depois tivemos que alterar a matriz, colocando uma linha de 6, e depois passei em contra-ataque com a Alcides, diga-se de passagem que esteve muito bem nesse pressuposto. E quero dar os parabéns, mais do que qualquer sistema tático, mais do que qualquer situação do jogo, o que valeu hoje foi de facto a atitude e a determinação que esses jogadores jovens tiveram nessa nossa direção.
0: Os próximos compromissos dos Mambas serão a doer em setembro, na campanha de apuramento à Taça das Nações Africanas de Futebol do próximo ano, uma edição a ser coorganizada por Tanzânia, Quênia e Uganda. Moçambique está no grupo J com Senegal, Sudão e a Etiópia. Os jogos de qualificação iniciam-se em setembro e prolongam-se até março de 2027. Cumprida de forma inglória a data FIFA de junho, o Moçambola regressa na próxima semana, 15 de junho, com o duelo entre o Costa do Sol e o Xingal de Teatro referente à sexta jornada. Os imbuneiros entraram para o campeonato de forma titubeante.
4: O técnico do Xingal de Teatro reconhece que está a haver fragilidade no setor atacante e concretamente na finalização, um dos fatores que faz com que a equipa não esteja a obter bons resultados no Moçambola 2026. Arthur Macassar diz ser uma situação que ainda vai levar o seu tempo, até que se requisite o homem que pode marcar golos para a sua equipa, que desde que iniciou o Moçambola 2026 ainda não conhece o sabor de uma vitória. Aliás, nas últimas 5 jornadas da prova, o Xingal Ted perdeu 4 jogos, empatou 1, sofreu 6 golos, marcou apenas 1, está na 10ª posição contra 11 do líder, o Ferroviário da Beira.
5: Exatamente, exatamente. Neste momento não temos aquele último toque mas temos ali jogadores na dianteira que se movimentam bastante, mas não tem aquele engote com a baliza. Então precisamos de jovens que finalizam, porque o Xingal joga de todas as maneiras, aproxima a baliza, chega constantemente à baliza adversária, mas não marca.
4: Estão a faltar colos nas hostes da equipa do Xingal Altitete. Um dos fatores que faz com que a equipa não ganhe jogos trata-se de uma situação que inquieta Artur Macassari, técnico do Xingal Altitete, que nas próximas jornadas deve procurar saídas para que esta equipa comece a ganhar jogos no Moçambola 2026. Com apenas um ponto, o Xingal Altitete está na décima posição contra 11 do líder, o Ferroviário da Beira. A Ria do Desporto, Cidade Altitete, Manuel Cardoso.
0: Para além desse Costa do Sol, Xingal de Tete, na próxima terça-feira, no reatamento do Moçambola, a sexta jornada tem outros quatro encontros marcados para quarta-feira, 16 de junho, a saber, Baía de Pemba, Associação Desportiva de Vilanculo, Ferro Verde Nampula, Ferro Verde Lixinga, Machacana, União Desportiva de Songo e Black Bull Ferroviário da Beira. Sexta jornada encerra na quinta-feira com o duelo entre o Ferro Verde Maputo e a Liga Desportiva de Sofala. A Associação Provincial de Basquetebol de Sofala tem um novo presidente. Tahir Kamissá foi eleito com 100% de votos.
6: Tahir Kamissá, que teve 100% dos votos, vai trabalhar com Edmar Barreto como vice-presidente de direção. Na sua primeira aparição pública como presidente da Associação Provincial de Basquetebol de Sofala, Tahir Kamissá disse que a sua gestão aposta em três pilares, nomeadamente reorganização, massificação e rentabilização da modalidade. Tahir Kamissá quer projetar o basquetebol em alta competição e arbitragem.
7: Tenho o amor ao basquete desde a formação, porque fui atleta de basquete, do mini basquete, comecei o meu mini basquete, do iniciado até os séniores masculinos. Comecei a minha formação no Ferro Verde da Beira e fui ao sénior no Desportivo da Beira. Então, é praticamente uma área onde que eu já tenho aquilo que é a mínima noção, porque sou um praticante até hoje, mas já não nas altas competições, aquilo que é no amador. E acredito, com a ajuda de todos vocês, poderemos ter o melhor de basquete, porque aqui nesta sala estou a ver muitas referências àquilo que faz parte do basquete, não é? E dizer que conto mais uma vez com o vosso voto, porque serão vocês que poderão definir a minha caminhada nos próximos anos e também serão vocês que serão os meus padrinhos psicológicos e os meus padrinhos naquilo que nós vamos fazer o melhor de basquete. E como o Presidente da Assembleia disse, que nós, o que poderia fazer de diferente, vou usar um ditado que é muito específico: aquilo que não se fez, não se fez, mas aquilo que nós vamos fazer é aquilo que nós vamos fazer para poder melhorar o basquete, não é? Cada um sabe como faz as coisas. Há quem pensa que é perfeito e há outro quem pensa em perfeito. Mas o que nós temos de fazer é seguir a regra do basquete, e é para isso que nós estamos aqui, e muito obrigado.
6: O novo presidente da Associação Provincial de Basquetebol de Sofala, Tahir Kamissá, Felipe Jorge, Beira.
0: Vem aí o campeonato de futsal na capital do país. A competição arranca já na sexta-feira, com o envolvimento de 14 formações.
8: Trata-se das formações da Petromonki, Liga Desportiva de Maputo, Maputo Futsal, Pérolas, Good Sport, Unidos de Maputo, Artes, Adaptados, 70 Print, Rex Futsal, Águias Especiais, Atlético de Moçambique, Mupro e ADEC Mose. O presidente da Comissão de Futsal de Maputo, Cássimo Abdullah, explica o figurino da competição.
9: O campeonato vai ser disputado por 14 equipas, dividido em duas séries, 7-7, no qual se qualificarão 4 equipas de cada série, que farão depois 8 equipas que vão disputar a segunda fase do campeonato, que será disputada uma única volta, nos quais as 4 equipas mega chegadas vão disputar o play-off de acesso de campeão e vice-campeão. Play-off vai ser disputado nos meses finais e a final também com um play-off de melhor de 3 jogos. E será um campeonato, vai ter uma interrupção, no qual, quando tivermos as 8 equipas disputar as fases finais, teremos as outras 6 equipas que disputarão a classificação de quinto ao 14º, em duas voltas. Se um campeonato está a ser condicionado, não nos moldes antigos fazíamos de duas voltas em campeonato corrido, devido à participação da Seleção Nacional no CAN, que vai ser a Zero Marrocos em outubro. O que acontece é que nós vamos ter que eliminar, acabar a primeira fase, a segunda fase, em setembro, dia 31 de setembro ou 5 de setembro, para dar lugar à seleção para preparar-se para o africano. A outra fase dos playoffs vai ser feita depois do campeonato africano em novembro.
8: Cássimo Abdullah, presidente da Comissão de Futsal de Maputo, e o arranque na próxima sexta-feira do campeonato da modalidade a nível da capital do país.
0: E o Ferroviário de Nampula, assim como a Padaria Ian, mantém invencibilidade no campeonato de futsal de Nampula. Os dois conjuntos estão, por isso, no topo.
10: Nos jogos referentes à terceira jornada da competição, realizados na noite do último domingo, o Ferroviário de Nampula goleou, à moda antiga, as Construções Auro por 15-4 e a Padaria Iane venceu no jogo mais aguardado da ronda, a Mosnef de Nacala por 5-4. Este último resultado destronou os nacalenses que lideravam a prova à entrada para esta ronda. No final desta partida, o treinador de Mosnef, Bento Março, justificou a derrota por pressão do adversário na segunda na metade da partida.
11: Quem teve os erros acabou sofrendo. É o que aconteceu conosco, os pequenos detalhes, sofremos os gols.
10: Do lado da Padaria Yanni, o Mr. Manuxo disse que depois de sua equipa sair da primeira parte a perder, o que valeu para virar o resultado do jogo foi a consistência e firmeza dos seus atletas.
11: Parabenizar o adversário pelo jogo que proporcionou. E nós também estamos de parabéns por conseguir ter pernas e coração suficiente para ir até o fim e sair com 3 pontos, o que queríamos.
10: Outros resultados da terceira jornada do Campeonato Provincial de Futsal de Nampula foram os seguintes: União Desportiva de Nampula 7, AMSS Futebol Clube 1, Mohal Expansão 3, Onena Futebol Clube 6, Etoile de Guiné 3, DMS Logísticas 1. Ao pedido da Academia Militar, foi adiado para uma data a anunciar o jogo entre esta equipa e o grupo desportivo Chicomo. Nelson Tatanha, Nampula.
0: Fechamos este resumo informativo com arbitragem no feminino. Zambésia vai ter novos árbitros de futebol entre os candidatos a 10 mulheres.
12: 30 candidatos participam desde esta segunda-feira numa formação básica de arbitragem de futebol. O presidente da Comissão Provincial de Árbitros na Zambésia diz que a formação tem a duração de 15 dias. O presidente da COPAF na Zambésia, Daniel Viegas, acrescenta que o órgão que dirige conta com 33 árbitros, número que considera de insuficiente. Caso todos os candidatos terminem a formação, segundo Daniel Viegas, o problema de insuficiência de árbitros para as provas provinciais vai ser ultrapassado.
13: Se conseguíssemos esse número de 30 para apetrechar, aumentar com aqueles que nós temos, seria muito benéfico. Então, nesse momento não temos árbitros suficientes para fazer face aos campeonatos que nós temos aqui a nível da província da Zambésia. Com 33 que temos ativos, mas se conseguirmos os 30 serem 63, seria muito benéfico para esses nossos campeonatos que estão aproximados.
12: Os formandos pretendem aprender com determinação as matérias a serem abordadas, tendo em vista a melhoria do seu desempenho.
14: Respondo com o nome de Fred Frederico Romão Rego. Esperamos muita sabedoria, sucesso acima de tudo, porque já era algo que nós já esperávamos há bastante tempo e está aqui, já demos o começo. Esperamos sair não apenas com o certificado, também com a sabedoria.
15: Eu sou Tarima Cruz Nicolau Mugema. Está a ser muito bom ter conhecimento das leis, não só apitar de forma crua. Eu sempre gostei e gostaria também de encorajar outras meninas a virem a carreira da arbitragem. É muito bom, não só para evolução como árbitro, não só para ganhar alguma coisa, mas também para se desenvolver, né? Encarar o público, decidir. Eu acho que me sinto muito bem dirigindo o jogo e vendo muitos homens ali a me obedecer.
12: Aspirantes a árbitros na província da Zambésia. Rosário dos Santos, RM Desporto, Quelimane.
0: Este é o resumo das notícias do desporto nesta terça-feira aqui na República de Moçambique. Boa noite.
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3: 23 horas e 16 minutos. Estamos de regresso após a transmissão das notícias que marcaram o dia 9 de junho de 2026 com Adão Mati. Iniciamos com as famosas seletas.

É uma banda que marcou a geração da boa música, 80, 90, KLB, Baby, de 1999, 2000.

1969. Adeus Solidão, Carmen da Silva. É uma select que marcou a geração de boa música. Vamos prosseguir.

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Maschicase, musica irlandese, Gary Moore, 1990, Still Got Blue.

musica australiana 1969. Pat Belinda, acho que clássico do Chris André, a fechar a sequência. São relíquia. É verdade que aqui não se dorme.

Eric Clapton. Crushing on the door.

conjunto Jumbo. Mais tarde ficou conhecida por Orquestra Jumbo. Em 1960. Chiwanana.

Alberto Mucheca, Washi Beulan. A fechar a sequência.

0: 1975-76, Alexandre Langa, Beleza da Rapariga.
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0: Aqui você recorda o passado. É o turma dos cotas que vive aqui. São amigos de verdade. É verdade. E já está na hora. Muito boa noite, Barma Bunda aqui, Bernardo de Inhambane. Gostei do 80-90. Não é para menos.
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0: Ora viva, boa noite, campeões. Passando para desejar uma noite tranquila a todos que estão ligados ao 80-90. Para ti, mano, uma bunda, aquele abraço, um bom trabalho. Campeão que dorme, a onda leva. Dixie na Bay.
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0: Boa noite, turma. Já estou nas quatro linhas, já na ponta final. Finalmente entrei para ficar. Aqui quem entra não sai mais. E quem entrou? Otávio de Maputo.
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0: Estou recordando, portanto, a partir do Estoril, na praia da Beira, no hotel dos Carolos, em CM, CM Lourdes. Essa recordação é a partir da praia da Beira, no hotel dos Carolos, em 1986.

0: noite.
1: Ora viva, boa noite, meu DJ Mabunda aqui, Nando, Monte Amar de Tete, peço a música de Tomás Guilhermino com título Que Fome.
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1: Amigos de verdade, boa noite, mano Mabunda, já estou dentro das quatro linhas de Arriscar o Chão com o programa 8090. Dizer que o programa está imperdível, com muita relíquia boa. Abraço para todos os campeões de AZ. Só podia ser Isana a partir de Lixinga.
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1: Boa noite, como estão aí? Peço a música do Carlos Zaidan Song.
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1: Cota, manda vir aí a música de Chaka Zero com tema Polícia, Kika Set.
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1: Boa noite, capitão. Já estou nas quatro linhas, na ponta final, aqui Caetano, Félix e Manuel, a partir da cidade de Tete. Demorei um pouco, mas já estou a fazer exercício de aquecimento. Na ponta final, já.
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1: De novo, boa noite, mestre dos mestres, Mabunda 8090 é incomparável. Peço a música do Sul Brada, Mama Sibongile. Valentinha Musua, de Cumbeza, Maracuã.
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1: Boa noite aqui, José de Quilimane, a partir de Pemba, Cabo Delgado. Adoro o programa dos cotas do 8090. Pode tocar aí a música do Tabanca Jazz, na FIC.
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1: Ora viva, boa noite, estou gostando do programa. Tô na escuta até a madrugada, Edu em Nhembane.
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1: Ora viva, muito boa noite. Aqui Manuel da Machaquén. Mando abraço para todos os ouvintes da rádio número 1 em Moçambique, Rádio dos Cota.
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1: Boa noite, amo esse programa. Para de dançar, estou aí a aquecer. Parabéns, Sérgio de Chopal.
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1: Boa noite, peço a música do New Kids, Hélio de Laulane. Seja bem-vindo ao programa 8090, o programa dos Madodas. Já estou na área, nas quatro linhas. Meu DJ, eu trago dois pares de chuteiras. Pensa a música desta banca de Kwanza. De verdade, Tima Bunda é uma biblioteca viva, está cheio de novidades, até... parecem novas músicas. Como dizia meu falecido avô, música sem espinha. Aqui Rudêncio Rochete de Nampula. Fui, mas estou sempre na escuta.
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1: é verdade.
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1: Boa noite, estou ligado a partir de Quilimane, no bairro Namunho.
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1: Ora viva, muito boa noite, mano Mabunda, aqui Simão de Tete. Peço ouvir a música de Zaidlan Chongo, qualquer que
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1: seja.
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1: Peço o título dessa música em off. Qual é o título da música? Passaram muitas.
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1: Valeu muito.
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1: Boa noite, acabo de chegar. Tarde, estamos a sair já.
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1: Vasco Malaya, a partir de Matiz, estou nas quatro linhas com Chumbo Valdemar. Mando abraço para todos os pupilos. Celso, Bilton, Wilka, Dasher, Jasmina, ligado até o sono fazer justiça.
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1: Boa noite, o programa está tudo bom. Quero que continue desta forma, trazendo o melhor que há da música dos Cota, Bilu de Teto. Bilu!
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1: Viva, tudo bem? Bom job, Zucada. Dentro, em breve, estarei aí. Esperamos por si.
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1: Boa noite, só queria te recordar que hoje há um jogo amigável entre Portugal e Nigéria. Sou Simão de Maracuã. Sou agora Simão, eu também fiquei fora de jogo. Oh meu Deus, Portugal e

0: Dizer que os Mambas só não ganharam por não terem convocado camisa 7, chamado Mano Mabunda. Amigo de verdade. Ouviste essa, ô menino Colo?
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0: Boa noite, mestre. Quem conhece esta casa, é difícil sair deste edifício, porque quem conhece aqui está dentro, nunca sai. Peço a música de Nani Vaz com tema Indecisão. Essa vai para toda a turma de 80, 90, de A a Z. Aqui Lázaro de Boa.
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0: Ora viva, meu DJ Mabunda, peço a música de Casa Mula, qualquer que seja. É o Nhamuave de Zavá. E...
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0: Cota Mufundis. Tá na hora.
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0: Parabéns, muitos anos de vida. Continuo sendo esse cota que conheço as datas de aniversário de todos os locutores da Rádio Moçambique. Agora é a sua vez de nos retribuir.

0: Jane. Está cada vez mais cota.
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0: Eu fico por aqui, na esperança de voltar mais logo, com outro programa da música moçambicana. O 8090 volta na madrugada de sábado, já com o menino prodígio, o menino Cole. Ele vai estar aqui. Desejar-vos um bom descanso. Obrigado do fundo do coração pelo carinho da audiência. E para o Cota Mufundiço, boas festas. Estamos juntos. Até mais logo.

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3: Olá amigo, seja bem-vindo a este encontro que inicia agora e vai se estender até um pouco perto das 5. Meu nome é Floriberto Cossa, é sempre um prazer renovado estar aqui consigo nesta portadora 93.1 no espectro eletromagnético da Rádio Difusão Sonora. Nas próximas 5 horas vamos levar muita música intrusada com desporto nacional e internacional. Até as 5, amigo, bons olhos o vejam e boas coisas aconteçam na sua vida. O nosso encontro arranca musicalmente desta forma com Grace, de Xavier Machiana.

Foi assim que quisemos arrancar o nosso encontro de hoje musicalmente, a partir do Solo Pátrio, nesta composição e interpretação pertencente a Xavier Machiana, este integrante da banda Rockfells, que a Solo trouxe-nos Grace. Teca foi cantado pelo Jeff Maluleca e a moçambicana Xixelanga. E a Xixelanga voltou a Solo para nos trazer Maléu Mesmo Que Dinheiro, esta filha do saudoso Hortêncio Langa, que depois deu lugar a Jenny, que cantou Filha do Mar. Amigo, obrigado por estar ligado a nós e boa viagem.

Continuamos a levar o melhor de nós até o seu receptor. É música boa para esta sua madrugada, este princípio de dia. O dia que iniciou aqui no seu canal desportivo da Rádio Moçambique, nós fazemos questão de oferecer o melhor de música para si. É por isso que estivemos aqui a convidar esse grupo de mulheres que designa-se por Zouk Machine e trouxe-nos Sove Ramon. Mio Nawena foi um trabalho de Gabriela que trouxe-nos mais dois com os títulos Vosso Reino e Meu Marido.

Amigo, espero que esteja a seguir a risca e a sinalização vertical e horizontal e a condução defensiva de forma que a sua viagem seja um sucesso. Nós continuamos aqui a fazê-lo companhia e para isso deixamos aqui conversa amiga entrosada com música. Nelson Freitas trouxe-nos Heroes, Something Good, ainda na mesma voz, e trouxe-nos ainda a miúda linda e Breakdown nesta sua madrugada bonita.

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0: Instantes finais para esta primeira hora das 5 do encontro de hoje, e no seu receptor estava a ouvir Agir Sem Pensar, do Matias Damásio, que fechou com Juro por Tudo.
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0: Votos renovados de um bom dia, amigo. É chegado o momento de relaxamento com as misturas musicais no seu receptor a seguir.

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